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2: 9 horas.
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2: 15 graus. 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
1: Agora 9:03, de volta, abrindo aqui a segunda hora do Tua Essência. Acompanhamos você por noites mais leves aqui na Rede Tua Rádio. Uma ótima noite, tá no trabalho? Bom serviço para você, para quem trabalha ao volante também, né? Um bom trabalho, obrigado aí pela carona. Para quem tá em casa, tá descansando, obrigado aí pela companhia. A Vera Lúcia, em Caxias do Sul, também tá ligada com a gente. Alô, Vera, boa noite aí para você, viu? Muito obrigado pela companhia. Deixa eu ver quem mais. O Jefferson Sgarione, em Vacaria, mandou um áudio aqui pra gente.
2: Olá, boa noite, Gilmar.
1: Boa noite, tudo certo?
2: Participamos aqui da corrida dos 59 anos da Fátima.
1: Uhum.
2: Uma bênção. Saúde e paz. Toca uma aí do Alceu Valença, fica a sua escolha, um abraço, Jefferson Sgarione de Vacaria.
1: Outro abraço, valeu, Jefferson, olha aí, é verdade, né, o Jefferson falou aí da corrida, né, e caminhada, da uma promoção aí da tua Rádio Fátima, né, alusiva aos 59 anos, né, no final do mês aí, né, na semana passada, do aniversário, né, da tua Rádio Fátima. E tivemos aí, né, a corrida e caminhada, então, neste domingo, né? Olha só, contou com a participação de mais de 300 inscritos, além da presença da comunidade. Que bacana, parabéns então, viu, Jefferson? Parabéns a ti, a todos os envolvidos aí neste belo evento, né? Da corrida e caminhada dos 59 anos da tua Rádio Fátima. 9:05, vamos então com Alceu Valença, Tropicana. Boa noite.

Detonautas, o inferno são os outros. Aqui na Rede Tua Rádio, acompanhamos você por noites mais leves. Obrigado aí pela tua companhia. 9:16, Billy Idol.

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0: Seu Jorge, quem não quer sou eu. Fechando mais um bloco de sucessos, 9h27. Agora a participação aqui dos colegas da Central de Conteúdos. Hoje vou começar com o Rudimar Galvão, que traz o destaque a partir de Lagoa Vermelha, da tua Rádio Cacique. Alô, Rudimar, boa noite.
1: Olá, Gilmar, muito boa noite a ti, boa noite aos ouvintes do programa Tua Essência, da Rede Tua Rádio. Aqui de Lagoa Vermelha, hoje nós vamos destacar o município de Caseiros, que está completando 38 anos de emancipação político-administrativo. E uma semana intensa de programação está definida para acontecer no município de Caseiros. Mas eu quero destacar o evento de lançamento da programação, que foi o Café Colonial. É uma tradição no município de Caseiros a realização desse evento já há 20 anos, a 20ª edição. E esse evento do Café Colonial reuniu cerca de 800 pessoas, entre visitantes e pessoas que trabalharam para a realização, e mostrou o potencial do município na realização dos eventos. O Café Colonial foi um evento oficial de abertura dessa programação, que vai até o dia 9 de maio. Este evento, ele celebra uma história construída com a participação de cada munícipe que ao longo dos anos ajudou a fortalecer essa tradição. O Café Colonial é um símbolo de união, de cultura e de pertencimento, refletindo o carinho e o envolvimento da comunidade em cada detalhe para a realização desse evento. Ao longo de 2 décadas, esse momento se tornou parte da identidade do município de Caseiros, reunindo gerações e reforçando os laços que foram e que formam um município pequeno, mas pujante aqui na nossa região. A programação de aniversário do município de Caseiros acontece ao longo de toda esta semana. Encontro de corais, campeonato regional de bocha, encontro de turismo, encontro das famílias que são assistidas pelo programa União Faz a Vida, encontro das famílias beneficiadas pelo programa Bolsa Família, o aluno no poder público, que é uma ação já também característica do município de Caseiros, a feira de saúde e de meio ambiente, sessão solene através da Câmara Municipal de Vereadores, cerimônia de entrega de medalhas aos destaques e influência leitora das escolas, missa de ação de graças, brinquedos infláveis e uma atividade esportiva que é a Copinha Caseiros, que vai encerrar então toda essa programação. A prefeita Joelice Bortolanza Canali reforça que toda essa programação foi pensada com muito carinho e abrange a todos os públicos do município. Hoje, aqui de Lagoa Vermelha, nós destacamos um vizinho município de Caseiros que está completando 38 anos. Da tua Rádio Cacique, de Lagoa Vermelha, para a Rede Tua Rádio, Rudimar Galvão.
0: Perfeito, muito obrigado, Rudimar. É, com certeza, né? Um dos

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0: 15 graus.
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1: Agora 26 para as 10, seguimos juntos via satélite até meia-noite aqui na Rede Tua Rádio, abraçando você que está aí com a gente. Obrigado, viu, pela companhia aqui na tua Rádio Fátima, aqui na tua Rádio Cacique, na tua Rádio São Francisco, na tua Rádio Garibaldi, na tua Rádio Veranense, na tua Rádio Cristal. Abraço, viu, em um dos municípios aqui de abrangência, né, das nossas emissoras, e em qualquer lugar, no site tuaradio.com.br e também no aplicativo da Tua Rádio. Daqui a pouquinho, às 10 da noite, tem o nosso texto, a mensagem que inspira o bem, Pequeno Mapa da Vida. É o título do nosso texto, logo mais às 10 da noite, aqui na tua rádio. 25 para as 10.
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0: Nico Rezende, Esquece e Vem, aqui na seleção musical da tua rádio.
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0: 4:04. O sol aparece entre nuvens aqui no estado amanhã, terça-feira, mas o tempo não firma. A instabilidade persiste em diversos pontos, né, em diversas regiões do estado, com possibilidade de chuva ou garoa em pontos localizados, mas com baixos volumes e apenas muito isoladamente de maior intensidade. À tarde, o dia deve ser quente para os padrões de maio em grande parte do estado. E o dia começa com nebulosidade, né? E ainda chance de precipitação. Bom, em resumo, então, com o aumento da temperatura, a instabilidade persiste. E vai ser um pouco quente, né? Para os padrões aí que a gente está tendo nesses últimos dias. Vamos dar uma olhada, por exemplo, em Vacaria, mínima 13, máxima 24. Em Passo Fundo, mínima 16, a máxima de 27. Em Torres, Capão da Canoa, mínima 18, máxima 28. Onde mais? Porto Alegre, na capital, mínima 18, máxima 29. E Pelotas, mínima 15 e a máxima de 27. Intervalo e eu já volto com o nosso texto, a mensagem dessa noite.
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6: 9:59.
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1: 15 graus.
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1: 10:01 da noite desta segunda-feira, 4 de maio, seguimos, né, aqui na Rede Tua Rádio. Paz e bem aí pra você, viu? Uma ótima noite, uma excelente sequência aí da semana, tudo de bom. Lá no finalzinho do programa, a nossa prece, a bênção, hoje com a participação do padre Remi Gotardo Casagrande. Padre Remi é vinculado à Diocese de Caxias do Sul, ligado à pastoral ecológica, meio ambiente, pastoral da terra, enfim, com essas frentes, né? Então vai nos dar a bênção aí no final do programa. 10:02, 999530616, o nosso WhatsApp, né? Para você participar e interagir aqui na programação. E agora está na hora do nosso texto, a mensagem que inspira o bem. Pequeno mapa da vida.
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1: A certa altura do filme Crimes e Pecados, o personagem interpretado por Woody Allen diz: "Nós somos a soma das nossas decisões." Desde pequenos, aprendemos que, ao fazer uma opção, estamos descartando outra. E, de opção em opção, vamos tecendo essa teia que se convencionou chamar minha vida. A estrada é longa e o tempo é curto. Não deixe de fazer nada que queira, mas tenha responsabilidade e maturidade para arcar com as consequências destas ações. Lembre-se, suas escolhas têm 50% de chance de darem certo, mas também 50% de chance de darem errado. Pois eu sou o que quero ser, porque possuo apenas uma vida e nela só tenho uma chance de fazer o que quero. Tenho felicidade o bastante para fazê-la, doce dificuldades para fazê-la forte, tristeza para fazê-la humana e esperança suficiente para fazê-la feliz. O caminho da vida pode ser o da liberdade e da beleza, porém nos extraviamos. A cobiça envenenou a alma dos homens. Levantou no mundo as muralhas do ódio e tem nos feito marchar a passo de ganso para miséria e morticínios. Criamos a época da velocidade, mas nos sentimos enclausurados dentro dela. A máquina que produz abundância tem nos deixado em penúria. Nossos conhecimentos fizeram-nos céticos, nossa inteligência empedernidos e cruéis. Pensamos em demasia e sentimos bem pouco. Mais do que de máquinas, precisamos de humanidade. Mais do que inteligência, precisamos de afeição e doçura. Sem essas virtudes, a vida será de violência e tudo será perdido. As pessoas mais felizes não têm as melhores coisas. Elas simplesmente sabem fazer o melhor das oportunidades que aparecem em seu caminho. A Rede Tua Rádio, o texto, a mensagem que inspira o bem, com citações de Charles Chaplin, Pedro Bial e Clarice Lispector, Pequeno Mapa da Vida.

Lenda, lenda, né? Engenheiros do Havaí, somos quem podemos ser. Fechando com o nosso texto, pequeno mapa da vida, a nossa reflexão para essa noite de segunda-feira. 10:09. Bárbara Eugênia, por que brigamos?

0: Rolling Stones aqui na seleção musical da tua rádio, 10h25. Agora a participação do colega Glauber Silveira, que traz o destaque de Soledade aqui a partir da tua Rádio Cristal. Alô, Glauber, boa noite.
1: Boa noite, Gilmar. Boa noite, ouvintes do programa Tua Essência. A Exposol já tem definida sua nova corte para o ano de 2027. O anúncio ocorreu na noite de ontem, após o encerramento da feira deste ano. Andressa Comim Correia será a nova rainha, tendo como princesas Bruna Rossi Colombo e Nanda Batista de Oliveira. Elas irão representar a maior feira de pedras preciosas da América Latina. Vamos acompanhar a manifestação do trio coroado no encerramento da Exposol de 2026. Vamos ouvir agora a manifestação da rainha, Andressa Comim Correia.
2: É uma emoção muito grande e todas as palavras que a gente diga aqui nesse momento são insuficientes para descrever esse momento. É muito além de tudo aquilo que eu sonhei, é muito além de todas as... os sonhos que eu tinha, os contos de fadas que eu imaginava na minha cabeça. E acima de qualquer coisa, é uma superação para mim. Estar aqui hoje é... demonstrar e apresentar uma Andressa ainda melhor para mim mesma.
1: Vamos ouvir agora a princesa da Exposol, Bruna Rossi Colombo.
3: Nossa, é muita emoção, né? A gente vem essa semana trabalhando na Exposol com muita emoção, com o coração apertado, e receber esse título para mim realmente é a realização de um sonho, né? Que foi trabalhado, foi sonhado, e hoje nós temos esse resultado, que eu tô bem feliz juntamente com as meninas. Por muito tempo eu tinha esse sonho, mas não conseguia. A vida também um pouquinho corrida, e agora foi realmente o momento certo, o momento que eu estava preparada para viver esse momento e curtir, né, esse reinado.
1: Vamos ouvir agora a princesa Nanda Batista Oliveira.
4: Eu estava muito nervosa. Quando a gente foi lá pro museu, para nós apurar os pontos, enfim, e tudo, e depois vim para cá, eu tava assim, ó, que eu não me aguentava, minha ansiedade. Faltava eu roer minhas unhas já, gente, de tão nervosa que eu tava, sério, eu tava muito nervosa. Era uma ânsia de vômito, um nervosismo assim, fora do comum. Aí quando a gente chegou aqui, o coração acalmou, eles começaram a falar, a Ingrid deu um discurso, a coisa mais linda do mundo. Não teve quem não se emocionou. E veio o resultado. E eu me tornei uma princesa, realizei um sonho. Eu tô muito, muito, muito, muito feliz. E tô muito feliz em dividir isso com a Bruna e com a Andressa, que foram duas amigas minhas grandes nessa etapa da minha vida.
1: Lembrando, Gilmar, que o processo de escolha da nova corte teve início ainda no ano passado, com a abertura das inscrições e etapas preparatórias que envolveram a participação das candidatas em atividades formativas, eventos oficiais, contato com a comunidade e avaliação por parte do corpo de jurados. Ao longo da Exposol deste ano, as concorrentes também atuaram junto à organização da feira, vivenciando de perto a dinâmica do evento. Com informações para o programa Tua Essência, Glauber Silveira, da Tua Rádio Cristal de Soledade.
0: Perfeito, Glauber, obrigado pelas informações. Sempre na segunda-feira, né, o Glauber ou algum outro colega, né, da tua Rádio Cristal traz aqui o destaque pra gente. 10h28, eu já volto. 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
7: 10h29.
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12: 15 graus.
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1: 10h32, 28 para as 11, seguimos aqui na tua rádio. Já já tem o Mário Vivan com Hoje na História para este 4 de maio. Para quem chegou há pouco, bem-vindo, bem-vinda. Tá no trabalho, no trânsito, em casa, onde quer que você esteja aí do outro lado. Obrigado, viu, pela sua companhia aqui com a gente. Agora tem mais uma edição da Boa Música do Rio Grande.
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1: Chiquito e Bordoneio.

0: diz aí pra nós, o que que tu vai fazer com essa bolada toda?
1: O que que eu vou fazer, canhão? Vou pagar metade das minhas contas, né, tchê?
0: Mas e a outra metade?

0: os fatos do dia. Em 1897, nasceu o compositor, arranjador, maestro, professor, flautista e saxofonista brasileiro Pixinguinha. Ele morreu aos 75 anos em 1973. Em 1929, nasceu o ator e comediante brasileiro Ronald Golias, um dos mais consagrados humoristas da televisão brasileira. Ele faleceu em 2005. 1937.
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0: Morreu aos 26 anos o sambista, cantor e compositor Noel Rosa, um dos maiores e mais importantes artistas da música no Brasil. Em 1949, ocorreu o acidente aéreo que deixou 31 mortos na região de Turim, na Itália. O acidente matou a delegação completa da equipe do Torino, que retornava de uma viagem a Lisboa, em Portugal, onde haviam feito um amistoso contra o Benfica. 1963.
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0: Nasceu a cantora e compositora brasileira Vange Leonel. Ela faleceu em 2014, aos 51 anos.

0: Morreu aos 91 anos o cantor sertanejo Tinoco, da dupla Tonico e Tinoco. Em 2020, morreu aos 73 anos, vítima de Covid-19, o carioca Aldir Blanc, que foi médico, letrista, compositor e cronista. Em sua homenagem, o auxílio financeiro que veio socorrer os profissionais do setor cultural durante a pandemia ganhou o seu nome, a Lei Aldir Blanc. Em 2020, morreu aos 85 anos o ator Flávio Migliaccio. Ele teve uma extensa carreira no teatro, televisão e cinema. E em 2021, morreu aos 42 anos no Rio de Janeiro, por complicações do Covid-19, o ator, humorista e apresentador de TV, Paulo Gustavo. Mário Vivan, para a tua rádio.
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2: 10 horas e 57 minutos.
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1: 15 graus.
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I just wanna stop, Gino Vanelli, eu só quero parar, é a tradução aí dessa canção que abriu, né, a nossa última hora da noite desta segunda aqui no Tua Essência. Acompanhamos você por noites mais leves, obrigado aí pela companhia no trabalho, no trânsito, para quem já foi pra cama, aquele abraço. Vamos seguindo então com mais músicas. Agora tem a Vanessa da Mata ao vivo, por enquanto.

0: Ozzy Osbourne aqui na Seleção Musical, fechando mais um bloco na reta final desta segunda-feira, 4 de maio. E após o intervalo, tem mais, eu volto para o último bloco.
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5: 11 horas e 27 minutos.
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1: 15 graus.
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1: Ok, de volta então para a parte final do nosso programa. Já já tem a prece, a bênção aqui na Rede Tua Rádio, hoje com a participação do Padre Remy Gotardo Casagrande. Padre Remy é ligado à Diocese de Caxias do Sul. Vamos ao último te aproxega então, né? Lago Verde Azul, Oswaldir e Carlos Magrão.
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final de mais uma edição do Tua Essência aqui na Rede Tua Rádio. Obrigado aí pela sua companhia. Está na hora da prece, da bênção. Hoje a condução desse momento será do Padre Remy Gotardo Casagrande. Padre Remy está vinculado à Diocese de Caxias do Sul e tem uma forte ligação, né, com a pastoral ecológica, meio ambiente, pastoral da terra. E por isso também a sua reflexão, né, a sua prece e a sua bênção traz todo esse simbolismo para a gente. Padre Remy.

0: ouvintes do programa Tua Essência, para você que nos acompanha neste momento, além de agradecer, nós convidamos você a partilhar conosco esta reflexão. Mais que uma reflexão, é um testamento de nada mais nada menos do que do padre Josimo Moraes Tavares. Ele era padre da diocese de Altamira, no Pará, e foi assassinado exatamente porque estava e acompanhava o trabalho, o serviço, a animação a partir da pastoral da terra daquela diocese, junto aos poceiros, aos indígenas, ao povo pobre do campo, da região toda de Altamira. Mas um pouco antes de ser assassinado, em 10 de maio de 1986, ele escreveu um pequeno testamento. A parte final do testamento de Padre Josimo. Diz ele: eu tenho que assumir. Estou empenhado na luta pela causa do povo pobre e indefeso de toda essa região amazônica do Pará, povo oprimido nas garras de gente poderosa. Se eu me calar, quem vai defender essa gente? Quem lutará em seu favor? Eu, pelo menos, nada tenho a perder. Não tenho mulher, não tenho filhos, não tenho riqueza. E nem o medo me detém, pois que é hora de assumir. Morro por uma causa justa. Agora, quero que vocês entendam o seguinte. Tudo isso que está acontecendo é uma consequência lógica do meu trabalho na luta e defesa dos pobres, em prol do Evangelho, que me levou a assumir essa luta até as últimas consequências. Pensemos nessas palavras de Josimo e assim comecemos um novo dia. E por intercessão de Padre Josimo e de tantos mártires e de tantas mártires assassinados e assassinadas no nosso país, e por intercessão de São Francisco de Assis, desça sobre vocês, as famílias, desça sobre todos os pobres da terra, desça sobre a cada um e a cada uma, a bênção de nosso Senhor, em nome do Pai, e do Filho, e do Espírito Santo. Amém.
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3: 11 horas e 57 minutos.
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3: 15 graus.
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Muito bom dia nessa madrugada de terça-feira. Depois do Tua Essência, chegando por aqui, eu, Daniel Rodrigues, te fazendo companhia até as 3 horas da manhã. Das 3 às 5, retorna ele, Gilmar Ferreira, no comando da nossa madrugada aqui nas emissoras que integram a nossa rede. Você tem uma excelente terça-feira pela frente, eu desejo de todos os profissionais aqui da Rede Tua Rádio. Chegando agora muita música, o espaço da informação e também as mensagens para a gente começar com o pé direito essa terça-feira. Bom dia!

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1: Olá, amigos e caros ouvintes, vamos ter uma terça-feira já com a presença do sol, um tempo mais firme voltando a predominar por aqui, e a presença do sol basta para elevar rapidamente as temperaturas. Os ventos passam a soprar do quadrante norte-nordeste e com isso as temperaturas se elevam. Vamos ter máximas previstas no período da tarde entre 24 e 25 graus em média aqui na região da Serra e Campos de Cima da Serra. É uma temperatura que subiu de forma bem rápida mesmo. A presença da nebulosidade, um pouco de umidade também faz com que a sensação térmica seja um pouquinho maior do que isso no período da tarde. Na quarta-feira, mais um dia com o sol já predominando desde cedo, temperaturas que vão subir rapidamente, máximas na faixa dos 25 a 27 graus por aqui e de novo, né, com uma sensação mais de abafamento porque tem ainda umidade presente na atmosfera. Na quinta-feira vamos ter um dia com a presença do sol e temperaturas mais elevadas no período da tarde. Mas tudo muda porque os ventos na quinta-feira voltam a soprar do quadrante norte-noroeste e com isso a instabilidade deve retornar ao estado. Entre a sexta-feira e o final de semana voltamos a ter tempo bem estável aqui na nossa região. Com a previsão do tempo, Kátia Valente.
0: Previsão do tempo. Meia-noite e 10 minutos.

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aqui da Rede Tua Rádio. Você que está nessa madrugada, muito obrigado pela companhia, muito obrigado pela audiência. Nós vamos juntos até às 5 horas da manhã, com os nossos quadros, com as nossas mensagens, os momentos de reflexão, né? Que a gente dá aquela respirada mais funda, faça aquele momento de espiritualidade sempre presente aqui na Rede Tua Rádio. Bom dia!

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2: Uma hora e 34 minutos.

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1: 5 de maio, Dia Nacional das Comunicações, Dia Mundial de Higiene das Mãos, Dia Mundial do Trânsito e da Cortesia ao Volante, Dia Internacional da Parteira, Dia Nacional do Líder Comunitário e Dia Nacional do Expedicionário. Os aniversariantes do dia. A cantora britânica Adele.

0: o cantor, compositor e músico brasileiro Wilson Sideral.
1: Agora eu vou cantar pros miseráveis que vagam pelo mundo derrotados, dessas sementes mal plantadas que já nascem com cara de abortadas. Pras pessoas já uma bem pequena, remoendo pequenos problemas.
0: E o cantor, compositor e músico Chitãozinho, da dupla Chitãozinho e Chororó.

Os fatos do dia. Em 1821, morreu aos 51 anos o estadista, líder militar e imperador francês Napoleão Bonaparte. Em 1865, nasceu Cândido Rondon, conhecido como Marechal Rondon, que foi um engenheiro militar e sertanista brasileiro, famoso por sua exploração de Mato Grosso e da Bacia Amazônica Ocidental e por seu apoio vitalício às populações indígenas brasileiras. 1917, nasceu a cantora e compositora Dalva de Oliveira. Ela morreu aos 55 anos em 1972.

1946. Nasceu a cantora e compositora Beth Carvalho. Ela morreu em 2019 aos 72 anos.

0: 1984, a usina hidrelétrica de Itaipu foi inaugurada na fronteira entre Brasil e Paraguai. Quando foi concluída, era a maior barragem do mundo. Em 1994, morreu aos 87 anos, o poeta e jornalista gaúcho Mário Quintana. 2017. Morreu aos 70 anos, Almir Guineto, um dos fundadores do grupo Fundo de Quintal e um dos maiores representantes do samba de raiz. Mário Vivan, para a tua rádio.
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1: Olá, amigos e caros ouvintes, vamos ter uma terça-feira já com a presença do sol, um tempo mais firme voltando a predominar por aqui, e a presença do sol basta para elevar rapidamente as temperaturas. Os ventos passam a soprar do quadrante norte-nordeste e com isso as temperaturas se elevam. Vamos ter máximas previstas no período da tarde entre 24 e 25 graus em média aqui na região da Serra e Campos de Cima da Serra. É uma temperatura que subiu de forma bem rápida mesmo. A presença da nebulosidade, um pouco de umidade também faz com que a sensação térmica seja um pouquinho maior do que isso no período da tarde. Na quarta-feira, mais um dia com o sol já predominando desde cedo, temperaturas que vão subir rapidamente, máximas na faixa dos 25 a 27 graus por aqui e de novo, né, com uma sensação mais de abafamento porque tem ainda umidade presente na atmosfera. Na quinta-feira vamos ter um dia com a presença do sol e temperaturas mais elevadas no período da tarde. Mas tudo muda porque os ventos na quinta-feira voltam a soprar do quadrante norte-noroeste e com isso a instabilidade deve retornar ao estado. Entre a sexta-feira e o final de semana voltamos a ter tempo bem estável aqui na nossa região. Com a previsão do tempo, Kátia Valente.
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2: 2 horas e 21 minutos.

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Nessa madrugada de terça, eu, Daniel Rodrigues, vou ficando por aqui, agradecendo mais uma vez a tua companhia. Muito obrigado e muito obrigado. Na sequência chega o Gilmar Ferreira para te fazer companhia e para comandar a madrugada aqui da Rede Tua Rádio nessa terça. Um excelente dia pela frente a você, um excelente dia pela frente aos seus amigos e aos seus familiares. Paz e bem e santa alegria. Música.

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1: Dia 5 de maio, São José de Cotolengo, fundador. José de Cotolengo foi ordenado sacerdote em Turim e aí trabalhou. Celebrava missa às 3 horas da manhã para os camponeses. É o santo chamado da divina providência. Para tudo tem solução, se a gente acreditar na divina providência, dizia sempre. A sua vocação despertou quando, atendendo a uma senhora em seus últimos dias, se viu diante dos filhos órfãos e deu início à sua obra de assistência aos necessitados. No início de seus trabalhos, as autoridades pediram que fechasse uma casa já repleta de doentes, como medida de precaução ao progresso da cólera em 1831. Carregou tudo no lombo do burro e com 2 freiras dirigiu-se para fora da cidade de Valdoco. Iniciou novamente a sua obra sob o nome de Pequena Casa da Divina Providência. Depois que chegou a esta cidade, a casa cresceu de forma extraordinária. Dentro daqueles muros, erguidos pela fé, existia uma serena operosidade. Ele nasceu na Itália em 1786 e morreu em 1842, com 56 anos de idade. 5 de maio, São José de Cotolengo, fundador.
2: Duas horas e 45 minutos.

aí o embalo da Simone aqui na nossa seleção musical na madrugada. Olá, bom dia para você. Eu sou Gilmar Ferreira e estou de volta aqui, né, na programação. Depois do Daniel Rodrigues, eu sigo agora com você nessa madrugada de terça, 5/5, né? Dia 5 de maio. Boa terça, boa sequência aí da semana. Tudo de bom para você no plantão, para você no trânsito, para você que tá aí na cama, com o rádio ligado aqui na tua rádio. Vamos seguindo com mais músicas, daqui a pouco nosso giro pelas informações. Agora tem Tribalistas, Velha Infância.

0: A nossa reflexão de hoje é tirada do site Conte Outra, que tem um artigo que diz: mulher aponta para o homem sujo e diz à filha: é por isso que você tem que estudar. Uma mãe e uma filha estavam em um supermercado quando viram outro comprador chamado Andy Ross, imundo e coberto de tatuagens. A criança, que identificou imediatamente que o homem destoava do ambiente por estar sujo, passou a olhar fixamente para Ross. Isso é algo esperado em uma criança, todos nós concordamos. Entretanto, Ross acabou atrás daquela família também na fila do caixa, onde a garota continuou a olhar para ele. Tudo estava bem até eles deixarem o supermercado. Quando saíram, Ross ouviu a mãe instruindo a sua filha e dizendo: é por isso que você tem que estudar. Talvez tenha sido uma tentativa de encerrar qualquer conversa sobre o homem e seguir com a rotina do seu dia a dia. Talvez a menina estivesse resistindo aos deveres de casa e a mãe visse naquela situação uma oportunidade para motivá-la ao estudo. Tudo bem? Nunca saberemos exatamente qual foi a intenção da mãe. Apenas sabemos que a frase foi entendida por Ross como preconceituosa. E para lidar com esse tipo de preconceito, ele resolveu conversar com a mãe e depois fazer uma postagem no Facebook contando quem ele era e por que achava que tinha sofrido uma injustiça. Nem precisamos dizer que a postagem se tornou viral. Para começar, ele abordou o principal ponto da discórdia, a educação. Ele disse: eu não tenho apenas um diploma do ensino médio, disse ele. Eu também tenho um diploma universitário e muitas certificações médicas. Portanto, assumir que sou ignorante por causa da minha aparência é, na verdade, um ato ignorante de quem o cometeu. Em seguida, ele atacou a suposição subjacente sobre as suas tatuagens. Segundo, se você está dizendo à sua filha para estudar porque eu tenho tatuagens nos meus braços, isso pode limitar a criatividade dela e provavelmente atrapalhará a sua imaginação. Ross não só não se desculpava por exibir as suas tatuagens, como também tem uma identidade maior com elas. Elas são uma representação do meu orgulho no meu país e do meu serviço também em várias expedições de combate como médico de operações especiais. Com as duas questões acima resolvidas, Ross prosseguiu para a última. Ele disse que era dono de uma empresa e também trabalhava na construção civil. Ele disse: eu faço um bom dinheiro, tenho benefícios e sou capaz de sustentar minha família sem problemas. Portanto, a minha aparência não tem nada a ver com meu nível de inteligência ou com meu grau de escolaridade, disse ele. Depois das respostas do homem sujo, a mãe ficou muito envergonhada e sem saber o que dizer. E na despedida, Ross disse: tenha um bom dia e tente não julgar as pessoas antes de saber alguma coisa sobre elas. Boa sorte com a sua filhinha. E Ross terminou o post encorajando as pessoas a não julgarem uma pessoa pelo seu exterior. Para além disso, ele realça que não precisamos ter empregos de luxo nem aparência chique para sermos um bom exemplo para os nossos filhos. E no fim, claro, ele também admitiu que precisava de um banho. Até amanhã.
1: Três horas e 17 minutos.

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Eu, mais ela e o Tostado. Que tal, hein? César Oliveira e Rogério Melo. A boa música do Rio Grande aqui na madrugada desta terça, 5 de maio, para você ligado, ligada com a gente. Olha, Porto Alegre instala o primeiro carregador público para carros elétricos do Brasil. Estrutura começou a operar nesta segunda-feira, ontem, portanto, em 3 endereços. O uso de elétricos tem crescido aqui no Rio Grande do Sul. E olha, a Cavalgada da Serra terá mais de 100 quilômetros de percurso e participação de cerca de 400 cavalarianos. Evento tradicionalista ocorre entre os dias 14 e 17 nos municípios de São Francisco de Paula e Picada Café. Em frente com mais músicas, agora tem Legião Urbana e o Vento no Litoral.

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0: Olá, meu amigo. Olá, minha amiga ouvinte. Eu sou o Padre Ezequiel. Esse é o momento de despertar para o amor. Eu queria falar hoje sobre a importância de fazer pausas. Pausas que interrompem o nosso ritmo diário de trabalho, de ocupação, enfim, de preocupações e assim por diante. A pausa, de alguma forma, significa interromper o que eu fazia antes, interromper o precedente, fazer algo completamente diferente. Ativação dos sentidos não utilizados durante o trabalho, como o sentir, o paladar, o olfato e o movimento, são um contrapeso importante diante do trabalho no escritório, nas atividades profissionais, muitas vezes intensas e sem descanso. Por isso, para ter qualidade de vida, é importante fazer pausas, dar ritmo ao dia, mas não um ritmo só ocupado em trabalhar na mesma coisa. Na rotina, por exemplo, do escritório, dá para aproveitar pausas para pôr em ordem alguma coisa, como cuidar de flores, preparar algo para comer, fazer um pouco de ginástica ou fazer uma meditação e assim por diante. Por exemplo, quando um redator aproveita a pausa para ler o jornal, então ele não está fazendo nada diferente, ele está fazendo o mesmo. Quando alguém que trabalha no computador, todo dia no computador, aproveita a pausa para jogar jogos eletrônicos, ele está fazendo o mesmo. Então, as pausas são importantes, tanto é que cooperativas profissionais sabem que o trabalhador manual, se ele não faz pausas, ele aumenta o risco de acidentes. Por isso, nós devemos observar os sinais também do nosso corpo, que de alguma forma o corpo nos diz quando nós precisamos fazer pausas. Mas fazer pausa da atividade, fazer pausa do pensamento, fazer pausa da agitação é muito importante para nós termos qualidade de vida. Pensemos nisso. Vamos fazer uma oração. Deus de amor, fonte da bênção, fonte e origem do tempo, nos desses o tempo para vivermos bem, para colocarmos ritmo no tempo de tal forma que a vida possa fluir, para que encontremos o melhor. Por isso, ajudai-nos a trabalhar, mas também a descansar, a perceber o ritmo da vida e a perceber a necessidade que o nosso corpo e a nossa mente têm de descansar, de não manter o mesmo ritmo sempre até nos esgotarmos. Ajudai-nos, Senhor, a termos qualidade de vida. Em nome do Pai, do Filho, do Espírito Santo. Amém.
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2: Três horas e 44 minutos.

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0: obrigado.
1: Por aqui, Gilmar Ferreira, fazendo companhia para você na Rede Tua Rádio. E o nosso pensamento desse momento. Meu amigo, minha amiga, amar a si mesmo é um romance que vai durar a vida toda. Pense nisso.

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1: Certa vez, um homem sábio foi às docas para observar os navios entrarem e saírem do porto. Percebeu que quando um navio saía para o alto mar, todas as pessoas no cais festejavam e desejavam boa viagem. Enquanto isso, um outro navio entrou no porto e atracou. De maneira geral, foi ignorado pela multidão. O sábio dirigiu-se às pessoas dizendo: vocês estão olhando as coisas ao contrário. Quando um navio parte, não se sabe o que virá pela frente ou qual será o seu fim. Portanto, na verdade, não há motivo para celebrar. Porém, quando um navio entra no porto e chega ao lar em segurança, este é um motivo para fazê-lo sentir alegria. A vida é aquela viagem e nós somos o navio. Quando nasce uma criança, festejamos. Quando uma alma volta para casa, pranteamos. Porém, se víssemos a vida na terra da mesma maneira que o sábio via o navio, talvez pudéssemos dizer: o navio terminou sua jornada, enfrentou as tempestades da vida e finalmente entrou no porto. E agora está seguro em casa. Pensemos neste novo dia: o Senhor te abençoe e te guarde, o Senhor faça brilhar sobre ti sua face e se compadeça de ti, o Senhor volte para ti o seu rosto e te dê a paz. O Senhor te abençoe, Pai, Filho e Espírito Santo. Amém.

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A desconhecida Fernando Mendes aqui na seleção musical da tua rádio para você com a gente nesta terça-feira. Desenrola 2.0 terá 4 categorias e poderá ser utilizado por pessoas que recebem até R$8.000. Ministro Dário Durigan confirmou o uso de parte do FGTS para quitar dívidas e bloqueio do CPF para BETs. Azeite Gaúcho fica entre os 3 melhores em competição na Turquia. Disputa contou com 521 concorrentes de mais de 25 países, avaliados por um júri internacional. Olha só, Azeite Gaúcho fica entre os 3 melhores em competição na Turquia. Que bacana, hein? Muito bem, vamos ficando por aqui, quer dizer, eu vou ficando por aqui, né, na comunicação, mas agora a gente abre o nosso espaço aqui para oração, né? Espaço já consagrado neste horário para récita do terço, nas madrugadas. Obrigado a você que reza sempre com a gente. Vamos juntos formar a nossa grande corrente de fé, de oração, através aqui da Rede Tua Rádio, e abrimos o nosso terço. Enquanto a gente vai mentalizando, né, as intenções, a gente ouve a canção do padre Reginaldo Manzotti com Eugênio Jorge, Podes Reinar.

0: Iniciamos este novo dia com as bênçãos de Deus e proteção de Nossa Senhora, Virgem Maria. Em nome do Pai, do Filho e do Espírito Santo. Amém. Creio
1: em Deus Pai Todo-Poderoso, Criador do céu e da terra, em Jesus Cristo, seu único Filho, nosso Senhor, que foi concebido pelo poder do Espírito Santo, nasceu da Virgem Maria, padeceu sobre Pôncio Pilatos, foi crucificado, morto e sepultado, desceu à mansão dos mortos, ressuscitou o terceiro dia, subiu ao céu, está sentada à direita de Deus Pai Todo-Poderoso, onde há de vir julgar os vivos e os mortos. Creio no Espírito Santo.

0: cair em tentação, mas livrai-nos do mal. Amém.
1: O anjo do Senhor anunciou a Maria.
0: E ela concebeu do Espírito Santo.
1: Ave Maria, cheia de graça, o Senhor é convosco. Bendita sois vós entre as mulheres e bendito o fruto do vosso ventre, Jesus.
0: Santa Maria, Mãe de Deus, rogai por nós, pecadores, agora e na hora de nossa morte. Amém.
1: Eis aqui a serva do Senhor.
0: Faça-se em mim segundo a vossa palavra.
1: Ave Maria, cheia de graça, o Senhor é convosco. Bendita sois vós entre as mulheres e bendito o fruto do vosso ventre, Jesus.
0: Santa Maria, Mãe de Deus, rogai por nós, pecadores, agora e na hora de nossa morte. Amém.
1: O Verbo divino se fez carne
0: e habitou entre nós.
1: Ave Maria, cheia de graça, o Senhor é convosco. Bendita sois vós entre as mulheres e bendito o fruto do vosso ventre, Jesus.
0: Santa Maria, Mãe de Deus, rogai por nós, pecadores, agora e na hora de nossa morte. Amém.
1: Glória ao Pai, ao Filho e ao Espírito Santo.
0: Como era no princípio, agora e sempre. Amém.
1: Ó meu bom Jesus,
0: perdoai-nos, livrai-nos do fogo do inferno, e levai as almas todas para o céu, e socorrei principalmente as que mais precisarem.
1: Nossa Senhora de Fátima e São Francisco,
0: rogai por nós.
1: E nesta terça-feira, contemplamos os mistérios dolorosos. E neste primeiro mistério doloroso, contemplamos
0: a oração e agonia de Jesus no Getsêmani. Pai nosso que estais no céu, santificado seja o vosso nome. Venha a nós o vosso reino, seja feita a vossa vontade, assim na terra como no céu.
1: O pão nosso de cada dia nos dai hoje, perdoai as nossas ofensas, assim como nós perdoamos a quem nos tem ofendido. E não nos deixeis cair em tentação, mas livrai-nos do mal. Amém.
0: Ave Maria, cheia de graça, o Senhor é convosco. Bendita sois vós entre as mulheres, e bendito é o fruto do vosso ventre, Jesus.
1: Santa Maria, Mãe de Deus, rogai por nós, pecadores, agora e na hora da nossa morte. Amém.
0: Ave Maria, cheia de graça, o Senhor é convosco. Bendita sois vós entre as mulheres, e bendito é o fruto do vosso ventre, Jesus.
1: Santa Maria, Mãe de Deus, rogai por nós, pecadores, agora e na hora da nossa morte. Amém.
0: Ave Maria, cheia de graça, o Senhor é convosco. Bendita sois vós entre as mulheres, e bendito é o fruto do vosso ventre, Jesus.
1: Santa Maria, Mãe de Deus, rogai por nós, pecadores, agora e na hora da nossa morte. Amém.
0: Ave Maria, cheia de graça, o Senhor é convosco. Bendita sois vós entre as mulheres, e bendito é o fruto do vosso ventre, Jesus.
1: Santa Maria, Mãe de Deus, rogai por nós, pecadores, agora e na hora da nossa morte. Amém.
0: Ave Maria, cheia de graça, o Senhor é convosco. Bendita sois vós entre as mulheres, e bendito é o fruto do vosso ventre, Jesus.
1: Santa Maria, Mãe de Deus, rogai por nós, pecadores, agora e na hora da nossa morte. Amém.
0: Ave Maria, cheia de graça, o Senhor é convosco. Bendita sois vós entre as mulheres, e bendito é o fruto do vosso ventre, Jesus.
1: Santa Maria, Mãe de Deus, rogai por nós, pecadores, agora e na hora de nossa morte. Amém.
0: Ave Maria, cheia de graça, o Senhor é convosco. Bendita sois vós entre as mulheres, e bendito é o fruto do vosso ventre, Jesus.
1: Santa Maria, Mãe de Deus, rogai por nós, pecadores, agora e na hora da nossa morte. Amém.
0: Ave Maria, cheia de graça, o Senhor é convosco. Bendita sois vós entre as mulheres, e bendito é o fruto do vosso ventre, Jesus.
1: Santa Maria, Mãe de Deus, rogai por nós, pecadores, agora e na hora da nossa morte. Amém.
0: Ave Maria, cheia de graça, o Senhor é convosco. Bendita sois vós entre as mulheres, e bendito é o fruto do vosso ventre, Jesus.
1: Santa Maria, Mãe de Deus, rogai por nós, pecadores, agora e na hora da nossa morte. Amém.
0: Ave Maria, cheia de graça, o Senhor é convosco. Bendita sois vós entre as mulheres, e bendito é o fruto do vosso ventre, Jesus.
1: Santa Maria, Mãe de Deus, rogai por nós, pecadores, agora e na hora da nossa morte. Amém.
0: Glória ao Pai, ao Filho e ao Espírito Santo.
1: Como era no princípio, agora e sempre. Amém.
0: Ó meu bom Jesus, perdoai-nos, livrai-nos do fogo do inferno, e levai as almas todas para o céu, e socorrei principalmente as que mais precisarem. Nossa Senhora de Fátima e São Francisco,
1: rogai por nós.

0: Segundo mistério doloroso, contemplamos
1: a flagelação de Jesus.
0: Pai nosso que estais no céu, santificado seja vosso nome. Venha a nós o vosso reino. Seja feita a vossa vontade, assim na terra como no céu.
1: O pão nosso de cada dia nos dai hoje, perdoai as nossas ofensas, assim como nós perdoamos a quem nos tem ofendido. E não nos deixeis cair em tentação, mas livrai-nos do mal. Amém.
0: Ave Maria, cheia de graça, o Senhor é convosco. Bendita sois vós entre as mulheres, e bendito o fruto do vosso ventre, Jesus.
1: Santa Maria, Mãe de Deus, rogai por nós, pecadores, agora e na hora de nossa morte. Amém.
0: Ave Maria, cheia de graça, o Senhor é convosco. Bendita sois vós entre as mulheres, e bendito o fruto do vosso ventre, Jesus.
1: Santa Maria, Mãe de Deus, rogai por nós, pecadores, agora e na hora de nossa morte. Amém.
0: Ave Maria, cheia de graça, o Senhor é convosco. Bendita sois vós entre as mulheres, e bendito o fruto do vosso ventre, Jesus.
1: Santa Maria, Mãe de Deus, rogai por nós, pecadores, agora e na hora de nossa morte. Amém.
0: Ave Maria, cheia de graça, o Senhor é convosco. Bendita sois vós entre as mulheres, e bendito o fruto do vosso ventre, Jesus.
1: Santa Maria, Mãe de Deus, rogai por nós, pecadores, agora e na hora de nossa morte. Amém.
0: Ave Maria, cheia de graça, o Senhor é convosco. Bendita sois vós entre as mulheres, e bendito o fruto do vosso ventre, Jesus.
1: Santa Maria, Mãe de Deus, rogai por nós, pecadores, agora e na hora de nossa morte. Amém.
0: Ave Maria, cheia de graça, o Senhor é convosco. Bendita sois vós entre as mulheres, e bendito o fruto do vosso ventre, Jesus.
1: Santa Maria, Mãe de Deus, rogai por nós, pecadores, agora e na hora de nossa morte. Amém.
0: Ave Maria, cheia de graça, o Senhor é convosco. Bendita sois vós entre as mulheres, e bendito o fruto do vosso ventre, Jesus.
1: Santa Maria, Mãe de Deus, rogai por nós, pecadores, agora e na hora de nossa morte. Amém.
0: Ave Maria, cheia de graça, o Senhor é convosco. Bendita sois vós entre as mulheres, e bendito o fruto do vosso ventre, Jesus.
1: Santa Maria, Mãe de Deus, rogai por nós, pecadores, agora e na hora de nossa morte. Amém.
0: Ave Maria, cheia de graça, o Senhor é convosco. Bendita sois vós entre as mulheres, e bendito o fruto do vosso ventre, Jesus.
1: Santa Maria, Mãe de Deus, rogai por nós, pecadores, agora e na hora de nossa morte. Amém.
0: Ave Maria, cheia de graça, o Senhor é convosco. Bendita sois vós entre as mulheres, e bendito o fruto do vosso ventre, Jesus.
1: Santa Maria, Mãe de Deus, rogai por nós, pecadores, agora e na hora de nossa morte. Amém.
0: Glória ao Pai, o Filho e ao Espírito Santo.
1: Vosso ventre, Jesus.
0: Santa Maria, Mãe de Deus, rogai por nós, pecadores, agora e na hora da nossa morte. Amém.
1: Ave Maria, cheia de graça, o Senhor é convosco. Bendita sois vós entre as mulheres, e bendito é o fruto do vosso ventre, Jesus.
0: Santa Maria, Mãe de Deus, rogai por nós, pecadores, agora e na hora da nossa morte. Amém.
1: Ave Maria, cheia de graça, o Senhor é convosco. Bendita sois vós entre as mulheres, e bendito é o fruto do vosso ventre, Jesus.
0: Santa Maria, Mãe de Deus, rogai por nós, pecadores, agora e na hora da nossa morte. Amém.
1: Ave Maria, cheia de graça, o Senhor é convosco. Bendita sois vós entre as mulheres, e bendito é o fruto do vosso ventre, Jesus.
0: Santa Maria, Mãe de Deus, rogai por nós, pecadores, agora e na hora da nossa morte. Amém.
1: Ave Maria, cheia de graça, o Senhor é convosco. Bendita sois vós entre as mulheres, e bendito é o fruto do vosso ventre, Jesus.
0: Santa Maria, Mãe de Deus, rogai por nós, pecadores, agora e na hora de nossa morte. Amém.
1: Ave Maria, cheia de graça, o Senhor é convosco. Bendita sois vós entre as mulheres, e bendito é o fruto do vosso ventre, Jesus.
0: Santa Maria, Mãe de Deus, rogai por nós, pecadores, agora e na hora da nossa morte. Amém.
1: Ave Maria, cheia de graça, o Senhor é convosco. Bendita sois vós entre as mulheres, e bendito é o fruto do vosso ventre, Jesus.
0: Santa Maria, Mãe de Deus, rogai por nós, pecadores, agora e na hora da nossa morte. Amém.
1: Ave Maria, cheia de graça, o Senhor é convosco. Bendita sois vós entre as mulheres, e bendito é o fruto do vosso ventre, Jesus.
0: Santa Maria, Mãe de Deus, rogai por nós, pecadores, agora e na hora da nossa morte. Amém.
1: Ave Maria, cheia de graça, o Senhor

0: e convosco, bendita sois vós entre as mulheres, e bendito é o fruto do vosso ventre, Jesus.
1: Santa Maria, Mãe de Deus, rogai por nós, pecadores, agora e na hora da nossa morte. Amém.
0: Glória ao Pai, ao Filho e ao Espírito Santo.
1: Como era no princípio, agora e sempre. Amém.
0: Ó meu bom Jesus, perdoai-nos, livrai-nos do fogo do inferno, e levai as almas todas para o céu, e socorrei principalmente as que mais precisarem. Nossa Senhora de Fátima e São Francisco,
1: rogai por nós. E no quarto mistério doloroso, contemplamos
0: a subida de Jesus ao Calvário.
1: Pai nosso que estais no céu, santificado seja vosso nome. Venha a nós o vosso reino. Seja feita a vossa vontade, assim na terra como no céu.
0: O pão nosso de cada dia nos dai hoje, perdoai as nossas ofensas, assim como nós perdoamos a quem nos tem ofendido. E não nos deixeis cair em tentação, mas livrai-nos do mal. Amém.
1: Ave Maria, cheia de graça, o Senhor é convosco. Bendita sois vós entre as mulheres, e bendito o fruto do vosso ventre, Jesus.
0: Santa Maria, Mãe de Deus, rogai por nós, pecadores, agora e na hora de nossa morte. Amém.
1: Ave Maria, cheia de graça, o Senhor é convosco. Bendita sois vós entre as mulheres, e bendito o fruto do vosso ventre, Jesus.
0: Santa Maria, Mãe de Deus, rogai por nós, pecadores, agora e na hora de nossa morte. Amém.
1: Ave Maria, cheia de graça, o Senhor é convosco. Bendita sois vós entre as mulheres, e bendito o fruto do vosso ventre, Jesus.
0: Santa Maria, Mãe de Deus, rogai por nós, pecadores, agora e na hora de nossa morte. Amém.
1: Ave Maria, cheia de graça, o Senhor é convosco. Bendita sois vós entre as mulheres, e bendito o fruto do vosso ventre, Jesus.
0: Santa Maria, Mãe de Deus, rogai por nós, pecadores, agora e na hora de nossa morte. Amém.
1: Ave Maria, cheia de graça, o Senhor é convosco. Bendita sois vós entre as mulheres, e bendito o fruto do vosso ventre, Jesus.
0: Santa Maria, Mãe de Deus, rogai por nós, pecadores, agora e na hora de nossa morte. Amém.
1: Ave Maria, cheia de graça, o Senhor é convosco. Bendita sois vós entre as mulheres, e bendito o fruto do vosso ventre, Jesus.
0: Santa Maria, Mãe de Deus, rogai por nós, pecadores, agora e na hora de nossa morte. Amém.
1: Ave Maria, cheia de graça, o Senhor é convosco. Bendita sois vós entre as mulheres, e bendito o fruto do vosso ventre, Jesus.
0: Santa Maria, Mãe de Deus, rogai por nós, pecadores, agora e na hora de nossa morte. Amém.
1: Ave Maria, cheia de graça, o Senhor é convosco. Bendita sois vós entre as mulheres, e bendito o fruto do vosso ventre, Jesus.
0: Santa Maria, Mãe de Deus, rogai por nós, pecadores, agora e na hora de nossa morte. Amém.
1: Ave Maria, cheia de graça, o Senhor é convosco. Bendita sois vós entre as mulheres, e bendito o fruto do vosso ventre, Jesus.
0: Santa Maria, Mãe de Deus, rogai por nós, pecadores, agora e na hora de nossa morte. Amém.
1: Ave Maria, cheia de graça, o Senhor é convosco. Bendita sois vós entre as mulheres, e bendito o fruto do vosso ventre, Jesus.
0: Santa Maria, Mãe de Deus, rogai por nós, pecadores, agora e na hora de nossa morte. Amém.
1: Glória ao Pai, o Filho e ao Espírito Santo.
0: Como era no princípio, agora e sempre. Amém.
1: Ó meu bom Jesus,
0: perdoai-nos, livrai-nos do fogo do inferno, e levai as almas todas para o céu, e socorrei principalmente as que mais precisarem.
1: Nossa Senhora de Fátima e São Francisco,
0: rogai por nós.
1: Neste quinto mistério doloroso, contemplamos
0: Jesus morre na cruz. Pai nosso que estais no céu, santificado seja o vosso nome. Venha a nós o vosso reino, seja feita a vossa vontade, assim na terra como no céu.
1: O pão nosso de cada dia nos dai hoje, perdoai as nossas ofensas, assim como nós perdoamos a quem nos tem ofendido. E não nos deixeis cair em tentação, mas livrai-nos do mal. Amém.
0: Ave Maria, cheia de graça, o Senhor é convosco. Bendita sois vós entre as mulheres, e bendito é o fruto do vosso ventre, Jesus.
1: Santa Maria, Mãe de Deus, rogai por nós, pecadores, agora e na hora da nossa morte. Amém.
0: Ave Maria, cheia de graça, o Senhor é convosco. Bendita sois vós entre as mulheres e bendito é o fruto do vosso ventre, Jesus.
1: Santa Maria, Mãe de Deus, rogai por nós, pecadores, agora e na hora da nossa morte. Amém.
0: Ave Maria, cheia de graça, o Senhor é convosco. Bendita sois vós entre as mulheres e bendito é o fruto do vosso ventre, Jesus.
1: Santa Maria, Mãe de Deus, rogai por nós, pecadores, agora e na hora da nossa morte. Amém.
0: Ave Maria, cheia de graça, o Senhor é convosco. Bendita sois vós entre as mulheres e bendito é o fruto do vosso ventre, Jesus.
1: Santa Maria, Mãe de Deus, rogai por nós, pecadores, agora e na hora da nossa morte. Amém.
0: Ave Maria, cheia de graça, o Senhor é convosco. Bendita sois vós entre as mulheres e bendito é o fruto do vosso ventre, Jesus.
1: Santa Maria, Mãe de Deus, rogai por nós, pecadores, agora e na hora da nossa morte. Amém.
0: Ave Maria, cheia de graça, o Senhor é convosco. Bendita sois vós entre as mulheres e bendito é o fruto do vosso ventre, Jesus.
1: Santa Maria, Mãe de Deus, rogai por nós, pecadores, agora e na hora de nossa morte. Amém.
0: Ave Maria, cheia de graça, o Senhor é convosco. Bendita sois vós entre as mulheres e bendito é o fruto do vosso ventre, Jesus.
1: Santa Maria, Mãe de Deus, rogai por nós, pecadores, agora e na hora da nossa morte. Amém.
0: Ave Maria, cheia de graça, o Senhor é convosco. Bendita sois vós entre as mulheres e bendito é o fruto do vosso ventre, Jesus.
1: Santa Maria, Mãe de Deus, rogai por nós, pecadores, agora e na hora da nossa morte. Amém.
0: Ave Maria, cheia de graça, o Senhor é convosco. Bendita sois vós entre as mulheres e bendito é o fruto do vosso ventre, Jesus.
1: Santa Maria, Mãe de Deus, rogai por nós, pecadores, agora e na hora da nossa morte. Amém.
0: Ave Maria, cheia de graça, o Senhor é convosco. Bendita sois vós entre as mulheres e bendito é o fruto do vosso ventre, Jesus.
1: Santa Maria, Mãe de Deus, rogai por nós, pecadores, agora e na hora da nossa morte. Amém.
0: Glória ao Pai, ao Filho e ao Espírito Santo.
1: Como era no princípio, agora e sempre. Amém.
0: Ó meu bom Jesus, perdoai-nos, livrai-nos do fogo do inferno, e levai as almas todas para o céu, e socorrei principalmente as que mais precisarem. Nossa Senhora de Fátima e São Francisco,
1: rogai por nós. Infinitas graças vos damos, soberana rainha, pelos benefícios que todos os dias recebemos de vossas mãos liberais. Dignai-vos agora e para sempre tomar-nos debaixo de vosso poderoso amparo, e para mais nos obrigar-nos, vos saudamos com uma salve, rainha.
0: Salve, rainha, mãe de misericórdia, vida, doçura, esperança nossa, salve. A vós bradamos, degredados filhos de Eva, a vós suspirando, gemendo e chorando neste vale de lágrimas. Eia, pois, advogada nossa, esses vossos olhos misericordiosos a nós volveis. E depois deste desterro, mostrai-nos Jesus, bendito o fruto do vosso ventre. Ó clemente, ó piedosa, ó doce sempre Virgem Maria,
1: rogai por nós, Santa Mãe de Deus,
0: para que sejamos dignos das promessas de Cristo.
1: Juntos rezamos o Santo Terço, que possamos ficar com as bênçãos de Deus e proteção de Nossa Senhora. Em nome do Pai, do Filho e do Espírito Santo. Amém. Paz e bem.
0: Santa alegria.
1: Louvado seja o nosso Senhor Jesus Cristo.
0: Para sempre seja louvado.

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5: Olá, bom dia, muito bom dia. Hoje é terça-feira, dia 5 de maio, é o dia de número 125, faltando 240 dias para acabar o ano. Bom dia a todos, paz e bem. O Tá Na Hora está no ar aqui na tua Rádio Fátima. Hoje é dia mundial do trânsito e da cortesia ao volante, dia mundial da higiene das mãos e dia internacional da parteira, dia internacional da língua portuguesa e da cultura lusófona. Hoje no Brasil é dia nacional do líder comunitário, dia nacional das comunicações, dia nacional do expedicionário, dia de Marechal Rondon. Destaques da data de hoje para você aqui na tua Rádio Fátima. Abrindo o programa de hoje com os Monarcas Chimarrão, depois Leonardo cantando pra gente nessa manhã. Um bom dia a todos, o Tá Na Hora está no ar. Paz e bem.
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3: 15 graus.

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1: Dia 5 de maio, São José de Cotolengo, fundador. José de Cotolengo foi ordenado sacerdote em Turim e aí trabalhou. Celebrava missa às 3 horas da manhã para os camponeses. É o santo chamado da divina providência. Para tudo tem solução, se a gente acreditar na divina providência, dizia sempre. A sua vocação despertou quando, atendendo a uma senhora em seus últimos dias, se viu diante dos filhos órfãos e deu início à sua obra de assistência aos necessitados. No início de seus trabalhos, as autoridades pediram que fechasse uma casa já repleta de doentes, como medida de precaução ao progresso da cólera em 1831. Carregou tudo no lombo do burro e com 2 freiras dirigiu-se para fora da cidade de Valdoco. Iniciou novamente a sua obra sob o nome de Pequena Casa da Divina Providência. Depois que chegou a esta cidade, a casa cresceu de forma extraordinária. Dentro daqueles muros, erguidos pela fé, existia uma serena operosidade. Ele nasceu na Itália em 1786 e morreu em 1842, com 56 anos de idade. 5 de maio, São José de Cotolengo, fundador.
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3: 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Bom dia, gente. Tá na hora aqui na tua Rádio Fátima. Paz e bem.

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3: 5:11.
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3: 15 graus.
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8: Deixa eu mandar um abração e um bom dia lá pro meu amigão Pelé, Terezinha Fiat, Odair, do bairro São João. Traz a mensagem aí do Dia das Mães, viu, Pelé? Um abraço pra você, meu amigo. Bom dia pra Isaura Finger, pro seu Clóvis, Andressa, o Itenora, Amância Bossardi, o seu Mário Clair. Um abraço para vocês e um bom dia. Bom dia, um abração também para o seu José Fontana e a dona Mercedes na Raia Gaúcha. Um abraço e um bom dia para a Benta e para o Gringo lá do Passo do Carro. Bom dia, um abração também lá para o meu amigo querido, né? O Sadia Dona Almira em Campestre da Serra. Um abraço para o Roberto Silva lá no bairro Coab. Bom dia para o Biônico. Bom dia, um abração para o Podarir e Maciel, dona Maria de Lourdes. Um abraço, meu amigão Gelson Vanin. Bom dia a Elizabeth, o seu Aurélio Pimentel. Bom dia, um abraço também para o Joãozinho lá no bairro Franciose, ouvindo a gente. Bom dia para vocês e um abração. Bom dia para o Pirulito, o Aristides Bobsim. Bom dia para o Aldenor Carlotto Sonera, seu Aristides Costa, um abraço. Bom dia, um abração também para o Gilberto Fachini, o Diomar Padilha lá em Bom Jesus na audiência. Um bom dia para vocês, gente. Sequência do Tá Na Hora, trazendo nessa manhã os Mirins Barbaridade, depois Gildo de Freitas, Aventuras de um Gaúcho. Um abraço para tia Yara Aparecida de Melo, vindo a gente. Paz e bem.
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Oi, gente, bom dia! Tudo bem por aí? Vamos trazer curiosidades para você, principalmente sobre o mundo da ciência hoje. Quem nasceu primeiro, o ovo ou a galinha? Bom, cientistas concluíram que a galinha veio sim antes do ovo. Outra curiosidade para você, a palavra cientista foi usada pela primeira vez em 1833. Até lá, eles eram chamados apenas de filósofos, um homem da ciência. O sal dos oceanos seria suficiente para cobrir uma camada de 152 metros de todos os continentes. Vamos falar sobre relacionamento? Então vamos lá. Em uma sala com 23 pessoas, existem chances de 50% de duas delas terem as mesmas datas de aniversário. Essa dá pra testar, hein? E vamos lá, um aperto de mão transmite mais germes do que um beijo. E aí a gente agora, período de inverno, vale sempre lembrar pra você sobre a questão da gripe, gente. Então vamos manter sempre as mãos limpas e evitar a transmissão de doenças acima de tudo. São curiosidades pra você aqui na tua rádio. Um bom dia a todos e até já!

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Bom dia, uma ótima manhã para você na companhia aqui da tua Rádio Fátima.

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1: Olá, amigos e caros ouvintes. Na terça-feira, nós vamos ter as instabilidades se propagando pela metade sul do estado. Áreas aqui da região, da nossa região, nós vamos ter a presença do sol e com grande amplitude térmica. Vamos ter, assim, o sol predominando por aqui. No período da tarde, as temperaturas sobem de forma bem rápida, inclusive. As máximas vão oscilar entre 24 e 25 graus por aqui, 24 nas áreas mais elevadas. Na quarta-feira, a mesma condição. Tem a presença do sol, as temperaturas sobem de forma bastante rápida, temos grande amplitude térmica. Tem o sol predominando com variação de nuvens por aqui. Temperaturas entre 12 e 13 graus pela manhã e máximas de 25 a 27 graus no período da tarde, ou seja, tem sensação até de abafamento. E a partir de quinta-feira, as instabilidades devem retornar. Com a previsão do tempo, Kátia Valente.
0: 15 graus. 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
4: 5 horas e 25 minutos.
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4: 15 graus.
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9: Hora de irmos até a nossa central de conteúdos, onde está Ladimir Fabris com as primeiras informações do dia, os destaques do jornalismo desta manhã de terça-feira. Oi, Ladimir, bom dia.
10: Muito bom dia a você, Ronaldo. Bom dia também para os nossos ouvintes. Mais uma manhã e a nossa equipe já está se movimentando na central Fátima de conteúdos. A partir das 6 horas... estaremos ampliando estes e outros assuntos. Cartório Eleitoral de Vacaria realiza biometria e demais serviços visando as eleições de outubro somente até amanhã. RGE prorroga pagamento dos consumidores de Vacaria que estão recebendo conta atrasada para o dia 20 deste mês. Prefeitura Emater de Monte Alegre dos Campos promove a Feira da Agricultura Familiar no Salão Menino Deus amanhã. Brigada Militar deteve 2 homens no interior de Monte Alegre dos Campos por porte ilegal de arma. PRF registra acidente envolvendo 3 veículos na BR-116, perímetro urbano. Houve apenas danos materiais. Um excelente dia para você e também para os nossos milhares de ouvintes. Ronaldo.
9: Obrigado, Ladimir, e as informações do jornalismo aqui na tua Rádio Fátima. Daqui a pouquinho, produção rural com Ana Lúcia Giacomini, Leopoldo Racier, não podemos se entregar para os homens, Os Bertucci, o Baile da Serra. Bom dia, gente. Já também a história da música com o Benito Gobetti.
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1: 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Bom dia, gente!
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Produtores de morangos do Rio Grande do Sul poderão tirar dúvidas diretamente com técnicos do Ministério da Agricultura e Pecuária agora no mês de maio. Um encontro foi marcado depois que a portaria número 886/2026 passou a gerar preocupação no campo. A norma estabelece novas regras para classificação, embalagem e rotulagem da fruta, levantando questionamentos sobre sua aplicação prática nas propriedades rurais. De acordo com o deputado estadual Elton Weber, do PSD, que já foi presidente da FETAG, a Federação dos Trabalhadores na Agricultura do Rio Grande do Sul, e que tem acompanhado o assunto, uma das principais preocupações diz respeito ao manuseio durante a classificação. Por ser frágil, o morango pode sofrer danos que afetam a aparência e o valor de mercado. Segundo ele, uma pré-reunião vai acontecer agora na primeira quinzena de maio, com a vinda de técnicos do Ministério e com representantes de entidades, como sindicatos e associações de produtores, para debater esse tema. Entre os pontos que mais preocupam o setor estão as regras de classificação por calibre, que levam em conta o diâmetro da fruta, a padronização das embalagens, que podem elevar os custos aos agricultores. Conforme a nova portaria, morangos com tamanhos muito diferentes dentro da mesma caixa podem precisar ser separados, reclassificados e até reetiquetados. Para quem produz, isso pode significar mais trabalho, mais custo e, em alguns casos, até desperdício de frutas que poderiam ser vendidas. Além da necessidade de investimentos na produção, como aumento da mão de obra e novas embalagens, o deputado estadual aponta para a falta de clareza da portaria em relação às exigências de peso, tamanho, embalagens e sua classificação. Uma das sugestões dos produtores de morango levadas até o Ministério da Agricultura foi a suspensão temporária da aplicação da portaria, especialmente no que se refere às ações de fiscalização e notificação. A ideia é rediscutir a possibilidade de anulação e de uma construção de novo regramento. Diante do pedido de maior participação na portaria, medidas a serem alteradas ou propostas já estão em andamento. Por exemplo, técnicos da FETAG e da EMATER estudam o assunto. A expectativa

expectativa dos produtores é de que, com o diálogo com o governo federal, se permita não apenas esclarecer as novas regras, mas também promover ajustes nas mesmas. Ana Lúcia Jacomini para a tua rádio.

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2: 5h44.
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2: 15 graus.
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1: Deixa eu mandar um bom dia, um abração lá pro Tato, artista lá na Capela São Judas. Bom dia pro Ari Silveira e a dona Juraci ali no bairro Imperial, vindo a gente. Bom dia pro tio Ari Piton. Bom dia pro meu amigão o Zé Guedes, na sintonia também, um abraço. Ari Maciel, ali no bairro Santa Terezinha. O Ari Bueno e a Clarice, um bom dia. Tio Eloir Bairros, a Maria José Gomes, a Maria Pereira Nunes. Um abraço para Cis Lopes, meu amigo Ronaldo Pimentel. Bom dia para vocês aí nessa manhã. Gente, tio Odilon Ribeiro, o Manuel Luiz Couto Baladão. Um abraço pro Diomar Padilha lá em Bom Jesus, também na sintonia. A Neura Duarte e o Voli de Lima lá em Anarec, na audiência também. Um abraço para vocês. A história da música com o Benito Gobetti nessa manhã.
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2: A história de hoje é sobre Jari Terres. É natural de Pelotas, Rio Grande do Sul, e foi criado nas estâncias da fronteira, onde trabalhou e formou o seu caráter campeiro, de onde brota os argumentos para suas composições. Iniciou a carreira musical no ano de 1982, aos 17 anos no grupo Querência, natural de sua terra, onde atuou por cerca de 10 anos como guitarrista, vocalista e gaita ponto. Deixou 3 LPs gravados com o grupo. Em 1993, iniciou a carreira solo, gravando o seu primeiro LP intitulado Fronteira e Missões, abordando temática fronteiriça e missioneira. A carreira de Jari é marcada por vitórias em vários e importantes festivais, e foi também considerado melhor intérprete em tantos outros. O artista já passou de mais de 10 lançamentos: De Fogões e Invernias, De Saltar Calando, Quando o Verso Vem Pras Casas e Chinoca Menina Flor, alguns de seus sucessos. E vamos ouvir Jari Terres.

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1: 15 graus.
2: Gente, vou finalizando essa primeira parte do Tá Na Hora, mandar um abraço aqui pra Doroti Barbosa ouvindo a gente. Bom dia, um abraço pro Marcelo Lemos e toda a família lá em Bom Jesus. Bom dia, um abração também pro Luiz Suzinho ali em Campestre. O Neri Silva da Silva no bairro Imperial, um abraço, bom dia. Bom dia, um abraço pro Isidro Pavan em Campestre da Serra. Obrigado pela audiência de vocês, gente. Pessoal lá do bairro Goulart em Esmeralda, o João Maria. Um abração pra Ieda e pro Antônio Nenê lá na Fazenda da Estrela. O Milton Hoffman na Invernada dos Borges. Um abraço e um bom dia também pro professor João Maria, Dona Enedida, o Flori Reis em Bom Jesus, o tio Vila, o Clodovil Bisotto, João Valdir Mendes de Cândido, meu amigão Irineu Magro, um abraço, bom dia. Também o tio Mica, Dona Vilma, o seu Wilson, um abraço a todos vocês. Gente, sequência com o Vladimir Fabris desta manhã. Tá Na Hora, volta amanhã cedinho comigo, a partir das 5 da manhã. Paz e bem e até lá.
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9: Bom dia! Alegria, alegria, alegria. Viva intensamente este novo dia. 5 de maio, senhoras e senhores ouvintes. Estamos na lua cheia. Estamos na estação outono. E é terça-feira. Pontualmente 6 horas. Terça-feira que estamos ainda com a presença da noite. Da noite nos campos verdejantes de cima da serra. E ela está aí. Ela está aí, sim, a serração. E tá fechada. Alô, meus irmãos abençoados, caminhoneiros, motoristas aí, enfim, quem está dirigindo na cidade, no interior, nas rodovias, muita cautela aí na velocidade, na ultrapassagem, porque com esta cerração a visibilidade está reduzida. Vamos com muita cautela. 15 graus, bastante umidade. Uma chuva abençoada ontem à tarde aqui em Vacaria, região. Calma, tranquila. Eu diria que foi uma chuva que veio para abençoar a nossa região. Ao contrário, infelizmente, de outros municípios aí do estado que desde sábado estão registrando prejuízo aí por causa do vendaval, alagamento e também do granizo aí. Mas nós aqui, graças a Deus, não tivemos nada disso, só tivemos uma chuva que veio para trazer mais vida aí para os animais, para a natureza e para nós também, porque a água é vida. Vamos em frente e viva a vida! 6 horas, 2 minutos, estou lhe desejando neste novo dia o melhor dia da sua vida.
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9: Um recado especial, muito especial para você e para mim. Então, dê um minuto de sua atenção, por gentileza. Me dê um minuto, por favor. Senhoras e senhores ouvintes, apontar, julgar e criticar o outro é fácil. Difícil é amparar, servir e amar o outro. A vida cada vez mais está nos mostrando todos os dias que devemos parar de criticar, de julgar e sim de servir. Porque quanto mais tu servir, mais facilidades você terá para as tuas dificuldades superar. Viver para servir, senhoras e senhores ouvintes, é ser servido de felicidade pela alegria daqueles a quem nós servimos. Homem que não tem propósito para servir o próximo, este está muito distante de Deus. Por isso, uma das melhores orações todos os dias é você servir, é você ajudar, é você partilhar o pão. Porque quanto mais tu ajudar, mais a tua alma se eleva diante do Senhor. O teu sucesso não é só ganhar, só ter riqueza, só ter patrimônio. O teu sucesso aqui, é servir. Mas cuidado, é fácil você servir a quem te dá retorno, a quem pode te devolver alguma coisa. Difícil? Difícil é ajudar, proteger e principalmente amar a quem nada tem a te oferecer. É aí que conhecemos de verdade o espírito das pessoas. Servir sem nada esperar, doar-se de coração, amar sem nada esperar de receber de troca, são chaves para a tua grandeza interior, para que a paz seja duradoura no teu coração. Mas nunca esqueça, servir é fazer o outro feliz, servir é você ser feliz, é fazer com que a tua vida esteja protegida e esteja mais próxima de Deus Pai Criador.
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9: Alô, ouvintes! 6:06, 15 graus, tem encerração. E tem ainda a presença da noite na região. Vamos em frente dizendo muito obrigado pela sua audiência, por já estar ligado, sintonizado no 90.5. Esta parceria que cresce a cada dia. Muito obrigado.
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9: Vamos para os assuntos que serão ampliados a partir de agora pela nossa equipe, que já está reunida na Central Fátima de Conteúdos. Então, anote aí. Alô, rádio escuta. Cartório Eleitoral de Vacaria realiza a biometria de mais serviços visando as eleições de outubro somente até amanhã. Ministério da Saúde está realizando em Vacaria curso de capacitação para os conselheiros dos 10 municípios da AMUXER. RGE prorroga pagamento dos consumidores de Vacaria que estão recebendo a conta atrasada para o dia 20 deste mês. Previdência Social paga hoje os benefícios e a primeira parcela do 13º salário para os aposentados de finais 2 e 7. Prefeitura Imater de Monte Alegre dos Campos promove a Feira da Agricultura Familiar no Salão Menino Deus amanhã. Homem atropelado na BR-285, quilômetro 5, ontem pela manhã. PRF registra acidente envolvendo 3 veículos na BR-116, em frente à empresa Campanharo. Houve apenas danos materiais. Brigada Militar deteve dois homens durante evento social em Monte Alegre dos Campos, Paz do Carro, por porte ilegal de arma. Rapaz foragido do Poder Judiciário de Caxias do Sul foi detido pela Guarda Municipal na estação rodoviária. Morre segunda vítima do acidente que ocorreu no último dia 25, na BR-285, na localidade de Barretos. Sul-Americana, tua Rádio Fátima transmite Deportivo Riestra e Grêmio hoje à noite. Alô, gremistas, hoje vai.
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9: Vamos lá, minha gente, seguindo em frente, seguindo com a nossa missão, com a nossa caminhada. Não podemos parar, é mais um dia que está nos chamando e vamos nos apresentar. E nos apresentamos aí com disposição, mas principalmente com muito amor, com gratidão, com paz no coração e com aquela disposição de também ajudar o nosso irmão. Porque feliz daquele que ajuda. Por quê? Porque o homem lá de cima sempre vai te recompensar. Então vamos em frente. 6 e 9, 6 e 9. 15 graus ainda é noite e as noites vão espichando. E os dias vão encurtando até o inverno chegar. É a temperatura 15 graus aí. E cerração fechada. 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Alô, Xanda, bom dia. 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Compra aqui você também na Avenida Militar. 6 e 11, 15 graus, tem cerração. Alô, Wilson! Indo para Bom Jesus. Alô, Wilson, tem cerração por aí. Pessoal do Pinhal, Esmeralda. Alô, pessoal do bairro Goulart ali. Ah, o Bandeja tá sumido. O Bandeja do meu Doril sumiu. Pessoal de Muitos Capões, tia Helena, Antônia ali. A gurizada ali aqui do outro lado, Campestre. Alô, gurizada de São Manuel. Também Monte Alegre, Bom Jesus, Jaquirana ali, 900. Avise onde tem cerração, que daí a gente avisa aqui e o pessoal vai se cuidando aí. Já vou atender o telefone, tá? Muito obrigado pela sua ligação. Estamos felizes porque você ligou para o 3231-7500. E o WhatsApp tá bombando. Olha só que alegria. 99993-4202 no ar.
12: Bom dia, Vladimir. Tudo bem?
9: Tudo, ó.
12: Cerração forte. Aqui em Lages, muito fechado.
9: Então vamos se cuidando. Obrigado, Geimaria. Até em Lages tem cerração. Vamos em frente, 6 e 12. Vamos conferir os fatos que marcam este 5 de maio.
13: Hoje na história. 5 de maio, Dia Nacional das Comunicações, Dia Mundial de Higiene das Mãos, Dia Mundial do Trânsito e da Cortesia ao Volante, Dia Internacional da Parteira, Dia Nacional do Líder Comunitário e Dia Nacional do Expedicionário. Os fatos do dia. Em 1821, morreu aos 51 anos o estadista, líder militar e imperador francês Napoleão Bonaparte. Em 1865, nasceu Cândido Rondon, conhecido como Marechal Rondon, que foi um engenheiro militar e sertanista brasileiro, famoso por sua exploração de Mato Grosso e da Bacia Amazônica Ocidental e por seu apoio vitalício às populações indígenas brasileiras. Em 1984, a usina hidrelétrica de Itaipu foi inaugurada na fronteira entre Brasil e Paraguai. Quando foi concluída, era a maior barragem do mundo. Em 1994, morreu aos 87 anos, o poeta e jornalista gaúcho Mário Quintana. 2017. Morreu aos 70 anos, Almir Guineto, um dos fundadores do grupo Fundo de Quintal e um dos maiores representantes do samba de raiz. Mário Vivan, para a tua rádio.
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9: Às 6 horas e 14 minutos, 15 graus, ainda é noite, tem encerração fechada. E aqui está a nossa equipe: Betão Carneiro, Ronaldo Pantel, Fábio Schiller, Júlia Rodrigues, Silvio Silveira Ramos, Luiz Barreto, Caio Pivoto, Franciele Lochaider, Gislaine Moraes, gerência Alexandre D'Alvelo, superintendente Freivaldo Freitas e você. Agora a equipe está completa. Muito obrigado.
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9: 10 e 14, vamos lá. E quem vai dirigir com essa serração sai a 5 minutos antes de casa, tá? Você ouviu o que, que é hoje? É dia 5 de maio. Hoje também é o dia da cortesia no trânsito. Como está faltando cortesia, empatia no trânsito. É, então dê uma refletida aí, o que você pode melhorar também como ser humano para que haja mais cortesia e empatia no trânsito. 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Às 6h16, olha ali, mas que alegria. Alô, Osvaldo, lá no Campestre, as bolinhas verdes já tomaram conta do meu computador. Que alegria, gratidão, gratidão, gratidão.
15: Bom dia, Vladimir. Serração muito, muito densa, sentido Vacaria, Bom Jesus. Muito cuidado.
9: Vamos lá, então, muito cuidado aí, pessoal. Vamos lá, vamos conferir.
16: Bom dia, Vladimir.
9: Bom dia.
16: Aqui em Esmeralda, no bairro Goulart, que tá bastante serração.
9: Barbaridade.
16: Tem bastante aqui, é o Jorge aqui de Esmeralda.
9: Gente boa.
16: E avisar as pessoas que vão viajar cedo aí, se cuidarem aí, que tá forte essa ração aqui de Esmeralda.
9: Olha, valeu, Jorge. E aqui de um pouquinho mais pra frente, ó. Alô, Vladimir, bom dia, lindonês. Aqui na localidade de Cerro Alegre, Pinhal da Serra, tá forte a serração. Ah, bom dia, já estamos indo pra Lida. Obrigado, então, alô, Pivoto, saúde pra ti. E esse vídeo aqui, ó.
17: 1865, nasceu Cândido Rondon, conhecido como Marechal Rondon.
9: Aí o tio Ayrton lá de Esmeralda gravou até um vídeo da serração e o som da tua rádio. É bom esse Ayrton. Alô, Ailton, um abraço para você, todos que estão na nossa companhia. Vou espaço comercial, volto em seguida com as informações do trânsito. 15 graus, muito cuidado aí, muito cuidado, tem cerração. Vamos com calma, senhores motoristas. Observe aí a sinalização. Cuidado com a velocidade e a ultrapassagem. 6 e 17, bom dia.
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9: Então você ouviu, tá na hora. Olha a hora. 6h22, 15 graus. Tem cerração fechada. Aí fechada, hein? Não é neblina, não. É quando tá fechada a cerração. Neblina mais aberto, tá? Mas atenção, motoristas, estou lhe orientando. Saia 5 minutos antes de casa aí e vá com calma. Na cidade, interior e nas rodovias. 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Alô, Tino, alô, Regiane, aí do 5º Distrito. Um abraço, Paulo Borghetti, Cláudio Miro. Cláudio Miro também, ali do bairro Kennedy, um abraço. Alô, Robson, Lidiana lá tirando leite, lá no Capão do Tigre, lá. Alô, gurizada do Capão do Tigre, lá tem também o Tiango, lá, um abraço. Bom dia, Vladimir. Perdi todos os meus documentos com o cartão da Caixa. Por favor, se alguém encontrou, entre em contato contigo. Foi do Zip Dog, ali próximo do Minho, até a praça. José Amaro Gomes Pinto. Por gentileza, se você encontrou os documentos, cartão aí de crédito de José Amaro Gomes Pinto, ali de perto do Moinho aí, até a praça, por gentileza, me ligue aí no 3231-7500. Vamos ajudar ele a encontrar os seus documentos aí. 999-93-4202 no ar.
1: Bom dia, seu Vladimir.
9: Bom dia.
1: Tudo bem?
9: Bem, a senhora.
1: Aqui muito capô, tá fechado de ser ação.
9: Barbaridade.
1: Deus abençoe vocês.
9: Obrigado, tia Helena. Alô, povo querido de Mãe dos Capões. Alô, Renato Pereira, vamos levantando. Professora Rita está esperando o café na cama.
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9: Às 6h25, vamos em frente. Trânsito. Abraça a galera do ônibus branco que passou há pouco aqui em frente à Rádio Fátima. Galera animada, segurizada. Não tem esse negócio, cedo, é frio, tô cansado, com sono. Não, isso aí pra cima. Se você levantar com alegria, com entusiasmo, com disposição, pode ter certeza que seu dia vai ser bem melhor. Então vamos ao trânsito, Vladimir, vamos. Pibip. 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A Polícia Rodoviária Federal registrou ontem pela manhã um atropelamento de um pedestre no quilômetro 125, BR-285, saída para Muitos Capões. Um ônibus de uma empresa que transportava trabalhadores aqui para uma região acabou atropelando um rapaz residente no quilômetro 4. A vítima recebeu os primeiros socorros no local pelo SAMU e Corpo de Bombeiros e foi encaminhada ao Hospital Nossa Senhora da Oliveira. O motorista do ônibus, um homem de 71 anos natural de Vacaria, submeteu-se ao teste de etilômetro que resultou negativo para o consumo de álcool. Posteriormente, ele foi convidado a comparecer ao plantão da Delegacia de Polícia para o registro da ocorrência. A Polícia Rodoviária Federal, neste atendimento deste atropelamento ontem pela manhã no quilômetro 5, contou também com o apoio da Guarda Municipal e Brigada Militar. Ontem, no início da tarde, PRF registrou um acidente na BR-116, bem em frente à nossa empresa Campanhar ali. Envolvidos três veículos, houve apenas danos materiais. E permanece internado aqui em Vacaria, vítima de atropelamento domingo, na BR-116, próximo ao DENIT. Morreu na manhã de ontem em Passo Fundo, no Hospital de Clínicas lá de Passo Fundo, a segunda vítima de um grave acidente que aconteceu na BR-285 em Barretos, Capão Bonito do Sul, no dia 25 de abril. Adriano Valstrique, 41 anos, natural de Lagoa Vermelha, que estava internado em estado grave, então, no Hospital de Clínicas de Passo Fundo, não resistiu aos ferimentos e veio a óbito ontem pela manhã. Seu sepultamento será hoje em Lagoa Vermelha. Cabe salientar que, há 2 dias atrás, Wilson Carvalho Rodrigues, 60 anos, que era um dos condutores dos veículos envolvidos nesse acidente em Barretos no último dia 25, também não resistiu aos ferimentos e foi a óbito. Foram as informações do trânsito e também aqui destacando da Guarda Municipal. A Guarda Municipal atendeu ontem três acidentes, apenas com danos materiais. Um condutor foi notificado. Ontem a Guarda prestou apoio ao Conselho Tutelar e uma ocorrência envolvendo menor de idade. Às 5h50 da tarde de ontem, um rapaz, quando se preparava para viajar, entrar num ônibus, ele foi abordado pela guarnição da Guarda Municipal que estava trabalhando na estação rodoviária. E ao ser identificado o seu nome, foi constatado no sistema que ele era foragido do Poder Judiciário de Caxias do Sul. Então ele foi detido, levado para a Delegacia de Polícia e depois para o presídio local. Porém, hoje será recambiado para Caxias do Sul. Para as informações da Guarda e do Trânsito para Comercial de Alimentos Pelissério Monte Alegre dos Campos. 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Às 6h30, bom dia, Vladimir, um excelente dia perimetral, aqui fechado de Serração. Alô, Nereu Oliveira, um grande abraço para você, saúde, meu irmão. Alô, meu irmão também, Gilberto. Alô, Gilberto, lá nas Laranjeiras, saúde. Bom dia, Vladimir, aqui em Passo dos Varões, Serração fechada. A Lúcia. Ô, Vladimir, podia me mandar mensagem? Já tem 4 pessoas, teve até... Alô, Lúcia, eu vou ver providencial. O pessoal pediu para mim repetir a mensagem de hoje, do servir, do amar, sem nada esperar. Que quem vai te recompensar é Deus. Amanhã eu vou repetir, tá, dona Lúcia? Se a senhora puder gravar, grave amanhã, que eu vou repetir essa mensagem amanhã. 6h31, 15 graus, bom dia.

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0: 6h36, pra cima, 15 graus, vamos lá, Ivo Car Multimarcas, veículos novos com descontos especiais, CNPJ e produtor rural, seminovos com procedência e garantia, tem endereço em Vacaria, é na Avenida 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Um abraço, Jorge, saúde pra você aí, muita saúde aí. Bom dia lá de Minas. Ah, alô Renato. Daqui a pouquinho já saem as cotações. Bom dia, estou só pela cotação daqui a pouco. É, daqui a pouco sai a cotação, meu irmão. Vamos em frente, 6h37. Por falar em cerração, tá caindo o dia. Vamos para a previsão do tempo, então.
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0: 15 graus em Vacaria. 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Às 6h38, e daí, Kátia Valente, como o tempo vai se comportar nesta terça-feira?
2: Olá, amigos e caros ouvintes, vamos ter uma terça-feira já com a presença do sol, um tempo mais firme, voltando a predominar por aqui, e a presença do sol basta para elevar rapidamente as temperaturas, os ventos passam a soprar do quadrante norte-nordeste, e com isso as temperaturas se elevam. Vamos ter máximas previstas no período da tarde, entre 24 e 25 graus em média aqui na região da Serra e Campos de Cima da Serra, é uma temperatura que subiu de forma bem rápida mesmo. A presença da nebulosidade, um pouco de umidade também faz com que a sensação térmica seja um pouquinho maior do que isso no período da tarde. Na quarta-feira, mais um dia com o sol já predominando desde cedo, temperaturas que vão subir rapidamente, máximas na faixa dos 25 a 27 graus por aqui e de novo, né, com uma sensação mais de abafamento, porque tem ainda umidade presente na atmosfera. Na quinta-feira, vamos ter um dia com a presença do sol e temperaturas mais elevadas no período da tarde. E, mas tudo muda porque os ventos na quinta-feira voltam a soprar do quadrante norte-noroeste e com isso a instabilidade deve retornar ao estado. Entre a sexta-feira e o final de semana, voltamos a ter tempo bem estável aqui na nossa região. Com a previsão do tempo, Kátia Valente.
0: 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Me passou aqui o Jorge de Monte Alegre, agora o Jorge de Muitos Capões, que tem cerração. Obrigado, Jorge. Vamos para os aniversariantes deste 5 de maio.
3: Hoje é o seu aniversário, parabéns a você, feliz aniversário, celebre com alegria esta data, viva intensamente este dia, eleve ao bom Deus a ação de graças pelo dom da vida, parabéns a você, aniversariante deste dia.

0: Parabéns e felicidades aos aniversariantes do dia 5 de maio. Em Campestre da Serra, Elza Poloni recebe os parabéns dos filhos, netos e bisnetos. Em Monte Alegre dos Campos, Erotildes Alves dos Santos recebe os parabéns do esposo Nereu, dos filhos Cláudio Cristiano, dos netos Fábio e Taila. Ela é agente do Clube da Amizade. Em Monte Alegre dos Campos, Fábio Pelissari Manique recebe os parabéns dos pais Cristiano e Fabiana e da avó Nelva, que é agente do Clube da Amizade. Em Moliterno, Isolena Chiaia Gatti Marini recebe os parabéns dos seus filhos, genros, noras, netos e amigos. Em Vacaria, Cássia Cusi Maciel recebe os parabéns dos pais ao seu Luiz e Salete e dos tios e padrinhos. Em Esmeralda, Maria Regina Luca Ferreira recebe os parabéns da mãe Simone, do avô e dos tios. Em IP, Valdir Forest recebe os parabéns da esposa Regiane, dos filhos Vanenir, Silvana e netas. Felicidades a você, aniversariante, e receba o carinho da tua Rádio Fátima.
1: É muita saúde também, 6h42. Alô, Rita! De novo, não recebeu ainda a conta de luz, diz que já tinha que ter chegado e não chegou. Pessoal da RGE diz que vai... Ali, Rita, daqui a pouco a dona Milena vai dar uma satisfação, uma explicação, o que está acontecendo com a conta de luz. Foi prorrogada, inclusive, para o dia 20 aí, dependente do teu vencimento. E quem não recebeu ainda, foi prorrogada aí.
2: Bom dia, Vladimir. Vladimir, essa luz aí sempre atrasada.
1: Barbaridade.
2: Chega a entregar com mês de antecedência, o cara tem que andar buscando pra pagar.
1: Barbaridade.
2: Quando é que vai melhorar isso aí, irmão?
1: Aí, irmão, vamos ver, Adriano. Estamos esperando pra eles contratar mais gente pra agilizar, que a verdade é uma só. Eu digo, tem muita gente que não quer falar, eu falo. Falta gente. Na Corsã e na RGE, não é culpa do pessoal que tá aí trabalhando aqui em Vacaria, que faz um trabalho excelente. Estão se virando nos 30. O que tá faltando é que aqueles homens lá de cima, os chefes lá do carpete, do ar-condicionado, contratar mais gente, agilizar, prestar um serviço de qualidade à população de Vacaria. 6h43, 15 graus, já clarou o dia, tem encerração. Eu já volto com a informação da área da segurança.
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1: É, a Fátima de Vacaria confere 6h50, serração fechada, 15 graus, bom dia, obrigado pela sua sintonia. 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Alô, seu Leonardo Amaral, Dona Aline Rosa, alô, Isabelle, minha amiga querida, que veio lá de Bom Jesus, sua família maravilhosa, esteve aqui no domingo participando da corrida em homenagem à tua Rádio Fátima. Obrigado, Leonardo. Alô, Aline, alô, Isabelle, alô, Isa. Um beijo no teu coração. 6h50. Vamos em frente trazendo as cotações. Alô, Renato, e muitos capões, anote aí as cotações, meu irmão. 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Alô, Ronaldo Pontel, se apresente, cotações.
0: 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A saca da soja, R$ 121,00, o milho disponível no valor de R$ 62,00. O trigo, a R$ 1.300,00, dependendo do prazo de pagamento, e o PH com o dólar cotado a R$ 4,94. Informações da Emater. O arroz, 50 quilos a R$ 63,93. Boi quilo vivo, R$ 11,69. Cordeiro quilo vivo, R$ 12,64. Saca do feijão, R$ 143,73. O suíno quilo vivo, R$ 6,36. E a vaca quilo vivo, a R$ 10,33.
1: 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Alô, Miro Dicklin, bom giorno, move-te fora, Santo Antônio. 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Vamos em frente, 6h53, agora com as notícias do campo para Leti Autopeças. 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Ali, que vai pro Campestre. Chega com a informação, então, colega Luiz.
21: Pesquisadores da Secretaria da Agricultura, Pecuária, Produção Sustentável e Irrigação avançam na validação a campo de um produto biológico inédito para o controle do carrapato bovino com aplicação direta nas pastagens por meio de drones. A fase mais recente dos testes ocorreu na semana passada em Hulha Negra, na campanha gaúcha, marcando um novo passo rumo à alternativa mais sustentável ao modelo tradicional baseado em químicos. Desenvolvido pelo Centro Estadual de Diagnóstico e Pesquisa em Saúde Animal Desidério Finamor, o projeto propõe uma mudança de paradigma. Em vez de tratar o animal com produtos químicos, a estratégia atua no ambiente onde o carrapato passa a maior parte de seu ciclo de vida. O estudo utiliza micro-organismos presentes no solo, como fungos e bactérias, selecionados por sua capacidade de atingir o carrapato sem causar danos aos bovinos, aos seres humanos ou ao ambiente. Esses agentes biológicos são concentrados em uma formulação e aplicados diretamente no campo, com o apoio de drones, o que amplia a escala e a eficiência da operação. Da Central de Conteúdos da tua Rádio Fátima, Luiz Barreto.
1: 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Fone no WhatsApp 3232-1022. 6h54, alô, Gelson, obrigado pela informação. Alô, tia Inês, Marina, no quilômetro 5, diz que tá fechado aí de serração no quilômetro 5. Um abraço pra vocês. Alô, tia Ivanor, alô, Valdir, alô, Jean. Os meteorologistas aí me mandam aí dizer quanto é que choveu ontem,
22: hein? É, por toda parte, aqui no bairro São José, foi 5 meses que não vem talão de luz também, é uma barbaridade, mas... Tem que ir todo mês buscar lá.
1: Barbaridade, bairro São José, 5 meses que não está chegando em dia a conta de luz. O que está acontecendo? Mas certamente nossas autoridades estão atentas. 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A Brigada Militar, no domingo, durante um evento social no Passo do Carro, em Monte Alegre dos Campos, após receber denúncia anônima através do fone 190, localizou dois homens que estavam no local, ambos com revólveres, um com revólver calibre 32 e outro com um revólver calibre 38. Ambos municiados com 6 munições intactas. Após a apreensão das armas, os dois suspeitos foram encaminhados à Delegacia de Polícia de Vacaria para o registro da ocorrência e realização dos procedimentos legais. Agora vão responder processo judicial por porte ilegal de arma. E também a Brigada Militar, ontem, aqui em Vacaria, atendeu a mais um acidente com lesões. Daqui a pouco, todos os detalhes. Estamos aguardando a comunicação nos passar aí, que já vai passar para nós aqui. E também ontem, assumiu o capitão Robson Gasparini da Silva, formado na última turma de oficiais, lá em Lagoa Vermelha. É mais um oficial, então, que reforça o compromisso da Brigada Militar com a qualificação, no constante qualificação do efetivo, mas também do aprimoramento das ações e o atendimento das ocorrências junto à comunidade de Lagoa Vermelha. 6h57 foram as informações da área da segurança para Valdir Tintas, onde você encontra as melhores marcas com qualidade e promoções imperdíveis. 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A temperatura de 15 graus. É hora então de conferir as informações da região. Começando com a campestre.
2: Atenção, produtores rurais. Começa hoje o cronograma da campanha da brucelose no interior do município. A ação promovida pela Secretaria Municipal de Agricultura segue ao longo desta semana, de 5 a 8 de maio, com atendimentos em diversas localidades nos períodos da manhã e da tarde. Nesta terça-feira, os trabalhos já iniciam pela manhã no tronco, com continuidade à tarde na comunidade de São Manuel. Amanhã, o atendimento ocorre pela manhã na Capela da Glória e à tarde nas localidades do Cantagalo e na Capela São Paulo. Na quarta-feira, a equipe estará pela manhã na Serra do Meio, Estrada Serra do Meio, Capela das Graças, Capela São Roque, e à tarde os atendimentos seguem em São Bernardo, Vila Vitor Panho e na Sede. Encerrando a programação, na quinta-feira, a vacinação será realizada pela manhã na Estrada dos Dutras e Fazenda Sobradinho e à tarde na Fazenda da Roseira e no Guacho. De Campestre da Serra, Bruna Zanotto Goulart para a tua Rádio Fátima.
1: 6h58, tem neblina, 15 graus, alô Esmeralda.
3: A Prefeitura Municipal de Esmeralda aderiu ao programa Terra Cidadã e implantou uma unidade de atendimento aos beneficiários da reforma agrária do assentamento Dom Orlando Dott, localizado em nosso município. Os serviços oferecidos são regularização fundiária, levantamento de demandas e auxílio ao acesso de políticas públicas, organização e atualização de cadastros e utilização de plataformas digitais para alteração e a emissão do CCU. Funciona juntamente a UMC, Unidade Municipal de Cadastramento do INCRA, na Prefeitura Municipal. De Esmeralda, Simone do Amaral para a tua Rádio Fátima.
1: 6h59, tem encerração, 15 graus e tem a informação de Monte Alegre.
4: A Administração Municipal, juntamente com a Emater, informa que dia 6 de maio, quarta-feira, das 8 horas às 10h30, estará acontecendo a Feira Municipal da Agricultura Familiar no Salão Menino Deus. Esperamos a todos. De Monte Alegre dos Campos, Letícia de Onda Silva para a tua Rádio Fátima.
1: E fechando, vamos lá pro Pinhal.
23: A Secretaria de Saúde informa que beneficiários do Bolsa Família, que a pesagem do Bolsa Família já iniciou. Na UBS da sede, de segunda a sexta-feira, das 10 horas ao meio-dia e das 14 às 16 horas. Na UBS da Serra dos Gregórios, de segunda a sexta-feira, das 9 às 15 horas. Lembramos de levar a caderneta de vacinação e CPF. A pesagem vai até o dia 31/5. De Pinhal da Serra, Emily Duarte, para a tua Rádio Fátima.
1: 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Pontualmente 7 horas, tem encerração fechada, 15 graus. Vamos agradecer a Deus por mais esse dia e pela chuva abençoada de ontem à tarde.
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6: Um menino pequeno estava se esforçando para mover um pesado armário, mas o móvel não cedia. Ele empurrava e puxava com toda a sua força, mas não conseguia movê-lo nenhum centímetro. O pai, que ali chegava, parou para observar os esforços vãos do filho. Finalmente perguntou: "Filho, está usando toda a sua força?" "Sim, estou", gritou o garoto, exasperado. "Não", disse calmamente o pai. "Você não está. Não me pediu para ajudá-lo." Pensemos neste novo dia. O Senhor te abençoe e te guarde. O Senhor faça brilhar sobre ti sua face e se compadeça de ti. O Senhor volte para ti o seu rosto e te dê a paz. O Senhor te abençoe, Pai, Filho e Espírito Santo. Amém.

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11: Bom dia! Alegria, alegria, alegria. Viva intensamente este novo dia. 5 de maio, senhoras e senhores ouvintes, é terça-feira, 7676, terça-feira de cerração fechada em Vacaria Região, temperatura de 15 graus, bastante umidade, ontem uma chuva abençoada aqui em Vacaria e região. Vamos em frente então, agradecendo a sua companhia. Ao mesmo tempo que estou lhe desejando também de coração o melhor dia da sua vida. E aqui, ó, nunca esqueça, servir é fazer o outro feliz. Servir é você ser feliz. Mas mais do que isso, servir é fazer com que a tua vida sempre tenha a proteção de Deus Pai Criador. 7:07, vamos ao Conectado, supermercado da Alzoten Campestre da Serra, lá até na terça-feira tem oferta especial, o da Alzoten é sensacional, e lá você faz o rancho em duas vezes no cartão. 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Cerração fechada, meu irmão, bom dia, Betão.
10: Bom dia, bom dia, muita chuva ontem à tarde, não é? Tivemos chuva de granizo aí também, em alguns pontos aí da região da Grande Vacaria, e agora pela manhã cerração fechada, então, senhores motoristas que estão aí nas BRs e também no perímetro urbano, muito cuidado, cuidado redobrado realmente aí nas vias, e o pessoal também, pedestre também tem que ter muito cuidado ao atravessar as ruas. Ontem nós tivemos dois atropelamentos aqui em Vacaria, hein?
11: Inclusive de uma senhora e a filha, ela 85 e a filha 65 anos, que passavam pela faixa de pedestre, Betão.
10: Sim.
11: Foram atropelados pelo veículo.
10: É, tem que ter muito cuidado mesmo.
11: Exatamente.
10: É. Às vezes, quando a sinaleira está aberta para o veículo, é o veículo que tem a preferência, e não o pedestre também, né? Tem que ter cuidado nisso aí.
11: E é o seguinte, hoje é o dia mundial estabelecido pela ONU aí, da cortesia no trânsito. E precisamos melhorar esta cortesia.
10: Cortesia no trânsito teria que ser todos os dias.
11: Exatamente. Gi, como é que está, colega Gi?
12: Olá, bom dia. Bom dia, Ladimir. Bom dia, Betão. Bom dia a todos os ouvintes. Tudo bem, tudo ótimo.
11: Então, se está ótimo, está maravilhoso, vamos em frente com muita alegria no coração. E que você também tenha paz, alegria e felicidade este dia também no seu coração.
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11: Vamos para os assuntos que serão ampliados a partir de agora pela nossa equipe, com apoio da corretora de seguros Nova Era. 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
10: Cartório Eleitoral de Vacaria realiza biometria e demais serviços visando as eleições de outubro somente até amanhã.
11: Ministério da Saúde está realizando em Vacaria curso de capacitação para os conselheiros dos 10 municípios da Muxer.
10: RGE prorroga pagamentos dos consumidores de Vacaria que estão recebendo contas atrasadas para o dia 20 desse mês.
11: Previdência Social paga hoje os benefícios e a primeira parcela do 13º para os aposentados finais 2 e 7.
10: Prefeitura e Emater de Monte Alegre dos Campos promovem a Feira da Agricultura Familiar no Salão Menino Deus amanhã.
11: Homem atropelado na BR-285, quilômetro 5, ontem pela manhã. Teve traumatismo craniano e, devido à gravidade dos ferimentos, foi transferido para Caxias do Sul.
10: PRF registra acidente envolvendo 3 veículos na BR-116 em frente à empresa Campanharo. Houve apenas danos materiais.
11: Brigada Militar deteve 2 homens durante evento social no Passo do Carmo, em Monte Alegre dos Campos, por porte ilegal de arma.
10: Rapaz foragido do Poder Judiciário de Caxias do Sul foi detido pela Guarda Municipal na estação rodoviária de Vacaria.
11: Mulher de 85 anos e a filha dela, de 65 anos, tiveram ferimentos ao serem atropeladas por um veículo quando elas passavam pela faixa de segurança ontem à tarde, próximo ao Moinho.
10: Homem atropelado no último domingo na BR-116, em frente ao DENIT, permanece internado no Hospital Nossa Senhora da Oliveira, esperando cuidados.
11: Futebol, Betão!
10: Sul-Americana, tua Rádio Fátima transmite hoje, 19 horas, Desportivo Riestra da Argentina e Grêmio.
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12: Admira, a gente inicia então falando sobre os pagamentos dos aposentados, calendário de pagamentos da Previdência Social nesta semana. Hoje recebem os aposentados de carnê final 2 e 7, quarta-feira finais 3 e 8, na quinta-feira 4 e 9 e na sexta-feira encerrando os pagamentos referentes ao vencimento do mês de abril, aposentados de carnê final 5 e 0. Recebem também nesses pagamentos a primeira parcela do 13º salário.
11: 7:14, tem encerração, tem 15 graus e tem a participação do 29 99 93 4202.
13: Bom dia, Vladimir.
11: Bom dia.
13: Encerração fechada, tivemos mais uma boa chuvinha ontem, 18 milímetros.
11: 18, boa.
13: Mas a ODEPS tá muito grande, os açudes tão secos, os rios tão muito baixos, ainda não normalizou o volume de água ainda.
11: É, precisa de mais água. Obrigado, Tivano. Mas 18 minutos já ajudou. Já ajudou a nossa lavoura aí.
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11: Por falar em tempo, em chuva, vamos lá trazer a previsão do tempo, 7:15, a previsão do tempo, Farmácia Avenida do Tio Éder, onde você encontra aí o chá energético Plano B, ajuda mais energia, mais disposição e energia todos os dias para você, contribui para aumentar o desejo sexual, teleentrega no WhatsApp 996707039. 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E a Kátia traz a informação.
14: Olá, amigos e caros ouvintes. Vamos ter uma terça-feira já com a presença do sol, um tempo mais firme, voltando a predominar por aqui. E a presença do sol basta para elevar rapidamente as temperaturas. Os ventos passam a soprar do quadrante norte-nordeste e com isso as temperaturas se elevam. Vamos ter máximas previstas no período da tarde entre 24 e 25 graus em média aqui na região da Serra e Campos de Cima da Serra. É uma temperatura que subiu de forma bem rápida mesmo. A presença da nebulosidade, um pouco de umidade também faz com que a sensação térmica seja um pouquinho maior do que isso no período da tarde. Na quarta-feira, mais um dia com o sol já predominando desde cedo, temperaturas que vão subir rapidamente, máximas na faixa dos 25 a 27 graus por aqui e de novo, né, com uma sensação mais de abafamento porque tem ainda umidade presente na atmosfera. Na quinta-feira, vamos ter um dia com a presença do sol e temperaturas mais elevadas no período da tarde. E, mas tudo muda porque os ventos na quinta-feira voltam a soprar do quadrante norte-noroeste e com isso a instabilidade deve retornar ao estado. Entre a sexta-feira e o final de semana, voltamos a ter tempo bem estável aqui na nossa região. Com a previsão do tempo, Kátia Valente.
11: 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Já quase lá em Caxias, parte do trecho não tem neblina aí. Mas reclamando aí da falta de luz aí no refugiado aí. É problema aí que tem que cortar umas árvores, uns galhos de pinheiro. Cada vento que começa lá em Montes Capões, já começa a faltar luz no refugiado. Vamos ver aí com o pessoal aí. Vamos, pessoal da região, para dar tomar providência aí, seu Toigo. 7h18. Betão, ontem... longas filas no cartório.
10: Eu ia falar isso aqui agora.
11: Hoje e amanhã só, depois não tem prorrogação, porque não adianta de insistir que é o Sistema Nacional do Supremo Tribunal Eleitoral, trancou, parou, é só até amanhã. O pessoal, então, que vá para a fila, porque já há muito tempo a gente avisava, com calma, paciência e empatia, meu irmão.
10: É verdade, que ele deixou para a última hora aí para fazer aí os acertos com o Tribunal Eleitoral, não é? Aqui em Vaqueria, 58ª região, que abrange os municípios de Pinhal da Serra, Esmeralda, Montes Capões, Campestre, Monte Alegre e Vaqueria, não é? Vai enfrentar filas. Ontem já tinha filas, ontem, não é, Ladmir? Nós passamos ali ontem, por volta da meia hora, já tinha filas. Hoje também. Então, é até amanhã que você pode fazer o acerto aí com a Justiça Eleitoral para você participar e votar nas eleições de outubro desse ano, hein? Então, vai, o cartório eleitoral aqui da 58ª Zona atende das 10 às 17 horas, das 10 às 17 horas, sem fechar o meio-dia.
11: Só de dizer aqui, porque me ligaram, né, que ao meio-dia os funcionários têm que almoçar, então tem um revezamento.
10: Tem um revezamento,
11: né?
10: Fica
11: então,
10: um, fica
11: dois. Saiu, já saiu, não atendeu. Não. Ele também é filho de Deus, tem que se alimentar. Então é o seguinte, se esperou para os últimos dois dias, vou repetir, vá para o cartório eleitoral, regularize sua situação, mas já vou te antecipar, vá com calma, com paciência e com empatia. 7h19, 15 graus tem cerração em Vacaria e na região.
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4: Então, gratidão a você por estar na nossa companhia mais um dia. 7:24, 15 graus, segue a cerração fechada em Bacareiro região. Alô, motoristas, muito cuidado na cidade, no interior e nas rodovias. 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E aí, contigo, Betão.
5: Só para dizer o seguinte, hein? Gislaine e ouvintes, há 37 anos esse garoto aí chegava aqui na Rádio Fátima.
4: É verdade.
5: Vladimir Fabris, há 37 anos chegava aqui na Rádio Fátima.
4: Exatamente hoje, 5 de maio.
5: 5 de maio, e há 37 anos ele está aqui, só tira as férias, nunca saiu.
4: Entendeu? É isso aí, obrigado.
5: É verdade, parabéns, Vladimir. Persistência,
6: parabéns,
5: realmente.
6: Parabéns, muitos anos aí ainda pela frente de trabalho.
4: Obrigado, mais 37, né?
6: Não, tá bom. Muito mais, meu Deus.
4: É, mais, então tá bom aí. Obrigado, Betão. É exatamente hoje, 5/5, há 37 anos eu chegava. Passa na linda rápido. E perfumada vacaria. Obrigado, eu, vacaria.
5: Aqui em vacaria ele criou, constituiu a sua família e está hoje aí líder na audiência do Rádio de Vacaria, Vladimir Luiz Fabris.
4: Depois de Betão Carneiro.
5: Não.
4: Chega, Gislaine, você é um ícone do rádio aí, Betão. Você
5: é um ícone do rádio,
4: meu irmão. Não. Você é uma pessoa maravilhosa aí, tem muito trabalho prestado à comunidade também aí. Gislaine, informação, diga aí, a senhora que veio lá de São Luís Gonzaga, da terra, da onde é, Betão?
5: Não, é São Luís Gonzaga.
6: Da onde? Agora é de Palmitinho, mas eu me considero de São Luís Gonzaga.
5: São Luís Gonzaga, dos Hermanos Guedes.
4: Então, lá da terra de Hermanos Guedes, fala aí, Gislaine.
6: Nesse domingo, Vladimir, acontece o tradicional churrasco da paróquia de Fátima, pro pessoal pegar aqui e levar pra casa, né? Os interessados vão poder fazer as reservas, então, no sábado. sábado na churrasqueira da paróquia. Lembrando que toda arrecadação é usada para a restauração que está sendo efetuada na igreja de Nossa Senhora de Fátima.
5: A Gi conheceu o Nego Betão lá da música do Jorge Guedes.
4: Olha, essa sim, essa tem história.
5: Tem história.
4: É, conheceu pessoalmente o Nego Betão da música lá.
5: Do Jorge Guedes.
4: Eu, essa menina é famosa aí. Às 7h28, por isso que está aqui conosco.
5: 7h28, vamos falar a respeito das notícias esportivas, Vladimir.
4: 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E a informação é contigo, Betão.
5: Hoje, 19 horas, pela Sul-Americana, no Nuevo Gasômetro, em Buenos Aires, Desportivo Restra e Grêmio. 19 horas de hoje, você acompanha aqui na tua Rádio Fátima. Amanhã, quarta-feira, 20 horas, pela Recopa Gaúcha 2025, em Pelotas, Brasil de Pelotas e Internacional também, você vai acompanhar aqui na tua Rádio Fátima, Vladimir.
4: As informações esportivas para sim até. 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É na Avenida Militar 1314, 7:30, temperatura 15 graus e essa cerração aí continua. Tá persistente aí. Vamos com cuidado no trânsito, então, meu irmão motorista. Às 7:30, 15 graus, eu já volto, eu, Betão e a Gi, com muito mais para você continuar bem informado e atualizado. Então, é logo após os comerciais.

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10: Obrigado pela sua companhia aqui. 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Olha a hora, não se atrase. 7h36, você que vai dirigir. Tem cerração 15 graus.

0: Pedro Moura.
1: Loteria. A informação chegando às 7h38 das loterias para a Farmácia Central.
2: Informação das loterias. Você jogou futebol, Admir?
3: Joguei.
2: Você jogou no Esportivo de Ibiraeras?
3: Não. Joguei no AIFE. Associação Vacari. Não. Associação Ibiraense de Futebol, por incrível que pareça, um ponta esquerda aí com cruzamentos aí que não tinha, cara. Foi um dos goleadores lá, fez muito sucesso e foi um dos grandes jogadores de handball da escola Antônio Stella lá em Ibiraeras também. Foi campeão na região lá jogando handball também. Marquei época na história.
2: O que eu tinha que falar?
3: 7h38.
2: O Rock Segala, que mandou aqui, que tem uma foto tua lá.
3: O Rock tá fora.
2: Tem uma exposição lá em Ibiraeras, lá nos anos 80, lá você jogando futebol no Aimoré lá.
3: Nada, o Aimoré é dele lá. É. 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Alô, Elisandra Renata, bom dia. É as meninas da Farmácia Central. 7h40, veio com o trânsito. Mãe de 85 anos e a filha de 65 foram atropeladas em cima da faixa de pedestre ontem aqui em Vacaria. E o rapaz que foi atropelado ontem pela manhã no quilômetro 5 teve que ser transferido para Caxias do Sul, pois devido à gravidade dos ferimentos traumatismos, o caniano inspira muitos cuidados. 7h40, 15 graus, e a serração continua. 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

0: Fátima de Vacaria, confere, 7:45, permanece em 15 graus e permanece a cerração. 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Alô, Adriano Pires, doutor Venceslau, um abraço para vocês. Alô, Sérgio Poleto, obrigado pela ligação. E atenção, tem polícia na rua, tem polícia na rua. Alô, comissário Dalmolin, um abraço aí, o pessoal da Draco já tá trabalhando cedo. Daqui a pouco tem novidade. Alô, comissário Pires, vamos se movimentar. Já tá na hora, Pires. 7:46. E agora vamos de imediato, então, colega e irmão Betão.
1: Vamos falar agora a respeito do trânsito e da segurança, Vladimir.
0: 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E o rapaz que foi atropelado por um ônibus ontem pela manhã na BR-285, quilômetro 5, Rafael Pires, 26 anos, morador do quilômetro 4, foi transferido para Caxias do Sul devido à gravidade dos ferimentos. Ele teve traumatismo craniano e inspira muitos cuidados. Ontem a PRF também registrou um acidente na 116, logo no início da tarde, em frente à empresa Campanharo, envolvendo 3 veículos. Houve apenas danos materiais. Também permanece internado no Hospital Nossa Senhora da Oliveira, Valdemir Oliveira da Costa, 46 anos, que no último domingo, às 6:15 da tarde, foi atropelado na BR-116, próximo ao DENIT, e o veículo fugiu do local. Ele teve vários ferimentos, inclusive fratura na perna e no braço. E ainda no domingo à noite foi submetido a uma cirurgia. Ele permanece então internado no Hospital Nossa Senhora da Oliveira. Ontem, no final da tarde, na Júlio de Castilhos, próximo ao Moinho, a dona Zelinda da Silva Cardoso, 85 anos, e a Lia Mara da Silva Cardoso, 65 anos, sua filha, foram atropeladas por um veículo quando passavam pela faixa de pedestre. Elas foram atendidas no hospital e liberadas. Morreu ontem em Passo Fundo, no Hospital de Clínicas, a segunda vítima do acidente que aconteceu no último dia 25 de abril, em Barretos. Adriano Valtrichi, 41 anos, não resistiu aos ferimentos e será sepultado hoje em Vacaria, ou melhor, em Lagoa Vermelha. Há dois dias atrás, uma outra vítima deste acidente em Barretos também não resistiu aos ferimentos. Wilson Carvalho Rodrigues, 60 anos, que também era natural de Lagoa Vermelha. E a Guarda Municipal, ontem às 5:50 da tarde, abordou um rapaz que estava entrando num ônibus. Ao ser identificado no sistema, foi constatado que ele era foragido do Poder Judiciário de Caxias do Sul. Então, ele foi levado para a delegacia e hoje será recambiado para Caxias do Sul. Ontem, a guarda atendeu a 3 acidentes. Bom, a PRF atendeu 2, a guarda 3, a Brigada Militar atendeu mais 1. 6 acidentes ontem no perímetro urbano de Vacaria. O que está havendo com o trânsito de Vacaria? E a semana que vem tem a Semana Municipal do Trânsito. E hoje é o dia da gentileza no trânsito estabelecido pela ONU. O que eu, o que você podemos contribuir para que tenhamos um trânsito com menos acidente e mais humano em Vacaria? 7h50, 15 graus. Já voltamos aí, o Betão.

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8: Fátima de Vacaria, 7h55. Quem pediu aí pra mim repetir a mensagem hoje que eu abri o programa às 6h, vou repetir amanhã, tá? Podem preparar. Alô, dona Lúcia, prepara aí o celular pra gravar, que amanhã às 6h eu vou repetir pra senhora aí. Fernando, um abraço pra ti. João Tadeu do Saleti, um abraço, casal abençoado.
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8: 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Vinícola Campestre, visitas guiadas todos os dias. 7h57, atenção Vacaria, inclusive no próximo final de semana, a Cátia já está avisando que vai despencar as temperaturas, vai despencar. Então é o seguinte, ó, já vão separando, nós precisamos principalmente de cobertores, roupa de cama. No sábado, o pessoal do Retrô Sobre Roda, alô Gurizada, alô Digão, alô Guilherme, aí o pessoal, enfim, o Curva, domingo, ou melhor, sábado a partir das 9 horas da manhã até as 4 da tarde, você já vai separando. Sábado, se tem fazer algum compromisso aí, tem que fazer alguma compra, fazer a reserva do churrasco aqui para o domingo na churrasqueira de Fátima, tem que comprar o presente para a mãe, já separe durante a semana, veja aí o que você pode colaborar com a nossa campanha e traga aqui em frente à Igreja de Fátima, sábado, Retrô Sobre Rodas, Rádios Fátima e Mais Nova estão aguardando sua doação aí de um cobertor ou roupas de cama, de preferência cobertor ou roupas de cama, que são o que mais necessita para auxiliar as nossas famílias, que são muitas, que precisam da sua ajuda. Sábado, das 9h às 16h, aqui em frente à Igreja de Fátima. 7h58, 15 graus, Serração, eu e o Betão já voltamos, bom dia. Vem aí notícias da hora.
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1: 8 horas. 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O Rio Grande do Sul tem previsão de receber na quinta-feira mais um lote de vacinas contra a gripe enviado pelo Ministério da Saúde. Deverão ser entregues, conforme a agenda, cerca de 404 mil doses do imunizante para combater o vírus influenza, que serão destinadas à continuidade da campanha de vacinação no estado. Após a chegada, as doses serão distribuídas pela Secretaria da Saúde, às coordenadorias regionais, responsáveis pelo repasse aos municípios para aplicação na população. Até o momento, o estado já recebeu aproximadamente 1 milhão e 800 mil doses de vacinas. O percentual de famílias que não conseguem pagar dívidas em atraso chegou a 12,3% em março, segundo a Pesquisa de Endividamento e Inadimplência do Consumidor da Confederação Nacional do Comércio. O indicador também mostra a trajetória de alta nos últimos anos. Em março de 2023, o índice era de 11,5%. Em 2025, passou a 12,2%. Ao mesmo tempo, o endividamento total das famílias bateu o recorde e chegou a 80%, acima dos 77% registrados em março do ano passado. Ser feliz sem motivo é a mais autêntica forma de felicidade. 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O secretário de Estado dos Estados Unidos, Marco Rubio, e o Papa Leão XIV terão uma conversa sobre as políticas do governo Trump durante uma reunião no Vaticano na quinta-feira, disse hoje o embaixador dos Estados Unidos junto à Santa Sé. O encontro entre o representante direto do presidente dos Estados Unidos e o líder da Igreja Católica ocorre em meio a uma escalada de tensões entre os dois. Eles demonstram diferenças ideológicas desde que Leão XIV foi eleito pontífice há cerca de um ano, porém trocaram farpas diretas nas últimas semanas. Donald Trump chamou o Papa de fraco e disse, sem apresentar provas, que o pontífice acha tudo bem que o Irã tenha uma arma nuclear. Em resposta, Leão XIV disse que não tem medo de Trump. 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
9: Bom dia! 8:08. É terça-feira, é 5 de maio. Bom dia! Muito obrigado pela sua sintonia. Você que está ligado, conectado, está nas redes sociais nos acompanhando. Um excelente dia de muita paz, amor e alegria no teu coração. 8:08, cerração fechada, segue em Vacaria e região, 15 graus, sensação térmica nas ruas da cidade está em 11 graus. Dizendo para você que a partir de agora estamos chegando com o Conectado segunda hora. 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Agora, 8:10, cerração e a temperatura segue em 15 graus.
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9: 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Já já vamos trazer detalhes sobre a sessão da Câmara de Vereadores, alguns projetos aprovados ontem, inclusive a aprovação de um projeto de R$100 mil para a compra de postes padrão RGE para o programa, as pessoas que fazem parte do programa Morar Melhor, Morar com Dignidade. Então, vão ser beneficiados com esses R$100 mil na compra de postes padrão RGE as famílias que estão já cadastradas junto à Secretaria de Habitação no programa Morar Melhor, Morar com Dignidade. Também daqui a pouco vamos falar com a Milena, que é a responsável pelo atendimento à comunidade da RGE. Ela vai explicar, atenção você que está aí, a dona Anícia e o pessoal aí de São José, outros bairros aí que estão com a conta de luz ainda que não chegou. A Milena vai orientar vocês aí, porque foi prorrogado o prazo para quem não recebeu, para quem ainda não recebeu a conta de luz deste mês. E às 9:00, companheiro, colega e lutador do dia a dia, Betão.
10: Nós vamos conversar com o pessoal do Rotary Clube de Vacaria sobre o projeto de captação de recursos para aquisição de equipamentos para a agência transfuncional do Hospital Nossa Senhora da Oliveira. Agência transfuncional que faz essa batalha aí na coordenação, que traz aí todos os projetos de sangue para o município de Vacaria, a captação de sangue. Então, e eles estão necessitando de alguns recursos aí, de alguns aparelhos também. Então, por isso que o Rotary Club está fazendo esta campanha, inicia esta campanha, esse projeto de captação aí, para ajudar a aquisição de equipamentos para a agência transfuncional do Hospital Nossa Senhora da Oliveira.
9: 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Bom dia, Vladimir. 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Corsan, há mais de um mês, fez o conserto da rede e não repôs ainda o material. Enorme buraco, quebra-mola invertido, trazendo prejuízo e transtornos para os motoristas. E aqui na CIS Brasil também. Meu Deus.
10: Vai fazer aniversário aqui na CIS Brasil.
9: É vergonhoso. Olha aqui, ó, olha as fotos que chegam aqui, Betão. Há mais de 20 dias aqui, ali no bairro Imperial, olha a situação de uma obra inacabada da Corsan. Olha o estado aqui, ó, Betão. Veja as fotos que o ouvinte está me mandando aqui. Olha só. Terra, barro, paralelepípedo na frente da casa, da calçada, trazendo transtorno até para o pessoal que chegando na escola aí. Até quando vai essa situação aí? Até quando? Sabe-se perfeitamente que falta gente. Agilidade na reposição, também no material, a exemplo do conserto. Falta gente aí.
10: Nesses serviços são feitos por empresas contratadas, empresas terceirizadas, contratadas pela Corsan. Tem que ver realmente o que está acontecendo isso aí. Esses serviços não estão sendo efetuados.
9: E pedir para o pessoal da prefeitura, da fiscalização, que tem que notificar. Ah, já foi notificado, já avisamos, já conversamos, não resolveu? Tem lei. Se tem lei para o contribuinte, tem lei para a Corsan também. Vamos notificar, porque está havendo um absurdo, um descaso, Betão, na reposição de paralelepípedo e asfalto quando a Corsan está aí consertando nossas redes, né? Tem lei ou não tem?
10: Tem lei. E quem tem que fiscalizar é o município, ou seja, é o poder executivo que tem que fazer a fiscalização e tem que fazer a cobrança. Os contribuintes fazem as cobranças, realmente reclamam dessa situação aí, e a Corsan tem que dar um jeito, porque se ela contrata uma empresa terceirizada, ela também tem que fiscalizar essa empresa terceirizada. E a prefeitura tem que fiscalizar a Corsan, que é a responsável por esse trabalho.
9: Até porque depois o pessoal vai, a prefeitura tem muito buraco aí, não resolve. Sim. Tem alguns buracos que é da responsabilidade da prefeitura, mas tem muitos que são da Corsan.
10: Maioria da Corsan.
9: É, tá muito lento aí, tá devagar essa situação da reposição aí. Vamos agilizar, Corsan.
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9: 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E daí, minha amiga Kátia Valente. Novo contato para sabermos como o tempo vai se comportar nesta terça-feira em Vacaria e região.
11: Olá, amigos e caros ouvintes. Vamos ter uma terça-feira já com a presença do sol, um tempo mais firme voltando a predominar por aqui. E a presença do sol basta para elevar rapidamente as temperaturas. Os ventos passam a soprar do quadrante norte-nordeste e com isso as temperaturas se elevam. Vamos ter máximas previstas no período da tarde entre 24 e 25 graus em média aqui na região da Serra e Campos de Cima da Serra. É uma temperatura que subiu de forma bem rápida mesmo. A presença da nebulosidade, um pouco de umidade também faz com que a sensação térmica seja um pouquinho maior do que isso no período da tarde. Na quarta-feira, mais um dia com o sol já predominando desde cedo, temperaturas que vão subir rapidamente, máximas na faixa dos 25 a 27 graus por aqui e de novo, né, com uma sensação mais de abafamento, porque tem ainda umidade presente na atmosfera. Na quinta-feira, vamos ter um dia com a presença do sol e temperaturas mais elevadas no período da tarde. Mas tudo muda porque os ventos na quinta-feira voltam a soprar do quadrante norte-noroeste e com isso a instabilidade deve retornar ao estado. Entre a sexta-feira e o final de semana, voltamos a ter tempo bem estável aqui na nossa região. Com a previsão do tempo, Kátia Valente.
9: 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Telefone 3232-7824. 8h17, mais um ouvinte aqui, ó. A Lúcia, bairro Pradense, mandando foto desde fevereiro. Desde fevereiro, e hoje é 5 de maio, esses buracos aqui, inclusive na rua, que passa até o ônibus, uma vergonha, tá certo aí. Aqui o pessoal do bairro Monte Claro, bom dia, a conta de luz há vários meses chegando atrasada aqui no bairro Monte Claro. Neise, é complicado.
10: Isso é uma informação aqui da RGE, não é?
9: Vou botar em seguida a Milena aqui, que ela vai explicar isso.
10: Então vamos lá, então.
9: A informação que chega aí, Betão.
10: Não, eu ia falar sobre a RGE, mas nós vamos colocar a Milena aí, não tem
9: isso
10: problema.
9: Isso é
10: para
9: esclarecer bem a população aí, a Neise, tem o pessoal de São José, outros bairros que me ligaram, a Rita aí, diz que há vários meses a conta de luz sempre chegando atrasada, Nós vamos em frente, alô, Sione! Um abraço para você, muita saúde. 8h18, 15 graus, serração. Eu e o Betão já voltamos. É logo após os comerciais.
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9: 8:24, serração segue e a temperatura desde as 6 da manhã segue em 15 graus aqui em Vacaria. 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Alô, Leomir!
1: Bom dia, Vladimir.
9: Bom dia, tudo?
1: Eu moro aqui no bairro industrial.
9: Sim.
1: Aqui também, todo mês eu preciso passar lá na RGE para pegar quanto para poder pagar. Nunca chega no dia certo. Esse mês até quase cheguei a esquecer de pagar, tia.
9: Barbaridade, aí complica. É, essa situação aí, vamos conferir agora com a Milena, que está em contato conosco, que é a gerente de atendimento à comunidade de Vacaria Região da RGE, que ela tem uma informação importante aí sobre quem está com a conta de luz que ainda não chegou, está atrasada e que deveria já ter chegado aí. Alô, Milena, tudo bem?
2: Vladimir,
9: oi.
2: Só para te dar um retorninho aí sobre a entrega das faturas, todas as faturas desde o início do mês ali, eles estão com os encargos e juros bloqueados, tá? O prazo de vencimento dessa fatura foi postergado lá para o dia 20/5. Todos irão receber a fatura em casa, tá? Não precisa eles irem no credenciado, não precisa eles irem na rádio, eles só precisam aguardar em casa. Já foram iniciadas as entregas das faturas, a data vai estar normal de vencimento, mas o prazo para nós está postergado para o dia 20, tá? Então eles têm até dia 20/5 para efetuar o pagamento dessas faturas. Todos irão receber em casa suas faturas. A RGE cortou a minha energia, suspendeu. Se o cliente estiver com mais de uma fatura em atraso, com certeza, conforme a norma regulamentadora, a RGE legalmente pode efetuar o corte. Mas se o cliente tiver mais de uma, às vezes até duas faturas, né, em atraso, neste caso, ninguém vai sofrer corte se houver atraso, porque o prazo está postergado, tá?
9: Tá.
2: Só para te explicar aí um pouquinho sobre as entregas de fatura, tá? Todos irão receber.
9: Ok, obrigado. Mas aquele velho ditado importante, né, Betão? O pessoal quer pagar em dia. Então, você, eu, o pessoal, água, luz, telefone, quando quer chegar em dia a conta, chega como sempre chegava, não chegar atrasado, que daí causa um enorme transtorno, mesmo que seja prorrogado, né, Betão?
10: É, essa nota da Corsan, da RGE, melhor dizendo, que é responsável pela distribuição de energia elétrica no estado, segundo ela iniciou essa semana a entrega de faturas em Vacaria. E segundo a RGE, os juros e encargos foram bloqueados desde o início do mês. E o prazo de pagamento postergado até o dia 20 de maio. Segundo a direção da RGE, somente serão cobrados juros, os encargos, né, caso a pessoa receber a fatura e não pagar até o dia 20 de maio. Sendo que todas as faturas estão sendo entregues segundo a RGE. Segundo a RGE, não sei não, hein? Não sei, tem gente, por exemplo, o pessoal da área industrial aí, pessoal do bairro São João, São José aí, nos ligando também, dizendo, não
9: tem uma fatura. Todos os meses chega atrasado.
10: Tem que correr atrás da fatura.
9: E o pessoal quer pagar em dia para depois não se incomodar.
10: O pessoal já interrompe
9: o fornecimento, tem 72 horas, tem que pagar multa, tem que pagar não sei o quê. E daí?
10: As pessoas mais idosas, né, elas já têm aquela data programada para pagar já há anos, já pagam naquela data ali, e aí não vem a fatura.
9: É complicado.
10: Então, eles ficam preocupados. Aí a gente diz aqui, tem que ir lá na RGE, no escritório da RGE. Tem que atravessar a cidade para ir lá no escritório da RGE. Fica complicado realmente a situação. Eu entendo a posição dos contribuintes que reclamam com razão.
9: Com razão.
10: E reclamam aonde? Eles reclamam através da rádio. Qual é o meio que coloca eles no ar? A rádio. Qual é o meio que procura ajudá-los? A rádio.
9: Isso aí. Alô, presidente Pingo, aí, vereador Zibete e os demais vereadores aí. Vamos agilizar esse encontro que tem marcado aí com o pessoal da RGE. Vamos cobrar, botar mais gente aí. Como tem gente para tirar a leitura, tem que ter gente para entregar conta também. 8h31, 15 graus. Cerração e Vacaria. Bom dia, já voltamos.

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13: Obrigado então pela sua agradável

0: 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Alô, Cidão, ali do bairro Gaspareto, diz que há mais de 3, 4 meses está indo buscar a segunda via. O seu Adelar Santos também diz que a situação da conta de luz já passou do limite dos consumidores aqui, que algo tem que ser feito, porque realmente todos os meses atrasando traz transtornos e traz transtornos grandes para a população. Valeu, seu Adelar. 8h38, 16 graus, e a Câmara de Vereadores teve sessão ontem, aprovou alguns projetos importantes e os detalhes chegam agora com o assessor de imprensa do Legislativo, Aldoir Santos.
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2: Olá, um abraço a todos, muito obrigado pela companhia. Na sessão ordinária realizada nesta segunda-feira, os vereadores aprovaram 3 projetos de lei de autoria do Poder Executivo que tratam de suplementações no orçamento municipal. As matérias destinam recursos para áreas como habitação, segurança no trânsito e incentivo ao esporte. Entre os projetos aprovados, destaque para o projeto de lei 077/2026, que autoriza a suplementação de R$100 mil para a Secretaria Municipal de Habitação e Regularização Fundiária. O valor será utilizado na aquisição de postes padrão da RGE dentro do programa Morar Melhor, Morar com Dignidade. Os recursos são provenientes do orçamento do Poder Legislativo, como destaca o presidente e vereador Pingo Rezende.
3: Acabamos de votar um importante projeto que destina R$100 mil para a Secretaria de Habitação para aquisição de postes padrão RGE. Provavelmente são 50 famílias que serão atingidas, ajudadas. Realmente quem precisa. São recursos desta casa sendo bem destinados, bem usados.
2: Vamos ouvir o que disse a vereadora Deise Montanari a respeito da aprovação deste recurso para a compra dos postes padrão RGE.
4: Gostaria de agradecer também, já de antemão, ao senhor por ter liberado os R$100 mil para a Secretaria da Habitação. Quem já passou por aquela pasta sabe o quanto é importante a aquisição de postes padrão RGE. 1 medidor, 2 medidores, 3 medidores, 4 medidores, muretas. Então, hoje a RGE ela vem se atualizando cada vez mais nos seus projetos e tentando assim, sufocar as pessoas. Porque o que, que acontece? Hoje, se uma pessoa tem a sua caixa lá na parede lá da sua casa, a caixa nunca deu problema, se der qualquer estralinho, se a caixa tiver um probleminha, até para olhar ali o visor, a RGE vai lá, notifica, pede para que seja trocado o poste. Em média, 30 famílias serão beneficiadas. E assim vai. E esse trabalho dentro da secretaria é de suma importância para as pessoas que estão lá aguardando o benefício. Porque hoje a pessoa não tem condições de tirar R$1.500 a R$2.000 para comprar um poste.
2: Vereador Fernando Sequinato, da bancada do PL.
5: A gente ficou contente de votar essa verba de R$100 mil, verba da casa aí para a compra e aquisição dos postes via habitação. Para as pessoas necessitadas, né? A gente sabe aí que tem casos aí que é poste de madeira que já está podre embaixo, caindo, né? Então, para as pessoas que não têm condições, aí vai ter agora esse aporte via Câmara de Vereadores aí para a compra dos postes.
2: Também foi aprovado na sessão desta segunda-feira um projeto de lei que prevê a suplementação de R$212.500 para o Departamento de Trânsito vinculado à Secretaria de Segurança Pública. O recurso será destinado a serviços relacionados à área, incluindo repasses vinculados à fiscalização de trânsito. Já o projeto de lei 079 autoriza a suplementação de R$5.000 para a Secretaria Municipal de Esporte e Lazer. O valor

0: era destinado ao apoio à realização do 30º Campeonato de Luta de Braço, marcado para o dia 6 de junho, no ginásio Dom Orlando Dotti. O líder do governo, vereador Douglas Sensi, confirmou que a campanha do agasalho deste ano será lançada em Vacaria no próximo dia 12 de maio.
1: E dia 12 do 5 vai ser aberta a campanha do agasalho 2026. Ela vai ter duração até o dia 12 do 8. Então haverá pontos de arrecadação em diversos pontos da cidade, inclusive também aqui na casa, as pessoas que queiram fazer as doações. E a gente pede, em sentido de conscientização à população, quando se fala em doação, presidente, a gente sempre tem que ter o devido cuidado para a gente doar o que serve para a gente também. O município enfrentou algumas dificuldades no ano passado, isso vem sendo recorrente. Doação não é descarte. As pessoas têm que ter essa consciência de quando fazerem uma doação, entregarem roupas, agasalhos, cobertores, em bom uso, para que a comunidade de Vacaria, para que as pessoas necessitadas realmente possam fazer essa utilização. Então, é um ato importante, a gente sabe que da importância que tem, o frio chegando, o inverno chegando em Vacaria. Então, através da Secretaria de Assistência Social, também da Primeira-Dama e de várias entidades que apoiam, estará aberta a partir do dia 12.
0: A Câmara de Vereadores lembra, o prazo para regularizar o título está terminando, é até amanhã. Você fica em dia e garante seu direito de votar. Para tirar o primeiro título, transferir o domicílio eleitoral, atualizar os dados, regularizar as pendências, o prazo termina amanhã. Depois, o cadastro será fechado. Quem não regularizar ou quem não estiver em dia, não vai poder votar nessas eleições, terá restrições legais e vai enfrentar dificuldades em serviços públicos. Você pode fazer de forma online no site do TSE ou indo até o cartório eleitoral de Vacaria, que está localizado na rua Inácio Vieira, 608, no centro. Portanto, termina amanhã o prazo para regularizar o título eleitoral. Hoje tem sessão ordinária na Câmara de Vereadores, mais uma vez, a partir das 5h30 da tarde. E amanhã estaremos de volta para atualizar mais informações. Um forte abraço e até lá.
2: Valeu, colega Aldoir Santos, da Comunicação do Poder Legislativo. 8h45, lentamente, vagarosamente, a cerração começa a se dissipar aqui em Vacaria. Temperatura 16 graus neste momento, aqui nos estúdios da tua Rádio Fátima. 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Agora, 8h45, espaço comercial. Na sequência, eu e o Betão voltamos com mais informação. Bom dia, que alegria ter você em nossa companhia. Então, obrigado pela sua sintonia.

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0: 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Agora, 8h54, Betão, informação aí que chega ali, de Delegacia de Polícia de Vacaria, só para avisar que tem uma operação que está acontecendo neste momento. Daqui a pouco tem detalhes da Draco aí, meu irmão. E a situação aí contigo aí?
1: É, realmente, na área da segurança aí o pessoal tem trabalhado,
0: é,
1: né?
0: É verdade, tem trabalhado. Aqui a polícia trabalha, aqui é eficiência e competência.
1: Só falar a respeito, eu admiro, o Grupo Retrô Sobre Rodas promove no próximo sábado uma exposição de automóveis antigos aqui em frente à Igreja de Fátima, aqui no pátio aqui. E esse evento ocorre das 8 às 16 horas e tem como objetivo principal a arrecadação de agasalhos e cobertores para auxiliar famílias carentes do município a enfrentar o rigor do inverno. Então as pessoas que têm cobertores, que têm agasalhos, pode se programar essa semana.
0: Roupas de cama,
1: né? Pode se programar essa semana aí e no sábado, a partir das 8 horas, das 8 às 16 horas, entregarem aqui para o pessoal do Retrô Sobre Rodas, que vai estar aqui em frente à Igreja de Fátima, aqui no pátio aqui, para receber então esses donativos aí, que é muito importante para as famílias aqui do município de Vacaria. Então, é uma promoção aí da tua Rádio Fátima, da Mais Nova também, juntamente com o Retrô Sobre Rodas. É uma solidariedade, não é? A participação da comunidade de Vacaria, que sempre se faz presente quando é chamada nesses eventos aí.
0: E o Retrô, que faz um trabalho social muito importante,
1: não é?
0: Além do evento que faz, dos carros antigos aí, para o pessoal melhor identificar esse grupo maravilhoso aí, que é no mês de setembro, eles também têm esse comprometimento social com a comunidade. Ao ponto que quando eles fazem o encontro aí do Retrô, os carros antigos, então eles têm uma parceria com o Rotary Clube Vacaria dos Pinhais e parte da renda do evento é destinado para o Rotary comprar os enxovais, que são 10 mães da maternidade do Hospital Nossa Senhora da Oliveira, que ganham os bebês lá na ala SUS, as que têm menor condições de comprar o seu enxoval para o bebê, é destinado então os recursos também para auxiliar esse belo projeto social que eles desenvolvem ali, com o apoio também do Retrô Sobre Rodas aí. Parabéns para os guris que fazem aí. Guris,
1: então é sábado, então das 8 às 16 horas você pode entregar seus donativos aqui, roupas de camas, cobertores, enfim, tudo que você não tiver mais usando aí em bom estado, vem até aqui à frente da Igreja de Fátima para entregar para o pessoal do Retrô Sobre Rodas no próximo sábado.
0: 8h57, olha aí, ele tá chegando, sol. É, o sol tá rompendo aí a barreira das nuvens, está se também aquecendo esta manhã aqui na nossa região, a nossa população. Já a temperatura vai subir, 16 graus neste momento aqui nos estúdios da tua Rádio Fátima. 8h57, só que, alô Kathleen, nossa eficiente e competente secretária de Agricultura de Campestre da Serra, comunicando os produtores. Alô pessoal do Tronco, pessoal aí da equipe de vacinação das terneiras contra a brucelose já estão por aí, tá? É para deixar os animais fechados aí. E à tarde lá em São Manuel, tá? Alô, Miro Diquilim. Alô, Armando aí. Alô, Volney, deixar as terneiras fechadas ali, que à tarde a campanha da brucelose vai ser ali em São Manuel. O recado é da eficiente e competente secretária da Agricultura de Campestre, a senhora Kathleen. 8h58, vem na sequência aí, notícias da hora e depois o temática na apresentação do Betão Carneiro. Alô, Jurandir, bom dia, que horário é o horário de atendimento do cartório. É o que ele escreveu aqui no WhatsApp. Então, eu digo...

0: longo horário para o senhor, seu Jurandir. O cartório eleitoral de Vacaria é das 10 às 5 da tarde, sem fechar ao meio-dia, tá, seu Jurandir? Mas se o senhor for aí pro cartório aí, vai com calma, vai com tranquilidade aí, porque tem longa fila aí, tem que ter paciência aí, porque é os últimos dois dias aí, tá? Então é isso aí, esse é o horário aí. 8h58, vem notícias da hora e depois o temática. A todos um excelente dia, paz, amor e alegria no teu coração, todos os dias.
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2: Em Veranópolis, as inscrições para cursos gratuitos do programa RS Qualificação Recomeçar podem ser feitas até amanhã, quarta-feira, dia 6 de maio. Estão disponíveis os cursos de técnica de vendas, técnicas de atendimento e operação de caixa, desenvolvimento de liderança e comunicação assertiva, leitura e interpretação de desenho técnico e metrologia, operações de preparação e soldagem e programação de torno CNC. Os participantes recebem, ao final do curso, a bolsa permanência de R$ 750. As inscrições podem ser feitas até amanhã na Secretaria de Desenvolvimento Econômico ou pelo WhatsApp 54 99680-3889. Da tua Rádio Veranense de Veranópolis, Daniela Afonso.
3: E uma novela da Globo que destaca cenários de Garibaldi está sendo reexibida. Falo de Além do Tempo, cuja exibição acontece nas tardes desde o final de abril, na edição especial. Exibida originalmente em 2015, a história acompanha a saga do casal Lívia e Felipe, ator gaúcho natural de Porto Alegre, cujo amor e capacidade de perdão se reencontram ao longo de diferentes existências, guiados pela reencarnação. Ambientada inicialmente no século XIX, durante a chegada dos primeiros imigrantes italianos ao Brasil, a novela apresenta cenários da Serra Gaúcha, com cenas gravadas nos municípios de Garibaldi, Bento Gonçalves e Pinto Bandeira. Em Garibaldi, a Vila Fitarelli, espaço temático que retrata a vida dos imigrantes italianos, serviu como cenário para diversas cenas.

0: cenas. A produção contou ainda com a participação de cerca de 200 figurantes, incluindo nomes conhecidos da comunidade local, que ajudaram a dar ainda mais autenticidade às cenas. Da tua Rádio Garibaldi, Luiz Henrique Guarnieri.
1: A Brigada Militar prendeu dois indivíduos por porte ilegal de arma de fogo em Monte Alegre dos Campos. A ação teve início após a corporação ser acionada via 190 para averiguar uma denúncia no Salão Santa Catarina, localizado na comunidade do Passo do Carro. No local, os policiais identificaram dois suspeitos que correspondiam às características informadas. Após a apreensão, os suspeitos foram encaminhados para atendimento médico e posteriormente apresentados na delegacia de polícia para o registro da ocorrência e realização dos procedimentos legais. Da tua Rádio Fátima de Vacaria, Luiz Barreto.
2: Em Soledade, a Câmara de Vereadores aprovou por unanimidade a moção de apelo que solicita à CCR Via Sul a inclusão de uma passarela e de um viaduto no trecho urbano da BR-386, no bairro Botucaraí. A iniciativa visa melhorar o acesso e a mobilidade dos moradores daquele bairro. Durante a sessão, também foram debatidos temas como a ExpoSol, falta de iluminação pública e criação de novas paradas e ônibus na cidade. Da tua Rádio Cristal de Soledade, Kathleen Gox.
3: Brigada Militar de Lagoa Vermelha recebe um novo oficial. A Brigada Militar recebeu nesta segunda-feira um novo oficial para compor o efetivo do 10º Batalhão. O capitão Robson Gasparini da Silva, formado na última turma de oficiais da corporação em abril desse ano, passa a integrar as atividades operacionais e administrativas aqui no município de Lagoa Vermelha. Da tua Rádio Cacique, Rudimar Galvão.
4: Em Marau, destaque para o início de mais uma edição do Cultura 24 Horas, o principal festival de cultura independente do município e da região. A programação iniciou nesta terça-feira na Casa da Cultura e segue até o domingo, dia 10, com entrada gratuita. Nesse ano, o evento registra recorde de participação, com 681 artistas inscritos. Ao todo, são 93 artistas com obras expostas no hall de entrada, além de 588 apresentações no palco, entre música, teatro e outras performances. O Cultura 24 Horas é organizado por Candice Campos e Jardel Bassi, da AMAC, a Associação Amigos da Cultura de Marau, com apoio da Prefeitura por meio da Secretaria da Cultura, Turismo e Eventos. Da tua Rádio Alvorada de Marau, Ana Lúcia Jacomini.
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0: Agora são 9 horas e 7 minutos. Bom dia, grande vacaria. Estamos chegando nesta manhã de 5 de maio do ano de 2026, terça-feira, para a apresentação do Temática, aqui na tua, na nossa Rádio Fátima de Vacaria. Nosso Temática nesta manhã de terça-feira, com uma temperatura, Caio. Qual é a temperatura aí, Caio?
5: 16 graus agora.
0: 16 graus, mas a umidade é forte aí. Nós tivemos, tem uma cerração ainda, tivemos chuvas ontem, durante a tarde, à noite, uma chuva forte aqui na região da Grande Vacaria. Hoje pela manhã uma cerração forte que ainda se faz presente aqui na Grande Vacaria. E nós estamos chegando então para a apresentação do nosso Temática, o nosso encontro de todas as manhãs aqui na tua, na nossa Rádio Fátima 90.5. Trabalhando com a gente, os nossos colegas Vladimir Fabres, Ronaldo Pontel, a Fábia Schiller, o Silvio Silveira Ramos, o Luiz Barreto, a Júlia Rodrigues, a Franciela Lochaidre, Gisane Moraes, o Caio Pivotos, que vocês já ouviram aí. Bom dia, Caio.
5: Bom dia, Betão, e bom dia aos nossos queridos ouvintes.
0: Na parte administrativa, Neiva Ramos, na portaria, Carla Suzinha, a nossa colaboradora, dona Erci Nunes, está de férias, a gerência do Alexandre Dalbello, a direção do Frei Evaldo Valdir Freitas. E você, ouvinte, você é muito importante, você sempre participando da nossa programação, a programação da tua, da nossa Rádio Fátima, você participa através do nosso WhatsApp 999-93-4202. 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Conferindo a hora certa, são 9 horas e 10 minutos, a hora certa dentro do nosso Temática. 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Você está ligado aqui na nossa Rádio Fátima, são 9 horas e 12 minutos. A pauta do nosso temática nessa terça-feira, nós teremos o programa Conexão Cidadã sob a responsabilidade da Prefeitura Municipal de Vacaria. E em seguida, vamos bater um papo aqui com os representantes do Rotary Clube e também com a agência transfuncional do Hospital Nossa Senhora da Oliveira, um assunto muito importante, nós vamos debater aqui sobre o projeto de captação de recursos financeiros para aquisição de equipamentos para a agência transfuncional do Hospital Nossa Senhora da Oliveira de Vacaria. Primeiramente, vamos então ao programa Conexão Cidadã sob a responsabilidade da Prefeitura Municipal de Vacaria.
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7: Fala pessoal, bom dia. Hoje vamos falar sobre uma iniciativa que está transformando vidas aqui em Vacaria. A Prefeitura Municipal, por meio do Centro de Referência da Mulher, está levando saúde, bem-estar e qualidade de vida diretamente para os bairros com um projeto gratuito de Pilates. Em pouco mais de um ano, o projeto já atende cerca de 400 mulheres. E a proposta é simples, mas muito importante: garantir acesso a uma prática saudável, levando o Pilates de forma gratuita e acessível para quem mais precisa. Agora vamos ouvir a professora Gisiane Montanari, que é responsável pelo projeto e explica melhor os benefícios dessa atividade.
8: Bom, as aulas de Pilates começou com uma ideia e nós tínhamos um pensamento de fazer um projeto piloto que deu muito certo. E está crescendo muito em um ano de projeto, nem isso. A adesão foi muito grande. E a diferença e a qualidade de vida das pessoas realmente mudou numa porcentagem, assim, gritante. O Pilates realmente é uma modalidade que é incomparável, não jamais tirando o mérito de qualquer tipo de exercício para o corpo, mas em questão de recuperação de lesão ou evitar lesão, ele é incomparável, assim. Então, assim, tenho pessoas que chegaram para mim com dores crônicas de 2 anos, 3 anos, em 4, 5 sessões, em conjunto na comunidade, não tem mais essa dor de 2 anos. Acho a atitude da prefeitura, do prefeito, do Centro de Referência da Mulher, incrível, trazer e proporcionar o Pilates, que até então tinha uma visão elitizada. Só pessoas com condições financeiras razoáveis podiam pagar por 1 ou 2 sessões semanais em estúdio de Pilates. Graças ao Centro de Referência, à Secretaria de Segurança, à Prefeitura, hoje está tendo na comunidade o Pilates gratuitamente.
7: Além dos benefícios físicos, o projeto também tem fortalecido vínculos e criado um verdadeiro senso de comunidade entre as participantes. Escuta agora o depoimento da Kátia.
9: Eu amo o que eu estou fazendo aqui, foi um lugar muito bom, muito acolhedor, não só para mim, mas para todas que estamos aqui, entendeu? Todas as mulheres aqui, incluindo eu, nós estamos gostando muito desse conjunto com que a professora está fazendo conosco. Está ajudando nós assim, a evoluir mais, entender, ter mais vontade de viver, ter mais vontade de ver o mundo com outro olhar, entendeu? É um dia diferente, é um dia que a gente pode ver várias pessoas, conversar também, ela conversa conosco, ela interage também, ela tira nossas dúvidas das aulas também, ela ensina com que nós possamos também fazer em casa essas aulas, entendeu? E para nós é muito gratificante, que daí a gente não fica parada, né? A gente está envelhecendo, mas não está ficando parada, né?
7: E os resultados vão muito além do convívio social. Muitas mulheres relatam melhorias significativas na saúde. É o caso da Dara, por exemplo.
10: Meu nome é Dara, eu tenho 30 anos. Eu estou no projeto do Pilates, já vai fazer um ano. Ele é fundamental na minha vida. Eu tenho duas hérnias extrusas, são umas lesões bem graves, que eu teria que optar por uma cirurgia já, ou o Pilates. Cheguei a baixar o hospital já por isso, foi bem complicado. E um dia, através do posto de saúde ali, as agentes de saúde comunicaram que tinha as aulas acontecendo. Hoje a gente tem mais de 35, 40 alunas, porque foi uma coisa que deu certo, não só para mim, mas para a comunidade inteira, da cidade inteira, porque conseguiu abranger vários bairros, né? Conseguiu alcançar muitas pessoas. Isso foi uma coisa muito boa, porque a gente associa o Pilates a uma coisa cara, que nem todo mundo consegue pagar, né? Então eu acho que isso foi uma iniciativa muito, que deu muito certo, que ajudou muitas pessoas, não só em movimento, mas também em questão da saúde mental, que é o meu caso também. Quando eu cheguei aqui, eu tinha depressão, eu não conseguia sair muito de casa, né? Então me ajudou demais. Hoje, se eu caminho, se eu tenho uma qualidade de vida melhor, é devido ao Pilates.
7: Histórias como essa mostram o impacto direto do projeto na qualidade de vida das participantes, que também é o caso da Estela. Escuta um pouquinho o que ela tem a dizer.
11: Meu nome é Estela, tenho 58 anos, estou no meu segundo ano de aposentadoria e comecei com o Pilates por motivo de saúde, né? Eu sou portadora de fibromialgia. Tenho hérnias de disco, bursite, tendinite, artrose, então são vários problemas de saúde, né? E o Pilates me deu um reforço muscular muito bom, uma elasticidade que eu não tinha. Eu sofria com muita dificuldade de movimentação, né? Porque a fibromialgia é uma doença assim, bastante limitante, né? E aí, com o Pilates, eu tive esse alongamento, essa disposição melhor do corpo. E durante esse período, as crises foram bem amenas, né? O que antes eu tinha que ir para o hospital para fazer uma medicação mais forte. Agora, quando ele quer aparecer, né, a gente já sabe os exercícios que fazer para ajudar a amenizar a crise. Essa normalidade da gente não ficar limitada por causa da idade ou de doença é uma coisa que não tem o que pague. Eu acho que isso é uma iniciativa assim, maravilhosa, até porque a convivência entre as pessoas ajuda muito. E é um fator de saúde física e mental. Essa integração na comunidade, essa junção de mulheres, por serem mulheres, entendendo seus problemas e conseguindo soluções, né, para os seus problemas, terem esse apoio, não tem o que pague.
7: O projeto de Pilates acontece em diversos bairros de Vacaria, como Cristal, São José, Imperial, Monte Claro, Borges, Jardim dos Pampas, Barcelos e Municipal, ampliando o acesso e garantindo que mais mulheres possam participar. É a administração municipal trabalhando para levar saúde preventiva, bem-estar e mais qualidade de vida para a comunidade, com ações concretas e que fazem a diferença no dia a dia das pessoas.

0: 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Até o próximo programa.
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16: Nove horas vinte e sete minutos, 17 graus, tempo já está limpando, daqui a pouco nós teremos aí a presença do sol, temperatura está subindo na Grande Vacaria nesta manhã de terça-feira. Com muito prazer, eu estou recebendo nesta manhã aqui o Fernando Guazeg, que é governador assistente do Distrito 4700 do Rotary Club, e também a Maria de Fátima Souza, que é técnica de enfermagem e é responsável pela agência transfuncional do Hospital Nossa Senhora da Oliveira. Muito prazer aqui para que a gente possa bater um papo nesta manhã de quinta-feira. 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Nosso bate-papo nessa manhã, como eu falei. Senhora Maria de Fátima Souza, técnica de enfermagem e responsável pela agência transfuncional do Hospital Nossa Senhora da Oliveira. Bom dia, prazer em conversar com a senhora aqui na Rádio Fátima, hein?
17: Bom dia, Betão, bom dia, Caio, bom dia aos senhores ouvintes. O prazer é nosso em estarmos novamente aqui, contando sempre com o apoio de vocês.
16: Bom, o Fernando Guazelli, ele é governador assistente do Distrito 4700 do Rotary Club. Bom dia, Fernando.
18: Bom dia, Betão. Bom dia, Caio. Bom dia a todos os ouvintes. Muito obrigado pela oportunidade que a Rádio Fátima nos dá e a você. E a gente fica muito feliz de poder estar aqui divulgando esse trabalho importante aí.
16: Trabalho que a gente vai divulgar aqui do Rotary Club e também da Agência Transfuncional do Hospital Nossa Senhora da Oliveira. Fátima, como é que está a situação do estoque de sangue aqui no município de Vacaria e também através do Hemox em Caxias do Sul, porque a gente depende do Hemox, não é isso?
17: Exatamente. Vamos colocar assim, os nossos estoques realmente dependem do Hemocentro Regional de Caxias do Sul. E neste local, no Hemocentro Regional de Caxias do Sul, os estoques estão críticos, muito baixos. Inclusive, o Hemorx de Porto Alegre vem dando um pequeno suporte para eles, para que eles consigam manter, suprir os atendimentos dos municípios. Por consequência, nós também temos um estoque reduzido no momento.
16: O estoque é reduzido, é?
17: Isso.
16: Quantas bolsas de sangue são usadas em média, não é? Junto aqui ao nosso laboratório aqui em Vacaria, hein?
17: Então, eu vou te colocar a média de 2025, era de 120 bolsas. Vamos colocar assim, ó. Janeiro a gente teve mais ou menos 70 unidades, fevereiro em torno de 78, 80, março 138, abril, 148. Então, a gente não tem um fluxo desse... Esse vai ser sempre... Não. Depende do número de pacientes, depende das patologias. E houve um crescimento muito grande de necessidade, mesmo com os estoques baixos. E vamos salientar. Até o momento, ninguém ficou sem atendimento. A gente conseguiu suprir. Porém, tudo assim, ó, seguindo rigorosamente todos os protocolos, porque não dá para você abrir, senão você não consegue atender a demanda, né?
16: Bom, os protocolos são seguidos, não é? Tanto pelo hospital, pela agência transfuncional, pelo Hemox também, não é?
17: Exatamente, porque esses protocolos, parte deles vem do Ministério da Saúde e tem protocolos médicos. Então, cada instituição tem o seu baseado no geral. E tipo, uma transfusão não é realizada sem a devida necessidade.
16: A transfusão de sangue.
17: Exatamente. Então, o médico... solicita baseado em exames na clínica do paciente ou na necessidade momentânea, quando eventualmente não existe o período dos exames, porque nas emergências às vezes tu não tem, né? Mas assim, é tudo muito avaliado e existe inclusive um médico, além daquele que é o assistente do paciente, um médico responsável pelo nosso serviço que avalia todas as solicitações de transfusão.
16: Bom, todas as campanhas de sangue que são realizadas aqui em Vacaria, não é? São realizadas através da agência transfuncional com o apoio do Hemox de Caxias do Sul. Esse sangue vai para Caxias do Sul, mas assim que necessita que o hospital, que o paciente necessita aqui em Vacaria, o sangue volta, não é?
17: Exatamente, porque assim, ó, o trabalho todo desenvolvido aqui entre o hospital e a Secretaria da Saúde em Vacaria, tá? E esse sangue coletado vai para o Hemocentro, onde ele é testado, porque a gente faz a coleta e eles testam e processam, dividem estas bolsas, fracionam em até 4 partes, e cada paciente vai receber exatamente o fator que precisa. A parte vermelha, que é o concentrado de hemácias, aí tem o plasma, as plaquetas e o crio precipitado. Salientando sempre que a gente faz uma coisa importante, que cada um tem um prazo de validade. Plaquetas, uma coisa muito importante que a gente bate muito, 5 dias. É a que tem o menor prazo de validade, então a gente nem tem estoque aqui, a gente manda buscar conforme a necessidade dos pacientes. Hemácias de 35 a 42 dias e o crio precipitado e o plasma são mantidos congelados através de equipamentos, inclusive o concentrado de hemácias também, depende de equipamento de refrigeração, e estes, então, plasma e crio duram 1 ano congelado, entre menos 18 e menos 22.
16: Bom, nós teremos agora mais uma campanha de doação de sangue nos dias 20 e 27, né? 20 e 27 de maio, né? Serão 2 dias dessas campanhas, no dia 20 e no dia 27.
17: Isso, exatamente. Isso é um episódio inédito no nosso município, porque a gente sempre tinha um dia durante o mês, a gente já tinha agendado, porque a gente faz um cronograma lá em dezembro para o ano todo, né? E o nosso cronograma era para o dia 27, e o Hemocentro, em razão dessa demanda louca que eles têm e falta de sangue, de doadores lá, nos pediu se a gente abraçava o dia 20, e a gente abraçou, e a gente está assim, ó, buscando auxílio dos municípios da micro-região e mais de Vacaria. Então a gente já tem muitos Capões, já tem Pinhal da Serra, que vão trazer doadores, e a gente vai ter então nesses 2 dias, e foi ampliado inclusive o número de candidatos à doação, porque a média era de 90 e vão ser 120 por dia.
16: 120?
17: 120 candidatos por dia.
16: E nós precisamos de doadores.
17: Exatamente, então, são 240 pessoas em lista fixa, e a gente sempre tem uma lista reserva. Então, vamos colocar uns 280 candidatos, porque a gente sabe que sempre existem imprevistos e algumas pessoas acabam não comparecendo naquela data.
16: Para quantas bolsas?
17: Então, a média é de 20% de inaptidão. Isso é sempre. Por isso que a gente precisa de mais gente. Então, a gente sempre está buscando, principalmente, doadores novos. A gente mantém um grupo de doadores que já é fiel, mas a gente precisa sempre da renovação e de multiplicadores desta ideia.
16: Importante isso aí. E no próximo sábado, Fernando, o Rotary Club, juntamente com a Agência Transfuncional do Hospital Nossa Senhora da Oliveira, vai realizar uma campanha, não é isso?
18: Isso mesmo, Betão. Nós estaremos ali na Praça da Outro Filho. Estaremos ali, então, fazendo essa campanha para que a comunidade se sensibilize, né? Na verdade, se tu me permite só colocar rapidamente, né? O Rotary Club é essa organização internacional, né? Temos 2 clubes aqui em Vacaria, e uma das bandeiras, uma das frentes que a gente sempre atua, somos todos voluntários, né? É a questão da saúde. E aí, então, a Fátima esteve numa reunião nossa, colocando isso tudo que ela trouxe agora aqui para ti, para o teu público, né, ouvinte. E aí a gente se sensibilizou e vamos abraçar para ajudar a sensibilizar os nossos munícipes, né, as pessoas de Vacaria, para que a gente então consiga mais doadores. No sábado, como você destacou, Betão, estaremos ali na praça com o boneco ali do sangue bom, né, que é para atrair as crianças, né, as pessoas, enfim, fazer esse lado lúdico e tal, fazer algo atrativo, mas o objetivo é esse, é sensibilizar.

0: lá no sábado e sábado, se tornar um
1: doador. Pela manhã e à tarde?
0: Pela manhã e à tarde, das 10 ao meio-dia e depois das 14 às 16h30 estaremos ali na Praça do Alto Filho. E todos são muito bem-vindos. É muito importante, né, Betão? E a Fátima aqui que é a nossa autoridade aqui na parte técnica, mas é muito importante as pessoas se conscientizarem, Betão, de que não tem nada em contrário, né? Nada de risco, nada. Sim. Nesse sentido em você doar sangue, pelo contrário, a Fátima até pode explicar melhor, mas na verdade quando você doa sangue, você depois recebe uma porção de informações, né? Várias informações, uma vez que esse sangue é todo examinado, e você depois recebe todos esses diagnósticos, né? Informações sobre a tua própria saúde. Mas o principal de tudo é que você está fazendo uma ação de amor, de doação de vida, né?
1: Bom, por que nós entramos nesse assunto de campanha de doação de sangue? Por quê? Porque a agência transfuncional do Hospital Nossa Senhora da Oliveira, ela está precisando adquirir equipamentos. Tá? E o Rotary Club está encampando, o Rotary Club aqui de Vacaria está encampando essa promoção, essa iniciativa. A iniciativa é promovida pelo Rotary Club de Vacaria, entidade reconhecida de atuação social, não é? E em parceria com o Hospital Nacional da Oliveira, a instituição filantrópica de relevância regional. E é responsável pelo atendimento aproximadamente de 120 mil pessoas aqui na região da Grande Vacaria, minha gente. Então, a agência transfuncional está precisando de equipamentos. E vocês estão enganjados nessa campanha. Não é, Fernando?
0: Exatamente, Betão. A gente, né, que bom, a gente já tem aí há alguns anos uma parceria muito bonita aí com o hospital, na pessoa da irmã Adelide, agora da Fátima também, né? Então, agora a gente está verificando, né? A Fátima nos expôs toda essa questão, a gente está então com essas duas frentes. Uma, como foi destacado, que é a captação de doadores, esclarecer as pessoas que só tem vantagem você doar sangue, né? Fazer o bem e ainda ter diagnóstico sobre a sua própria saúde, e também isso que você colocou, que é a necessidade da aquisição de equipamentos que estão sendo necessários aqui para a Vacaria, para que esse sangue seja devidamente acondicionado. Então, nós faremos também esse projeto de captação também de recursos financeiros, aí junto a empresas, junto a cidadãos mesmo que queiram e possam fazer a sua doação. Depois detalhes a gente pode explicar, vai fazer isso. Sim. Pessoalmente, né, junto às empresas, mas o projeto em si visa essa captação de recursos para aquisição principalmente de uma câmara de refrigeração para os hemocomponentes, né, para tudo que diz respeito ali ao sangue, como a Fátima já detalhou, o sangue ele é depois fracionado em vários componentes que são utilizados, né? E tudo isso precisa ser muito bem acondicionado, até para segurança, para qualidade. E isso, então, está faltando esse equipamento. E como o Rotary já, ainda há poucos dias atrás, fizemos a entrega lá na UPA, né? De uma campanha que foi feita para equipamentos da UPA, isso faz parte do nosso trabalho, fazer projetos e captar recursos para as necessidades agudas, as necessidades prementes na área da saúde, e agora em parceria com o hospital aqui com a Fátima.
1: Bom, Fátima, o que que é preciso, o que que é necessário para que a agência transfuncional e equipamentos, o que estão necessitando?
2: Então, nós temos principalmente para funcionarmos, tá? A gente precisa de um freezer. A gente tem o freezer, onde a gente acondiciona plasma e crio, que são temperaturas negativas.
1: É um freezer comum? Não.
2: São equipamentos que são monitorados por alarme e a cada 4 horas a verificação, a aferição da temperatura é feita e tem que ficar entre menos 18 e menos 22 graus para plasma e crio. A gente tem hoje. Tá? A gente precisa de uma câmara de refrigeração para acondicionar concentrado de hemácias, que é a parte vermelha do sangue. É essa que a gente vem pleiteando, porque esse hemocomponente tem que ser mantido entre 2 e 6 graus. Tá? Então, é um equipamento monitorado com alarme e esse equipamento, inclusive, tu faz rastreamento, inclusive... como é que eu vou te dizer? De uma forma informatizada, se a gente precisar de tipo de um mês ou mais, para que você tenha certeza que isso acontece realmente. Por quê? Porque se fugir dessa temperatura, a gente pode perder o hemocomponente, a gente pode perder o concentrado de hemácias. Não se funciona sem isso. Além disto, a gente ainda tem uma outra câmara que acondiciona os reagentes e as amostras dos pacientes e a amostra das bolsas, depois que a gente trabalha com elas. Os reagentes são para que a gente possa testar, que são temperaturas diferentes. Esse tem que ficar entre 2 e 8 graus. E em alguns momentos a gente não...

0: tem como acondicionar no mesmo equipamento. Então, por isso que a gente vem pleiteando. Hoje, a câmara que a gente possuía estragou e a gente está com uma emprestada e a gente está pleiteando a aquisição dessa outra câmara. Dentro desse projeto, até já vou ampliar um pouquinho o leque, porque a gente pediu também suportes de soro e algumas macas, tá? Por quê? Segundo o pessoal do Hemocentro, principalmente nas coletas externas, eles alegam que as cadeiras não são ideais, assim que eventualmente algumas pessoas não passam bem por ficarem acondicionadas de uma outra forma. Então, as macas seriam para que as pessoas ficassem em repouso durante a doação, que o risco de alguém passar mal é muito menor. Então, a gente está pleiteando isso junto também, para que você possa dar conforto para o doador e qualidade para os nossos hemocomponentes e para os nossos receptores, que são os nossos pacientes, que é o objetivo principal.
1: Fernando, como é que a comunidade, como é que as empresas podem participar dessa campanha para aquisição de equipamentos, hein?
2: Betão, nós estaremos visitando algumas empresas, mas eu imagino que, não sei se é o caso de se divulgar, podemos até, se você achar por bem, depois, ou contatos, né? Nós temos, sim, ali o contato dos rotarianos, que pode se entrar em contato quem quiser fazer alguma contribuição. Qualquer valor é bem-vindo, né, Betão?
1: E as pessoas podem ir sábado também à tarde lá na Praça
2: Pela. Sábado à tarde nós estaremos lá. Essa questão do projeto para os equipamentos também poderá ser feita lá, sem dúvida nenhuma, e a sensibilização dos doadores, né, Betão? Só para conversando, né, com os teus ouvintes, assim, eu fui doador muitos anos, desde a minha juventude lá em Porto Alegre. Eu dava, né, quando lá estudei, na Santa Casa, a gente doava. E só para dizer para as pessoas que até então não doaram, que é uma coisa muito tranquila, né, Betão? Muito tranquila. E na verdade, a gente se sente muito bem quando você faz um ato assim, né? Sim. Porque não adianta a gente ficar querendo que as coisas deem certo. É importante que a gente tenha uma ação, né? E a gente vá lá e se doe e doe vida para as pessoas, né, Betão? Acho que essa sensibilização é muito importante. Quem sabe a gente possa, né, Bertão? Graças à ajuda aqui da rádio, ao trabalho da própria Fátima e tudo, a gente pode se tornar a Vacaria uma referência de doadores, de doação de sangue. Olha, Vacaria não tem mais carência de sangue. Temos muitos doadores.
1: Adquirindo,
2: é isso que a gente
1: adquirindo
2: quer.
1: Esses equipamentos, né, com a ajuda da comunidade.
2: Também,
1: né?
2: Exatamente. Aumentando o número de doadores.
1: Tá, ok. O Rotary Club, então, vai procurar algumas empresas, algumas entidades aí, para esse projeto de captação de recursos para aquisição de equipamentos para a agência transfuncional do Hospital Nossa Senhora da Oliveira, que é muito importante, não é, Fernando?
2: Com certeza, Betão. Estaremos lá, como você salientou, nesse dia em especial, mas estamos o tempo todo à disposição de quem quiser contribuir, colaborar, só procurar os rotarianos e estaremos sempre à disposição para que isso se torne realidade aqui na nossa cidade.
1: Então, ok, eu quero agradecer aqui ao Fernando Guazeg, que é o governador assistente do Distrito 4700 do Rotary Club, e também a Maria de Fátima Souza, que é técnica de enfermagem e responsável pela agência transfuncional do Hospital Nossa Senhora da Oliveira. Obrigado pela presença dos senhores e das senhoras aqui. Nós estaremos divulgando e estaremos apoiando, como sempre a Rádio Fátima faz, apoiando essa campanha para a captação de recursos, para aquisição de equipamentos para a agência transfuncional de sangue do Hospital Nossa Senhora da Oliveira. E sábado, o pessoal do Rotary Club, juntamente com a agência transfuncional, vai estar na Praça da Outro Filho para você fazer a sua inscrição e ser um doador. E também, se quiser participar desse projeto de captação, também pode conversar com os rotarianos aqui de Vacaria. Vou um rápido espaço comercial, mas eu volto na sequência com mais informações.
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1: 9:52, 9:52, aqui Fátima de Vacaria 90.5. O programa é o Temática nesta manhã de terça-feira. 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
1: Obrigado, Leiser Maier, do escritório Viver Aposentadoria, trazendo as informações aí da Viver Aposentadoria aqui em Vacaria. Agora são 9:56, 9:56. Você está ligado aqui na tua, na nossa Rádio Fátima de Vacaria. O programa é o Temática nesta manhã de terça-feira, uma manhã de tempo parcialmente encoberto, temperatura cai, a temperatura já chegando aí a casa dos...
3: Ainda nos 17 graus, Betão.
1: 17 graus. 17 graus é a temperatura aqui na Grande Vacaria. Tá falando a respeito dos aposentados, não é? E então, o calendário de pagamentos da Previdência Social nesta semana, hoje recebe os aposentados de carnê final 2 e 7 hoje. Amanhã, quarta-feira, finais 3 e 8. Amanhã, 3 e 8. Na quinta-feira, 4 e 9. E na sexta-feira, encerrando o calendário de pagamentos referente aos vencimentos de abril, recebem os aposentados de carnês finais 5 e 0. Eles recebem também, nesses pagamentos, a primeira parcela do 13º salário. Aposentados devem ficar atentos aí, 13º salário, a primeira parcela já está nesse pagamento desse mês aí. Depois, só vai receber a partir do dia 24 de abril, tá? 24 de abril, não, abril nós já terminamos. Só vai receber a partir do dia 25 de maio, depois dos pagamentos do INSS, depois nesse mês de maio. Nós estamos no mês de maio, tá? Uma outra informação, né? É a respeito que a Secretaria Municipal da Habitação está cadastrando pessoas que recebem benefícios do governo federal para ter redução nos valores das contas de água. Os interessados devem comparecer na Secretaria Municipal de Habitação no horário de expediente. É isso aí, não é, Caio? 9:57, 9:58 já, fechando aí, vem as notícias da hora. Eu volto logo após as 10 horas, juntamente com o Ronaldo Pontel, com muitas informações para você, ouvinte Fátima de Rádio.
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8: 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O deputado estadual Thiago Rangel do Avante foi preso nesta terça-feira na quarta fase da Operação Unha e Carne, deflagrada pela Polícia Federal. O objetivo desta vez é combater fraudes em procedimentos de compra de materiais e de aquisição de serviços como obras para reformas no âmbito da Secretaria Estadual de Educação do Rio de Janeiro. As irregularidades foram mostradas em uma série de reportagens. O Ministério Público do Rio de Janeiro e o Tribunal de Contas do Estado já vinham investigando o processo de compras da Seduc. O presidente da República, Luiz Inácio Lula da Silva, sancionou com veto a lei que endurece as penas para crimes de furto, roubo, estelionato e receptação de produtos e roubo seguido de morte. A norma também trata de crimes virtuais, como golpe pela internet, fraude bancária, furto de celular e de animal doméstico. Além do aumento das punições, o presidente vetou o trecho que prevê o aumento da pena de roubo de 7 a 18 anos para 16 a 24 anos, quando o crime ocorre com violência e resulte em lesão grave. Tudo parece impossível até que seja feito. 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O Brasil acaba de ganhar uma ONG voltada a receber denúncias contra a Big Techs. A Control Z permite que usuários que tiveram problemas com plataformas Instagram, Facebook, Google e A rede social X registra em seus casos e tem acesso a suporte de advogados sem custo. A iniciativa também abre espaço para que funcionários dessas empresas façam denúncias e revelem práticas que ainda não vieram a público. Por enquanto, a iniciativa está em fase de testes, o que significa que o suporte ainda pode demorar, segundo as responsáveis pela ONG, as jornalistas Tatiane Dias e Daniela da Silva. 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
8: Próxima edição, às 11 horas.
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1: Dez e nove, gente, bom dia, 10 e 9, 18 graus a temperatura, você está na tua Rádio Fátima e este é o Temática, seguindo nessa manhã de 5 de maio, agradecendo teu carinho, tua audiência e a tua companhia. Hoje, 5 de maio, é o dia mundial da língua portuguesa, viu, Betão? Hoje, dia mundial da língua portuguesa, hoje é o dia de número 125, faltando 240 dias para acabar o ano. Hoje, Dia Internacional da Língua Portuguesa e da Cultura Lusófona, Dia Mundial da Higiene das Mãos, Dia Internacional da Parteira, Dia Mundial do Trânsito e da Cortesia ao Volante. No Brasil, é Dia Nacional do Líder Comunitário, né? Um abraço, parabéns aí a todos os líderes comunitários. Dia Nacional das Comunicações, Dia Nacional do Expedicionário, Dia Nacional do Uso Racional de Medicamento, Dia Nacional da Pessoa com Visão Monocular. E hoje é dia do Marechal Rondon também, né? Engenheiro militar, sertanista brasileiro, famoso por sua exploração de Mato Grosso e da Bacia Amazônica Ocidental e por seu apoio vitalício às populações indígenas brasileiras. Destaques aí da data de hoje. Hoje, município de Montenegro, aqui no Rio Grande do Sul, comemorando aniversário desse dia 5 de maio, faltando 240 dias para acabar o ano. Previsão de tempo firme para essa terça-feira, máximas podendo chegar aos 24 graus no decorrer do dia desta terça-feira. Aliás, a previsão de tempo firme segue pelo menos até a quinta-feira. Sexta-feira a gente deve ter o retorno das instabilidades e pancadas de chuva. 10 horas e 10 minutos, Qútil, produtos de leilão, produtos de qualidade, precinho especial, você encontra na Qútil. 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Hora do recado do Frei Jaime Bittega, a frase do dia, oferecimento de assistencial CASF. 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
2: Quem sinceramente se arrepende de ter errado é quase inocente. Quem sinceramente se arrepende de ter errado é quase inocente. Todos nós temos erros. Como nós reagimos diante dos erros que cometemos? Se uma pessoa é humilde, ela reconhece que errou. Se faltar a humildade, a pessoa inventa desculpas e continua afirmando que não é ela a culpada. Todos nós acertamos, todos nós erramos. Reconhecer o erro, arrepender-se do erro, é quase tornar-se novamente inocente. O arrependimento é um exercício de humildade. E o arrependimento é um exercício também transformador. Afinal, a vida nunca deve perder a inocência, mesmo depois de um erro, porque um erro pode ser um espaço de aprendizado. Arrepender-se não é humilhar-se. Arrepender-se é exercitar a humildade. E onde está a humildade, a inocência se torna novamente presente. Vamos evitar os erros, mas caso surja algum tropeço no caminho, o arrependimento é uma forma de se recompor e continuar a caminhada. Quem sinceramente se arrepende de ter errado é quase inocente.

0: Obrigado, Frei Jaime. 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Alô, Ladimir Fabris, o Ladimir, viu, Silvião? Tá fazendo 37 anos de rádio, hein? Anzati, o Ladimir. Parabéns, Ladimir, 37 anos de história. E que história, hein? Que bela história construída aqui nos microfones da tua Rádio Fátima. Grande Ladimir Fabris, parabéns aí por estes 37 anos, por essa trajetória maravilhosa aí aqui na tua, na nossa Rádio Fátima. Parabéns, Ladimir, grande abraço. Sucesso aí sempre pra você, meu amigo. 37 anos de história. 10h15, gente, 18 graus a temperatura. Já já a gente tá de volta com mais temática dessa manhã. 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Em seguidinha, Minuto Saúde e Pronto Trauma desta manhã. Já já a gente tá de volta. Paz e bem, bom dia. 18 graus.
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1: Dez e vinte, 10:20, 18 graus a temperatura. 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Vamos seguindo, gente. Agora 10:22, 18 graus aqui nos Campos de Cima da Serra. Hora do Minuto Pronto Trauma nesta terça-feira. Hoje, no Minuto Pronto Trauma, participação do médico ortopedista e especialista em cirurgia da coluna, o Dr. Orlando Riguesso Neto. Minuto Saúde Pronto Trauma, então com o Dr. Orlando Riguesso Neto, que está indo para a Itália participar do Congresso Italiano de Coluna, sobre problemas de coluna. O Dr. Orlando tem mais detalhes e traz os destaques para a gente nessa manhã, no Minuto Saúde Pronto Trauma, aqui da tua Rádio Fátima. Bom dia, Dr. Orlando.
2: Olá. No mês passado, estive em Curitiba para o Congresso Brasileiro de Cirurgia da Coluna, onde tivemos a participação de mais de 1.100 médicos de todo o Brasil e 30 convidados internacionais. Na próxima semana, estou indo para a Itália, em Milão, participar do Congresso da Sociedade Italiana de Coluna, para ver as novidades de tratamentos no continente europeu. Em agosto, temos o tradicional congresso de novas técnicas cirúrgicas da coluna vertebral em Ribeirão Preto e em outubro participarei do Eurospine, que é um congresso mundial de coluna também no continente europeu. Mas o que que isso tudo significa? Que o conhecimento médico hoje, ele muda diariamente e que qualquer médico, para se manter relativamente atualizado, ele deve participar de 2 a 3 congressos nacionais e, se possível, pelo menos um congresso internacional todos os anos. Desta forma, o médico consegue se manter atualizado, conhecendo as novas tecnologias e os novos tratamentos para casos que necessitam cirurgia, mas também para aqueles pacientes que não são candidatos a tratamento cirúrgico e persistem com dor na coluna, limitação e uma incapacidade funcional, que para quem sofre desses problemas sabe a gravidade e a limitação que isso causa. Quando retornar do evento agora na Itália, em Milão, trarei as mais notícias sobre essas novas tecnologias que surgem constantemente e que modificam a nossa prática diária. Meu nome é Dr. Orlando Riguesso Neto, ortopedista com especialização em cirurgia da coluna e atendo aqui na clínica Pronto Trauma, em frente ao Hospital Nossa Senhora da Oliveira, em Vacaria.
1: Aí o Minuto Saúde Pronto Trauma nessa manhã, doutor Orlando Riguesso Neto, trazendo as novidades então aqui na tua Rádio Fátima. 10:26, 10:26, 18 graus a temperatura, companhia dos sapatos, tem tênis adulto e infantil a partir de R$ 49,90, botas femininas a partir de R$ 99,90 e infantil a partir de R$ 29,90, chuteiras adulto a partir de R$ 49,90 na Companhia dos Sapatos. 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Gente, WhatsApp 9993-4202. Um abraço, bom dia pro meu amigão lá na audiência, o Gelson Vanin. Um abraço, Gelson, bom dia pra você, grande Gelson Vanin, nosso amigão aí sempre na parceria, na audiência aqui na tua Rádio Fátima. 999-93-4202, gente, pra você mandar o teu recado, tua informação, tua pergunta aí, pode participar à vontade com a gente aqui na programação da tua Rádio Fátima. 10:27, 18 graus a temperatura, vamos seguindo com os destaques das loterias.
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3: Resultado da Quina, concurso 7.016, realizado na noite desta segunda-feira em São Paulo. Não houve ganhador na faixa principal de premiação. Os números sorteados foram 02, 29, 31, 39 e 70. 02, 29, 31, 39 e 70. 27 apostas marcaram a quadra. Cada uma leva um prêmio de R$ 18.284. Resultado da Quina, concurso número 7.016. Hoje também tem sorteio da Mega Sena, concurso número 3.004. O prêmio estimado em R$ 8 milhões.
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1: Muito bem, tá aí então as informações das loterias desta manhã. 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Oral Sim, a número 1 em implantes dentários. 10h31, gente, 18 graus a temperatura. Já estamos de volta.
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1: 10h36, gente, espaço para as informações da área da saúde, loja Residenza, promoção Dia das Mães. 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Nosso destaque da área da saúde: Rio Grande do Sul decreta emergência em saúde pública diante da alta de hospitalizações por doenças respiratórias.

0: 577 leitos federais nos próximos meses. Durante a vigência da emergência, os hospitais que atendem pelo SUS deverão priorizar medidas para ampliar a oferta de leitos clínicos com suporte ventilatório e de UTI destinados a pacientes com ISRAG. De acordo com o decreto, o estado de emergência tem validade de 120 dias, podendo ser prorrogado conforme a evolução dos indicadores epidemiológicos. A decisão se baseia na análise de indicadores que apontam aumento expressivo na circulação de vírus respiratórios. Segundo o decreto, em um intervalo de 3 semanas, foi registrado aumento de 102,7% nas hospitalizações por ISRAG, avanço de 533,3% nas hospitalizações associadas ao vírus influenza e alta de 376,9% nas internações por rinovírus, chegando a 528,6% entre crianças menores de 12 anos. Dados do Ministério da Saúde também indicam tendência de crescimento dos casos de ISRAG no estado, com possibilidade de alcançar nível moderado de incidência nas próximas semanas. A iniciativa integra o programa Inverno Gaúcho com Saúde, que busca preparar a rede estadual para o período de maior circulação de vírus respiratórios. Como parte das ações, foram repassados R$ 7,5 milhões aos 497 municípios gaúchos para fortalecer a atenção primária. Entre as medidas previstas estão a ampliação do horário de atendimento nas unidades básicas de saúde, contratação de profissionais, reforço de insumos, busca ativa de não vacinados e intensificação das campanhas de imunização. Reportagem Paloma Custódio.
1: 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Destaque do Bem Viver nessa manhã.
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4: Quem já sofreu ou sofre com queimação no estômago sabe o desconforto que gera. Os fatores de risco para os problemas estomacais são: consumo excessivo de alimentos gordurosos, de anti-inflamatórios, bebidas alcoólicas, cafeína em excesso e o estresse. Com algumas medidas, esse incômodo estomacal pode ser minimizado, proporcionando a sensação de alívio. Se você sofre constantemente com esse mal, tente diminuir o consumo de alimentos que aumentam a acidez no seu estômago, como bebidas picantes, álcool e o café. Evite ficar muito tempo em jejum. Isso não faz bem ao seu estômago. O uso de anti-inflamatórios sem receita e sem as devidas orientações do médico também contribuem para o aparecimento das crises estomacais. Se a sensação de queimação não minimizar após esses cuidados, procure ajuda médica para que o diagnóstico não se agrave. Esse foi o Bem Viver de hoje e eu, Ana Paula Barros, volto já nessa programação.
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1: 19 para as 11, 18 graus a temperatura. Gente, hora da previsão do tempo com a Kátia Valente desta manhã. Previsão do tempo aí para esta terça, também para os próximos dias. Kátia Valente.
5: Olá, amigos e caros ouvintes. Vamos ter uma terça-feira já com a presença do sol, um tempo mais firme voltando a predominar por aqui. E a presença do sol basta para elevar rapidamente as temperaturas. Os ventos passam a soprar do quadrante norte-nordeste e com isso as temperaturas se elevam. Vamos ter máximas previstas no período da tarde entre 24 e 25 graus em média aqui na região da Serra e Campos de Cima da Serra. É uma temperatura que subiu de forma bem rápida mesmo. A presença da nebulosidade, um pouco de umidade também faz com que a sensação térmica seja um pouquinho maior do que isso no período da tarde. Na quarta-feira, mais um dia com o sol já predominando desde cedo, temperaturas que vão subir rapidamente, máximas na na faixa dos 25 a 27 graus por aqui e de novo, né, com uma sensação mais de abafamento porque tem ainda umidade presente na atmosfera. Na quinta-feira vamos ter um dia com a presença do sol e temperaturas mais elevadas no período da tarde. E, mas tudo muda porque os ventos na quinta-feira voltam a soprar do quadrante norte-noroeste e com isso a instabilidade deve retornar ao estado.

0: Entre a sexta-feira e o final de semana, voltamos a ter tempo bem estável aqui na nossa região. Com a previsão do tempo, Kátia Valente.
1: 18, faltando para as 11. Obrigado, Kátia Valente, e a previsão do tempo. Daqui a pouquinho a gente vai saudar os aniversariantes do Clube da Amizade. Betão, o pessoal tem perguntado muito aqui no WhatsApp da tua rádio, Fátima, sobre a biometria, meu amigo. O pessoal perguntando muito se a biometria já é obrigatória neste ano, se quem não fez a biometria tem que fazer. Como é que tá essa questão aí? Não é obrigatória ainda, né? Tudo bem? Bom dia, meu amigo.
2: Bom dia novamente. Não é obrigatório. Você pode votar sem a biometria. Tá? Não tem problema nenhum. Depois você pode fazer a biometria aí na agência bancária, nesses lugares aí onde você for, tá? Mas é claro que para facilitar as eleições, para você votar, se você tiver a biometria, facilita um pouco mais. Se não, no dia da eleição, você vai ter que levar o seu título de eleitor, aquele verdinho ainda, sabe? Seu título de eleitor e seu documento, comprovando aí que você vota naquela sessão eleitoral e que você é você.
1: É, e o pessoal tem até quarta para regularizar, né?
2: Quem não regularizou, que deseja fazer a biometria, tá? Tem a se cadastrar, tem até quarta-feira, até amanhã. Se você tem alguma pendência, aí sim, se você tem alguma pendência com a Justiça Eleitoral e você deseja votar no mês de outubro, você tem até amanhã para ir até o cartório eleitoral para atualizar essas pendências, tá? Se você deseja solicitar a mudança do seu local de votação, até amanhã, tá? Depois não pode mais, tá? Se você é menor de 16, se você tem entre 16 e 17 anos e deseja votar pela primeira vez, vai lá fazer o título até amanhã, tá? Então é isso aí. Agora, quem não tem a biometria pode votar nas eleições de outubro, apresentando o título de eleitor e um documento.
1: Não tem alteração.
2: Você sabe a sua sessão eleitoral, você sabe, tá? Haverá algumas trocas em alguns locais aí, mas que a justiça estará informando, nós estaremos repassando, não tem problema nenhum.
1: E o prazo para fazer alteração encerra agora amanhã.
2: Encerra amanhã. E o cartório eleitoral da 58ª Zona, que tem sede aqui em Vacaria, que atende os municípios de Pinhal, de Esmeralda, de Muitos Capões, de Campestre da Serra, de Monte Alegre, de Vacaria, ele atende das 10 até as 17 horas. Não fecha ao meio-dia. Tá? Atende das 10 às 17 horas. Se você tem alguma coisa para regularizar a sua situação junto ao cartório eleitoral, até amanhã.
1: Então, até amanhã, gente. Procurar o cartório eleitoral que atende da meio-dia e...
2: Das 10 da manhã. Das 10 às 17.
1: Das 10 da manhã às 17 horas.
2: Nós passamos ali, eu admiro, por volta de 15 para 1, tinha fila.
1: Ah.
2: Tinha fila.
1: Agora começa, né?
2: Aí o pessoal, não tem problema nenhum.
1: Tá? Muito bem.
2: Situação. Então, quem não fez a biometria, quem não deseja fazer a biometria, pode votar normalmente.
1: Agora 10h46, gente. Agora sim vamos abraçar os nossos queridos aniversariantes do Clube da Amizade. Sejam felizes hoje e sempre. A Franciele Lorscheider trazendo os aniversariantes do dia. Parabéns.
3: Hoje é o seu aniversário. Parabéns a você. Feliz aniversário. Celebre com alegria esta data. Viva intensamente este dia. Eleve ao bom Deus a ação de graças pelo dom da vida. Parabéns a você, aniversariante deste dia.
4: Parabéns e felicidades aos aniversariantes do dia 5 de maio. Em Campestre da Serra, Elza Poloni recebe os parabéns dos filhos, netos e bisnetos. Em Monte Alegre dos Campos, Erotildes Alves dos Santos recebe os parabéns do esposo Nereu, dos filhos Cláudio Cristiano, dos netos Fábio e Taila. Ela é agente do Clube da Amizade. Em Monte Alegre dos Campos, Fábio Pelissari Manique recebe os parabéns dos pais Cristiano e Fabiana e da avó Nelva, que é agente do Clube da Amizade. Em Moliterno, Isolena Chiaia Gatti Marini recebe os parabéns dos seus filhos, genros, noras, netos e amigos. Em Vacaria, Cássia Cusi Maciel recebe os parabéns dos pais Alceu Luiz e Salete e dos tios e padrinhos. Em Esmeralda, Maria Regina Luca Ferreira recebe os parabéns da mãe Simone, do avô e dos tios. Em IP, Valdir Forest recebe os parabéns da esposa Regiane, dos filhos Vanenir, Silvana e netas. Felicidades a você, aniversariante, e receba o carinho da tua Rádio Fátima.
3: A você, querido aniversariante, que o bom Deus caminhe sempre à tua frente, firmando os teus pés, atrás defendendo do mal e do perigo, debaixo te sustentando na fragilidade, no medo e na dor, acima como a grande luz, iluminando e guiando. Que o Deus da vida te abençoe, Ele que é Pai, Filho e Espírito Santo. Amém.
1: 12, voltando para as 11, o abraço especial aos aniversariantes do Clube da Amizade. Hora das oportunidades desta manhã. 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E as oportunidades, Júlia Rodrigues.
5: Oportunidades do Rádio Fátima. Troca-troca. Aluga-se um apartamento de 150 metros quadrados com 3 dormitórios e garagem, localizado na Avenida Samuel Guazelli, próximo ao Sicredi. Interessados, tratar no fone 984-41-8119. Balcão de empregos. Um senhor faz consertos e pinturas de micro-ondas e fornos, conserta tanquinho, centrífuga e faz limpezas de bocas de fogão a gás. Compra-se geladeiras, lareira e fogão a lenha. Interessados, entrar em contato no fone 549-9978-2438. Empresa Naturovos contrata auxiliar de produção, auxiliar de limpeza, líder de higienização, eletromecânico, analista administrativo. Interessados, tratar pelo fone WhatsApp 549-9677-0905 ou no 519-9733-8609. Pelo e-mail rh@naturovos.com.br ou vacaria@naturovos.com.br ou comparecer na empresa com currículo e documentos. Cavalli Cozinhas contrata auxiliar de produção na linha de montagem, sem experiência, sexo feminino ou masculino. Contratação imediata, salário atrativo. Interessados, levar currículo até a empresa na BR-116, número 8151, em frente à DG Sul, ou tratar pelo fone 54-3511-5714. Precisa-se de 20 pessoas para serviços gerais no Pomar do Riva. Contratação imediata e carteira assinada. Interessados, comparecer na rua Fernando Franciosi, número 442, bairro Franciosi, ou tratar pelo fone 549-9989-4087 com José. Movelanina Móveis contrata montador de móveis. Interessados, tratar pelo fone 549-9999-9787. Achados e perdidos. Foi perdida uma carteira com documentos, em nome de Francisco Edson de Abreu, próximo à rua Borges e Medeiros. Quem encontrar, favor ligar no fone 549-9978-1180. 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Venha até a portaria da emissora ou ligue para 3231-7500 e o WhatsApp 99928-1022.
1: Obrigado, Júlia, trazendo as oportunidades desta manhã. 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Betão, hoje à noite tem o Grêmio aí na Sul-Americana, amanhã o Internacional na Supercopa.
2: Na Recopa.
1: Ah, é a Recopa Gaúcha. E a dupla Grenal em campo aí no meio de semana, meu amigo. E a tua Rádio Fátima acompanhando.
2: É, o Grêmio hoje às 19 horas pela Sul-Americana. Veja bem a diferença. O Grêmio às 19 horas pela Sul-Americana e Buenos Aires contra o Desportivo Riestra. E o Internacional amanhã, quarta-feira, às 20 horas em Pelotas contra o Brasil pela Recopa Gaúcha. Por que Recopa? Porque o Internacional foi campeão gaúcho de 2025 e o Brasil foi o campeão da Copinha no ano de 2025.
1: É isso aí.
2: Então, essa é a Recopa Gaúcha, tá? E no ano que vem nós teremos aí novo... Quem foi o campeão da Copinha?
1: Ninguém ainda, né? Desse ano, ninguém.
2: Esse ano, ninguém
1: não
2: ainda.
1: Começou.
2: Não teve copinha esse ano ainda, né?
1: Ainda não.
2: Tá certo.
1: Ou começou, mas não terminou não, ainda.
2: Nem começou. São 6 equipes que vão participar aí, tá? Então, Internacional e Brasil de Pelotas amanhã, 20 horas. Os dois jogos, o Grêmio hoje, 19 horas, e o Inter amanhã, 20 horas, você acompanha aqui na tua Rádio Fátima. Pelo Brasileirão, no sábado, 16 horas, o Internacional vai a Curitiba enfrentar o Curitiba, 16 horas de sábado. E o Grêmio, domingo, 19h30, o Grêmio pega uma barbadinha, o Grêmio pega uma barbada em Porto Alegre. Grêmio e Flamengo.
1: É, tá na hora do Grêmio ganhar do Flamengo, porque é uma touca, é danada, né, Betão?
2: Barbaridade.
1: O Flamengo que, final de semana, empatou com o Vasco em 2x2, né?
2: O Flamengo tava ganhando de 2x0, no segundo tempo... O Vasco, no finalzinho, fez um e nos acréscimos empatou o jogo.
1: Mas com essa bolinha que o Grêmio tá jogando aí, vai ser difícil ganhar do Flamengo.
2: Muito bom o time do Flamengo, muito bom o time do Flamengo. Pra mim, é o melhor time atualmente no brasileiro. Claro que o Palmeiras está na frente, na soma de pontos, mas o Flamengo é o melhor time brasileiro. Uma parada difícil para o Grêmio no próximo domingo. O Grêmio que tá sem jogadores titulares, que estão lesionados aí, não é... Não sei não, é difícil o jogo domingo para o Grêmio.
1: E o Internacional joga contra quem?
2: Joga contra o Curitiba, Curitiba que perdeu 4x1 para o Vitória lá na Bahia e precisa da reabilitação. Curitiba está no meio da tabela, o Curitiba, viu?
1: É, jogo difícil também para o Inter,
2: viu? Jogo difícil, em Curitiba o jogo é difícil, sempre é difícil o jogo fora de casa, mas o Inter tem se dado muito bem fora de casa, né?
1: Meio de semana. Ah, no domingo não teremos a rodada da Série B, né?
2: É, isso mesmo. Aqui em Vaquerinha, no Campeonato Municipal de Amadores, a Secretaria de Esportes e Lazer está comunicando que domingo não haverá a quarta rodada do Campeonato Municipal de Amadores devido ao Dia das Mães. Tá? Então não haverá rodada do Campeonato Municipal de Amadores da Série B no próximo final de semana.
1: Mandar uma folga aí pra gurizada, né? Tá, curtir folga, o Dia das Mães.
2: Folga.
1: Tá certo.
2: Tá.
1: Muito bem, 5 para as 11, gente. 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Quando é que para tudo aí para a Copa do Mundo, Betão?
2: Dia 31 de maio, param todas as competições.
1: Final do mês acaba tudo, então.
2: Final do mês acaba tudo.
1: Acaba não, né?
2: Não, dá uma pausa. Dá uma pausa, né? No Campeonato Brasileiro, vão ficar faltando duas rodadas para terminar o primeiro turno, tá? Dia 31 de maio. A Sul-Americana também para, e para também a Copa do Brasil e para a Libertadores da América. Só as competições só voltam no mês de julho, a partir do dia 25, 26 de julho, quando termina o campeonato, a Copa do Mundo de Clubes.
1: É a convocação do Brasil, a da Seleção Brasileira, que dia?
2: Dia 18 de maio é a convocação dos 26 jogadores que farão parte da Seleção Brasileira. Dia 18 de maio, a convocação. Dia 25 de maio inicia a preparação. No dia 31 de maio, a seleção brasileira se despede do Brasil com um amistoso do Maracanã contra o Panamá. A viagem para os Estados Unidos é dia 1º de junho. No dia 6 de junho, lá nos Estados Unidos, o Brasil faz um amistoso contra o Egito. E você quer saber os 3 jogos do Brasil?
1: Marrocos.
2: Dia 13 de junho, joga contra o Marrocos, tá? Dia 19 de junho, o Brasil enfrenta o Haiti. E dia 24 de junho, o Brasil enfrenta a Escócia nessa primeira fase. Esperamos que a seleção brasileira consiga as 3 vitórias que são importantes na sua classificação. Marrocos, Haiti e Escócia 13, 19 e 24 de junho.
1: Esse ano tem um jogo a mais, né?
2: E os jogos, vou te dizer o seguinte: 19 horas contra o Marrocos, 22 horas contra o Haiti e 19 horas contra a Escócia.
1: Esse
2: não
1: ano
2: tem jogo de dia.
1: Esse ano tem um jogo a mais para quem chegar na final, né? Em vez de 7, são 8 jogos.
2: São 8 jogos porque tem seleções a mais, não é? E o Brasil, nessa primeira fase, não tem nenhum jogo ao dia aqui no horário brasileiro. Todos os jogos, não vai ter aquela folga aí para os trabalhadores para assistir o jogo, porque o jogo é às 19, 22 e 19 horas.
1: Notícias da hora, gente. Daqui a pouquinho estamos de volta com mais temática dessa manhã.
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10: 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A influenciadora brasileira Débora Rocha viralizou nas redes sociais após relatar um susto que tomou ao receber a conta do atendimento médico que precisou buscar durante a viagem aos Estados Unidos. Em um post em seu Instagram, a jovem contou que recebeu uma fatura de $17 mil, o equivalente a cerca de R$ 84 mil, depois de tomar duas doses de vacina em um pronto-socorro de Orlando por conta de uma mordida de cachorro, e o valor chocou os seguidores. A Câmara dos Deputados deve votar nesta terça-feira um projeto de lei que cria a Política Nacional para Exploração de Minerais Críticos e Estratégicos no país, entre eles as terras raras, elementos que são essenciais para produtos de alta tecnologia como carros elétricos, computadores e celulares. O texto anterior e o relator, o deputado Arnaldo Jardim, do Cidadania de São Paulo, foi apresentado na noite dessa segunda-feira e prevê a criação de um fundo garantidor de até R$ 5 bilhões para incentivar projetos na área, incluindo recursos públicos e privados. 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Uma explosão em uma fábrica de fogos de artifício na província de Hunan, na China, deixou 26 mortos e mais de 50 feridos, informou nesta segunda-feira a emissora estatal CCTV. Inicialmente, 21 vítimas fatais foram confirmadas. Na madrugada desta terça-feira, a emissora comunicou mais 5 mortes. O acidente ocorreu por volta das 4h40 da tarde. O presidente da China, Xi Jinping, pediu esforços totais para localizar pessoas ainda desaparecidas e garantir o atendimento aos feridos. 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
1: Estamos de volta aqui do Temática para Que Útil. 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A hora do informativo Emater nessa manhã, chegando com a extensionista Fabiele de Monte Alegre dos Campos. Oi, Fabiele, bom dia.
2: Bom dia, ouvintes. A camomila é uma planta medicinal rica em propriedades anti-inflamatórias, antioxidantes e calmantes. Ideal para reduzir o estresse, melhorar a qualidade do sono e aliviar os problemas digestivos, como os gases e as cólicas. Além disso, ela ajuda a acalmar a pele, a reduzir as dores de garganta e controlar a glicemia. Os principais benefícios do chá de camomila é ajudar a acalmar a mente, relaxar os músculos e diminuir a ansiedade, sendo assim excelente para a insônia. A camomila auxilia no combate aos gases, ao inchaço abdominal e os espasmos estomacais, funcionando assim como um ótimo digestivo. Ela também ajuda a reduzir as inflamações na garganta, as dores no corpo e os sintomas dos resfriados. Possui propriedades antissépticas que ajudam a acalmar a pele irritada, a clarear manchas, a diminuir olheiras através do uso de compressas e a também a auxiliar na cicatrização. O chá é conhecido também por reduzir cólicas menstruais e tensões musculares. Estudos sugerem que o consumo pode auxiliar no controle da diabetes tipo 2. Como utilizar? A forma mais comum é através do chá, que é a infusão das flores secas, mas também pode ser usada em banhos de assento, no caso do tratamento de hemorroidas e de candidíase, ou em compressas frias sobre a pele. Um bom dia a todos e até amanhã. Da Emater, de Monte Alegre dos Campos, para a tua Rádio Fátima, extensionista Fabiele Paim de Lima.
1: Obrigado, Fabiele, trazendo para a gente o informativo Emater desta manhã, 11h15, 19 graus a temperatura. 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Informando pra gente a temperatura 19 graus aqui nos Campos de Cima da Serra. Vamos pro espaço da nossa receita do dia, chegando com a Franciele Loscheider, a receita desta terça-feira.
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1: 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E a receita do dia, tudo bem, Fran? Seja bem-vinda, bom dia.
3: Bom dia, Ronaldo, tudo certo e contigo?
1: Tudo ótimo. E a nossa receita de hoje, ontem foi um salgado, hoje é um doce, aposto.
3: Ah, não, a nossa receita hoje é um salgado, mas tu não tem noção, que coisa mais gostosa.
1: Opa!
3: Um hambúrguer.
1: Hambúrguer?
3: Foi receita do Marcos, do Marcos Vieira, do...
5: Ah, sim, sim, lá da Point Car,
3: da
5: né?
3: Point Car.
5: Um hamburgão caseiro?
3: Nossa, ele me mandou a receita hoje de manhã, eu já fiquei, assim, eu disse, nem tava com fome, mas dá água na boca e, assim, uma vontade de comer. Vamos, olha só.
5: Vamos lá, então, pra nossa receita de hoje, um hamburgão caseiro, que é fácil de fazer. Ah, e é bonito, hein? Que capricho.
3: Obrigada.
5: E é saudável, né? Esse hambúrguer é tranquilo, né?
3: Isso aí, ó, carne, né? Proteína pura, né?
5: Vamos lá, então. Qual os ingredientes aí pro nosso hambúrguer caseiro aí, Fran?
3: Eu vou passar exatamente o que ele mandou aqui, né? Que é da forma que como ele fez. Então, vamos lá. Ó, uma forma para moldar hambúrgueres, uma grelha, um saco de carvão, caso queira assar na churrasqueira, tá?
5: Certo.
3: Mas pode ser também no forno, né? Que tem a grelha
5: também,
3: pro forno.
5: Também.
3: É, aí aqui. E um liquidificador. Muito importante para os utensílios, né?
5: Olha, interessante.
3: É, passou tudo detalhado. Agora vamos aos ingredientes.
5: Como é que é mesmo? Carvão.
3: Ó, uma forma para moldar os hambúrgueres.
5: Tá.
3: Uma grelha, um saco de carvão, caso queira assar na churrasqueira.
5: Uhum.
3: E um liquidificador.
5: Bom.
3: Então, esses são os utensílios.
5: Tá.
3: Agora, os ingredientes. 1 quilo de costela desossada moída. 1 quilo de patinho moído. 10 pães, que ele fez pão,
5: tá,
3: né, para 10
5: pão
3: pessoas.
5: Pão de hambúrguer, né?
3: Cervejinha, ele
5: Sim,
3: usou.
5: Sim, cervejinha.
3: Isso. 1 pé de alface, 5 tomates e 10 fatias de queijo mussarela. Aí, aqui, agora, os ingredientes para a maionese. 2 ovos... Óleo até dar o ponto, sal, tempero verde a gosto. E aí tem o modo de preparo, né? Já é isso aí. Os ingredientes são esses.
5: É bem fácil, bem tradicional,
3: não,
5: né?
3: É pouca coisa, né? Agora vamos ao modo de preparo, então. O modo de preparo da maionese. Bata os ovos com o sal e temperos verdes e vai adicionando o óleo até dar o ponto. O modo de preparo dos hambúrgueres. Misture as carnes em uma bacia, salgue a gosto, depois utilize a forma de hambúrguer para moldar. Acenda o fogo, coloque a grelha e quando a grelha estiver quente, coloque a assar os hambúrgueres. Deixe 10 minutos assando de um lado, depois vira para assar o outro. Para virar, utilize uma espátula de metal. Importante.
5: Importante mesmo.
3: Isso aí. Depois de assado, os hambúrgueres, coloca uma fatia de queijo por cima e deixa na grelha até derreter. Para finalizar, corte o pão no meio, passe a maionese e coloque nos dois lados, né, do pão, uma folha de alface, uma rodela de tomate e usa o hambúrguer da churrasqueira. Tira, né, direto da churrasqueira para ele ficar quentinho, né? E coloca em cima, então, o tomate para juntar o pão. E é isso. Simples, né?
5: Tá feito o hambúrguer.
3: É, mas o hambúrguer de costela, né?
5: É. Esse,
3: nossa, aí não tem, né?
5: É costela e outra carne qualquer, patinho?
3: Vamos ver aqui.
5: É patinho,
3: Voltando
5: né?
3: aqui. Isso, 1 quilo de costela desossada e 1 quilo de patinho.
5: E aí mistura as duas carnes.
3: E aí mistura.
5: Pra fazer
3: claro, porque a costela já é mais tem a gordura, né? Então,
5: uh-huh,
3: é importante. Pra não ficar seco, né?
5: Muito bem.
3: E o patinho que é mais magro, né? Pra também não ficar só gordura.
5: Olha que baita receita, hein, gente? Vamos pra... Ó, e a receita já tá disponível aí nas redes sociais?
3: Ainda não, já vou colocar.
5: Então, daqui a pouquinho lá no... Antigamente chamavam de hot site, né? Agora a gente chama aqui de site da receita.
3: Isso aí.
5: Você vai lá, tuaradiofatima.com/culinária, tá? /culinária, tuaradiofatima.com/culinária, tá?
3: Isso.
5: Ou então, né, confere aí nas nossas redes sociais. A Fran vai estar disponibilizando aí no Instagram, no Stories. Do Instagram e do Facebook.
3: Isso.
5: Ou então aqui pelo WhatsApp mesmo, né? Manda o teu recado aqui no 999-934202, que eu vou passar pra vocês aqui a receita com o maior prazer, maior carinho aí, a nossa receita do dia. Grande abração lá pro Marcos Vieira lá da Point Car. Um abraço, trazendo pra gente a receita do dia. Pessoal, tem aquela receita maravilhosa, infalível, que você gosta de fazer em casa, pode enviar pra gente que eu repasso aqui pra Fran e a gente vai trazer no ar essa tua receita, aquela receita que você faz com tanto carinho, né? Que você capricha, que tem o teu ingrediente aí secreto. Passa pra gente aí que a gente vai estar divulgando também aqui na receita do dia do Temática. Obrigado, Fran.
3: Obrigada, Ronaldo, e obrigada ao Marcos aí pela receita.
5: 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Já voltamos.
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5: 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Doação retro@gmail.com. 11h29, a temperatura marcando 20 graus aqui nos campos de cima da serra. 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
0: 5 de maio, Dia Nacional das Comunicações, Dia Mundial de Higiene das Mãos, Dia Mundial do Trânsito e da Cortesia ao Volante, Dia Internacional da Parteira, Dia Nacional do Líder Comunitário e Dia Nacional do Expedicionário. Os aniversariantes do dia. A cantora britânica Adele.

0: o cantor, compositor e músico brasileiro Wilson Sideral.
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0: E o cantor, compositor e músico Chitãozinho, da dupla Chitãozinho e Chororó.
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Os fatos do dia. Em 1821, morreu aos 51 anos o estadista, líder militar e imperador francês Napoleão Bonaparte. Em 1865, nasceu Cândido Rondon, conhecido como Marechal Rondon, que foi um engenheiro militar e sertanista brasileiro, famoso por sua exploração de Mato Grosso e da Bacia Amazônica Ocidental e por seu apoio vitalício às populações indígenas brasileiras. 1917. Nasceu a cantora e compositora Dalva de Oliveira. Ela morreu aos 55 anos em 1972.

1946. Nasceu a cantora e compositora Beth Carvalho. Ela morreu em 2019 aos 72 anos.

0: Em 1984, a usina hidrelétrica de Itaipu foi inaugurada na fronteira entre Brasil e Paraguai. Quando foi concluída, era a maior barragem do mundo. Em 1994, morreu aos 87 anos, o poeta e jornalista gaúcho Mário Quintana. 2017. Morreu aos 70 anos, Almir Guineto, um dos fundadores do grupo Fundo de Quintal e um dos maiores representantes do samba de raiz. Mário Vivan, para a tua rádio.
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0: 11:34, tá aí hoje na história. Já já a gente volta com um olhar diferente nessa manhã, também as oportunidades.
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7: Estamos de volta aqui na tua Rádio Fátima. Seguimos com o nosso Temática desta manhã. Agradecendo a todos pelo carinho, pela audiência e pela companhia. 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O olhar diferente, Frei Osmar Otávio Júnior.
8: Aprenda a não revidar. Deixe que a vida faça isso por você. Quando o erro não é seu, apenas relaxe. Não é fácil mantermos a calma quando existe alguém nos incomodando com maldade, com agressividade, com falsidade ou tudo isso junto. Parece que a energia negativa da pessoa contamina o ambiente e quem estiver por perto, fazendo com que todo mundo ao seu redor fique se rebaixando ao seu nível. E isso não faz bem para ninguém. Um dos maiores favores que conseguiremos fazer para nós mesmos será conseguirmos ignorar, deixar quieto, deixar para lá. Silenciarmos enquanto o outro espera que gritemos e nos desequilibremos tem uma incrível capacidade de neutralizar o peso que gente ruim carrega para lá e para cá. A vida anda difícil, sobrecarregada, retirando-nos as forças enquanto nos equilibramos em meio à correria célere do cotidiano esmagador que nos preenche os dias. Poucos conseguem obter real prazer enquanto se dedica ao trabalho, num ambiente em que as pessoas estão se tornando cada vez mais complicadas. O mundo policia cada um de nossos atos, cada palavra que falamos e escrevemos, aguardando algum possível deslize que possa ser usado contra nós. E com isso, confiamos pouco no outro. Quase não nos abrimos com as pessoas, por medo, por insegurança, por cautela. E isso tudo vai se acumulando dentro da gente, tornando os nossos passos cada vez mais pesados e solitários. A gente acaba não aguentando tanto sentimento represado dentro do peito e muitas vezes desconta com quem não merece. A gente se isola e vive a solidão em meio a uma multidão solitária.

0: Isto contribui para que os laços afetivos não se firmem, ou seja, não construímos um relacionamento verdadeiro com as pessoas. Assim, pouco nos importamos com os sentimentos do outro, pouco nos colocamos no lugar de alguém, pouco nos importa que magoemos as pessoas. Para muitos, o outro é apenas alguém que pode vir a ser interessante caso possa ser usado em seu favor de alguma forma. Há, como se vê, uma urgente necessidade de não propagar essa ausência de afeto que paira sobre nós, não entrando no jogo de quem só quer disseminar discórdia. Aprenda a não revidar. Deixe que a vida faça isso por você. Até amanhã.
1: Tá aí o recado do Frei Osmar Otávio Júnior, o olhar diferente desta manhã, com o oferecimento de Peixaria Rio e Mar. 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E as oportunidades, Júlia Rodrigues.
2: 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Troca-troca. Aluga-se um apartamento de 150 metros quadrados com 3 dormitórios e garagem, localizado na Avenida Samuel Guazelli, próximo ao Sicredi. Interessados, tratar no fone 984-41-8119. Balcão de empregos. Um senhor faz consertos de pinturas de micro-ondas e fornos, conserta tanquinho, centrífuga e faz limpezas de bocas de fogão a gás. Compra-se geladeiras, lareira e fogão a lenha. Interessados, entrar em contato no fone 549-9978-2438. Empresa Naturovos contrata auxiliar de produção, auxiliar de limpeza, líder de higienização, eletromecânico, analista administrativo. Interessados, tratar pelo fone WhatsApp 549-9677-0905 ou no 519-9733-8609. Pelo e-mail rh@naturovos.com.br ou vacaria@naturovos.com.br ou comparecer na empresa com currículo e documentos. Cavalli Cozinhas contrata auxiliar de produção na linha de montagem, sem experiência, sexo feminino ou masculino. Contratação imediata, salário atrativo. Interessados, levar currículo até a empresa na BR-116, número 8151, em frente à DG Sul, ou tratar pelo fone 54-3511-5714. Precisa-se de 20 pessoas para serviços gerais no Pomar do Riva. Contratação imediata e carteira assinada. Interessados, comparecer na rua Fernando Franciosi, número 442, bairro Franciosi, ou tratar pelo fone 549-9989-4087 com José. Movelanina Móveis contrata montador de móveis. Interessados, tratar pelo fone 549-9999-9787. Achados e perdidos. Foi perdida uma carteira com documentos, em nome de Francisco Edson de Abreu, próximo à rua Borges e Medeiros. Quem encontrar, favor ligar no fone 549-9978-1180. Anuncie você também no Oportunidades, sua Rádio Fátima. Venha até a portaria da emissora ou ligue para 3231-7500 e WhatsApp 999-28-1022.
1: Obrigado a Júlia trazendo para a gente as oportunidades desta manhã. 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
1: 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Muito bem, gente, já nós voltamos. 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Em seguidinho, a gente está de volta nessa manhã aqui na tua Rádio Fátima com o recado da Paróquia de Fátima, caminhando com as comunidades.
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0: para o meio-dia, gente, fechando nossa temática de hoje. 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O recado da paróquia de Fátima, caminhando com as comunidades, com o Frei Protásio Ferronato. E na sequência, o No Ponto.
1: Paz e bem, continuamos nesta terça-feira o discurso de despedida de Jesus. No capítulo 14 de João. Naquele tempo disse Jesus a seus discípulos: deixo-vos a paz, a minha paz vos dou, mas não a dou como o mundo. Não se perturbe nem se intimide o vosso coração. Ouvistes o que vos disse: vou, mas voltarei a vós. Se me amasseis, ficaríeis alegres, porque vou para o Pai, pois o Pai é maior do que eu. Disse-vos isso agora, antes que aconteça, para que, quando acontecer, vós acrediteis. Já não falarei muito convosco, pois o chefe deste mundo vem. Ele não tem poder sobre mim, mas para que o mundo reconheça que eu amo o Pai, eu procedo conforme o Pai me ordenou. Palavra da salvação. Amigos, neste discurso de despedida, Jesus já falou da necessidade de ter fé em Deus e acreditar também em Jesus. Falou do amor como o novo mandamento. Agora fala de paz, fala de sua partida. É como que um testamento. A paz é um dom que contém todos os outros. É harmonia, saúde, bem-estar, a plenitude das relações fraternas, plenitude de toda a bênção. A paz do mundo é o intervalo entre duas guerras. É resultado do poder das armas, do egoísmo e do instinto animal. De todos os animais, também nos humanos, há o instinto de sobrevivência e de domínio. Por isso, todos os animais têm armas específicas para sua defesa e táticas de domínio dos outros, seja dentro da própria espécie, seja sobre o que os circundam. O ser humano participa desta lógica, instintivamente procura defender-se, ao mesmo tempo dominar o que está ao seu redor. É assim que os homens, que dispõem de melhores condições e vantagens, conseguem aumentar sua projeção social e facilmente deslizam para o domínio dos demais. O ser humano, porém, diferente dos animais, foi criado também com outra característica essencial. Deus o fez à sua imagem e semelhança. Colocou nele uma alma diferente que lhe permite caminhar a partir de sua liberdade e não apenas dos seus instintos. A paz de Jesus nasce do amor, da partilha, da entrega. Pensemos. Programa da Paróquia Nossa Senhora de Fátima. Está acontecendo desde ontem de meio-dia a formação do clero até quarta-feira de meio-dia. Portanto, se alguém procura o sacerdote nesta paróquia ou em outra paróquia também, estão todos reunidos no curso do clero do ano. Para hoje de noite, tem a quinta noite da novena na comunidade Nossa Senhora Consoladora, 19h30. No dia 6, quarta-feira, missa na matriz com bênção da saúde, às 16h. E sexta noite da novena na Consoladora, 19h30. 19h30. Na quinta-feira, dia 7, missa na comunidade de São Sebastião, do bairro Petrópolis, 17h e 19h, da novena na comunidade Nossa Senhora Consoladora, 19h30. No dia 8, sexta-feira, missa no hospital às 15h, na matriz, 18h, e oitava noite da novena às 19h. No sábado, missa na comunidade das Irmãs de São José, 15h, pastoral carcerária, 15h, missa na comunidade Santa Bárbara Barcelos, 16h, missa na comunidade do Carmo, primeiro ano de falecimento de Gilberto Vieira Guerreiro, 16h, missa na comunidade Santa Luzia Santana, 18h, na matriz, 18h, na comunidade São Peregrino Pradense, 19h, e missa de bodas de ouro na comunidade Nossa Senhora da Luz, do casal Luiz Moreira Gonçalves e Jussara Maria da Silva Gonçalves. E a última noite da novena, às 19h30. No domingo, dia 10, missa na matriz às 9h, missa da festa na comunidade Nossa Senhora Consoladora, 10h30, missa da festa na comunidade São Judas Tadeu, festa das mães, às 10h30, missa na comunidade Nossa Senhora do Caravaggio, Raia Gaúcha, 14h30, missa na comunidade do Sagrado Coração de Jesus, Invernada Borges, 16h, e missa na matriz às 19h. Pela intercessão de Nossa Senhora de Fátima, Deus abençoe a todos, em nome do Pai, do Filho e do Espírito Santo. Amém. 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
1: Olá, muito boa tarde para você. Ótima terça-feira, hoje dia 5 de maio. Tá no ar para você o No Ponto, chegando por aqui com as principais informações dessa terça-feira. No Ponto é uma produção da nossa central de conteúdos na coordenação de Vladimir Fabres, Fabia Schiller, Betão Carneiro, Caio Pivoto, Franciele Lochaider, Luiz Barreto, Júlia Rodrigues. Gravações Silvio Silveira Ramos, gerência de Alexandre Dalbello, superintendência de Frei Evaldo Valdir Freitas. Na apresentação, Gislaine Moraes e Ronaldo Pontel. 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

0: abrindo o nosso programa de hoje com os principais destaques dessa terça-feira. Ronaldo Pontel, boa tarde.
1: Boa tarde, Gi. Boa tarde aos ouvintes do No Ponto. Destaques desta terça, cartório eleitoral de Macaria realiza biometria e demais serviços visando as eleições de outubro somente até amanhã. Ministério da Saúde está realizando em Macaria curso de capacitação para os conselheiros dos 10 municípios da Muxer. RGE prorroga pagamento dos consumidores de Macaria que estão recebendo contas atrasadas para o dia 20 deste mês. Previdência Social paga hoje os benefícios e a primeira parcela do 13º salário para os aposentados de finais 2 e 7. Prefeitura e Emater de Monte Alegre dos Campos promovem a Feira da Agricultura Familiar no Salão Menino Deus amanhã. Homem atropelado na BR-285 ontem pela manhã foi transferido para Caxias do Sul. PRF registra acidente envolvendo 3 veículos na BR-116. Houve apenas danos materiais. Brigada Militar deteve 2 homens durante evento social em Monte Alegre dos Campos por porte ilegal de arma. Mãe de 85 anos e filha de 65 tiveram ferimentos ao serem atropeladas por um veículo quando passavam pela faixa de segurança próximo ao Moinho ontem à tarde. Homem atropelado no último domingo na BR-116 em frente ao DENIT permanece internado no Hospital Nossa Senhora da Oliveira. A tua Rádio Fátima acompanha hoje à noite o confronto entre Deportivo Riestra e Grêmio pela Sul-Americana.
0: As informações do tempo, do esporte, da segurança e do trânsito. E também Vacaria recebe 2 campanhas de doação de sangue no mês de maio. Tudo isso a partir de agora no ponto. Agora, 12:13. Meio-dia e 13, a gente vem chegando com as informações esportivas com Betão Carneiro.
2: Ok, estamos chegando com os principais destaques esportivos desta terça-feira. A Secretaria Municipal de Esportes e Lazer do município de Macaria está informando que no próximo domingo não haverá rodada do Campeonato Municipal de Amadores devido ao Dia das Mães. Campeonato Municipal de Amadores de Macaria retorna no dia 17 com a 4ª rodada Série B. O Campeonato Municipal de Amadores da Série A vai iniciar nesse mês, provavelmente no dia 24. Aí nós teremos jogos no final de semana da Série B, no outro final de semana da Série A. Jogos serão intercalados no Campeonato Municipal de Amadores Série A e Série B. Já a Taça Cidade de Vacaria de Futsal deve iniciar nesse mês de maio com as equipes que solicitaram suas inscrições. Taça Cidade de Futsal de Vacaria, os jogos vão ser disputados durante a semana à noite no Ginásio de Esportes do DMD. O Sub-20 do Glória, joga no próximo domingo na cidade de Pelotas contra o Brasil de Pelotas. O Sub-20 do Glória, na A2 do Campeonato Gaúcho, estreou no final de semana aqui em Vacaria, perdendo para a equipe do Aimoré por 2-0. E segundo o Xandão, algumas mudanças deverão ser feitas na equipe para enfrentar o Brasil de Pelotas lá no Bento Freitas no próximo domingo. Hoje, pela Sul-Americana, às 19 horas, no Novo Gasômetro, em Buenos Aires, Deportivo Riestra contra a equipe do Grêmio. Jogo esse que você acompanha aqui na tua Rádio Fátima, hoje, 19 horas, pela Sul-Americana, Deportivo Riestra contra a equipe do Grêmio. Amanhã, quarta-feira, 20 horas, pela Recopa Gaúcha, nós teremos direto de Pelotas, do Bento Freitas, Brasil de Pelotas e Internacional. Acontece que o Internacional foi campeão em 2025 e o Brasil ganhou a Copinha no ano de 2025. Então, a Recopa Gaúcha, o jogo único, será disputado amanhã, quarta-feira, 20 horas, em Pelotas, jogos que você acompanha aqui na tua Rádio Fátima. No Brasileirão, os gaúchos jogam no final de semana. No próximo sábado, às 16 horas, em Curitiba, o Internacional vai enfrentar a equipe do Curitiba. E no domingo, 19 horas e 30 minutos, em Porto Alegre, na Arena, o Grêmio recebe a equipe do Flamengo. Vejam bem, hein? Nós teremos agora, até o dia 31 de maio, as rodadas do Campeonato Brasileiro, da Sul-Americana e também da Libertadores da América. Libertadores da América e também rodadas da Copa do Brasil. Depois os campeonatos param no dia 31 de maio, para a Copa do Mundo de Seleções. Veja bem, o Internacional, o Grêmio terá amanhã, hoje, dia 5, hoje o Grêmio enfrenta o Riestra em Buenos Aires pela Sul-Americana. O Internacional joga amanhã contra o Brasil em Pelotas pela Recopa Gaúcha. No próximo sábado tem Curitiba Internacional e no domingo Grêmio e Flamengo pelo Campeonato Brasileiro. No dia 12, o Internacional joga contra o Atlético no Beira-Rio pela Copa do Brasil. No dia 13, o Juventude enfrenta a equipe do São Paulo pela Copa do Brasil, jogo de volta. No dia 14, o Grêmio vai a Sergipe, Aracaju, enfrentar a equipe do Confiança pela Copa do Brasil, jogo de volta. No dia 16, num sábado, o Internacional pelo Campeonato Brasileiro recebe o Vasco da Gama. No dia 17, domingo, o Grêmio vai à Bahia enfrentar a equipe do Bahia pelo Campeonato Brasileiro. No dia 20 de maio, o Grêmio joga contra o Palestino do Chile em Porto Alegre pelo Sul-Americana. No dia 23 de maio, o Internacional vai à Bahia enfrentar o Vitória pelo Campeonato Brasileiro e o Grêmio recebe o Santos na Arena, isso no dia 23 de maio. No dia 26 de maio, o Grêmio joga pela Sul-Americana contra o City Torque. No dia 30 e 31 tem Grêmio e Corinthians e Bragantino Internacional pelo Campeonato Brasileiro. São as atuações de Grêmio e Internacional até o dia 31 de maio, quando o Campeonato Brasileiro e as demais competições terão paralisação. A seleção brasileira será convocada agora no próximo dia 18, o anúncio da convocação para a Copa, hein? Serão convocados os 26 jogadores que farão parte da seleção brasileira agora no dia 18 de maio. No dia 25 de maio, inicia a preparação da seleção brasileira. No dia 31 de maio, o primeiro amistoso da seleção brasileira no Maracanã contra a equipe do Panamá. No dia 1º de junho, a viagem da seleção brasileira para os Estados Unidos. E depois, no dia 6 de junho, o Brasil joga contra o Egito, esse amistoso lá nos Estados Unidos. No dia 13 de junho, a seleção brasileira estreia na Copa do Mundo jogando contra Marrocos. No dia 19 de junho, o segundo jogo da seleção brasileira pela Copa do Mundo contra o Haiti. E no dia 24 de junho, a primeira fase encerra-se para o Brasil jogando contra a Escócia. Portanto, está aí o calendário da seleção brasileira para o mês de maio e também para o mês de junho. Informando novamente que dia 18 de maio acontece o anúncio da convocação dos 26 jogadores que vão fazer parte da seleção brasileira na Copa do Mundo. Estes os principais destaques esportivos. Você está e vai continuar ligado aqui na tua, na nossa Rádio Fátima de Vacaria.
0: Ok, obrigado, Betão, pelas informações esportivas. Agora, meio-dia 19, a gente vai para o intervalo. Logo voltamos com as informações do tempo.
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0: 23 no ponto, está de volta, agora 24 graus, marcando a temperatura. Estamos de volta com as informações do tempo por aqui.
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0: 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Informações do tempo chegando com a Kátia Valente.
2: Olá amigos e caros ouvintes, vamos ter uma terça-feira já com a presença do sol, um tempo mais firme voltando a predominar por aqui, e a presença do sol basta para elevar rapidamente as temperaturas. Os ventos passam a soprar do quadrante norte-nordeste e com isso as temperaturas se elevam. Vamos ter máximas previstas no período da tarde entre 24 e 25 graus em média aqui na região da Serra e Campos de Cima da Serra. É uma temperatura que subiu de forma bem rápida mesmo. A presença da nebulosidade, um pouco de umidade, também faz com que a sensação térmica seja um pouquinho maior do que isso no período da tarde. Na quarta-feira, mais um dia com o sol já predominando desde cedo, temperaturas que vão subir rapidamente, máximas na faixa dos 25 a 27 graus por aqui, e de novo, né, com uma sensação mais de abafamento, porque tem ainda umidade presente na atmosfera. Na quinta-feira, vamos ter um dia com a presença do sol e temperaturas mais elevadas no período da tarde. Mas tudo muda porque os ventos na quinta-feira voltam a soprar do quadrante norte-noroeste e com isso a instabilidade deve retornar ao estado. Entre a sexta-feira e o final de semana, voltamos a ter tempo bem estável aqui na nossa região. Com a previsão do tempo, Kátia Valente.
0: 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Vamos para o intervalo. A seguir, a gente acompanha por aqui as informações do trânsito e da área da segurança. Agora, 12:25.
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1: Meio-dia e 29, 24 graus. 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Meio-dia e meia, a gente acompanha por aqui as informações do trânsito e da área da segurança com Vladimir Fabris.
2: Polícia Rodoviária Federal não registrou acidentes com lesões na manhã desta terça-feira. Rafael Pires, 26 anos, que foi atropelado por um ônibus ontem pela manhã no quilômetro 125, BR-285, saída para Montes Capões, foi transferido para Caxias do Sul devido à gravidade dos ferimentos. Ele teve traumatismo craniano e inspira muitos cuidados. Permanece internado no Hospital Nossa Senhora de Oliveira. Valdemir Oliveira da Costa, 46 anos, vítima de atropelamento domingo às 6 horas e 15 minutos da tarde, na BR-116, próximo ao DENIT. Ele teve fratura na perna e no braço e ainda no domingo à noite foi submetido a uma cirurgia. O veículo causador do atropelamento fugiu do local. Nesta segunda-feira, na BR-116, início da tarde, em frente à empresa Campanharo, a Polícia Rodoviária Federal registrou um acidente envolvendo 3 veículos. Houve apenas danos materiais. Brigada Militar registrou atropelamento de mãe e filha ontem no final da tarde na rua Júlio de Castilhos, quando elas passavam pela faixa de segurança próximo ao moinho. Zelinda da Silva Cardoso, 85 anos, e sua filha, Liamara da Silva Cardoso, 65 anos, tiveram ferimentos leves, foram atendidas no Hospital Nossa Senhora de Oliveira e liberadas. Morreu no final da manhã de ontem, no Hospital de Clínicas, em Passo Fundo, a segunda vítima de um grave acidente de trânsito que aconteceu no último dia 25, na BR-285, na comunidade de Barretos. Adriano Valtrichi, 41 anos, estava internado desde o dia 25 em Passo Fundo e, devido à gravidade dos ferimentos, foi a óbito ontem. Seu sepultamento foi em Lagoa Vermelha. Há 2 dias atrás, Wilson Carvalho Rodrigues, 60 anos, que também teve ferimentos graves, não resistiu aos ferimentos e também foi a óbito. Ele era natural de Lagoa Vermelha. Corpo de Bombeiros de Vacaria registrou ontem apenas 2 saídas, sendo que uma delas para auxiliar uma pessoa que teve um mal súbito. Ela foi encaminhada ao Hospital Nossa Senhora da Oliveira. Guarda Municipal registrou nesta segunda-feira 3 acidentes, apenas com danos materiais. Um condutor foi notificado na Zona Azul. Também nesta segunda-feira, a Guarda Municipal prestou apoio ao Conselho Tutelar em uma ocorrência envolvendo um menor de idade. Nesta segunda-feira, às 5 horas e 50 minutos da tarde, na estação rodoviária, um rapaz, quando se preparava para entrar em um ônibus, foi identificado pelos agentes da Guarda Municipal. Ao ser consultado o seu nome, foi constatado que o mesmo era foragido do Poder Judiciário de Caxias do Sul. Ele foi encaminhado inicialmente para a Delegacia de Polícia e, posteriormente, à Penitenciária de Vacaria. Hoje, ele vai ser recambiado para Caxias do Sul. Vladimir Fabris, para a tua Rádio Fátima.
1: Meio-dia e 33. Frio chegando, deixa ele lá fora. 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Ronaldo, chegando com informações sobre o pagamento dos aposentados, Ronaldo.
3: Isso mesmo, Gil. O calendário de pagamentos da Previdência Social nessa semana, hoje estão recebendo os aposentados de carnês finais 2 e 7. Portanto, hoje 2 e 7, amanhã, quarta-feira, final 3 e 8. na quinta-feira, final 4 e 9. Na sexta-feira, encerrando o calendário de pagamento referente aos vencimentos de abril, os aposentados de cardês finais 5 e 0 recebem também neste pagamento a primeira parcela do 13º salário. Também informando de que a empresa Rio Grande Energia RGE, que é responsável pela distribuição de energia elétrica, iniciou essa semana a entrega das faturas em Vacaria. Segundo a RGE, os juros e encargos foram bloqueados desde o início do mês e o prazo de pagamento postergado até o dia 20 de maio. Segundo a direção da RGE, somente serão cobrados encargos caso a pessoa receber a fatura e não pagar até o dia 20 de maio. Sendo que todas as faturas estão sendo entregues, segundo a RGE. Portanto, né, mesmo com o atraso, não haverá cobrança a mais, somente após o dia 20 de maio.
1: 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Aluga-se um apartamento de 150 metros quadrados com 3 dormitórios e garagem, localizado na Avenida Samuel Guazelli, próximo ao Sicredi. Interessados, tratar pelo 984-418119. Vende-se um jazigo com 4 gavetas no cemitério Santa Clara. Interessados, tratar pelo telefone 54-999-95-8997. Balcão de empregos. Um senhor faz consertos e pinturas de micro-ondas e fornos. Conserta tanquinho, centrífuga e faz limpezas de boca de fogão a gás. Compra-se geladeira, lareira e fogão a lenha. Interessados, entrar em contato pelo 54-999-78-2438. Empresa Naturovos contrata. Auxiliar de produção, auxiliar de limpeza, líder de higienização, eletromecânico, analista administrativo. Interessados, tratar pelo telefone WhatsApp 54-996-77-0905 ou 51-997-33-8609 ou pelo e-mail rh@naturovos.com.br ou vacaria@naturovos.com.br ou ainda comparecer na empresa com currículo e documentos. Cavalli Cozinhas contrata. Auxiliar de produção na linha de montagem, sem experiência, sexo feminino ou masculino. Contratação imediata, salário atrativo. Interessados, levar currículo até a empresa na BR-116, número 8151, em frente à DGSul, ou tratar pelo telefone 54-3511-5714. Precisa-se de 20 pessoas para serviços gerais no Pomar do Riva. Contratação imediata e carteira assinada. Interessados, comparecer na rua Fernando Franciose, número 442, bairro Franciose, ou telefone 54-999-89-4087. Falar com José. Movelanina Móveis contrata. Montador de móveis. Interessados pelo telefone 54-999-9787. Achados e perdidos. Foi perdida uma carteira com documentos em nome de Francisco Edson de Abreu, próximo à rua Borges de Medeiros. Quem encontrar, favor ligar no telefone 54-999-78-1180. Anuncie você também no Oportunidades Tua Rádio Fátima. Venha até a portaria da emissora ou ligue 3231-7500 ou WhatsApp 999-

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8: Voltamos, 18 minutos faltando para 1:24. 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Neste mês de maio, Vacaria recebe duas campanhas de doação de sangue. Quem traz todas as informações para a gente é o Luiz Barreto.
9: Os estoques de sangue que atendem Vacaria e municípios da região estão em nível crítico no Hemocentro Regional de Caxias do Sul. A situação também impacta o Hospital Nossa Senhora da Oliveira, que trabalha com estoque reduzido. Para reforçar o atendimento, Vacaria terá duas campanhas de doação neste mês de maio, nos dias 20 e 27, com aumento no número de vagas para voluntários. A responsável pela Agência Transfusional do Hospital e Técnica em Enfermagem, Maria de Fátima Souza, explica a necessidade urgente de novos doadores.
10: Isso, exatamente. Isso é um episódio inédito no nosso município, porque a gente sempre tinha um dia durante o mês, a gente já tinha agendado, porque a gente faz um cronograma lá em dezembro para o ano todo, né? E o nosso cronograma era para o dia 27 e o Hemocentro, em razão dessa demanda louca que eles têm e falta de sangue, de doadores lá, nos pediu se a gente abraçava o dia 20 e a gente abraçou e a gente está assim, ó, buscando auxílio dos municípios da micro-região e mais de Vacaria. Então a gente já tem Muitos Capões, já tem Pinhal da Serra que vão trazer doadores e a gente vai ter então nesses dois dias, e foi ampliado inclusive o número de candidatos a doação, porque a média era de 90.

0: 40 e vão ser 120 por dia. São 240 pessoas em lista fixa e a gente sempre tem uma lista reserva. Então, vamos colocar uns 280 candidatos, porque a gente sabe que sempre existem imprevistos e algumas pessoas acabam não comparecendo naquela data. A média é de 20% de inaptidão. Isso é sempre. Por isso que a gente precisa de mais gente. Então, a gente sempre está buscando, principalmente, doadores novos. A gente mantém um grupo de doadores que já é fiel, mas a gente precisa sempre da renovação.
1: Além da mobilização por doadores, o Rotary Clube de Vacaria também iniciou uma campanha para arrecadar recursos destinados à compra de equipamentos para armazenamento seguro de hemocomponentes usados no hospital. O governador assistente do Distrito 4700, Fernando Guazelli, destaca como a comunidade pode colaborar.
2: Uma, como foi destacado, que é a captação de doadores, esclarecer as pessoas que só tem vantagem você doar sangue, né? Fazer o bem e ainda ter diagnóstico sobre a sua própria saúde. E também isso que você colocou, que é a necessidade da aquisição de equipamentos que estão sendo necessários aqui para a Vacaria, para que esse sangue seja devidamente acondicionado. Então, nós faremos também esse projeto de captação também de recursos financeiros, aí junto a empresas, junto a cidadãos mesmo que queiram e possam fazer a sua doação. Depois detalhes a gente pode explicar, vai fazer isso. Sim. Pessoalmente, né, junto às empresas, mas o projeto em si visa essa captação de recursos para aquisição principalmente de uma câmara de refrigeração para os hemocomponentes, né, para tudo que diz respeito ali ao sangue, como a Fátima já detalhou, o sangue ele é depois fracionado em vários componentes que são utilizados, né? E tudo isso precisa ser muito bem acondicionado, até para segurança, para qualidade. E isso, então, está faltando esse equipamento. E como o Rotary já, ainda há poucos dias atrás, fizemos a entrega lá na UPA, né? De uma campanha que foi feita para equipamentos da UPA, esse faz parte do nosso trabalho, fazer projetos e captar recursos para as necessidades agudas, as necessidades prementes na área da saúde e agora em parceria com o hospital aqui com a Fátima.
1: Neste sábado, representantes do Rotary e da Agência Transfusional estarão na Praça da Outro Filho das 10 da manhã ao meio-dia e das 2 às 4:30 da tarde, orientando a população, cadastrando novos doadores e recebendo apoio para a campanha de aquisição dos equipamentos. Da Central de Conteúdos da tua Rádio Fátima, Luiz Barreto.
3: Obrigada, Luiz, pelas informações. Agora 12:50. 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Intervalo, na sequência a gente acompanha o nosso giro de informações pelos municípios da região.

0: 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Participe, dia 7 de junho, da festa na Capela do Rosário.
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4: Dez minutos faltando para uma, voltamos com No Ponto. 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Seguimos com o nosso giro de informações pelos municípios da região. Para o Sindicato dos Trabalhadores e Assalariados Rurais, Vacaria e Muitos Capões, seja você também associado e tenha assistência integral. Para Dondé Festas e Eventos, convida neste sábado o Nopar do Galeterel, haverá galeto, macarrão e saladas. Levar talheres, festas e eventos, fale com o Neucir Dondé, 984-38-6552. A gente inicia o nosso giro de informações por Monte Alegre dos Campos.
5: O CRAS informa que está aberto o edital para pré-seleção e seleção de famílias para o programa habitacional Minha Casa Minha Vida. Na modalidade Faixa Urbano 1, com recursos provenientes do Fundo de Arrecadamento Residencial. O programa é destinado a famílias com renda mensal de até R$ 3.200, conforme critérios estabelecidos nos normativos vigentes. As inscrições estão abertas no período de 5 de maio a 4 de junho, no Centro de Referências de Assistência Social, CRAS, das 8 horas da manhã ao meio-dia e das 13 horas às 17 horas da tarde. A administração municipal, juntamente com a Emater, informa que dia 6 de maio, quarta-feira, das 8 horas às 10h30, estará acontecendo a Feira Municipal da Agricultura Familiar, no Salão Menino Deus. Esperamos a todos. A Secretaria da Agricultura e Inspetoria Veterinária de Monte Alegre dos Campos informa que já iniciou a atualização cadastral e declaração de rebanho 2026 e vai até 30 de junho. Pode ser feita pelo produtor online ou na inspetoria do município. De Monte Alegre dos Campos, Letícia de Onda Silva para a tua Rádio Fátima.
4: Informações de Esmeralda.
6: A Secretaria Municipal de Saúde informa que o Hemocentro Regional de Caxias do Sul está enfrentando dificuldades nos estoques de sangue, situação que pode ocasionar até mesmo a suspensão de cirurgias eletivas, incluindo os atendimentos dos municípios da nossa região. Diante desta realidade, a Secretaria Municipal da Saúde mobiliza toda a população para fazermos uma corrente de solidariedade e colaborarmos com doações de sangue. Um gesto simples pode salvar muitas vidas. Procure a Secretaria Municipal de Saúde para mais informações e agendamentos. Seja um doador, seja esperança para alguém. De Esmeralda, Simone do Amaral, para a tua Rádio Fátima.
4: Informações do município de Campestre da Serra.
7: A Secretaria Municipal de Saúde de Campestre da Serra convida você para a reunião do Grupo Hiperdia. O encontro acontece hoje, 13h30, no Salão de São Manuel. Na programação, palestra com a médica Júlia Dames, verificação da pressão arterial e também troca de receitas. Uma oportunidade importante para cuidar da saúde, esclarecer dúvidas e receber orientações. Participe, sua saúde merece atenção e cuidado. Calendário de atendimento médico nas unidades básicas de saúde. Na UBS da sede, agora à tarde, médicas Wellen Mondadori e Camila Meia Bosco. Amanhã, quarta-feira, na UBS da sede, pela manhã, atendimento com Camila Meia Bosco e à tarde, Wellen Mondadori, Camila Meia Bosco e Júlia Dames. Na UBS de São Bernardo, pela manhã, atendimento com Júlia Dames. Atenção, produtores rurais. Começou hoje o cronograma da campanha de brucelose no interior do município. Nesta terça-feira, os trabalhos têm continuidade à tarde na comunidade de São Manuel. Amanhã, o atendimento ocorre pela manhã na Capela da Glória e à tarde nas localidades do Cantagalo e Capela São Paulo. Na quinta-feira, a equipe estará pela manhã na Serra do Meio, Estrada Serra do Meio, Capela das Graças e Capela São Roque. À tarde, os atendimentos seguem em São Bernardo, Vila Vitor Panho e Sede. Encerrando a programação, na sexta-feira, a vacinação será realizada pela manhã na Estrada dos Dutra e Fazenda Sobradinho e à tarde na Fazenda da Roseira e Guacho. A Junta de Serviço Militar de Campestre da Serra informa aos jovens que completam 18 anos em 2026 que o alistamento militar deve ser realizado até o dia 30 de junho. Mais informações pelo WhatsApp no número 54999958965 com Fabiane Pacheco ou presencialmente na Casa da Cultura. De Campestre da Serra, Bruna Zanotto Goulart para a tua Rádio Fátima.
4: Pinhal da Serra.
8: A Secretaria de Saúde informa que as doses de vacina contra a gripe estão esgotadas e, no momento, não há previsão de nova remessa. Assim que houver reposição, a população será informada. A Secretaria de Saúde também informa os beneficiários do Bolsa Família que a pesagem do Bolsa Família já iniciou. Na UBS da sede, de segunda a sexta-feira, das 10 horas ao meio-dia e das 14 às 16 horas. Na UBS da Serra dos Gregórios, de segunda a sexta-feira, das 9 às 15 horas. Lembramos de levar a caderneta de vacinação e CPF. A pesagem vai até o dia 31/5. De Pinhal da Serra, Emily Duarte, para a tua Rádio Fátima.
4: A gente acompanha agora o informativo do Sindicato dos Trabalhadores e Assalariados Rurais, Vacaria Muitos Capões, seja você também associado e tenha assistência integral.
9: Nós queremos avisar aos assalariados e assalariadas rurais que a data base do trabalhador rural de Vacaria Muitos Capões é no mês de julho, portanto, as demissões que ocorrerem no período em que o aviso prévio encerra no mês de junho, o trabalhador terá direito a uma multa equivalente ao seu salário. Então, prestem atenção. Nós também avisamos que desde já e convidamos que no dia 16 de maio haverá assembleia, então, com os assalariados, será aqui na sede do sindicato, 13h30, para já iniciarmos a pauta de reivindicações que será enviada à classe patronal. Foi nossa informação de hoje aqui do Sindicato dos Trabalhadores e Assalariados Rurais de Vacaria Muitos Capões para a tua Rádio Fátima.
4: Dondé Festas e Eventos convida. Neste sábado, na Unopar do Galetarel, haverá galeto, macarrão e saladas. Levar talheres. Festas e Eventos, fale com Neucir Dondé, 984-386552. Agora, 1:03, chegamos ao final de mais um No Ponto. Ronaldo, obrigado pela tua companhia por aqui. Ótima tarde.
10: Um abraço a todos, boa tarde.
4: Ótima terça-feira para você. Na sequência, tem serviço de utilidade pública. Ótima terça-feira.
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15: 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Pelo contrário, só cresce e se fortalece dentro de nós. 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
1: Então tá, é com nós, sesteando na querência. Até às duas eu falo com vocês na tua, na nossa Rádio Fátima 90.5. Nosso antes 99993-4202, 99993-4202. Até as 2 horas, 1 hora, 5 minutos e meio. 25 graus é a temperatura nesse dia 5 de maio de 2026. 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Na BR-116, número 7266, telefone 3232-0403, Trator Peças. 1 hora 7 minutos agora, na sintonia, os comissários, né? Os comissários, né? O Dalmolim, Pires, Abreu, o Abreu tava correndo, né? Na 59ª aniversário da nossa rádio, da tua Rádio Fátima, né? Eu quis conversar com ele, mas passou numa velocidade de flash, né? Grande abraço, Abreu, que Deus abençoe. O amigo Carlinhos também, seu Júlio Kuzer e seus familiares, um grande abraço, saúde e paz. Paulo Branco e família também, o Paulinho sempre trabalhando, boa. Tenham todos uma boa tarde, até às 2 eu falo com vocês, boa tarde. The Flash.

hora, 11 minutos, 25 graus, a temperatura. 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Oh, coisa boa! 1:12, 1:12, boa tarde.

Uma hora, 16 minutos, 25 graus a temperatura. 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Boa tarde.

0: 1 hora 21 minutos, 25 graus a temperatura. Eu vou aos comerciais e volto já em um instante só.
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1: No compasso do Rio Grande, sesteando na querência, de volta já estamos. 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Fala com o Giovanni e o Jovan, gente fina em quantia, gente fina por demais, na sintonia com o Sestiando na Querência. O amigo Assis Lopes, também o Gilberto Faquin, seus familiares, a Alionso e a Paula, o Arthur. Um grande abraço, obrigado pela companhia, sempre trabalhando, boa, boa, boa. O Fernando Duarte, né? Também a prof Adriana, um grande abraço. O amigo Alex, alô Alex, onde que tu anda? Como diz o Vladimir, tomou Doril e sumiu. Aquele abraço, meu irmão. Tenham todos uma boa tarde, 1h28 agora.

Caso Irmandade, né? Os Bertucci, Chota e Laranjeira. Essa gravação não ficou. Não ficou legal, né? Como é que diz a Irmandade, né? Vou te dar a letra, não ficou legal. 1:30, 26 graus é a temperatura. 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

0: 1:35, 25 graus é a temperatura. 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E pelo lado de cá, estamos com uma sonora. Vamos escutar.
1: Boa tarde, senhor Daniel Antunes. Como é que tá,
0: dona Zélia?
1: Tô aqui enxugando aqui o meu polaco aqui, que se molharam.
0: Tem que botar uma capa
1: ali,
0: de chuva.
1: Eles ali
0: capa
1: não gostaram, ué. Já estavam com frio. Daí eu disse que eu vou mandar um recado lá pro seu Jair Antunes, lá, que eles estão molhados, né? Vou ter que comprar uma capa pra eles.
0: Pobre aves.
1: Daí eu quero aquela música lá. Parceiro, gosto muito daquela música lá.
0: Tá certo, dona Zé.
1: Pra me oferecer pra Aline, pra Ângela, pro Wagner.
0: Aline, Ângela e Wagner, 1:37, boa tarde.

0: 20 minutinhos faltando para as 2 horas, 26 graus a temperatura. Eu vou aos comerciais e volto já em um instante só.
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Tá aí, ó, já estamos de volta assistindo a Querência. 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

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Na sintonia com Sestiana Querência, 3 minutos e meio agora, faltando para as 2 horas. O amigo Biônico te ajuda, um grande abraço, obrigado pela companhia. Daniel Borges, aquele abraço, oferecendo música para o pessoal da Serra Catarinense, querida e bela Santa Catarina. Então tá, volto já já para nossas considerações finais. Tenham todos uma boa...

10 minutinhos faltando para as 2 horas, 26 graus é a temperatura, tempo bom nos Campos de Vacaria. Agradecendo a compreensão e colaboração de todos que nos ajudaram e colaboraram a montar mais um programa Sesteando na Querência. Vem aí a notícia da hora, depois vem Em Alta com Ronaldo Pontel. Voltamos amanhã. Tenham todos uma boa tarde. Fui. Agora aquela boia campeira. Tem que ter um soquetinho. Soquetinho é bom pros dentes.

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6: 2 horas. 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Uma mulher de 32 anos foi presa em flagrante na segunda-feira em Porto Alegre por maus tratos a animais. O caso veio à tona após uma análise de imagens que mostram o momento em que ela mata um cachorro com uma picareta. O crime ocorreu em 9 de novembro de 2025, na residência onde ela vivia, no bairro Aparício Borges, na zona leste da capital. Nas imagens que circulam nas redes sociais, é possível ver a mulher arrastando o cachorro pela coleira e desferindo 2 golpes de picareta na cabeça do animal. A prisão aconteceu durante cumprimento de um mandado de busca e apreensão expedido pela Justiça com apoio da Prefeitura de Porto Alegre, da Guarda Civil Ambiental e da Empresa Pública de Transporte e Circulação. O deputado estadual Tiago Rangel, do Avante, foi preso nesta terça-feira na 4ª fase da Operação Unha e Carne, deflagrada pela Polícia Federal. O objetivo desta vez é combater fraudes em procedimentos de compra de materiais e de aquisição de serviços como obras para reformas no âmbito da Secretaria Estadual da Educação do Rio de Janeiro. A investigação foi iniciada após análise de mídias apreendidas na 1ª fase da operação, contra o vazamento de informações sigilosas por parte de agentes públicos. Na ocasião, o então deputado estadual Rodrigo Bacelar foi preso. As apurações que levaram a esta 4ª etapa revelaram direcionamentos das contratações realizadas por escolas estaduais vinculadas à Diretoria Regional Noroeste da SEDUC, segundo a Polícia Federal, uma zona de influência política de Rangel para empresas previamente selecionadas e vinculadas ao esquema. 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O presidente dos Estados Unidos, Donald Trump, disse nesta terça que há cerca de 2 semanas o Irã disparou 111 mísseis sofisticados contra um de seus barcos porta-aviões no Oriente Médio e que todos foram derrubados pelas defesas aéreas da embarcação. O presidente norte-americano não especificou, no entanto, quanto dos porta-aviões foi alvejados pelo Irã. Os Estados Unidos mobilizaram 3 embarcações no Oriente Médio em meio à guerra contra Teerã, o USS Gerald Ford, o USS Abraham Lincoln e USS George Bush. Atualmente, apenas 2 deles estão atuando na região após o Gerald Ford ter se retirado há alguns dias. 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
6: Próxima edição, às 3 horas.

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2: Oi, gente, um abração, tudo bem por aí? Tudo certo? Uma ótima tarde, tá começando em alta. Um abraço pra você, onde você estiver curtindo a nossa programação. A partir de agora tem muita música boa aqui na programação do Em Alta. E é claro, tem o recado, tua participação no WhatsApp, o 999-934202. Muito obrigado, nossos parceiros, nossos amigos. 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WhatsApp 999-934202. Daqui a pouquinho a gente vai trazer os destaques da área da saúde. Também a gente vai trazer as loterias, os aniversariantes do Clube da Amizade, as informações do esporte a partir de agora aqui no Em Alta da tua Rádio Fátima. Manda o teu recadinho, pede a tua música, participa com a gente aqui na programação. É o nosso Em Alta que tá começando agora aqui da tua Rádio Fátima e vai com você até às 4 da tarde. O bailão do Em Alta que tá começando e aquele abração pra você que tá curtindo a gente.

Matheus e Cauã, com Lauana Prado, Admita. Também São Francisco e a Morena do Carro Vermelho. Vamos seguindo aqui no nosso Egalta, gente. 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Vamos seguindo aqui na Torre de Fátima também. 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Um abraço lá pro meu amigão, o Vaguinho, lá em Muitos Capões, ouvindo a gente. Nave Som, tudo bagunçado.

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6: Doze e 19, gente, 12:19, de volta aqui no Em Alta, de volta aqui na tua Rádio Fátima para Force Diesel, especialista em injeção eletrônica diesel para caminhões pesados, semipesados e leves. 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Force Diesel, formando pra gente a hora certa agora, 12:19, 27 graus. 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Vamos seguindo, gente, aqui na programação. Boa tarde, queria pedir música do Gustavo Lima, Retrovisor, o Davi Varela. Um abraço, Davi, um abração pra você, meu amigo, uma boa tarde. Abrindo esse bloco, então, com o Gustavo Lima, gente. E você manda um recadinho, participa aqui no WhatsApp, o 999934202.

12h22, gente. 27 graus. Gustavo Lima, retrovisor. 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Já tem os aniversariantes do Clube da Amizade aqui na tua Rádio Fátima. Mandar um abração e uma boa tarde lá para minha amiga querida. Ouvindo a gente, curtindo a nossa programação, a Nilce Godoy. Eu, Nilce, um abraço pra você. Tubarões, Diego e Vitor Hugo.

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Boa tarde, tudo bem? Poderia tocar a música da banda Estação New, Efeito Reverso, é o Gustavo Paganella na escuta. Alô, Gustavo, um abraço pra você, meu amigo, Gustavo Paganella, ouvindo a gente lá em Pinhal da Serra, né? Isso, né, Gustavo? Aquele abraço pra você, meu amigo, obrigado pela sintonia, pela audiência, pela parceria aqui no Nosso em Alta. Banda Estação New, Efeito Reverso.

0: Muito bem, tá aí, né? A gente curtiu o efeito reverso com a banda Estação New. Hora de conferir os aniversariantes do Clube da Amizade. Nosso carinho, nosso abraço a você, aniversariante desta terça-feira. A Franciele Lohscheider e os aniversariantes chegando aqui na tua Rádio Fátima. Parabéns!
1: Hoje é o seu aniversário. Parabéns a você. Feliz aniversário. Celebre com alegria esta data. Viva intensamente este dia. Eleve ao bom Deus a ação de graças pelo dom da vida. Parabéns a você, aniversariante deste dia.
2: Parabéns e felicidades aos aniversariantes do dia 5 de maio. Em Campestre da Serra, Elza Poloni recebe os parabéns dos filhos, netos e bisnetos. Em Monte Alegre dos Campos, Erotildes Alves dos Santos recebe os parabéns do esposo Nereu, dos filhos Cláudio Cristiano, dos netos Fábio e Taila. Ela é agente do Clube da Amizade. Em Monte Alegre dos Campos, Fábio Pelissari Manique recebe os parabéns dos pais Cristiano e Fabiana e da avó Nelva, que é agente do Clube da Amizade. Em Moliterno, Isolena Chiaia Gatti Marini recebe os parabéns dos seus filhos, genros, noras, netos e amigos. Em Vacaria, Cássia Cusi Maciel recebe os parabéns dos pais Alceu Luiz e Salete e dos tios e padrinhos. Em Esmeralda, Maria Regina Luca Ferreira recebe os parabéns da mãe Simone, do avô e dos tios. Em IP, Valdir Forest recebe os parabéns da esposa Regiane, dos filhos Valenir, Silvana e netas. Felicidades a você, aniversariante, e receba o carinho da tua Rádio Fátima.
1: A você, querido aniversariante, que o bom Deus caminhe sempre à tua frente, firmando os teus pés, atrás defendendo do mal e do perigo, debaixo te sustentando na fragilidade, no medo e na dor, acima como a grande luz, iluminando e guiando. Que o Deus da vida te abençoe, Ele que é Pai, Filho e Espírito Santo. Amém.
0: 2h32, vamos seguindo, gente, para Force Diesel, especialista em injeção eletrônica diesel para caminhões pesados, semipesados e leves. 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Alô, meu amigo Adão Santos, um abraço, chegando por aqui, Jorge Matheus. Adão, paz e bem, amigão.

0: 22 para as 3, tá aí a banda modelo. Se eu não tivesse bloqueado parceria com o Rogério Magrão, isso aqui tá estourada, hein? Tá estourada em todas as rádios. Tá bombando essa música aqui da banda modelo com o Rogério Magrão. Gente, 22 minutinhos soltando para as 3. 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Eu vou, mas eu volto em seguidinha. WhatsApp 999934202. Um abraço pro meu amigo seu Nilvo e a dona Lorena Consorte na audiência também. Já, já a gente tá de volta aqui no Em Alta. Pede a tua música, manda o teu recado, participa aqui da programação.
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1: Agora faltando para as 3, 18 para as 3, 27 graus. 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Deixa eu mandar um abração lá pro meu amigo, o Marino Martins, lá do quilômetro 5. Alô, seu Martino, um abraço pra você, obrigado pela audiência. Marino Martins, velho, lá no quilômetro 5, pedindo pra ouvir Carmen Silva, Adeus Solidão, vamos matar a saudade. Vamos recordar as clássicas aqui da tua Rádio Fátima.

Tá aí a Carmen Silva, deu solidão, gente. WhatsApp 999934202 para você participar com a gente aqui na programação do nosso Em Alta. Bora de música, vamos trazer mais música aqui na programação. Lembrando você de mandar o teu recadinho pra gente, WhatsApp 999934202. Pede a tua música, manda teu abraço, deixa o recado aqui no Em Alta, tá? 999934202 pra pedir a tua música, pra mandar o teu abraço. É o Bailão do Em Alta, que vai seguindo com você até as 4 da tarde, Festeirê Apartamento 104.

abraço tá pro meu amigão Pirulito, Ernestídios Bopsin, ouvindo a gente. Grande Ernestídios, um abraço nosso amigo aí da sintonia também. Obrigado pela audiência e pela companhia. Gente, o WhatsApp é o 999-934202 para você pedir a tua música, mandar o teu abraço, deixar o recado aqui na nossa programação, aqui no nosso Em Alta, 999-934202.

0: Muito bem, gente. 5 faltando para as 3, 27 graus. A temperatura, as loterias.
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2: Resultado da Quina, concurso 7.016, realizado na noite desta segunda-feira em São Paulo. Não houve ganhador na faixa principal de premiação. Os números sorteados foram 02, 29, 31, 39 e 70. 02, 29, 31, 39 e 70. 27 apostas marcaram a quadra. Cada uma leva um prêmio de R$18.284. Resultado da Quina, concurso número 7.016. Hoje também tem sorteio da Mega Sena, concurso número 3.004. O prêmio estimado em R$8 milhões.
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0: Gente, vou fechando essa primeira hora aqui do Em Alta, agradecer a todos pelo carinho, pela audiência e pela companhia. 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Talagaço e Rainha Musical e a Loira Tatuada. Daqui a pouquinho a gente tá de volta, gente.

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1: 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A greve dos professores da rede municipal de Canoas na região metropolitana foi mantida nesta segunda após rejeição de nova proposta apresentada pelo município. Em assembleia, o Sindicato dos Profissionais em Educação Municipal de Canoas votou por seguir com a mobilização. De acordo com o Simprocan, a paralisação impacta cerca de 30 mil alunos com escolas fechadas e outras atendendo parcialmente, conforme a disponibilidade dos docentes. Em nota, a Prefeitura de Canoas disse receber com preocupação a decisão dos profissionais da educação. A gestão alega que chegou ao limite possível dentro da capacidade financeira. O programa Novo Desenrola Brasil, lançado pelo governo federal nesta segunda, conta com uma linha voltada a atender estudantes que acumularam dívidas por meio do FIES. O programa financia o acesso à educação superior privada, oferecendo financiamento a estudantes de cursos de graduação a juros mais baixos do que os de mercado. O objetivo do Desenrola FIES é reduzir a inadimplência e facilitar a regularização financeira dos participantes. De acordo com o MEC, a expectativa é de quase 1 bilhão de estudantes sejam atendidos pela medida. Quem cultiva gratidão é capaz de realizar sonhos que parecem inalcançáveis. 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Quatro ativistas do grupo Palestine Action, atualmente proibido, foram condenados nesta terça-feira pela Justiça Britânica por vandalizar em 2024 uma instalação da empresa armamentista israelense Elbit System. Em 6 de agosto de 2024, Charlotte Reed, Samuel Corner, Leona Camio e Fatema Rajwani invadiram o complexo da Elbit ao bater sua cerca com uma van. Depois de depredarem a fábrica, causando danos estimados em mais de 1 milhão de libras, cerca de 7 milhões de reais, antes de serem detidos por agentes de segurança e pela polícia. Eles foram declarados culpados por dano criminoso nesta terça-feira pelo tribunal, ao fim de um segundo julgamento. Samuel Corner também foi declarado culpado de causar ferimentos graves a um policial. Outros dois ativistas foram absolvidos. 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
1: Próxima edição, às 4 horas.

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1: 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Rainha Musical, eu abrindo esse bloco. E o sucesso Fígado de Aço. Rainha.

Tá aí, gente, Rainha Musical e o Fígado de Aço, abrindo mais uma hora aqui no nosso Bailão do Em Alta, 13h11, gente, Brisa Transportes, empresa responsável pela coleta do lixo em Vacaria, faça sua parte, separe o lixo, cuide do meio ambiente, sugestões, dúvidas, reclamações, fone Whats 996780811, nosso compromisso é com o meio ambiente. 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Um abraço para a Zoraide Tomás, lá ouvindo a gente. Zoraide, um abração para você, obrigado pela companhia. Pedindo para ouvir o Raízes, Amor no Pensamento, vou abrir o bloco com, vou seguir o bloco com essa aqui, tá, gente? E você manda o teu recadinho, pede a tua também no nosso WhatsApp 999-9342. Meu amigão Alexandre, o Alexandre Souza. Abraço, Alexandre. A próxima aí também a gente vai tocar Eduardo Costa pra você aí, amigaço.

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1: Lá pro nosso amigão Alexandre que tá curtindo a gente. Oi, Xandão, um abraço pra você, obrigado pela companhia, né? Tá lá curtindo a tua Rádio Fátima. Grande abraço, gente. Bora curtir Eduardo Costa, lembrando você de mandar o teu recadinho, a tua participação. O nosso WhatsApp é o 999934202.

0: Bar de Violeiro, 13h20, Macedo Distribuidora convidando agora dia 23 de maio, jantar dançante na Várzea dos Antúrios, animação conjunto Paixão Gaúcha, é agora dia 23 de maio, gente, Macedo Distribuidora fazendo aquele convite todo especial, 27 graus, em seguidinha a gente está de volta aqui no Em Alta, boa tarde.
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0: Agora 13h24, gente, 13h24, te mandar um abração lá pro meu amigo grande Volmir de Paula na audiência, o príncipe dos direitos, nosso amigão aí na sintonia, grande Volmir de Paula lá na audiência, mandou foto aqui do pinhão, né? Pode mandar aí também, viu, tio Volmir, que eu agradeço. Grande abraço, tio Volmir de Paula, nosso amigaço, grande girete, grande tio Volmir, sempre na companhia, pessoal, lá do Passo da Areia, né? Um abraço pra vocês, gente. Obrigado pela audiência e pela companhia de vocês aí, nossos parceiros aqui no Em Alta. WhatsApp 999-934202, 999-934202. Obrigado a todos aí na sintonia, na audiência aí nessa tarde. Daqui a pouquinho a gente vai trazer informação do esporte aqui no Em Alta. Abrindo mais um bloco aqui na programação, trazendo muita música boa pra você curtir. WhatsApp é o 999-934202. 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Henrique e Juliano abrindo esse bloco.

0: 5 agora, faltando para as 4, 27 graus a temperatura, Mercosul e a mesa 14, indústria musical como num filme. Muito bem, gente, a hora certa agora aqui na tua Rádio Fátima, 13:35. 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Vamos aos destaques do esporte. 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E aí, Betão, boa tarde, meu amigo.
1: Boa tarde, Ronaldo. Tudo bem?
0: Hoje tem Grêmio e Deportivo Riestra.
1: Grêmio Desportivo Riestra. Às 19 horas.
0: Grêmio Desportivo Glória na cabeça aí.
1: É, na Argentina, né?
0: Qual é a diferença de Grêmio Desportivo e Grêmio Esportivo?
1: Desportivo, é. Boa, tem que ver qual é a diferença, né?
0: Ô, Betão, e esse jogo aí só pra atrapalhar o Grêmio no meio de semana aí, né? Não tá fácil de jogar duas competições com esse time meio cambaleando aí do jeito que tá o Grêmio,
1: e
0: né?
1: E pelo que eu vi hoje, o Grêmio vai com a equipe considerada titular, o que tem de melhor hoje.
0: É, porque se perder, periga é complicar o negócio, né?
1: Mas fica somente a primeira, né?
0: Classifica o primeiro e o segundo vai pro playoff, né? Terceiro e quarto estão fora.
1: Terceiro e quarto estão fora da Sul-Americana. Então o jogo é às 19 horas, você acompanha aqui na tua Rádio Fátima.
0: Deportivo Riestra.
1: Deportivo Riestra.
0: O Atlético Mineiro joga contra o Juventude. Do Uruguai.
1: Uruguai.
0: E o Santos enfrenta o Recoleta.
1: Recoleta do Paraguai.
0: 9:30 da noite.
1: É isso, né?
0: O Santos tá com aquela questão da briga do Neymar lá com o Robinho Júnior e não sei mais o que, né?
1: E aí, hoje surgiu já mais algumas informações ao meio-dia, eu tava acompanhando, de que não é o primeiro fato que acontece com o Neymar e jogadores do Santos.
0: É mesmo? Jogadores
1: considerados de base, é.
0: Ah, tá, tá de campo.
1: Algumas denúncias já começaram a aparecer,
0: rapaz,
1: agora.
0: Ih, rapaz. Ah. E aí? Ele tá abusando dos caras, brigando, querendo botar moral, assim?
1: É o que ele fez, né? Ninguém pode driblar ele, né? No treinamento.
0: É o dono do campinho.
1: É o dono do campinho.
0: Uhum. Então, é o dono do campinho e o dono da bola, né?
1: Então não treine com a gurizada, né?
0: Não, se tu driblar, não dava pra brigar com o dono do campinho.
1: Dono do campinho, dono das camisetas, dono da bola e dono do apito. Ele está apitando mal e ela tirava o apito.
0: Daí não
1: do
0: tem,
1: juiz.
0: Né? Se o cara queria jogar, não dá pra encrencar com esses caras, né?
1: Se não, passar a bola pro meu filho, eu tiro a bola.
0: O dono do campinho não deixava o cara jogar lá. O dono da bola leva a bola embora, né,
1: Beto?
0: E aí
1: conta,
0: vai fazer, né? O quê, cara?
1: Na verdade, o Neymar tá assim.
0: Por mais ruim que fosse, jogava sempre, né?
1: jogava sempre.
0: Barbaridade.
1: E ele que escolheu os colegas, né?
0: Tu veja os times. O Santos se apequenou nessa aí do Neymar.
1: Bom, falando,
0: né?
1: Então, o Grêmio joga hoje às 19 horas pela Sul-Americana. O Internacional joga amanhã pela Recopa Gaúcha, às 20 horas em Pelotas contra o Brasil de Pelotas. Pode perguntar por que pela Recopa Gaúcha? Porque o Internacional foi o campeão gaúcho de 2025 e o Brasil de Pelotas foi o campeão da Copinha em 2025. E aí tem que acontecer a Recopa, não é como é tradicional a federação marcar esses jogos aí.
0: Bom, hoje tem Libertadores, Sporting Cristal e Palmeiras, 7 da noite, né? E também tem, acho que é o único brasileiro em campo, né? É o único brasileiro em campo hoje, o Palmeiras, 7 da noite.
1: E depois das competições a nível internacional e a nível local, que é a nível brasileiro, Campeonato Brasileiro, elas param dia 31 de maio e só voltam dia 22, 25 de julho, logo após a Copa do Mundo. Então os clubes terão 52 dias aí
0: para ajeitar a casa.
1: Ajeitar a casa, tá? No dia 18 agora de maio acontece a convocação dos 26 jogadores que vão fazer parte da seleção brasileira.
0: Hoje tem Champions League também, Arsenal e Atlético de Madrid, 4 da tarde. Esse jogo vale vaga aí para a grande final, né?
1: Verdade.
0: E o Betão vai estar acompanhando.
1: Segundo tempo, sim.
0: Ô, Betão, e hoje nós tivemos reunião, né, do pessoal da Secretaria de Esportes e dos municípios da região.
1: Da Muxer.
0: E esse ano nós teremos dos 10 municípios participando da competição, né?
1: Os 10 municípios participando da competição de futsal, não é? A final, a grande final, acontece no mês de outubro na cidade de Pinhal da Serra.
0: Modalidades masculino e feminino, né?
1: Feminino, é. Futsal.
0: Olha que legal, né? Então, a grande final em
1: É em Pinhal da Serra, no mês de outubro.
2: No mês de outubro, a grande decisão lá em Pinhal da Serra. Ano passado a gente foi para Bom Jesus. Então,
1: fomos a Bom Jesus.
2: Foi ano passado, né?
1: Transmitimos a final entre Esmeralda
2: e... foram várias e Pinhal, finais, né? A gente transmitiu várias finais.
1: Sub-20. Pinhal da Serra foi campeã.
2: Sub-20, sub-17.
1: Sim, transmitimos três jogos.
2: É.
1: No adulto, Pinhal da Serra foi campeã.
2: Bibeto, eu não me lembro nem quem eu almocei hoje. Então é em outubro a grande final da Muxer.
1: Outubro, a grande final em Pinhal da Serra.
2: Que beleza, gente. Um abraço aí a todos, os pessoal aí do futsal, pessoal que vai estar participando da Muxer também. A tua Rádio Fátima vai estar acompanhando os

0: Pois é, né? Então, aproveita aí, gente. Vamos aproveitar o domingo aí pra visitar. Isso mesmo. Valeu, Betão. Muito obrigado, meu amigo.
1: Grande abraço, Ronaldo.
0: Vamos seguindo aqui na programação, agora com o oferecimento de Macedo Distribuidora, convidando gente, dia 14 de junho, festa em honra a Santo Antônio, em muitos capões. Vamos seguindo aqui na programação, aqui no Em Alta, lembrando você de mandar o teu recado, o WhatsApp é o 999934202, 999934202, para mandar o teu abraço, para pedir a tua música, para participar com a gente aqui da programação do nosso Em Alta. O Em Alta que vai até às 4 da tarde, daqui a pouquinho tem Entardecer Gaúcho, na apresentação de Mário Lames.

0: agora que nós vamos.
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1: Muito bem, gente, aqui no Em Alta, aqui na tua Rádio Fátima, seguimos com a força de Trilegal, tchê. 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Vamos seguindo aqui no nosso Em Alta. Um abraço lá para nosso ouvinte de Monte Alegre dos Campos, a Inocência Siqueiro. Um abraço para você, Inocência. Tá pedindo para curtir aqui na programação o Almir Sater e o Sérgio Reis Chalana. Vamos recordar, trazendo as clássicas aqui da tua Rádio Fátima, as boas de ouvir aqui na nossa programação, gente.

Muito bem, gente, vamos fechando o nosso Em Alta. Na sequência, fica aqui na Torre de Fátima com o Entardecer Gaúcho. 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Você fica na sequência com as notícias da hora e daqui a pouquinho a gente tá de volta aqui na tua Rádio Fátima. Paz e bem a todos, um abraço, gente. Até amanhã, a partir das 2 no Em Alta.

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4: O governo do Rio Grande do Sul confirmou na última semana o início das obras de recuperação da IRS 448 entre Farroupilha e Nova Roma do Sul. O trecho é a principal ligação entre os dois municípios, sendo fundamental para o deslocamento de moradores, produtores rurais e escoamento da produção local. O trecho contemplado tem mais de 24 quilômetros, começando no entroncamento com a RSC 453, em direção às comunidades de São Marcos e Vila Jansen, dentro dos limites de Farroupilha, até a ponte de Nossa Senhora de Caravaggio. No total, serão realizadas 23 obras de contenção. O relator da Comissão Especial sobre a Escala 6x1, deputado federal Léo Prates, afirmou que é inegociável dar fim ao modelo de 6 dias de trabalho semanais, segundo orientações do presidente da Câmara dos Deputados, Hugo Mota. As declarações ocorreram nesta terça-feira após uma reunião de integrantes da comissão com representantes de centrais sindicais. Prates disse ainda que essa é a posição também do deputado Alencar Santana, presidente da Comissão Especial. O fim da escala 6x1 contraria as reivindicações de entidades que representam empresários no sentido de não mexer nos dias trabalhados por semana, mas sim alterar somente a carga horária de 44 horas para 40 horas. Não coloque limites em seus sonhos, coloque fé. 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Um homem atirou em 5 pessoas no Texas, nos Estados Unidos, nesta terça-feira, matando 2 em um shopping center ao norte de Dallas, informou a polícia. O chefe de polícia de Carrollton, Roberto Arredondo, afirmou que não se tratou de um ato aleatório de disparos e que as vítimas conheciam o agressor, que foi preso posteriormente após uma breve perseguição a pé. Um vídeo publicado online mostrou policiais com armas em punho caminhando em frente às portas em uma área da cidade conhecida como Carrolltown. Agentes do FBI e de outra agência federal estavam entre os policiais presentes no local. 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
2: 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A hora certa.
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a abertura hoje com os monarcas, eu e o tempo. Tempo foi curto hoje aqui, né? Nós estamos chegando, graças a Deus, com a vontade de sempre, com a alegria de sempre e com esse som maravilhoso que só a Fátima tem para ir até você, né? Para ir até você. Aí, nosso Entardecer Gaúcho começando e agradecemos o apoio sempre de quem nos mantém aqui, né? 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Obrigado às demais empresas que apoiam a gente aqui no Entardecer com a hora certa, com a temperatura. Também nossos agradecimentos. Com autorização dos nossos patrocinadores, nós vamos em frente aí com a parte musical do nosso Entardecer. Vamos chegar aqui com os mateadores no nosso Entardecer Gaúcho.

0: Tá aí, né? Os bateadores tiveram por aqui com a vaneira da Restinga Funda e também os Bertucci aí com esse Teconto Patrício. Agora 16h, mais 20 minutos, vamos fazer um recheiozinho. Estamos com uma temperatura de 26 graus nesse dia 5, terça-feira, sol tinindo na terra da vacaria.
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2: 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A hora certa.
0: 4h21.
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0: 26 graus.
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Amigos, 4:24, 26 graus a temperatura, tem um sol bonito aí, né? Choveu bem essa noite aí, uma chuva calma e tranquila, né? E ontem escureceu até mais cedo, ontem 4:00 aí já começou a ficar mais escuro, hoje tá bonito, né? O sol realmente dá uma alegria diferente, né? A gente sempre tá alegre com todos os tempos, mas o sol ele deixa a gente mais faceiro, né? Mais faceiro. Um abraço aí, Dona Lourdes, seu João Luiz, César Passarinho, Timaré Galope dos Sonhos, estamos aqui mateando na sua parceria, coisa boa. Já estamos me pedindo eu com a Dona Salete, a sogra Dona Margarete e a Dona Deise estão lidando com os torteios, olha aí, ó. E quero ouvir o remexendo passado aí com o Cordiona, Timaré. Seu bicho vai pegar pro teu lado aí. Ai. É, não dá pra me judiar do velho muito bem. Quem mais tá com a gente aqui? Boa tarde, meu amigo. Quero ouvir a música aí, Estou de Partida, com João Chagas Leite. Obrigado, ó. Dona Vera. Onde é que tá aqui? Olha o que que deu que não abriu inteiro isso aqui. Eu começo a mexer, daqui a pouco não funciona, né? Dona Vera Lisboa, nosso ouvinte aí de sempre, né? É, Dona Vera, um abraço. Quem mais tá aqui? Maria Flávia. Daqui a pouco uma do Cordiona pra nós aí, que o baile foi pouco. Podia ter durado mais um pouco. Olha só, rapaz. Pessoal, só um fã do Cordiona. Alô, Lucianinho. Lucianinho depois vai aparecer aqui. É mais tarde aí pra nós agradecer o pessoal. Tem que vir aí. De repente me traga alguns nomes desse pessoal que vieram fora. Os colaboradores também para esse bruto evento realizado aí no Porteira, né? Com o Luciano Produções. Daqui a pouco ele vai trazer aí. E vamos dar um chasque aí pro pessoal, né, Luciano? Um abraço. Lucianinho, que temos essa parceria aí de divulgar os eventos por ele promovido, né? Não é fácil, né, Luciano? Não é fácil. Jantar aí no Capricho, que nem foi realizado. O aluguel é muito caro, é tudo muito caro, né? E realmente tem que se mexer para dar certinho aí. Vamos lá, seu César Passarinho aqui no entardecer. Com Galope dos Sonhos.

0: Tá aí, né? João Sagas Leite, partida. Bonita essa mensagem aí, né? Rapaz. Colocar as ideias em ordem, né? Tem por aqui o Cordiona remexendo o passado e o César Passarinho com o galope dos sonhos. Faltam 21 minutos agora para as 5. Estamos a 26 graus de temperatura, sol na terra da vacaria.
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2: 26 graus.
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2: Amigos, 17 minutos faltando para 17, ou para as 5 da tarde, para ficar mais perto, né? Ficar mais perto. Fala aí mais perto, um abraço aí pro nosso menino Batera, né? O Batera aí da banda onde toca o Tomás, o Bueirinha, a turma aí, né? Bem-vindo de Bom Jesus, agora ficou mais perto para mim de Bom Jesus, né? Hein, ô Eduardo? Agora não tem aí aquele corredor, uma vez era um corredor para Bom Jesus, mas agora tem asfaltado aí, uma beleza, né? Por isso que eu digo que fica mais perto, 16:05 das 17, é a mesma coisa, mas para ir a Bom Jesus quando tinha estrada, o cara também podia Bom Jesus, só que às vezes ia, às vezes não ia, né? Estrada muito ruim aí. Um abraço pro segurizado aí, pro Diogo Bueira, que é o nosso cantor aí, o Igor Felipe, o homem da gaita, toca muito uma gaita, faz uma segunda voz com o Diogo, parece que um nasceu pro outro, né? Que coisa linda, rapaz! Hein, Eduardo, o que tu achou desses dois aí? É, um dueto, né? Loucura! Eduardo, o batera aí, né? O seu Tomás tá lidando com os automóveis lá na Flores da Cunha, tem o homem da guitarra e o Jean Duarte aí, que é o baixista. Essa banda deles aí é uma loucura, viu? Os homens aí pegam pesado, né? Chegou aí, parou. Aí é cantoria de verdade, né? Um abraço, rapaziada aí. 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

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Esse é meu canto com o João de Almeida Neto aqui no internet.

pro outro sem dono especial aí pro Eduardo, nosso batera. Então, achei que o João Luiz Correia toquei essa aí mesmo. O José Cláudio Machado também não deixa pra depois, né? Vozeraça desse louco aí. E nos deixou cedo, rapaz. Vimos João de Almeida Neto aí também com o meu canto. Agora vamos aguardar o espaço da notícia. Deixa eu tocar dos serranos aqui. Senhor Luiz Antônio, um abraço pro senhor aí. Estampa Serrana, somos aqui do São Chico de Paula, Timário. Tamo grudado aí no nosso entardecer gaúcho. As nuvens.

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7: 5 horas, notícias da hora. Vamos às informações da Central de Conteúdo da Tua Rádio.
8: Em Marau, destaque para o início da terceira temporada do podcast Saúde e Bem-Estar da Tua Rádio Alvorada. O novo ciclo do programa começa nesta quarta-feira, 6 de maio, com episódios semanais voltados à prevenção e à qualidade de vida. A principal novidade desta edição é a participação do médico Jefferson Cunha, que passa a conduzir as entrevistas como host do podcast. Os episódios serão publicados às quartas-feiras ao meio-dia nas plataformas digitais da emissora e também exibidos no rádio à 1 da tarde do mesmo dia, na programação da 107.7 FM. O projeto reúne profissionais de diferentes áreas da saúde para abordar temas relacionados à prevenção e ao envelhecimento saudável. Da Tua Rádio Alvorada de Marau, Ana Lúcia Jacomini.
9: Dados recentes da Secretaria Municipal de Saúde apontam um número alarmante de ausências nos atendimentos públicos junto à Secretaria Municipal. Foram registrados mais de 2.082 faltas em consultas de diversas especialidades, clínica geral e atendimentos odontológicos. Os números foram apresentados recentemente e apontam mais de 245 faltas em atendimento de clínica geral, 235 faltas na odontologia, 212 em ginecologia e mais de 118 atendimentos psiquiátricos. O principal pedido da secretaria é que a população se conscientize. Se não puder comparecer, avisa. Da Tua Rádio Cacique de Lagoa Vermelha, Daniel Carvalho.
10: O Hospital de Caridade Frei Clemente de Soledade está com um alto número de atendimentos relacionados a síndromes gripais, especialmente influenza. Segundo o comunicado nas redes sociais, a Casa de Saúde disse que neste momento é fundamental a colaboração de todos para que se possa manter um atendimento seguro e ágil para quem mais necessita. Febre alta acima de 38,5 graus, falta de ar e dor intensa no corpo são sinais de alerta e indicam a necessidade de avaliação médica. Da Tua Rádio Cristal de Soledade, Glauber Silveira.
11: Vacaria terá duas campanhas de doação de sangue nesse mês de maio, nos dias 20 e 27, em uma mobilização para reforçar os estoques do Hemocentro Regional de Caxias do Sul e do Hospital Nossa Senhora da Oliveira. O momento é de atenção, já que os estoques estão críticos e a demanda aumentou nos últimos meses. Além da mobilização por doadores, o Rotary Clube de Vacaria também iniciou uma campanha para arrecadar recursos destinados à compra de equipamentos para o armazenamento seguro de hemocomponentes usados no hospital. Da tua Rádio Fátima de Vacaria, Luiz Barreto.
12: Na área de cobertura da tua Rádio Garibaldi, será inaugurada na manhã do próximo sábado a ciclovia do Vale dos Vinhedos. A obra tem cerca de 4 km e 400 metros de extensão. O trajeto acompanha a RS 444, iniciando na ponte próxima à unidade da vinícola Aurora, seguindo até a localidade da linha 8 da Graciema. O projeto contempla a ciclovia com 2,5 metros de largura, além de calçada para pedestres, canteiro com paisagismo, iluminação, drenagem, sinalização e pavimentação. O investimento total é de R$4,5 milhões. Da tua Rádio Garibaldi, João Paulo de Luca.
13: Em Veranópolis, cerca de 40% dos contribuintes já entregaram a declaração do Imposto de Renda 2026. Segundo a Receita Federal, foram enviados até agora 3.179 declarações, de um total estimado em 8 mil no município. Já na Serra Gaúcha, mais de 164 mil declarações já foram entregues, o equivalente a 37% do esperado. A maioria dos contribuintes está utilizando o modelo simplificado, adotada em quase 70% dos envios. O prazo de declaração termina no dia 29 de maio. Quem perder a data estará sujeito a pagamento de multa. Da tua Rádio Veranense de Veranópolis, Alessandra Bernardi.
14: A Secretaria da Cultura promove um evento alusivo ao Dia da Mulher Caxiense. A celebração da data está marcada para a tarde desta sexta-feira, dia 8. No Teatro Pedro Parente, da Casa da Cultura, com entrada gratuita para todas as mulheres interessadas. Às 14h30, o público poderá conferir a palestra Rompendo o Invisível, diálogos sobre autonomia e força feminina, com a doutora Graziele Correia de Melo, médica fisiatra especialista em dor crônica, mestre em saúde e desenvolvimento humano e presidente da Sociedade Gaúcha de Medicina Física e Reabilitação. Em seguida, às 16h, sobe ao palco Laura Dalmas Canta Italianas, dentro do projeto da artista epopeia sonora La Forza delle Donne, que chega a 10 cidades gaúchas. Da tua Rádio São Francisco de Caxias do Sul, Luan Varela.
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4: 5:07.
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8: 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E a temperatura?
4: 25 graus aqui nos estúdios da tua Rádio Fátima.
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Amigos, 5 da tarde, mais 10 minutos. 25 graus de temperatura. 25 graus de temperatura. Sol tinindo aqui, hein, seu João Carlos? Que coisa! Eu pensei que ia chover uns 3 dias pra me descansar a carcaça aí. Ah, não, é sol hoje e amanhã também, viu? Se preparem. Aí um friozinho, uma chuvinha no fim de semana, mas é pouca coisa também, né? 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Tá lá o seu Neri, tá lá a Fabiana e a Márcia para atender você. Seu Neri tava nas fotos aí, nas filmagens, né? Dançando bem faceiro lá no baile do Cordiona, né, seu Neri? Tá ficando metido, bicho velho, né? Nosso companheiro do baile aí. 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Recebe aí de veredinho. Um abraço aí pro seu escudeiro lá no IP, né? Daqui a pouco vai sair do Porca Véia pra você aí. Quem mais tá com a gente? Dona Sandra, um abraço. Como é que é? Pra mim tocar aí o João Luiz Correia pro esposo dela, o Marco Aurélio. O Bagual Picasso do João Luiz Correia. Vou achar esse Bagual Picasso aqui do João Luiz Correia pra oferecer pra vocês aí, povo caxiense, né? Lá do bairro Dourado, na Caxias. Faz um eco lá o Entardecer Gaúcho. Coisa buena. Um abraço, amigos aí. E quem mais que chega com a gente aqui? Ué, não quis abrir aqui. O que que deu aqui? Meu telefone trabalha meio... Gosta de feriado que eu nunca vi, né? Buenas tardes, seu Mário. Toca pra nós uma música aí. Pra nós, pra Antônia, que é a minha filha, a Ana, filha do Ventura. E manda aí também pro Paulão. Obrigado aí. Baita baile aí, show de baile, né? Seu Irineu Ventura também estava lá no Cordione. O Irineu tá metidinho também, é outro que não tá perdendo o baile. Ô, Irineu, isso aí faz bem pra saúde, viu? Pra saúde e pra mente também, né? Senão começa a trabalhar nesse mercado dele aí e só guardar dinheiro, quando vê, o tempo passa, tem que dar uma chacoalhada no corpo aí. Abraço, Irineu, companheiraço, velho, né? Tá aí, Paulão, vamos tocar aí especial. O Paulão tava me pedindo um cantor aqui, não sei onde é que ele arrumou esses cantores. Me traz esses cantores estranhos aí, que é que eu conheço, não sei. Esses mais novos, agorizados aí, desses festivais, eu conheço muito poucos, né? Mas se eu achar aqui, eu vou tocar, Paulo, mas não sei, né? É na tua responsabilidade, se não prestar, eu não sei não, hein? Não presta, não toco aqui, tu sabe disso. Onde é que tá a música do Ventura aqui, seu Mano Lima? Chega aqui!

Cristi Mano Lima, filha do João Ventura. É o nosso Ventura aqui, o Irineu, também não é muito manso, né? É lá da boca da serra, saiu, não dá pra cutucar com vara curta. 5:18, você vê uma notícia boa. Alô, nossa patroa Marley, do nosso CTG Pelego Preto, dia 28 de agosto, cordiona com um churrasco baile daqueles caprichados lá na Esmeralda, né? Recebemos do Fernandinho agora a notícia. Senhores que são fãs como eu do Cordiona sabem que o baixista nosso, o Lucianinho, não estava presente. O outro baixista fazendo, aliás, um bom músico também, mas a gente está acostumado com a gurizada completa aí, né? E ele teve um probleminha aí no reloginho, né? Aí teve que dar uma ajeitada aí no motor. Então vai ficar ausente um pouco aí do Cordiona, mas nos disse o Fernandinho, agora mandou um áudio aí para nossa patroa Marley, né? Que graças a Deus está tudo em ordem. Claro que agora vai ter que dar uma seguradinha aí, né? Quando o cara faz o motor, não pode acelerar muito, né? Né, patrão, moleque? Tem que ir meio devagar. Mas diz o Fernandinho que graças a Deus está tudo em ordem. Nos deu um susto aí, né? E ele que é magrinho, guri novo, mas acontece para todo mundo. Facilitou aí, o coração velho quis dar uma patinada aí. Graças a Deus que foi socorrido em tempo e tá tudo em ordem, né? Tá tudo certinho com ele, graças a Deus, e agora é só esperar se recuperar. Vou colocar ele para cantar aqui agora. Nós gostamos muito desse menino, aliás, do grupo todo, né? E obrigado também ao Fernando por ter nos dado essa notícia aí. A gente que é fã deles, gosta desses guri aí, por serem gente boa, não só por serem grandes músicos, né? Um conjunto que leva a gente a uma barbaridade, mas é como gente, eles são gente muito boa. O Fernando é bom, o Porquinho, esse menino aí, então nem se fala. Agora vai cantar aqui pra gente, já que ele está no descanso, né?

0: Tá aí o Tecoto Patrício, né? Tecoto Patrício na voz aí do nosso Lu, né? O baixista aí que está recuperando a máquina, né? Deu um piripaque aí no motorzinho, tem que dar uma ajeitada, mas graças a Deus tá tudo em ordem. Tá tudo tranquilo. Tecoto Patrício, sucesso aí com os Bertucci, na voz aí do pessoal do Cordiona, especialmente aí do Luciano, nosso baixista aí. 5 da tarde, mais 22 minutos. 24 graus está a temperatura. Vamos fazer um recheiozito e voltamos de vereda.
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0: 5h23.

0: 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E a temperatura?
1: 24 graus em Vacaria.
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Domingo, 5 da tarde, 26 minutos, 24 graus, temperatura. Já ficou um pouco mais barato, mas aqui está um fim de tarde encomendado aqui na Terra da Margarida, especial, né? Fim de tarde louco de bonito, não é? Ontem, essa hora, já estava escurecendo, já estava escuro praticamente. E hoje estamos aí com um tempo desse, o que é a natureza. Esse nosso Pai Criador é o Pai da Bondade, né? Que coisa mais boa. É como é bom viver, né? Como é bom viver. 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Tá no comando meu patrão, seu Luiz Chons aí, né? Que aí tá deixando os seus loiros brancos aí, um homem de tanto lidar com madeira. E não é fácil a lida, né, seu Chons? Mas não dá para afrouxar. Não toquei o Bagual Picasso, encontrei aqui do João Luiz Correia. Vamos trazer aqui o Bagual Picasso no entardecer.

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3: 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Lovato, Prêmio Service, juntamente com os familiares, participa o falecimento de Odila Ciconeto Panisson, nona, com 79 anos. Esposo Darcy Panisson. Filhos Olida, Loida, Lorena e Nino. Genros Vicente, Darcy e Afonso. Nora Ilianara. Netos Luiz Fernando, Patrícia, Eduarda, Guilherme, Matheus, Bruno e Luísa. Bisnetos Luísa Manuela, Luiz Otávio e Pedro. Amigos e demais familiares, a noticiário o falecimento de seu ente querido. Convido amigos e pessoas do seu convívio para participarem das homenagens que estão sendo prestadas na funerária Lovato Sala 1, sendo que as cerimônias religiosas, despedida e último adeus, terão início às 15h30 de amanhã, dia 6. Em seguida, o cortejo fúnebre seguirá para o cemitério Santa Clara, onde será realizado o sepultamento. Antecipam agradecimentos à funerária Lovato, a vida é um lugar de memórias, participou o falecimento de Odila Ciconeto Panisson, nona, com 79 anos. Neste mês de maio, haverá duas campanhas de doação de sangue nos dias 20 e 27, em ação com a parceria do Hospital Nossa Senhora da Oliveira, Secretaria Municipal de Saúde de Vacaria, Hemocentro Regional de Caxias do Sul, Unopar, Colégio Bom Jesus e Rotary Clube de Vacaria. A meta é de 120 candidatos para cada data de coleta. Os interessados podem fazer o cadastro no Fone 3231-7000 ou no WhatsApp 991-19-2649. Fone o WhatsApp 991-19-2649. 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
8: 5 horas, 36 minutos.
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12: 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E a temperatura?
8: 24 graus em Vacaria.
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Amigos, 21 minutos faltando para as 18. 24 graus está a temperatura. Antes eu falei que estava um fim de tarde muito gostoso. Todos os fins de tarde são gostosos, né? Mas hoje, porque claro, com o sol fica diferente, né? Fica mais gostoso, né? Que coisa. 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Um abraço pro Gai. Um abraço pra turma aí, pro Dalo, toda a turma dos vacarianos a cavalo. Deixa eu achar aqui pra me falar, vai ter uma festança agora, dia 30, foi o Chons que me passou aqui. Essa organização minha aqui nunca vi, né? Nunca vi, pra me achar as coisas aqui, vou te contar uma coisa, né? Mas o Chons passou aqui o convite. O Instituto de Cavalgadas Vacarianos a Cavalo, né? Estará promovendo então essa festança. O dia 30 agora de maio, 8:30 da noite, é 100 pila o valor do ingresso, viu? E é um jantar com churrasco, linguiça campeira, maionese, farofa, maçã caramelizada, pão e salada. É boia de fundamento, né? Será no CTG Porteiro do Rio Grande, animado aí pelo conjunto Os Queras. E vai ter um show aí com o Cristiano Quevedo, né? O homem aí do Bem na Porteira. De até 7

disse, olha, tô obrigado pelo que é fã do Porca Véia que nunca vi. Ela, o Luiz Antônio, Marco Aurélio, a turma aí. É a hora do mate e gostam de ouvir aí o Entardecer Gaúcho. Que beleza, hein?

Aí, né, bem na porteira, sucesso do Cristiano Quevedo, que estará o dia 30, fazendo esse show, então, junto com os Queras, aí no baile, aí, churrasco, jantar, baile, né? No porteiro do Rio Grande, aí, do Instituto dos Vacarianos a Cavalo. Você está devidamente convidado. Teve por aqui também o Porca Véia, no coração do Rio Grande. 7 faltando para as 18, também para o espaço da oração da Ave Maria. 23 graus está a temperatura. 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Seguido da Maria, a gente volta para a sequência do Entardecer Gaúcho até às 19 com os senhores. Um abraço aí pro Omar Sec e também pro Mano, que tá de aniversário hoje, né? O Mano do Omar aí. Aniversário hoje, pode ser que saia alguma fumacinha, né? Um abraço aí para toda a equipe aí da Rodoplast, que acompanha também nosso Entardecer.

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1: É a hora do silêncio. O dia declina no horizonte. A natureza se recolhe. O Senhor glorificado resplandece no coração de toda criatura. Oração da Ave Maria.
2: Rainha do céu, alegrai-vos, aleluia. Pois o Senhor que merecestes trazer em vosso seio, aleluia. Ressuscitou como disse, aleluia. Rogai a Deus por nós, aleluia. Alegrai-vos e exultai, ó Virgem Maria, aleluia, porque o Senhor ressuscitou verdadeiramente, aleluia. Oremos, ó Deus, que pela ressurreição de vosso Filho, nosso Senhor Jesus Cristo, fizestes brilhar no mundo a alegria, fazei que, pela intercessão da Virgem Maria, sua Mãe, cheguemos às alegrias da vida eterna. Por nosso Senhor Jesus Cristo, vosso Filho. Amém.
3: Olá, paz e bem. Sou Frei Mateus Alpizol e hoje nosso rádio se torna um pequeno eremitério para refletirmos sobre o chamado de Deus ao estilo de Francisco e Clara. Você já sentiu o desejo de viver de forma mais simples? De ver em cada criatura um irmão ou uma irmã? Talvez o Senhor esteja batendo a porta do seu coração com o hábito da fraternidade. A vocação franciscana não nasce de um projeto de carreira, mas de um encontro com o Cristo pobre e crucificado. São Francisco, diante do crucifixo de São Damião, ouviu: "Vai e restaura a minha igreja." Hoje esse chamado continua vivo. Rezar pelas vocações franciscanas é pedir que Deus envie homens e mulheres capazes de trocar o ter pelo ser, a soberba pela minoridade e o isolamento pela vida em comunidade. Rezemos hoje pelos jovens que olham para o mundo e sentem que falta algo. Que eles encontrem na alegria franciscana uma resposta. Pedimos pelos frades menores, pelas irmãs clarissas, em seus claustros de oração e pelos leigos da ordem franciscana secular. Que cada um, no seu estado de vida, saiba anunciar o Evangelho com a vida e, se necessário, usem as palavras. Altíssimo, glorioso Deus, iluminai as trevas do nosso coração, dai-nos uma fé reta, esperança certa e caridade perfeita. Senhor, envia operários para a vossa família franciscana, para que, seguindo as pegadas de vosso Filho, eles levem a paz onde houver ódio e a luz onde houver trevas. São Francisco e Santa Clara, rogai por nós e despertai nossas vocações. Amém. O Senhor te abençoe e te guarde. Se você se sente esse chamado, não tenha medo de ser um evangelizador. Procure uma fraternidade franciscana perto de você. E que o próprio Deus vos abençoe. Ele que é Pai, Filho e Espírito Santo. Amém.
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11: 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E a hora?
12: 18:07.
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16: 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E a temperatura?
12: 23 graus aqui na Moreira Paz.
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Amigos, 18 horas mais 11 minutos. Noite na Vacaria. 23 graus está a temperatura. Pois é, hoje 5 terça-feira, 5 de maio, terça-feira. Após o espaço da oração da Ave Maria, já estamos de volta. 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Um abraço para o Escudeiro no IP. O seu Escudeiro está ligado com a gente aí na Caxias do Sul. A dona Ivane mandando um abraço para a dona Eduarda aí no São Marcos. A dona Eduarda não tem aqui o WhatsApp da rádio para escrever para a gente, mas já foi passado para ela aí o 999-93-4202. Pode mandar o seu recado quando quiser. Diz que tem os netos, filharada de aniversário, ela nunca consegue. Só escrever aí. Só não posso atender a ligação. A senhora ligou e daí não dá, né? Não posso atender a ligação. Mas escreveu aqui, nós já falamos de vereda. Né, Tia Vina? Um abraço aí para Tia Vina. Obrigado pelo carinho, tio Pedro. Estão lidando lá com os negócios de chimia, marmelada de marmelo. Normalmente as pessoas dizem marmelada, né? Seja de figo, seja de caco, seja do que for, diz marmelada. E daí? É o jeito nosso daqui dos campos de cima da serra, sempre diferenciado, né? Falamos o que nós queremos, quem quer entender, entende, quem não quer. Quê? Pois é. Quem mais está com a gente aqui? O Jair Vanim. Alô, Jair. Já vou colocar o nome inteiro aqui para você, né? Pedindo o nome de uma música, já passo para ti aqui. Já vou escrevinhar para você aí, meu galo. Mário, aqui o João Carlos e a dona Ivanilde de Lajo, Santa Catarina. Tem uma música aí que fala Peão Distância. É, tem aqui com o Criado em Galpão. Vou tocar para ti. Até tá programado para me tocar de vereda aí. Deixa eu acomodar a dona Alice aqui. Vamos tocar sim. Peão Distância. Depois eu quero trazer uma música aqui do Pedro Neves para cantar dentro e meia. Alô, seu Volmir de Paula. Volmir, não sei se é o Volmir que é mais velho. O Chico é bem mais velho que eu. O João de Paula é mais velho. O único é o Tio Vardo, que eu acho que é uns dias, mas é coisinha mais novo do que eu. Agora, o Volmir é mais do que eu, né? Já tá branquendo a moringa, esse nego velho. Mas ele é metido, ele quer ser mais novo do que eu, mas nem pensar. Nem pensar, nego velho. Eu vou trazer aqui o Peão Distância, pessoal. Essa gauchada aí que atende as estâncias. Hoje tem poucas fazendas, mas tem uma época aí que ele tinha fazenda, umas fazendas velha graúda, precisava de uns quantos peões, né? Aí no fim da lida, tomava aquela canhazinha boa com os patrão, era gente boa, né? Tem uns que não deixam o cara tomar nem água, mas sempre que tinha uns assim que era mais ajeitado. Ô, viu, toma uma canha com uma ruda aí pra não pegar a gripe, porque amanhã temos lida cedo, né? Época boa, né? Tem uns que nem água não dão, mas faz parte. Peão Distância aqui no Interessante.

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0: aí, né, Pedro Neves para cantar de entre meios aqui no nosso Entardecer Gaúcho, e o Criado em Galpão com Peão Distância. 18:23, 23 graus também a temperatura. Vamos fazer um recheiozinho aí, convocar a Kátia Valente para nos trazer a previsão do tempo.
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2: 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E a hora?
0: 18 horas mais 23 minutos.

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1: 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E a temperatura?
2: Estamos com a temperatura de 22 graus.
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2: Agora 18 horas mais 27 minutos, 22 graus está a temperatura. 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
5: Olá, amigos e caros ouvintes. Na quarta-feira, mais um dia com o sol já predominando desde cedo. Temperaturas que vão subir rapidamente, máximas na faixa dos 25 a 27 graus por aqui. E de novo, né, com uma sensação mais de abafamento, porque tem ainda umidade presente na atmosfera. Na quinta-feira, vamos ter um dia com a presença do sol e temperaturas mais elevadas no período da tarde. E, mas tudo muda porque os ventos na quinta-feira voltam a soprar do quadrante norte-noroeste e com isso a instabilidade deve retornar ao estado. Entre a sexta-feira e o final de semana, voltamos a ter tempo bem estável aqui na nossa região. Com a previsão do tempo, Kátia Valente.

falei, o tempozinho mesclado, né? Dá uma aquecida, amanhã vamos ter mais um solzinho, depois desanda de novo e assim vai. Não tem quem aguente assim, né? Temperatura lá em cima, quase. Aí chega em 25, 26, 27, hoje quase 30 graus, solzinho, de repente já cai de soco aí, né? Agora até nem tanto, hoje chegou a 22 graus, né? Tempo bom aí. Amanhã vamos ter também, aí o fim de semana, segunda a Cátia aí, vai dar uma geladinha de novo aí. Tempo com chuva, já fica enferruscado e tal, né? Vamos suportando aí, assim mesmo, né? Vamos ver 100 meses de maio, dá pra dizer que estamos com um verãozinho de maio, né? Aí tem junho, julho e agosto pela frente. Mas não frouxamos, não frouxamos. 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Um buenas noites aí pro Lucas aí, Montes Capões. Alô, Lucas. Obrigado aí pela companhia. E o Osmar, que é mano do Juarez lá da Ibiraiaras, vizinho lá do nosso povo, lá no São Sebastião, né? Tá ligado com a gente também. Seu Júlio, a dona Deise, oferecendo aí pro compadre. O Marino, é isso? Não é Osmarino, é O Marino, né? Abração aí, seu Marino. O João Luiz tá ligado com a gente e a dona Neiva, né? Firme na paçoca aí com a gente. Vou trazer uma do Walter Moraes aí com o Nilton Ferreira, que eu vou te contar. Essa aqui é de... pra mexer aí. Muito linda essa letra aí, muito bonita. Um grande abraço aí também para o seu Alexandre. Alô, seu Alexandre Bizuto, homem aí da porteirinha. Como é que tá a lida aí, seu Alexandre? Alexandre Bizuto e o seu Beleza são... O Beleza tem a tenda do Beleza. Agora mexer de novo no pedágio, Beleza. Tá ficando feia a coisa aí pro nosso lado, né? Não tá fácil pro cara andar, hein? O governador ainda bem que tá meio perto de sair, né? Deixar ele mais um pouco, ele vai colocar pedágio aqui nas estradas de chão também. Tá bem doido esse governador, velho. Tinha um comentário que eles queriam ir pra presidente. Se fosse de presidente, eu acho que ia ter pedágio até pelos ares aí, né? O homem gosta de um pedágio que nunca vi, né? Aí, Maria, agora colocou aqueles eletrônicos, daí nem serviço não tem, né? Pois daí, aquele povarel que trabalhava ali, não precisa, agora é eletrônico, 2, 3 ali e tal. Ah, rapaz do céu, muito caro esses pedágios, pros pedacinhos desse aí. Mas fazer o quê, né? Foi colocado lá e deu... Até entrar o político assim, até ele entrar ali, ele, meu Deus do céu, vai fazer acontecer, promete, mire uma coisa que vai baixar isso, baixar aquilo. Depois que ele entra, o ferro pega, né? Coitado de nós, trabalhadores, não tá fácil.

0: Barbaridade, que coisa mais linda, hein? Também duas férias dessa aí, Walter Moraes e Nilton Ferreira, aí é brincadeira, né? Aí é brincadeira, duas melhores vozes. Esse Nilton Ferreira também é uma fera, né? É o homem que interpretou aquela Vida de Cabelos Brancos aqui e nunca mais morreu, né? Nunca mais morreu, essa música é muito solicitada. Aliás, o Nilton tem vários trabalhos bonitos aí. E o Walter dispensa também, né? Canta muito esse louco aí. De Tropa, Tempo e Distância, aqui no nosso entardecer, 23 faltando para 19. 22 graus está a temperatura. Vou fazer o último recheio, hoje é 19, encerra o entardecer gaúcho e entra o futebol aqui pela Fátima, né? Quero ver quem está dando recado aqui para a gente. Dona Neuza, um abraço para a senhora, obrigado pelo carinho. Pois vou trazer aquela sinfonia para a senhora aí, né? Uma sinfonia campesina aqui. Só fazer um recheiozinho aí, porque é o último mesmo, né? Aí mais os gaitás, porque às 19 temos futebol. Hoje não é a Voz do Brasil. Hoje é futebol aqui na Fátima.
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3: 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E a hora?
0: 18 horas mais 37 minutos.
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3: 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E a temperatura?
0: Estamos com a temperatura de 22 graus.
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0: Amigos, 20 minutos faltando aí para as 19, está em 22 graus a temperatura, né? 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Tá lá o Ney, o comando aí do Chulete, né? Nosso menino aí nos seus 9.5 janeiro, que achou? Chulete, nosso menino aí. É um Tauro Estilete também, né? Tem que ir lá fazer uma visita. Quero ver se pega um horário que tomar um café da tarde com ele. Tem salamezinho novo, sempre polentinha, bristolado, só coisinha boa e queijinho, né? 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Essa idade, só que sabe comprar alguma coisa, hein? Quem mais tá com a gente aqui? Saí de Vacaria, tava um frio danado, quase que negativo, né? Hoje tô escutando aqui o Tio Mário a 28 graus. Olha aí, rapaz, onde é que tá essa temperatura desse tipo? Lá no Recife, ah, bom. Opa! O Antônio Campos, um abraço, velho. Temperatura lá vai ficar de chinelinho de dedo aí, de regata, né? 28 graus lá no Recife. Aqui hoje também não está tão frio, né? Então 22 graus. Mas vai ser só 2 dias de sol, depois já vem um friozinho de novo aí. Não frouxemos o garrão aí, viu? Tá, Antônio Campos, um abraço aí.

que melhorou, era um por dia. Como é que é? Um cálice por dia durante 3 dias. Carquei 3 cálizinhos daquele. Bah, rapaz, eu não tinha entendido direito. Agora que eu fui ler o papelzinho aquele que tu mandou aí. Ah, tá tudo certo, né? Deu certo. Uma carcada, remédio uma vez só, pode dar um probleminha. Mário Lemes, é o Gilson, aqui da Mulada. Queria te pedir pra você tocar aí. Não sei que música é essa aqui, vou ter que achar. Do Márcio Correia. Ah, aquela do Ganso, né? Vou achar aqui, vou ver se encontro. Eu tenho um bom trabalho desse Márcio Correia, hein? Aqui pra nós estamos na lida do leite agora. Ah, é que o leite de manhã e de tarde, homem do céu, tira leite de manhã e de tarde de novo, né? E não tem domingo e não tem feriado, né? É, seu Gil, essa coisa não é brincadeira. Um abraço aí, obrigado aí pela companhia.

tá aí, né? O grupo Chamamento com Sinfonia Campesina, nessa época ainda o Valdo cantava por aqui. Abraço meu parente, seu Oscar, Franciscão, tia Fátima.

E a Patrícia aí na Lagoa Vermelha, que também acompanha a gente. Quase não sabe fazer um traquejo numa comidazinha bem temperada, tia Fátima, né? E o Oscar na carne é desmamado, né? Abraço, meu velho. Não frouxe aí.

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1: Vamos picar a mula, tia Doralice. Obrigado aí pelo carinho, companhia dos amigos, quem participou com a gente, quem só nos ouviu, nosso muito obrigado. Fiquei devendo umas coisas aí pra amanhã, hein? Hoje não deu, né? A gente fica devendo, fim da tarde, pessoal, quando estão se recolhendo aí nos pedem, a gente fica com umas dívidazinhas, mas amanhã a gente acerta, né? Obrigado aí a quem nos mantém aqui, equipe de Banana João e Carvão Que Fogo, no 3232-2115, Zé Pneus aí no comando, nosso gerentaço Matheus, aqui na BR-116, antiga Scania, é a marca Godinho para Vacaria e região. 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Vamos indo, daqui a pouco então às 19, futebol aqui pela Fátima. E agradecemos o pai lá das alturas e a ele pedimos a permissão da vida para que amanhã possamos ter esse encontro com os senhores a partir das 16h aqui pela nossa Fátima 90.5 FM com mais um Entardecer Gaúcho. Grande abraço, amigos, muito boa noite e até amanhã.

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2: Bom, tem o Palmeiras jogando fora de casa também às 7 horas em Lima, no estádio Alejandro Villanueva. Enfrenta o Sporting Cristal, treinado pelo brasileiro Zé Ricardo. O único brasileiro que joga hoje é o Palmeiras. Também destaca o Rosário Central em casa com o Di Maria, enfrentando o Libertad pela Libertadores, Maiago.
3: 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Na Liga dos Campeões da Europa, deu Arsenal na final, hein, Bertoncello?
2: Como tu gosta, Maiago? Road to Puskas Arena em Budapeste, Hungria, ou seja, a caminho da final da Champions League para o Arsenal. O Arsenal venceu o Atlético de Madrid pelo placar de 1-0 em Londres, gol do inglês Bukayo Saka. 2-1 no agregado. O Arsenal espera Bayern de Munique ou PSG, que jogam amanhã às 4 horas em Munique.
3: 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Bola no centro do gramado, só que o Everton deixou a bolsinha com água de um lado do campo.
4: Demorou.
3: Teve que atravessar todo o outro lado agora. Aí.
4: Mas olha ali, ó, os três zagueiros posicionados, pelo menos para esse início, o Vieri pela esquerda, Wagner Leonardo centralizado e na direita, Gustavo Martins. Vai rolar a bola aqui no Novo Gasômetro.
3: Vamos para os primeiros 45 minutos, o sinal da Gaúcha está marcando 7 da noite em Buenos Aires e o árbitro paraguaio está autorizando para a bola começar a rolar no futebol da Gaúcha e na Copa Sul-Americana. Da saída do Riestra, o Willian está tirando parcialmente, a bola cai na entrada da área, uma batida em outro jogador do Riestra, Pavão pega a sobra, leva um empurrão ali do Flores, mas fica com a bola dominada pelo lado direito. Pavão então tenta o drible, a marcação é mais forte do argentino, que toca por último lateral para o time do Grêmio. 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Dezenas de emissoras que estão com a Gaúcha e o Grêmio na Copa Sul-Americana. E vem aí a Copa do Mundo, né? A Gaúcha vai estar lá no México, nos Estados Unidos e no Canadá a partir de 11 de junho. Pavão cobra o lateral, buscava Gabriel Meck e o juiz demorou um pouquinho para ver se o Grêmio levava vantagem, não levou, ele voltou atrás, deu a falta no Meck aí, Jason.
4: Que tentou um giro em cima do marcador e foi puxado. Falta para o Grêmio no campo de defesa, bola rolando aqui no Novo Gasômetro. 0-0 na informação Grupo IESA.
2: Começou.
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2: Tem bola rolando pela Copa Sul-Americana, o Atlético Mineiro também fora de casa em Montevidéu, no estádio Centenário. Está enfrentando Juventude, bola rolando, Unimed Porto Alegre na informação.
3: E agora cometido uma falta ali do Dias em cima do Meck, a cobrança já foi feita pelo Wagner Leonardo, ele toca para Gustavo Martins, Gustavo Martins para Wagner Leonardo, que está centralizado ali, tenta o passe na esquerda para Pedro Gabriel, aparece para tirar o Bracamonte, a bola cai para Vieri, Vieri tenta com Pedro Gabriel, perde a bola para Bracamonte, que na sequência acaba recebendo um passe muito forçado ali do Flores e ela se perdeu pela linha lateral. 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Cobrança de lateral de Pedro Gabriel para o time do Grêmio, tentando na frente com Carlos Vinícius, ele se desvencilha da marcação, vem por trás, Randazzo tira para o alto e tira direto para fora pela linha lateral, nova posse de bola para o Grêmio. Cobrança de Pedro Gabriel, rápida para o Willian, tocando mais atrás para Wagner Leonardo. que tá jogando na sobra, hein? Pela direita o Gustavo Martins, pela esquerda o Vieri, o Wagner Leonardo ali como terceiro zagueiro pelo meio. Tenta um lançamento longo na frente ali, o Gustavo Martins cortou a defesa do Rietz, a bola caiu para Pavon, Pavon recua para Gustavo Martins, ele ganha do Dias, toca a bola para trás para Wagner Leonardo, chega ali por perto para tentar a roubada de bola, o Goitia, a bola foi tocada para Vieri, Vieri avança pela esquerda, mete bola para Pedro Gabriel, foi nas costas do Pedro Gabriel, que não consegue evitar a saída pela linha lateral, Jason.
4: É o passe do Vieri rasteiro pela ponta esquerda, o Pedro Gabriel errou o tempo da bola quando tentou buscar, trazer ela mais para dentro do campo, ela havia cruzado a linha lateral, lateral para o Riestra no campo de defesa, 0-0, canta charanga do Riestra na informação Secret.
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2: Começou.
3: Gabriel Mack fazendo jogada de futebol, tocando para Pedro Gabriel, voltando para o William. William recua para Vieri, este mais ainda para o Everton. Diga lá, Everton Celo.
2: Destaque também para o Palmeiras na Libertadores, com força máxima, John Arias, Sosa, Flaco Lopes, o trio final do Palmeiras, que enfrenta fora de casa o Sport Cristal. Neste grupo, o Sport Cristal é líder com 6 pontos, o Palmeiras segundo com 5, Unimed Porto Alegre.
3: E agora o Vieri deu uma pegada ali atrasada em cima do jogador Goitia. Falta marcada para o Riestra.
4: Chegou atrasado, intermediária, ponta direita, foi derrubado o jogador do Riestra. Pode ter levantamento na área do Everton. Ele vai armar barreira, talvez com um jogador apenas. O Gabriel Mack de Liga Grêmio vai ter bola na área. 0-0 na informação Trilegal.
3: É o próprio Goitia que vai fazer a cobrança. Se apresenta ali por perto dele também o Stringa. São dois jogadores para a cobrança de falta, favorecendo o time do Riestra. Chegamos à marca de 4 do primeiro tempo. Uma falta pelo lado direito, é distante da área, mas mesmo assim o Riestra vai jogar lá para dentro para ver o que acontece. Coitia autorizado, fez a cobrança curta, buscou bem na frente ali o Flores, mas aí apareceu o Vieri para tirar. A sobra de novo do Riestra, erro de passe, Pavon tá cortando. Pavon contra 2, 3 marcadores, se livra bem da marcação, ainda bola com Pavon. Pavon tenta na frente para Gabriel Mack. Mack protegeu, a jogada tá sendo agarrado.
4: Falta.
3: Toda hora que ele toca na bola, vem o agarrão aí dos jogadores do Riestra.
4: É uma marcação forte, dupla em cima do Gabriel Mack, que tentava a jogada antes da bola sair pela linha lateral, o árbitro sinalizava. Falta marcada e já cobrada para o Grêmio. 0-0 aqui no Novo Gasômetro, na informação KTO.
3: Wagner Leonardo, marcado pelo Dias, fez o giro, recua a bola atrás para o goleiro Everton. Ele tem que chutar para o campo de ataque, buscando o Carlos Vinícius. Tenta ali a trombada contra o Randazzo. Randazzo tirou parcialmente. Na sequência, Léo Pérez não consegue o corte. A bola é lançada para Flores. Chega, Vieri toma a frente, recupera para o time do Grêmio e recomeça. Recomeça com o Everton. 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Gabriel Mack erra o passe, recuperação do time do Riestra, tentativa de abertura de bola aqui na ponta direita, agora para a chegada do Goitia. Goitia acabou adiantando demais, Léo Pérez chega para tirar, tira para Gabriel Mack, mais uma falta. Acho que é a quarta falta já em cima de jogadores do Grêmio, a terceira no Mack, aí o Luiz Castro abre os braços, ô Jason.
4: Tá cobrando, agora foi o Randazzo, camisa 19, que deu um rapa no Gabriel Mack, isso no campo de ataque do Riestra, defesa do Grêmio. O Mack desceu para buscar bola e sofreu um forte contato nas costas, falta marcada, 0-0 na informação, claro.
5: Mago, lembrando que se existir algum tipo de rodízio e aí a arbitragem identificar isso, pode aplicar, não existe um número mágico de quanto tempo, é uma leitura do comando do jogo por parte da arbitragem, hoje do paraguaio Mário Dias de Vivar.
3: Gustavo Martins está errando o passe, quem chega para cortar agora é o Watson, tocando a bola para fora, lateral, que favorece o time do Grêmio. Vai Pavon para a cobrança, chegamos a 6 minutos e 20 do primeiro tempo, aqui no Novo Gasômetro. Gabriel Mack recebendo a bola, agora tentando passar pelo Randazzo, caiu, a bola sobrou para Pavon, Pavon tocou no meio, boa bola ali para o Amuso, Amuso para o William, William de primeira para Pedro Gabriel, recebe pelo lado esquerdo, Amuso está pedindo, ele sai da marcação do Bracamonte, toca a bola mais atrás para o William, William recua para Vieri, Vieri insiste com o Amuso, Amuso domina, evita que a bola saia pela linha lateral. Dobra a marcação, o time do Riestra, Flores está cortando pela linha lateral. Para vencer fora de campo, planeje com o sócio do Sicredi, o melhor caminho até as suas conquistas. 7 do primeiro tempo aqui em Buenos Aires, está 0-0, San Lorenzo e Grêmio. É a rodada que abre o retorno da primeira fase na Copa Sul-Americana. Minho tira a bola de cabeça antes do Carlos Vinícius, mas a sobra é de William. William recuando para Gustavo Martins, tenta de primeira para Pavon, pega errado na bola, só que se atrapalha também ali o jogador. Camisa número 35, Stringa. A bola sobra para Randazzo. Randazzo levanta para o campo de ataque buscando Dias. Dias ganha no corpo do Wagner Leonardo. Recua a bola tocando para Bracamonte. E foi derrubado pelo Wagner Leonardo e ele vai dar amarelo. Falta e cartão para Wagner Leonardo. Jason Lisboa.
4: É isso tudo no círculo central praticamente. O Wagner Leonardo, ele foi facilmente driblado pelo jogador do Riestra e puxou, né? Segurou. O árbitro marcou a falta e deu cartão amarelo. O camisa 3 do Grêmio, Wagner Leonardo, tá levando essa na informação tuneleiro.
3: Vimos o primeiro cartão do jogo aí para a equipe do Grêmio, para Wagner Leonardo. Estamos em Buenos Aires, kto.bet.br, pode apostar, site proibido para menores de 18 anos, jogue com responsabilidade. Cobrança de falta favorecendo a equipe do Riestra, prepara-se para a cobrança. Goitia, camisa número 27, ele está ali perto do Watson, camisa número 16, chega por perto ali também outro jogador da equipe do Riestra, o Watson, ele levanta buscando lá o Dias, Pavon tirou para o meio da área, completa Carlos Vinícius ajudando a defesa, volta para Goitia, sobe no alto, Gustavo Martins tirou para parcialmente. E aí a sobra do Flores foi muito ruim, o chute saiu longe do gol, Jason.
4: Num bate e rebate, a defesa do Grêmio afastava, o Riestra mandava de novo para dentro da área. No segundo rebote, o jogador pegou ela caindo de frente pro gol do Everton, mandou longe, quase lá na arquibancada. E tem, olha, um público muito bom nesse momento, melhorou bastante na informação. Pão Diário Santa Massa.
3: Bracamonte fazendo a jogada, Pedro Gabriel consegue a recuperação, o passe para o Amuso. É uma bola dividida, chega primeiro que Eliminho e toca a bola para fora pela linha lateral. O juiz chega rápido lá, pede para o jogador do Riestra deixar a bola para ser cobrada rapidamente pelo time do Grêmio. Cobrança de Pedro Gabriel tentando lá na frente com Carlos Vinícius. Sai na marcação dele, o jogador que é o Minho. Carlos Vinícius tentou a conclusão. Pegou muito mal na bola, longe do gol do goleiro Arce.
4: Uma jogada quase que na linha de fundo, pelo lado esquerdo, o campo de ataque ao lado da área. O Carlos Vinícius recebeu a bola de costas para o marcador, girou batendo, pegou mal, mandou longe do gol, defendido pelo Arce, que não tem pressa para botar a bola em jogo novamente. 0-0 na informação Grupo IESA.
3: 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São quase 10 minutos do primeiro tempo. Cristiano Munari, tá tudo igual aqui em Buenos Aires, 0-0.
6: É um jogo até agora pouco movimentado, mas aquela dúvida de antes da escalação, né? O William joga como volante mesmo, né, Maiago? O Grêmio tem os três zagueiros, aí tem Pérez e o William alinhados. O William algumas vezes até recua um pouco mais que o Pérez para fazer a saída de bola, né? Ele tem mais qualidade no passe. Então o William hoje é o volante ao lado do Pérez. E aí quando o Grêmio ataca, o Grêmio tem o Pavon bem aberto no lado direito. Né? Mac e Amuso se aproximam por dentro do Vinícius e o Pedro Gabriel avança pelo lado esquerdo. Essa é a novidade do Luiz Castro hoje. O William jogando como volante na ausência, né? Não tem Arthur, não tem Nardoni. Ele tenta encontrar essa peça no William, que tem qualidade. No jogo de hoje, que a exigência de marcação é menor, ele pode dar conta do recado.
3: Wagner Leonardo se atrapalhou de novo, já é a segunda numa noite que não está sendo boa para ele. Cede o escanteio para o time do Riestra, vem para a cobrança Goitia, vem bola na área do time do Grêmio, início de jogo, 10 minutos e 40, cobrança de escanteio do time do Riestra, bola aberta na área, tirou Pedro Gabriel, pega a sobra e joga muito mal, muito longe do gol ali o jogador Watson. Tiro de meta, Jason.
4: Mandou na arquibancada, lá onde está a banda del Assato. Boa banda essa, né, o Maiago? Banda del Assato, aqui do Riestra, que está ocupando as arquibancadas do Nuevo Gasômetro. Não para de chegar gente, hein? Daqui a pouco vai bater esses, quem sabe, 5 mil torcedores aqui na casa do São Lourenço, na informação Sicred.
3: Carlos Vinícius tenta o passe, Randazzo tira antes que o Amuso chegasse na bola. 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Tentativa na frente com o Dias. A bola é cortada pela defesa do Grêmio, mas volta para Flores. Vem o contra-ataque perigoso do Riestra. Tentativa na frente com o Dias. Dias recebe, traz a marcação do Gustavo Martins junto a ele. Ainda a bola com o Dias pela meia esquerda. Tenta ultrapassar. Pérez chega limpo na bola para roubar. Tira para Pavon. Pavon para Gabriel Mac. Agora com um pouquinho de liberdade. Lá vai o Mac. Domenech pela meia direita, e escapou da falta, abriu um clarão na defesa do Riestra, meteu bola para Musso, chegou bem pelo lado esquerdo, trouxe para o meio, lá vai a Musso para chutar no gol, meteu no canto, para fora, pela linha de fundo. Teve falta fora do lance no Gabriel Meck, e o juiz não dá cartão. Para o Wagner Leonardo, ele deu rapidinho, agora ele não dá, e que jogada, quase o gol do Musso, Jason.
4: Puxada de contra-ataque do Meck, e agora o árbitro chama um jogador do Riestra e pede calma, porque ele, depois do passe do Meck, ele atingiu o jogador do Grêmio. Bola aberta na esquerda, o Musso dominou, ajeitou para a perna direita, buscou o canto esquerdo do gol, defendido pelo Arce, que ficou só acompanhando. Ela foi para a linha de fundo. Agora sim, chegada perigosa do Grêmio. 0-0 na informação Trilegal.
3: São 12 minutos e 40, CCD do Grêmio empatando aqui na Argentina.
7: Duas situações. Primeiro, defensivamente, Wagner Leonardo, nos embates físicos, perde todos e é um desespero. Por outro, é bom ver o Gabriel Meck arrancando, passando, correndo pelos adversários e dando a oportunidade para o Musso quase marcar. São os dois momentos do Grêmio. O defensivo preocupa e o ofensivo parece bem.
3: 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Olha o Riestra, lá está o Vieri tentando tirar a bola do Flores. Flores chega, Vieri não consegue evitar a saída pela linha de fundo. E vai ter novo escanteio o time do Riestra. 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Escanteio que favorece a equipe do Deportivo Riestra. Com exatos 13 minutos e meio do primeiro tempo, cobrança vai ser feita lá pelo lado direito, pelo jogador da equipe argentina, que se prepara para fazer a movimentação. Goitia, sempre ele na bola parada, vem levantamento para a área do goleiro Everton e dos zagueiros do Grêmio, que estão todos marcando. Levantamento feito, bola alta na área, subiu para tirar Leonardo Pérez. Léo Pérez tirou, voltou a bola, outro cruzamento, e agora quem tira é o Pavon no primeiro pau. É novo escanteio, ele tirou ali de calcanhar, Jason.
4: É uma bicicleta reversa, né, Maiago? Ele se joga, dá um peixe no gramado e com o calcanhar manda a bola, golpe do escorpião do Pavon, mandando a bola para a linha de fundo. É escanteio mais uma vez. Goitia levanta com a perna direita na informação KTO.
3: Tá 0-0, 14 do primeiro tempo. 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Outra vez o Riestra, outro escanteio do time argentino. Cobrança de Goitia, bola alta na área, tentativa de cabeceio do Minho, a bola vai passando por todo mundo. O Everton tá saindo do gol para fazer a defesa.
4: Sem problemas, o Everton já manda o Grêmio pro campo de ataque no balão.
3: No balão pro Musso, nas costas do Randazzo, o goleiro Arce tá fora da área, deu uma rosca pra dentro da própria área e aí conseguiu pegar a bola. Ele fez uma lambança dando uma rosca, só que aí como a bola foi pra dentro da área, ele conseguiu pegar, Jason.
4: Meu Deus, ele deu um balão pra direção da área dele e o Musso chegou junto, mas aí a vantagem do goleiro, que fora da área não pode pegar com as mãos, na área pode. Salvou o Arce, atrapalhada do goleiro do Riestra, 0-0 na informação, claro.
3: Em Buenos Aires, 7:15 da noite, marcou o sinal da gaúcha. 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
2: Brasileiros em campo pelas competições sul-americanas. Na Libertadores, o Palmeiras empata fora de casa com o Sport Cristal, 0-0. O Atlético Mineiro também fora de casa empata com o Juventude do Uruguai, placar de 0-0. Ainda hoje, o Santos pela Sul-Americana, às 9:30 no Paraguai, enfrenta o Recoleta.
3: Outra bola lançada para dentro da área, buscava lá o Dias. Arbitragem estava vendo o lance, deixou seguir de novo. Wagner Leonardo estava no lance. Olha a furada do Wagner Leonardo. Tá parecendo o jogo do Morumbi, hein? Lançamento para frente, sai do gol, Everton. Tá parecendo o Wagner Leonardo na derrota para o São Paulo no Morumbi. Completamente atrapalhado hoje aqui em Buenos Aires, Jason.
4: Quero dar um relato também sobre o William. O William está jogando na mesma linha do Pérez. E assim, o Maiago, nitidamente, a gente vê que ele não é daquela posição. Ele abre, gesticula os braços, fala com os companheiros a todo momento e não fica muito à frente. Ele está sempre quase junto aos zagueiros. Tem três jogadores do Grêmio no aquecimento. Aqui de cima eu vejo Balbuena e o André Henrique, o centroavante André Henrique. Daqui a pouco tenta identificar o terceiro jogador que está no aquecimento.
3: É o Grêmio que vai empatando com o Riestra em 0 a 0, Pedro Gabriel tocando para Muso, Muso recua para Pérez, Pérez recebe no círculo central do gramado. Olha uma chegada duríssima do jogador do Riestra em cima do Pérez, o juiz dá vantagem, lá vai Gustavo Martins, chega na entrada da área, tentou e errou o passe. Contra-ataque de Watson, Watson tocando, a bola vai para Flores, Flores recebe pelo meio, chega e se apresenta também para receber ali o jogador que é o Goitia, tentativa de bola no fundo, vai na marcação Vieri, Goitia leva para o canto do campo, vai tentar o cruzamento, Vieri chega firme na bola e ganha a lateral para o Grêmio. O juiz não vai dar cartão para o jogador do Riestra, que deu uma atropelada no Léo Pérez no meio campo. É só cartão para um lado aí, Jason.
4: Impressionante, a chegada foi atrasada, pegou o tornozelo do Pérez e agora o Wagner Leonardo está reclamando. O William também, capitão do Grêmio essa noite, está reclamando justamente dessa jogada anterior. O Riquelme junto do Balbuena e do André Henrique no trabalho de aquecimento aqui no gramado do estádio, no Evogaçômetro, na informação do Meleiro.
7: Está na hora de mexer mesmo, não deu certo, não deu certo o William, como muito bem relatou o Jason, e o Wagner Leonardo está sendo Wagner Leonardo, ou seja, é hora de tirar antes de tomar um gol e antes desse jogo ficar muito mais difícil que ele está.
2: Mago,
3: o árbitro está sendo complacente aí com o Riestra, o Simon.
5: Primeiro, cartão do Wagner Leonardo, há um bom tempo, né? A 7 da etapa inicial foi justo, a gente tem um delay, né? E agora a gente já teve a reprodução do lance, da falta do jogador do Riestra em cima, um carrinho lateral que não pega em cheio o Léo Pérez, volante do Grêmio. Se pega, é lance para expulsão. Pega a ponta da chuteira, para mim é lance para amarelo, por mais que a posse tenha mudado logo na sequência, ali é uma conduta antidesportiva e com isso, mesmo que ele tenha interpretado de certa forma uma certa vantagem para a equipe do Grêmio, ele tinha que aplicar o cartão amarelo, então errou o juiz, o paraguaio Mário de Vivar.
3: Pecada, a marca da conquista. 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Erro do Léo Pérez, um presente para Goitia, a bola cai para Dias, Dias se livra da marcação, só que erra também, dá um presente para o William, William recupera, abre para Pedro Gabriel, Amuso está pelo meio, a bola foi para o Amuso, avança Amuso para o campo de ataque, Pavão está pedindo livre, recebeu, Pavão pelo lado direito, contra Randazzo, levou para o meio, tentou ajeitar para o pé esquerdo, a marcação veio forte, Pavão ficou sem espaço, perde tempo o Grêmio, ele recua para Léo Pérez para Gustavo Martins, outra vez para Léo Pérez, e o Grêmio estava na linha da área, e a bola é tocada lá atrás para o zagueiro Wagner Leonardo no círculo central do gramado, 0-0 em Buenos Aires, são quase 20 do primeiro tempo na Copa Sul-Americana. O Grêmio tem que ganhar, o Grêmio tem que ganhar, o empate é ruim porque na Copa Sul-Americana só o primeiro vai direto para as oitavas, o segundo vai para uma fase preliminar contra um time eliminado da Libertadores. Foi assim o ano passado o Grêmio, lembram? Eliminado pelo Aliança Lima dentro da arena, bola dominada com Gabriel Meck pela meia, e escapou do Randazzo ainda, Gabriel Meck prendeu demais, é falta, Amuso tenta levar a vantagem, é falta de novo, e cadê o cartão pro Riestra, Jason Lisboa?
4: Dá pra escolher, butinada num pontapé no outro, foi primeiro no Meck e depois no Amuso, falta central, central é... não é perto do gol do Riestra, é de longe, mas olha, dá pra mandar direto, a barreira da equipe argentina vai ser montada a poucos passos da risca da grande área, falta frontal para o Grêmio, 0-0 na informação Sicred.
3: É distante, o William tá arrumando, com carinho ali para tentar a conclusão. Barreira do Riestra vai ficar a dois passos fora da grande área. Placar tá 0-0, 21 minutos. 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E agora Pedro Gabriel e William. Cobrança de falta para o time do Grêmio. Autoriza a arbitragem. O William foi para o chute direto, ficou na barreira. Vem na sequência, levanta buscando o Carlos Vinícius. Sai o goleiro Arce para tirar de soco da grande área. E aí tenta puxar o contra-ataque agora o Dias. Ele vai dar falta do Gabriel Meck, parando a jogada em cima do 10 do Riestra.
4: E o goleiro Arce está caindo na área dizendo que foi atingido. Realmente, no momento do levantamento, né, para a área, depois da falta mal cobrada pelo William, o Arce ele sai para dar um soco na bola e é atingido. Ele está com a mão na altura da cintura, na barriga, e está pedindo desespero. Meu Deus do céu, mas deve ser algo muito grave com o goleiro do Riestra, que está caído pedindo atendimento médico. 0-0 na informação, claro.
5: Até agora, 6 faltas para a equipe argentina, 3 para o Grêmio, né? 22 da etapa inicial e, claro, as que ele não deu ainda, né?
3: Parada técnica aqui para ouvirmos Marcos Bertoncelli e, na sequência, os comentaristas do futebol da Gaúcha neste 0-0.
2: Boa, Maiago. 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Então o Hulk vai jogar pelo Fluminense nos próximos 2 anos, ou na verdade 1 ano e meio. Contrato até o final de 2027. O Hulk tem 39 anos, em julho completa 40 anos. 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
3: Munari, jogo parado aqui, 0-0.
6: Pouca coisa o Grêmio consegue produzir, né? O jogo...
4: Balbuena vem aí, viu, Munari?
6: Ó, deve ser no lugar do Wagner Leonardo, né? Porque eu ia falar sobre isso, não sei se tem alguma questão de lesão, mas hoje o Wagner Leonardo, ele é o zagueiro central do Grêmio, né? Contra o Atlético Paranaense, ele jogou pelo lado. E o Riestra tem um atacante só. O Riestra joga num 5-4-1 e deixa só o Alex Dias. O Alex Dias bate direto com o Wagner Leonardo, que é o zagueiro de dentro do Grêmio. O Wagner Leonardo tá com uma dificuldade muito grande no embate físico. É impressionante, assim, ele é um zagueiro frágil, gente. Eu acho que foi o Maiago que lembrou, né, o jogo contra o São Paulo. Ele apanhou do Calleri lá no Morumbi. E hoje, de novo, ele tá perdendo todos os embates físicos. Então, ou o Luiz Castro altera, troca ele com o posicionamento dele com o Vieri, traz o Vieri pra dentro. Ou realmente pode ser a troca de zagueiro com a entrada do Balbuena. E o Balbuena pode jogar pela direita e o Gustavo Martins por dentro. Mas, assim, o início de jogo do Wagner Leonardo, ele é assustador. Porque o Grêmio tem 3 zagueiros, César. Mas como o Wagner Leonardo está por dentro do centroavante com o Alex Dias, está sendo mano a mano e ele está perdendo.
3: E ele agora, César e Munari, para ilustrar, o Wagner Leonardo, na roda que o Luiz Castro montou para dar orientações, ele estava fora da roda e o Balbuena estava dentro.
5: Tá? E estava conversando com o médico, tá, pessoal? A imagem da transmissão mostra ele conversando com o médico. Então, talvez também tenha alguma coisa física.
3: É possível. E aí, CCD? Vem aí, Balbuena.
7: É, eu acho que poderia fazer, porque não é só o problema, né? O problema, o Munari pega bem. O problema é de embate físico, ele não está conseguindo jogar. Agora o Willian está completamente perdido no jogo. E por que não tentar algo diferente, né? Não sei se resolve apenas com essa situação, porque o meio-campo não se encontrou. Ele tem poucos jogadores no setor e é dominado naquele setor pelo adversário.
3: Saiu Wagner Leonardo, entrou Balbuena, troca do técnico Luiz Castro com 24 minutos do primeiro tempo e uma falta para o Riestra no meio campo que o Bracamonte vai meter lá para dentro da área. Exatamente isso que você está ouvindo. É na linha do meio campo, chutão para dentro da área de Bracamonte. A bola vai muito aberta, Pedro Gabriel está soberano. Ninguém do Riestra foi em direção à bola. Pedrinho domina pelo lado esquerdo, recua a bola para Vieri. Lá em Curitiba, o Wagner Leonardo, como disse o Munari, jogou pela esquerda. O terceiro homem, o líbero no caso, né? O zagueiro central foi o Gustavo Martins. O Balbuena jogou pela direita. Vai se repetindo esse posicionamento, pelo menos neste momento aqui, no estádio Nuevo Gasômetro, em Buenos Aires. 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A bola dominada com Gabriel Meck está virando a jogada, tocando para o outro lado, para Vieri que está voltando ao time, não jogou em Curitiba, recua a bola para Gustavo Martins toca para Pérez, erra o passe, presente ali para o Goitia toca a bola no meio para o Watson faz o lançamento para Dias está dominando, tentando fazer o levantamento para a área, subiu o Balbuena, tirou para o meio, Vieri consegue corrigir e já é marcado o impedimento, Jason.
4: É a defesa do Grêmio se complicando, difícil, uma barbaridade para afastar o perigo de dentro da área do Everton, impedimento marcado, o próprio goleiro sai jogando curto com o Balbuena pela direita, 0-0 na informação, Trilegal.
3: 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Steel, 100 anos no mundo, 26 no primeiro tempo, 0-0 em Buenos Aires, Grêmio Riestra, Copa Sul-Americana, quarta rodada da fase classificatória, lançamento do goleiro Arce tentando na frente, Vieri tirou, Carlos Vinícius nem foi na bola porque estava impedido e por isso a bola vai voltar para domínio do goleiro Arce, goleiro da equipe do Riestra, time que terminou aí, né, na 28ª colocação entre 30 clubes do Campeonato Argentino, torneio Apertura. Passaram 16 para as oitavas de final, o Riestra foi eliminado. Tentativa agora de Léo Pérez, ele divide ali contra Goitia, a bola vai sobrando no lado direito, sobrando para Pavon, evita a saída pela linha lateral, tenta o passe com o pé esquerdo para Mec, Mec faz o drible em cima do Randazzo, Randazzo acaba tomando a frente, agora não houve falta, Randazzo para Minho, Minho sai pelo lado esquerdo, domina o zagueiro da equipe do Riestra, tenta o passe na frente para Dias, chega para tirar dali Balbuena, e na sequência está sendo marcada a falta em cima do paraguaio, falta do Dias em cima do Balbuena. Atenção, hein? 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
2: Bom, temos 26 minutos do primeiro tempo em Lima, no Peru, o Palmeiras enfrenta o Sport Cristal em busca da liderança deste grupo, mas por enquanto empate em 0-0. O Sport Cristal tem 7 pontos, Palmeiras tem 6, e a informação é para a Unimed Porto Alegre.
3: 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Amuso, lançado no fundo, ganhou área, driblou, o segundo é pênalti! Penalidade máxima pro Grêmio, marca o árbitro! Balbuena lançou, Amuso driblou e foi derrubado, Jason!
4: No jogo do campo, indiscutível a penalidade em cima do Amuso. Lançamento para ele em direção à área. O Amuso domina a bola. Ele tenta o corte para ajeitar a bola para o chute com a perna direita. E o Stringa, ele chega e dá o rapa, atinge o belga que desmancha no gramado. Mas porque sim, foi tocado, o árbitro não teve dúvidas e marca pênalti, pênalti para o Grêmio aqui no Novo Cassômetro.
3: É pênalti, Simon Bianchini em cima do Amuso, marcada pela arbitragem do paraguaio Mário Dias de Viva.
5: Ainda sem imagem.
3: Puxa vida, mas vocês vão ver o jogo quando, hein?
5: Amanhã.
3: Pênalti, claro, nós temos um monitor aqui na nossa cabine, número 5 do Novo Gasômetro.
5: Muito pênalti.
3: Vinícius, muito pênalti nessa área.
5: Muito, a gente tem agora a primeira reprodução. Ele deixa a perna e o Amuso está tentando o drible para dentro e derrubado. Aparentemente, por essa primeira imagem, a gente não deu replay, mas foi pênalti. E, a não ser que venha uma imagem, slow motion, mas pelo lance real, em velocidade normal do jogo, como deve ser a checagem do VAR, pênalti para o Grêmio deve ser confirmado.
3: Muito bem, o árbitro está mandando o goleiro Arcir para sua posição, os jogadores do Riestra protestam e o Carlos Vinícius é que está com a bola na mão aí, Jason.
4: É, o William está por ali na marca do pênalti, o Carlos Vinícius está com a bola, lembramos que aconteceu contra o Palestino, perdeu 3 pênaltis, agora ele bota a bola na marca da Cal e o William sai, então vai bater o Carlos Vinícius.
3: Arce posicionado na linha do gol, Carlos Vinícius, depois de 3 pênaltis perdidos há 6 dias em Santiago do Chile, lá no estádio La Cisterna, na Grande Santiago, no município de La Cisterna, onde o Grêmio empatou com o Palestino. De novo, o destino coloca Carlos Vinícius com um pênalti a seu favor. Ele contra o goleiro Arce. Canhoto Carlos Vinícius, partiu para a cobrança, pro gol! Afastar aquela zica de não fazer gol de pênalti, para o Grêmio voltar a vencer mais de 100 dias depois longe da arena, para dar um passo fundamental para estar nas oitavas da Copa Sul-Americana. Carlos Vinícius, o goleiro Arce não vai nem sair na foto da zero hora desta quarta-feira. Gol do Grêmio na Sul-Americana, gol do Vini da Pose, Jason.
4: É, e ele vibra bastante, vai, corre em frente ao torcedor do Grêmio aqui no Novo Cassômetro. Carlos Vinícius, que vem de 3 pênaltis desperdiçados em sequência também pela Copa Sul-Americana. Desta vez não deu chance para o azar. Agora ele olha para o banco de reservas e comemora junto à comissão técnica. Carlos Vinícius foi para a bola, o Arce, o goleiro caiu antes e o Carlos Vinícius esperou o momento certo de bater quase que no meio do gol. Alta, o Grêmio abre o placar aqui no Nuevo Gasômetro. O Grêmio tá voltando a vencer fora de casa. Carlos Vinícius, Grêmio 1, Riestra 0, Munari.
6: Personalidade, qualidade do Vinícius, né? Depois dos pênaltis perdidos no Chile, bateu, assumiu a responsabilidade, bateu muito bem, sem chance alguma pro Arce, e destaque para a jogada que originou o pênalti, né? O Balbuena, que entrou para defender melhor no lugar do Wagner Leonardo e já deu o passe que gerou a jogada do Amuso. O Grêmio não estava fazendo um grande jogo, César, mas está em vantagem na Argentina.
7: E aí a gente coloca, Munari, a competição no jogo. O que acontece? Uma vitória numa disputa física do Balbuena que gera o contra-ataque, gera o pênalti do gol. Futebol, antes de jogar, tu tem que competir.
2: 14º gol marcado por Carlos Vinícius na temporada, o primeiro dele na Sul-Americana. Mais de 3 meses, 13 jogos depois, o Grêmio volta a vencer fora de casa e assume a liderança do grupo na Sul-Americana com 7 pontos.
3: Olha o Riestra, bola tocada para dentro da área, não tirou o Vieri, vem o Dias, bateu para fora pela linha de fundo. Chegou perto o Riestra e do empate, Jason.
4: Essa bobeira o Grêmio não pode dar. Teve erro de tempo de bola do Vieri. O Pavon estava também pelo lado esquerdo. Os dois deixaram a bola quicar e passar. E aí o Dias bateu com ela caindo de perna direita. Chute cruzado buscando o canto direito do Everton. Ela foi para a linha de fundo. O Grêmio está ganhando 1-0 aqui em Buenos Aires na Informação Sicredi.
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2: Tem gol.
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2: Tem gol marcado pelo Palmeiras, cruzamento de John Arias, gol de Flaco Lopes. Palmeiras 1, Sporting Cristal 0. É Libertadores, informação para a Unimed Porto Alegre.
3: 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Watson cobra falta para dentro da grande área, corta ali Carlos Vinícius, William não chega, a bola vai passando por todo mundo e o Everton tá saindo do gol para fazer a defesa. Em Buenos Aires, 7h33, hora de se ligar no tempo e no placar. 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Primeiro tempo, Copa Sul-Americana. O Grêmio tá ganhando fora, tá ganhando do Riestra 1-0. Marcos Bertoncello.
2: Uma vitória que não acontecia desde o dia 21 de janeiro, quando bateu o Guarani em Bagé pelo Gauchão por 2-0. Neste momento, pelo grupo F da Sul-Americana, Grêmio 7 pontos líder, Montevideo City Torque 6, Riestra 4 e Palestino Lanterna com 2 pontos.
3: Mac fazendo fila, meteu no Pedro Gabriel. O juiz deu falta no MEC antes do Pedro Gabriel cruzar, Jason.
4: Quase do bico da grande área, lado esquerdo, o MEC mais uma vez foi derrubada, foi derrubado. E aí o árbitro marca a falta e o Balbuena, até pela questão da língua, atravessa o campo e vai lá reclamar com a arbitragem, pedir cartão, pedir para ficar mais atento e não deixar essa pancadaria que tá rolando solta contra o Gabriel MEC. Falta para o Grêmio na ponta esquerda, quem sabe o segundo, 1-0, gol do Carlos Vinícius. 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
3: 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Amuso na cobrança de falta. Será que o belga guarda essa aí? Arce posicionado no centro do gol, partiu Amuso para cobrança, pé direito, bateu na rede pelo lado de fora. Goleirão meio que deu um golpe de vista ali, deu certo ali, mas saiu todo borrado o goleiro argentino.
4: Olha, passou perto essa, hein? Foi bem o Amuso na cobrança e o Arce confiou muito nos olhos, né? Defendeu com os olhos. Ela bateu na rede lateral pelo lado direito, chute perigoso do Amuso, quase o segundo do Grêmio, que vence por 1-0 na Informação Trilegal.
3: E agora o William tá brigando ali com o Watson. O Watson tá tocando a bola pro lado, Goitia tentou de cabeça. cabeça, boa bola para Dias, é perigo, a bola bate no jogador do Grêmio e vai pela linha de fundo, escanteio para o Riestra na tentativa do Flores, foi ele o último a tocar, Jason.
4: E ele está pedindo toque de um jogador do Grêmio na hora do chute, seria, me parece, aqui de cima do Pavon, ela desviou no chute frontal e foi para a linha de fundo, o Riestra reclama, mas não muito, é escanteio, vai cobrar o Watson com a número 16, o Grêmio vence pelo placar de 1 a 0, gol do Carlos Vinícius, da informação do Meleiro.
3: É, o lance está sendo analisado, mas o árbitro, em princípio, manda cobrar o escanteio. Uma disputa de bola ali em cima do Pavão, autoriza a cobrança de escanteio. Cobrança de Watson, bola por baixo, para Goitia, devolveu para o Watson, cruzou na área, randaço, o Everton! Vai no alto, goleiro do Grêmio, para salvar, Jason!
4: Era o gol de empate do Riestra, com três zagueiros, o jogador da equipe argentina pula mais alto que todo mundo e consegue o cabeceio na cara do Everton. Para sorte do Grêmio, ela foi onde estava o goleiro, se vai no canto, o Everton não defenderia, por muito pouco o Grêmio não toma o gol de empate, segue 1 a 0 na informação KTO.
3: Mac tá distribuindo dribles para cima dos argentinos que estão baixando o sarrafo no menino aqui em Buenos Aires. Outra falta marcada sobre ele, a bola de Pavão, Pavão pro Mac. Mac tentou de calcanhar, randaço, escorregou, Mac chegou, randaço, aparece para tirar. A bola vai na ponta na direção de Flores, Flores tenta o chutão buscando Dias. A proteção do Gustavo Martins, que com o peito mete a bola para fora pela linha lateral.
5: Agora,
3: pois não.
5: Tivemos há pouco, por conta do delay, a reprodução do lance do Pavon, ela pega no tornozelo dele, sobe e para mim não raspa. Por este toque no tornozelo, depois partir, subir sem intenção, por mais que pudesse pegar no cotovelo do braço do lateral direito do Grêmio argentino, não seria possível marcar a penalidade por conta dos fatores que não são indicados pela regra do jogo.
3: Agora o Vieri estava lá atrapalhado com o Flores, não gostou que o Bandeirinha deu lateral, Bandeirinha Milcíades Saldívar. Lateral para o time do Riestra, vai para a cobrança, o Stringa.
2: Sete horas e 38 minutos, em seguida o Maiago volta, por enquanto o Grêmio... Oh, voltou, vai Maiago.
3: Carlos Vinícius, ok, Bertoncello, dominando, tocando a bola para o meio, na direção de Amuso. Amuso tenta o passe para o Mac, mas foi nas costas. Fica a bola dominada atrás pela defesa do time do Riestra, bola com o Watson. Watson tenta sair para o contra-ataque contra Léo Pérez, bateu na mão do Léo Pérez. O juiz demorou um pouquinho, mas acabou marcando o toque de mão do argentino do Grêmio.
2: Tem gol.
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2: Os brasileiros vencendo fora, o Palmeiras já está vencendo o Sport Cristal. Agora pela Sul-Americana, o Atlético Mineiro vai batendo o Juventude no Centenário. A Lambinda faz Atlético Mineiro 1, Juventude 0. 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
3: Tudo que é falta, eles jogam para a área aí, né, gente?
4: Essa é a ordem. Tem falta no campo de ataque. Dá para mandar na área, vai todo mundo para frente. E vai levantar. É o camisa 27, o Goitia vai mandar para a área do Grêmio.
3: Goitia, na cobrança de falta. Ele e o Watson são os dois últimos jogadores aqui mais recuados no Riestra. Sai o Goitia agora, deixa para o Watson. O Watson então chega, levanta na marca do pênalti. Passou pelo Gustavo Martins, a bola é tocada na frente. E aí não conseguiu. O jogador que atacava aqui pelo lado esquerdo, o Bracamonte, direto pela linha de fundo, não houve perigo algum. 39, CCD, o Grêmio está ganhando depois de 100 dias ganhando fora de casa, CCD.
7: É, um jogo ruim, né? De um modo geral, o adversário só bola longa e tentativa de pressão na bola longa. O Grêmio não está conseguindo botar a bola no chão. O treinador pede e até, de alguma maneira, insiste que os jogadores tentem jogar, mas existe uma distância gigante entre o meio campo e o ataque. O Grêmio faz um péssimo jogo, mas vence. E hoje é necessário vencer. Não interessa muito por como e nem por quê.
3: 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Dá gosto de ver o Mac jogar. Mais um drible, tocou para Pedro Gabriel, cruzou na área. Sobe para tirar dali o Watson. Tocando a bola para Goitia, Goitia tentando para Flores. Flores ganha do Vieira, a bola vem para Dias. Dias tenta para Flores mais uma vez. Na sequência, Bracamonte tocou de cabeça. Chega Gustavo Martins para tirar dali, tocar para Pavão. Pavão recua para Balbuena. Balbuena dá o chutão para frente. O Carlos Vinícius está impedido, nem foi na bola. O Arce está tá saindo da área, sai o goleiro Arce, outra vez ele dá um chutão, a bola não vai muito longe, cai pra Pérez, Pérez meteu a bola pro Mac, Mac abriu o espaço, lançou na ponta pro Amuso, lá vai Amuso, domina, vai passar o Pedro Gabriel, pra cima do Stringa, ainda Amuso, pedalou, o Willian tá por perto, a bola foi pra Pedro Gabriel, voltou no Amuso, Amuso mais um pouquinho atrás, tocou a bola pra Willian, levou pro meio o Willian, tá tentando achar o espaço, a defesa do Riestra tá fechada, a bola volta para Amuso, Amuso pra Pedro Gabriel, com muito espaço agora, se acertasse o cruzamento era uma boa, ele prefere tocar pra trás de novo, e aí o Amuso foi pra individualidade, passou pelo primeiro, chegou pra dentro da grande área, passou pelo Randazzo, que jogadaça do Amuso, salva Minho! Que jogadaça do Amuso, Jason!
4: Pelo lado esquerdo, dentro da área, em velocidade, deixou o marcador pra trás e bateu cruzado na risca da pequena área, praticamente vinha o Carlos Vinícius na segunda trave, mas antes o zagueiro dá um carrinho e salva o que seria o segundo gol do Grêmio aqui no Luevo Gasômetro. É escanteio para o tricolor que vence por 1-0 na Informação Claro.
3: 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William para Pedro Gabriel. Pedro Gabriel levantou na área, tentou. Balbuena cortou a defesa, caiu para Mac. Driblou o primeiro, trouxe para o pé esquerdo. Isolou, agora o Mac chutou mal, mas a jogada foi criada por ele.
4: Mas ele tem que fazer isso de vez em quando também, arriscar contra o gol. Ele dominou com a direita, ajeitou para a esquerda e bateu com força. Quase que da risca da meia-lua, bola frontal, mandou longe do gol, defendido pelo Arce. Agora tem falta para o Riestra.
3: É, o Gustavo Martins, não, o Vieri. O Vieri atropelou o jogador do Riestra, acho que vai ter o segundo amarelo para o time do Grêmio. 42 minutos e a falta marcada a favor do time argentino. Riestra está perdendo para o Grêmio e tem uma falta agora. Vamos ver se vai ter cartão.
4: Cartão.
3: Cartão para o Vieri, né?
4: O Luiz Castro ficou uma fera. O Vitor Severino, o auxiliar, está reclamando também com o quarto árbitro do porquê desse cartão amarelo e está apontando para outras posições.

0: saindo do lance, tá ficando apenas o Watson baixinho, camisa 16, vai ser autorizado pela arbitragem. 43 do primeiro tempo, Watson levantou para a área, tentou o Pavon, tirou parcialmente, ela vem para Flores. E ele tá dando uma falta agora em cima do zagueiro do Grêmio, falta de ataque, Jason.
1: Pois é, para sorte do Grêmio, impressionante, a primeira bola geralmente na área do Grêmio é do adversário. A defesa do Grêmio tem dificuldades em fazer o corte, deixar o Everton seguro. Teve rebote agora, mas o jogo foi paralisado. O Grêmio vence pelo placar de 1-0. Mais de 100 dias depois, o Grêmio volta a vencer longe da arena, na Informação Grupo IESA.
0: Em Buenos Aires, 7:43, hora de se ligar no tempo e no placar. 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Grêmio na frente do Riestra, gol de Carlos Vinícius cobrando pênalti. 1-0, Marcos Bertoncello.
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0: 44, Bracamonte tem o lateral e vai jogar para a área. Bracamonte tomou distância, correu, jogou para dentro da grande área. Corta Gustavo Martins dali para Amuso. Quem sabe mais um contra-ataque. Amuso meteu bola para o William. O Riestra agora se atira e dá espaço para o Grêmio atacar pela esquerda. Lá vai o William. São três marcadores para cima dele. O William acaba parando a jogada, prendendo. Toca a bola para o Amuso. Toca errado. A bola foi muito apertada para o Amuso. Veio bem para tirar Goitia. E agora o lançamento nas costas do Vieri. Vieri tentou proteger, perdeu ali a corrida para o jogador que é o Dias. Dias tenta o drible, Vieri consegue o corte parcial, Dias recupera a jogada, toca a bola mais atrás, de novo para Goitia, Goitia para Watson, o chute para Flores na entrada da área. E aí pegou muito mal na bola, muito mal na bola, jogador da equipe do Riestra na sequência, Jason.
1: É, o torcedor do Riestra aplaude. Teremos mais dois minutos de acréscimos nesse primeiro tempo de 1-0 Grêmio, gol do Carlos Vinícius de pênalti, na Informação Sicred.
0: Munari vai terminar o primeiro tempo, o Grêmio ganhando, Munari.
3: É, o Grêmio vai conseguindo resultado importante, né, na briga pela classificação, mas é um jogo pobre, né, pobre tecnicamente. O Riestra, do Riestra a gente não espera quase nada, né, só balão, e o Grêmio sai alguma coisa quando a bola vai no MEC, quando vai no Amuso, mas coletivamente é mais um jogo que o Grêmio deixa a desejar. Não é um jogo bom de se ver assim do Grêmio, mas tá valendo o resultado, né, que mantém o Grêmio dependendo apenas de si para classificar.
0: Erro de Léo Pérez, um presente na frente, o toque de Watson. Watson leva para Dias, Dias cruzou para a área. Balbuena chega para tirar, volta a bola para Goitia, de cabeça para dentro da área, não tem ninguém do Riestra, apenas o goleiro Everton. 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E aí o Everton agora estava ali, meio que discutindo com o jogador, o 27, o Goitia, Jason. O juizão mandou cobrar o tiro de meta.
1: É que o Everton, ele poderia ter pego a bola com as mãos, mas aí ele segurou. O jogador do Riestra chegou e deu um toquinho na bola. Para a sorte do Grêmio, claro, mandou direto para a linha de fundo. O Everton ficou reclamando, mas ele poderia ter pego a bola com as mãos. Agora ele dá tiro de meta, o Grêmio vence pelo placar de 1-0, gol do Carlos Vinícius. 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
0: 46 e 40, bom troca de passes de William e Pedro Gabriel, abre um clarão pela meia esquerda, lá vai Pedro Gabriel, caiu sozinho, caiu de maduro. Ia fazendo tudo certo, Jason.
1: É, mas eu realmente acho que foi assim. Ele se atrapalhou mesmo, Maiago. Não foi falta. Ele até tinha espaço para tentar, quem sabe, uma conclusão. Tá terminando o primeiro tempo.
0: Fim de papo no Novo Gasômetro. Os primeiros 45 minutos se foram. O Grêmio tá ganhando. Aleluia. O Grêmio tá ganhando fora de casa. Vem aí bola parada no futebol da Gaúcha. Luciano Périco.
4: É, Gustavo Maiago. 7:47. Você que está chegando agora, o Grêmio está ganhando 1-0, gol de Carlos Vinícius de pênalti. O Grêmio larga em vantagem, Marcos Bertoncello, e o que isso significa na tabela?
2: O Grêmio, no momento, Lucianinho, lidera o seu grupo na Sul-Americana, chega a 7 pontos, ultrapassa o Montevideo City Torque, que amanhã, no Estádio Centenário, recebe o Palestino. Mas o mais importante é que o Grêmio agora, faltando 2 partidas em casa contra Palestino e o City Torque, só depende dele para ser primeiro e chegar às oitavas da Sul-Americana.
4: CCD! Cristiano Munari, o que foi melhor, a atuação ou o resultado neste primeiro tempo, Cezinha?
5: Ah, o resultado com certeza, o jogo ruim, né? Um jogo tecnicamente do Grêmio ruim, e alguns jogadores muito abaixo, Munari. Eu acho que o resultado é o que a gente...

0: tem que saudar, né? O primeiro tempo não é de um bom jogo, mas é do resultado que o Grêmio precisa trazer da Argentina.
1: É, eu acho que o elogio ao Grêmio é a competição, né? O Grêmio tá competindo, o Grêmio tá conseguindo ganhar duelos contra um time que é muito forte fisicamente. Tinha um jogador muito abaixo nisso, que era o Wagner Leonardo, que sai aos 24 minutos quando entra o Balbuena. O Balbuena acaba participando da jogada, né, do pênalti sofrido pelo Amuso. O William, o teste, uma novidade do Luiz Castro hoje, o William como volante não funcionou. A gente imagina que um jogador pela qualidade dele poderia dar uma saída de bola melhor, dar uma qualidade. Não tá funcionando no passe, tá até meio perdido.
0: Acho que pode ser, isso aí pode ser, Monari, pela dificuldade no jogo físico proposto, que o William não é um jogador físico hoje, né?
1: Não.
0: Será que essa coisa da bola viva, a bola não tá, porque o treinador tá pedindo, passa a bola pelo meio, vamos jogar, e o Grêmio não tá conseguindo jogar.
1: É que o Riestra, ele oferece muito espaço para tentar a transição, né? O Grêmio tá caindo muito nisso também. O Riestra é um time que a bola não passa pelo meio campo, quando eles têm a bola passa da defesa pro ataque. E quando o Riestra perde a bola, eles oferecem um pouco desse espaço pro Grêmio tentar o contra-ataque, ou tentar a jogada rápida no Amuso, né? Então, como tem espaço, eu acho que falta um pouco de maturidade, mas aí chama atenção, né? Nós estamos falando do William, com 37 anos, ele tem que ter essa maturidade de colocar a bola no chão, dar no Pérez, voltar, receber. Mas não, o Grêmio tá acelerando muito, então fica muito um bate-volta, né? O Riestra dá um balão pra frente, tenta a jogada, quando o Grêmio recupera a bola, o Grêmio tenta acionar o Mac ou o Amuso rápido. Até funcionou algumas jogadas do Mac, mas fica um jogo muito sem
0: muito
1: controle.
0: Rifado.
1: É, não
0: rifado,
1: tem controle, né? De jogo.
0: A todo momento é rifado o jogo. O que me chama a atenção, e eu acho que esse é um dos pontos também, alguns jogadores tecnicamente muito mal. A partida do Wagner Leonardo ali por 20 minutos foi constrangedora.
1: Tô curioso pela nota.
2: Acabou saindo do jogo, né?
0: ele sai, não sei se lesionado, né? Aparentemente saiu lesionado. A gente não tem informação. A partida do Pérez é muito frágil também, tecnicamente falando. Achei o William abaixo. E o time não conseguiu engrenar, ele não conseguiu jogar. O Castro costuma melhorar o time no intervalo, tá? Ele costuma melhorar o time. Como fazer? Mexer no Pérez, eu acho que tecnicamente pode acontecer, mas o jogo vai ser ainda mais físico, porque agora vem os grandões, né?
1: É, então, esse é o ponto, né? Hoje, o Riestra não começou com os seus dois atacantes de 1,90m, né? Um tem 1,90m, outro tem 1,93m. Começou com o Dias, que é um jogador mais baixo, e aí que é o alerta do Wagner Leonardo. Ele tava perdendo no duelo físico para um atacante de 1,72m. Sabe, é uma coisa assim constrangedora. Agora deve vir no segundo tempo esses atacantes mais altos, aí vai vir mais trabalho para Gustavo Martins, para o Balbuena, que é bom nesse jogo, né? Jogo mais físico. Mas o Grêmio tem que conseguir colocar a bola no chão. Não sei se daqui a pouco não é um jogo pro Thiaguinho, embora o Thiaguinho esteja um pouco fora, né? Não vem jogando faz bastante tempo, mas ele tem essa característica de ser o cara que coloca a bola no chão, o Riquelme também. Né? Precisa colocar a bola no chão, trocar passes. O time do Riestra é fraquíssimo tecnicamente. Só que o Grêmio entrou no jogo deles.
3: 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É o Bola Parada neste intervalo. 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CCD, Munari, eu gostei de dois jogadores do Grêmio no primeiro tempo, Amuso e Mac.
0: É, os destaques técnicos, sem dúvida, né? O Mac, algumas arrancadas, o Amuso é o homem da jogada do gol, do pênalti, depois uma linda jogada pela esquerda que ele vai no fundo e por pouco não é gol de novo, numa jogada, num cruzamento que o zagueiro acaba tirando. O Carlos Vinícius com certeza faria o gol, mas tem algo que o Munari toca, que eu acho que ele tem toda a razão na leitura da maneira como o Grêmio está respirando no jogo. O Mac e o Amuso acabam sendo jogadores definidores, a bola vai no pé deles e eles arrancam para definir a jogada. E às vezes é preciso respirar um pouco, às vezes é preciso tu jogar um pouco para trás para tu fazer o time sair de trás, o time conseguir. Que a gente esperava isso do próprio William. E isso não aconteceu em nenhum momento, nem pelos alas, né? Nem pelo Pedrinho e pelo Pavon, nem pelo Amuso e pelo Mac, que joga um pouco mais por dentro. Eu acho que isso o Grêmio vai precisar mudar Porque não tem por que deixar o jogo do ritmo que o adversário quer. O ritmo quem tem que dar é o Grêmio. Né?
3: Sabe que eu tô olhando aqui CCD e Munari, Bertoncello, enfim, companheiros, os comentários aqui na nossa live no YouTube de GZH. E eu vejo aqui, ó, muita crítica pro time do Grêmio, né?
2: Aqui também, pelo WhatsApp.
3: Também, né, Bertoncello? Até o pessoal pode ali entrar na live, entra na live e ver.
2: Já tipo, dá um like, né?
3: Dá um like, já enfim. Deixa o like. Deixa teu comentário também. Mas a gente vê que, assim, muita gente tá reclamando. Claro que tem exaltação pela vitória até agora de 1-0, mas muita gente reclamando ainda do desempenho do Grêmio, né? Então, esse é um detalhe.
0: Existe uma lógica nessa situação que é sempre acha muito ruim as atuações.
3: Aqui, ó, vou dar um exemplo aqui, o Eduardo.
0: Esse jogo é um jogo completamente diferente, um jogo muito mais parecido com jogos do regional aqui do que propriamente um jogo jogado. O adversário deixou a bola viva todo o tempo, tu tá brigando pelo jogo todo o tempo, a bola todo o tempo saindo dos teus pés. Então é um jogo muito difícil de ser jogado e o Grêmio tá jogando de acordo com o jogo.
3: Vou ler um recado aqui, claro que tem um pouquinho de exagero aqui, ó. O Eduardo, ele bota o seguinte, ó, já era pra estar uns 4-1 pro fortíssimo Riestra, lanterna na Argentina, que vergonha.
0: Mas que jogo ele tá vendo?
3: Então, não, time mal escalado, vai estourar na zaga. Não, o que eu tiro do recado dele é o seguinte, que ele daqui a pouco ele acha que tem que tirar o William. Sim. E dá uma reforçada na volância.
0: Acho que tinha que 4-1 pro adversário.
3: Não, mas é o exagero. Mas a leitura final dele ali, eu acho que a gente pode trabalhar, né?
4: O Riestra teve algumas finalizações, mas não teve nenhuma chance.
3: Não,
4: para 4
3: nenhuma. Para 4-1 não, né?
0: Tudo na base do abafo.
4: Mas assim, a questão do meio campo...
3: Aqui o Jarbas Bueno tá dizendo isso, ó. O Jarbas Bueno de Lima, o problema do Grêmio é o meio campo. É a leitura que faz aqui o Jarbas na nossa live. É isso,
4: O William não funcionou, mas assim, ele tá sem Nardone e sem Arthur. Sabe qual era a escalação mais óbvia? Dodge. A gente estaria dando um pau, né? Então, ele não foi no Dodge. O Dodge não tá nem no banco.
0: Botou o William de volante.
4: Ele tentou. Aí, eu acho que entra o ponto que a gente tem que cobrar também do jogador, né? O William vai jogar onde? Porque ele não tem mais condição física de jogar pelo lado. Aí, se tentou ele como meia, no gauchão mesmo, ele não conseguiu jogar bem. Aí, o Mac atropelou. Hoje tu não vai tirar o Mac e botar o William como meio.
3: Não, pô, o Mac foi um dos destaques.
0: Um dos destaques do time, sem dúvida. Aí tu pega, tô vendo os lances de novo do jogo. O adversário, as bolas do adversário, todo, o Grêmio, é verdade, ataca principalmente pelo Amuso, tá? Agora, as bolas do adversário, tudo na base do balão e do erro individual do Grêmio, ou do Pérez, ou o Vieri não tá bem no jogo hoje. Não tem nenhuma grande... jogada ali, tem essa cabeçada que já aos quase 40 do primeiro tempo, ou seja, não tem nada demais, demais.
3: Prepara os recados aí, Bertoncello, 300 sempre parceiros, ecossistema completo do agronegócio brasileiro no Bola Parada, kto.bet.br, pode apostar, o site é proibido para menores de 18 anos, jogue com responsabilidade, Trilegal, diversão e prêmios para sua vida, muito mais Trilegal, tem uma inserção política obrigatória, agora, já.
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3: Estamos de volta! 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E, claro, o torcedor participando. Eu acho que o torcedor aqui tá meio irritado demais, pro meu gosto aqui, CCD na live. O Grêmio tá ganhando o jogo,
0: eu
3: né?
0: Acho que faz parte.
3: Tá, tudo bem que não jogou futebol dos sonhos, mas tá ganhando o jogo, né?
0: E ninguém aqui disse que o Grêmio jogou bem, mais do que isso.
3: Mas se eu leio alguns recados, parece que o Grêmio perdendo o jogo.
0: Teve um que disse que tinha que estar 4-1 pro adversário. Aí a gente tem que ter um pouco de calma agora. O time não é bom. Ninguém aqui está dizendo que o time é bom, que está fazendo isso. Esse é o tipo do jogo, por exemplo. Eu acho que o treinador entrou com uma proposta, que é uma proposta que o Munari pega bem. Tu bota o Dodge. Botou o Dodge. Aí tu bota o William de volante, ou seja, o time é aberto e o William vai mal. Aí, claro, botou o William. Então, não tem momento bom, entendeu? Não tem análise positiva em nenhum momento.
4: O William está virando um problema, tá? O William, o Grêmio não comprou, não pagou os 6 milhões de euros que pagou do TT, mas ele tem um salário alto, acho que até mais alto que o do TT, né? O salário dele.
0: Eu acredito que sim.
4: Ele até agora, nesse ano, ele teve lesão, ok, mas as atuações dele são piores que as do TT. A gente critica muito o TT, fala muito, já critiquei muitas vezes, mas o nível que o William está entregando nesse ano é muito baixo. E assim, um jogador que duas Copas do Mundo, Chelsea, Arsenal, o que que tá acontecendo? Pra não conseguir pegar a bola, dominar e dar um passe no lado e encurtar o jogo e chamar o jogo
0: hoje,
4: pra ele.
0: Hoje ele tinha que ter mandado no jogo, o jogo tinha que ser mandado por ele.
4: Exato.
0: E ele não conseguiu mandar no jogo. Ele não conseguiu, ele não conseguiu coordenar o ritmo do jogo. Eu acho que a ideia do treinador do Grêmio era essa. Agora o jogo vai ficar ainda mais físico e um jogo vai ficar muito mais de bola viva dentro da área do Grêmio. Precisamos muito de um Vieri melhor, mais atento, acertando as jogadas. O Gustavo está bem de novo no jogo. E principalmente, quando tiver a bola, joga. Tenta jogar, pelo menos. É. Tenta jogar. Se conseguir jogar um pouquinho, ganha, faz o segundo gol. E mesmo não tendo hoje o melhor trabalho do mundo, vai estar fazendo os objetivos que se propôs a temporada.
3: É. Tem alguns ouvintes aqui que tinham que... Né, dá uma olhada na interpretação de texto. Moacir Eleutério Júnior é um exemplo, que ele ficou bravo porque eu li o recado que falava que era 4-1 pro Riestra. Primeiro que o recado foi de um torcedor aqui do Grêmio. Segundo recado é que eu discordei e disse por isso que eu li, porque ele começou mal o recado e depois ele completou bem, porque ele falava sobre a questão da mudança que no meio deveria ter. Então tem que ter interpretação de texto, meu caro Moacir.
0: Eu vejo.
3: É bom.
0: Eu vejo o jogo de hoje, um jogo muito diferente. Esse jogo físico, de bola viva, que eles dominam a bola e jogam a bola longa para os atacantes pressionam no corpo, utilizando também a forma de arbitragem do jogo. Um time de futebol, ele se acostuma a jogar assim. Quando tu compete, tem que aprender. O início do jogo do Grêmio foi um início de quem não competiu.
3: Opa, Jason.
11: Lucianinho, Noriega foi o primeiro a voltar, tá no campo, sem colete, fazendo aquecimento com bola. Então daqui a pouco vai entrar, deve ser uma troca do Luiz Castro para o segundo tempo.
3: 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Quando confirmar a troca, a gente já vai com os comentaristas. 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Viviana Fronza, destaque do jornalismo. Alô, Viviana.
12: Oi, Lucianinho. Trazendo mais informações agora sobre o ataque a uma escola estadual de Rio Branco, no Acre. Duas funcionárias morreram e outras duas pessoas ficaram feridas. A polícia informou agora há pouco que o autor dos disparos é um estudante de 13 anos que foi apreendido. Ele teria usado a arma do padrasto, que está nesse momento detido para prestar esclarecimentos. Relembrando, o ataque aconteceu hoje à tarde, durante o horário de aula, em um corredor dessa escola, causando, claro, pânico entre os alunos que tentaram aí se proteger, confirmando então a morte de duas funcionárias nesse ataque. Lucianinho.
3: Ok, obrigado, Viviana Fronza. 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Três Tentos, sempre parceiros aqui no Bola Parada, que daqui a pouco volta com o jogo. Me avisa aí, tá? Porque a gente tem um delay de algumas horas aqui.
11: Voltaram os times agora. Tá. O Riestra vai fazer três trocas e o Grêmio vai fazer uma. Me parece que o Pérez não retornou.
13: Noriega, né?
11: Voltou. Então o Noriega vai entrar com a 19.
0: Pérez, que fez uma atuação muito frágil, muito fraca. O jogador não conseguiu, enfim, um mínimo. Jogou abaixo do mínimo. Troca pelo último dos possíveis, né? Porque não tem outro volante para jogar. Então troca pelo Noriega. Eu espero que pelo menos o que o Noriega sabe fazer bem, que é dominar a bola e jogar, passar bem, já coloque o Grêmio um pouco mais próximo de ter a bola e de conseguir ter um pouco de tranquilidade. Agora, que preocupa a maneira como o Grêmio tá atuando hoje, sobretudo quando tem a bola, preocupa.
3: Bom, eu trabalho aqui com a imagem que eu estou vendo, Maiago. Recém os times estão entrando em campo.
13: Não, já está a bola no centro e temos quatro trocas, Lucianinho.
3: Léo Vamos lá, Pérez. Então.
11: Saiu o Léo Pérez e entrou o 19, Noriega. E na equipe do Riestra, saiu o 35, Stringa. Entrou o meio campista, o 5, Ramírez. Saiu o Watson com a 16. Entrou o camisa, 45, Pérez. E também saiu o 32, Flores. E entrou o centroavante 9, Herrera.
13: E de novo, a bola está rolando. Do futebol da Gaúcha na Copa Sul-Americana. Vamos para os 45 minutos finais, mais o acréscimo do senhor Mário Dias de Vivar do Paraguai. E até aqui, Grêmio 1, Riestra 0. Copa Sul-Americana, bola com o time argentino. O goleiro Arce tenta o passe na frente buscando Dias. Ele ganha do Pedro Gabriel, toca a bola mais atrás ali para o Stringa. Stringa tem Goitia, prefere toque no meio para Pérez. Pérez chega, abre a bola na ponta esquerda na direção de Bracamonte. Cruzou para o meio da área. O Everton faz a primeira defesa no cruzamento do time argentino, Jason.
11: Uma bola embaixo, Everton, ele segurou firme, não deu rebote, vai sair jogando curto dentro da área com o Vieri, o Grêmio vence 1-0, gol do Carlos Vinícius na Informação Grupo IESA.
13: 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Bola com o Pérez, Pérez para Goitia, cortou ali Gustavo Martins, vem na dividida agora o time do Grêmio, a sobra de Pavão, Pavão toca uma bola apertada demais pro Balbuena, e é marcado do impedimento também, Jason.
11: E teve uma falta no lance anterior em cima do Pavon, que também foi puxado na altura do ombro pelo jogador do Riestra. Falta no campo de defesa. O Everton deve cobrar para o Grêmio, que vence por 1-0 na Informação Sicredi.
13: 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Dois no segundo tempo, bola na defesa do time do Riestra com o Randaço. Ele tenta o chutão para o campo de ataque, a bola vai de graça para Pedro Gabriel. É atropelado ali pelo Dias, se reequilibra, recua para Vieri. Vieri dá o chutão para o campo de ataque. A bola vai na direção de Minho, ele contra Carlos Vinícius. Carlos Vinícius conseguiu dominar melhor na sequência. Minho consegue recuperar. Toca a bola no meio para Pérez. Pérez puxa o contra-ataque, jogando a bola na frente ali para o Goitia. No meio do caminho, o Balbuena apareceu para tirar. Trabalha a bola para Noriega, Noriega para Vieri. Vieri para o Amuso. Amuso perde para o jogador que é o Stringa. O Stringa, na verdade, não. O Bracamonte. Bracamonte tenta a jogada pela ponta direita. Corta de qualquer maneira. Pedro Gabriel tocando a bola para fora pela linha lateral. 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Escanteio, na verdade, um lateral que vira um escanteio porque o jogador toma muita distância para jogar para dentro da área. Vai para a bola o Minho. Cobrou lateral para dentro da área. Subiu para tirar Gustavo Martins. Na sequência completa, Mac tira parcialmente. Ela cai para Pérez na entrada da área. Vem o time do Riestra. Pérez trabalhou. O William na roubada. Foi limpo na bola. E agora são três do Grêmio, dois do Riestra, quatro do Grêmio, três do Riestra. Bola na ponta para Vinícius. Vinícius para Muso. Chegou contra Rangazzo. Cruzamento para o meio da área. Vai sair para fora. Quase gol contra do time do Riestra. A bola não entrou. O Grêmio demorou um pouquinho demais na tomada de decisão, Jason.
11: Pois é, e na minha opinião também, o Manhago, o William, que puxou esse contra-ataque, fez a escolha errada. Ele tinha o Carlos Vinícius pela esquerda, mas o Mac em condições aberto pela direita e muito mais livre. Ele abriu no centroavante, escanteio para o Grêmio.
13: Cobrança curta, bola para trás do Mac para o Amuso, levou para o meio, ajeitou para a tentativa de conclusão, para fora! Balbuena apareceu como atacante pela direita e passou raspando ao poste de Arce, quase o segundo do Grêmio.
11: Uma bola alta buscando o canto esquerdo, Arce voou, ela passou em direção à linha de fundo, chegada perigosa do Grêmio, que vence por 1-0, gol de pênalti do Carlos Vinícius, da Informação Pão de Alho Santa Massa.
13: Bom, agora com 4 do segundo tempo, Cristiano Munari, dá pra falar das trocas do Riestra e a troca do Grêmio, que tem Noriega agora na vaga do Pérez, hein, Munari?
4: Das três trocas, uma delas é o Herrera, né, o centroavante, então agora ele passa a ter dois atacantes, o Dias e o Herrera. O Ramírez vai entrar no lugar do Stringa para fazer a lateral, ele é volante, mas também joga como lateral. O Pérez é um jovem, né, um garoto de 19 anos que entra no meio campo, ele ganha energia com o Pérez, mas ganha essa força física de mais um centroavante. E do Grêmio, a entrada do Noriega, por mais que ele tenha alguns problemas, né, de físicos, até não combate tanto, mas ele tem mais qualidade de passe. Pode melhorar essa saída, porque de fato o jogo do Pérez, mais um jogo muito ruim do Pérez, Maiago.
13: 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Dezenas de emissoras que estão com a Gaúcha rumo à Copa do Mundo e o Grêmio na Copa Sul-Americana. 5 do segundo tempo, tá 1-0 o Grêmio aqui em Buenos Aires. Lançamento de Vieri, tentando passe pelo alto para Carlos Vinícius, subiu para tirar ali parcialmente o Bracamonte, a bola cai de novo pro Amuso, foi pro meio, abriu na ponta, a chegada do Pavon, trouxe pro pé esquerdo, tentou a devolução, errado! Randazzo aparece para tirar dali, tira a bola na direção do Pérez. Pérez está dominando pelo meio, saindo o time agora do Riestra com o Ramírez, metendo a bola na ponta agora para tentativa de correria lá do time do Riestra. O cruzamento buscando Dias, estica a perna Gustavo Martins para tirar. Na sequência o Noriega deu para trás uma rosca, fura na sequência ali Goitia, consegue ficar com a bola pelo lado esquerdo, recua a bola para Pérez. Pérez tenta ganhar a área contra a marcação do Pavon, saiu com bola e tudo. Não houve nada, é só tiro de meta, tá dando árbitro, Jason.
11: E tá acertando, porque o jogador do Grêmio nem na bola tocou, ela foi pra linha de fundo com o último toque sendo do argentino. Então é tiro de meta para o Everton cobrar. O Grêmio vence aqui no Nuevo Gasômetro. Mais de 100 dias depois, o Grêmio volta a vencer e é pela Copa Sul-Americana, 1-0 na informação trilegal.
13: E esse início de segundo tempo aí, CCD, 6,5, Grêmio 1-0.
0: Tem que resolver nos contra-ataques, tem mais espaço o jogo, Noriega de fato botou a bola um pouco no chão, tá mais fácil de jogar, mas por outro lado, quando tem a oportunidade, teve duas já, no contra-ataque tem que resolver, esse é o tipo do jogo que na primeira oportunidade tu tem que resolver.
13: Descendo o Ramírez, Ramírez tocando para Herrera, vem o William na dividida, perde no primeiro, ganha no segundo, tenta para o Abuso, rasga ali de trás, tirando de qualquer maneira o Minho. Na sequência o William está brigando de novo contra Pérez, passou pelo Pérez, caiu a bola para Goitia, passe no fundo, é perigo, pintou o gol de empate do Riestra, o Everton! Salva o Grêmio, Everton, Jason Lisboa!
11: Agora o Grêmio acaba de ser salvo pela qualidade, mas pela falta de qualidade do camisa 45 Pérez, que recebeu um passe livre na área pelo lado esquerdo e não teve condições de chutar cruzado contra o gol do Everton. O Riestra segue no ataque.
13: Segue no ataque com o Ramírez, cruzou na área, olha o perigo de novo, caiu Dias, afasta Gustavo Martins, tira de pico de dentro da grande área, metendo bola para Carlos Vinícius, que está disputando com Randazzo. Randazzo perdeu, Carlos Vinícius fica com a bola, e na bola o jogador do Riestra tirou, Carlos Vinícius tenta brigar, não consegue, ela fica com o Bracamonte, jogou para dentro da área, o Everton está saindo do gol para fazer a defesa. 8 minutos, é uma sequência de lances perigosíssimos do Riestra, Jason.
11: E o técnico Guillermo Duró está na beira do campo aplaudindo os seus jogadores que estão pressionando o Grêmio no seu campo de defesa. Agora tem falta em cima do Amuso para o Grêmio e para o desafogo. 1-0, vence o tricolor da informação KTO.
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2: Tem gol.
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2: É na Libertadores, 5 minutos do segundo tempo, Palmeiras amplia em Lima, Sosa, o paraguaio faz, Palmeiras 2, Sporting Cristal 0, Unimed Porto Alegre na informação.
13: 8:50, segundo tempo, Grêmio já teve chance, o Riestra também, o segundo tempo começa movimentado no futebol da Gaúcha. Carlos Vinícius está tentando a jogada contra Minho, quem pega a sobra é Randazzo. Randazzo então tenta o lançamento para o alto, na busca por Dias, Dias toca errado, William chega no chutão para tirar. O goleiro Arce está saindo da grande área, tenta chegar lá o Mac. O Arce prefere recuar a bola para dentro da área para fazer a defesa com as mãos com mais tranquilidade. 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
0: Faz um favor, Maiago. Pede pro Jason.
11: Oi.
0: Passar ali perto do treinador e falar o seguinte: tira o William. Tá começando a comprometer.
11: Eu vou tentar, tô longe aqui.
0: Não, é que tem que marcar. Tem que lembrar que o Grêmio tem que marcar. O Grêmio não é um bom time. Não tenta jogar mais. Marca os caras. Vai ter contra-ataque para ganhar o jogo. Se não marcar, vai tomar um gol.
13: Quem é que tem de marcação no banco aí para entrar, Jason?
14: Olha, tem no meio-campo o Thiago, Thiaguinho. O Noriega tá jogando nesse segundo tempo. O Dodi ficou fora da lista de suplentes para o jogo do técnico Luiz Castro.
4: É, mas aí não tem marcador, né, Maiago? A questão é essa, o Thiago é um volante que faz o time jogar, mas no marcador realmente não é. Mas eu acho que seria uma boa opção se o Thiago no lugar do William. O lance ali que o Everton salvou, o Bracamonte passou pelo William como se fosse uma criança, né? O William marcando muito frágil. Eu acho que o Thiago seria uma boa assim no lugar dele.
13: 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Estil 100 anos no mundo. 10:30 do segundo tempo, o Grêmio ganha do Riestra por 1-0 aqui no Nuevo Gasômetro na Argentina. Quem tá tirando é Balbuena, Balbuena para Noriega, Noriega para Pavão, Pavão no meio para Gabriel Mec, bom drible do Mec, mete no Pavão que ele tá livre, Mec foi sozinho, tocou pro Pavão, ganhou área pro meio, Vinícius, gol! Bandeirinha tá dando impedimento. Quanto está sendo marcado impedimento aí, Jason?
14: No campo, no jogo do campo, me parece um acerto da arbitragem. Mas que jogadaça, jogadaça do Gabriel Mec na intermediária, girando em cima da marcação, avançando, ganhando terreno para o Grêmio, abrindo na direita para o Pavon. Aí ele bate cruzado, me pareceu o Carlos Vinícius um pouco à frente da marcação e o impedimento foi confirmado.
13: Confirmado impedimento. Mas era mais uma vez Gabriel Mec, sempre ele. Carlos Vinícius tocando para Amuso. Amuso recebe pelo lado esquerdo, segue Grêmio 1-0 para cima do Riestra. Amuso prende a jogada agora contra a marcação do Ramírez. Ramírez ganha na bola, trabalha para Goitia. Goitia volta, bola atrás, encontra Ramírez. Ramírez tenta o passe pelo meio agora, buscando ali o camisa número 26, o Bracamonte. Bracamonte domina pela meia esquerda, tenta o passe por dentro, bate no Noriega, volta para ele. Tentativa de passe para o Dias Vieri. Tirou, a bola bateu no Dias e passou raspando ao poste o Vieri. Eu acho que não viu que chegava o atacante aí, Jason.
14: Esse é o famoso mais sorte que juízo. O Vieri dentro da área, o atacante às suas costas. E ele vai fazer um chute para a linha lateral e o atacante bota a perna. Ele chuta no pé do jogador da equipe do Riestra. E para a sorte do Grêmio, para a sorte do Vieri, para a sorte do Everton, a bola foi para a linha de fundo. O Grêmio sai jogando curto, 1-0. Gol do Carlos Vinícius, da informação, claro.
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0: 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Carlos Vinícius ganha do Randaço, toca bem pro Amuso. Amuso melhor ainda pro Mac, devolução pro Amuso, que jogada, que gol, que gol, que gol, gol! Fazer o segundo, aleluia, torcedor tricolor, o Grêmio está ganhando longe de Porto Alegre, o Grêmio está ganhando na Argentina, está fazendo 2-0 no Riestra, que jogada bonita, trabalhada, Amuso faz o segundo gol da habilidade, o gol da liderança, e um gol que mostra a qualidade, e a transação entre jogadores, a bola passando de pé em pé e ela aparece agora aqui no Novo Gasômetro com o Carlos Vinícius aberto pela esquerda, fora da área, ele faz o passe rente para quase dentro da área, o Amuso toca pro Mac, o Mac pro Amuso na frente no 2-1, o Amuso entra na área pelo lado esquerdo, o Arce sai e aí ele bate o belga rasteiro por baixo do goleiro Arce, a bola vai pro fundo da rede, o Grêmio amplia aqui no Novo Gasômetro com o Amuso, Grêmio 2, Riestra 0, Munari.
1: É uma jogada que envolve os melhores jogadores do Grêmio. Começa no lançamento do goleiro Everton. O Vinícius sustenta, consegue fazer o pivô, dá o passe no Mac. O Mac serve, assim, é maravilhosa a assistência que o Mac dá pro Amuso, que finaliza muito bem. Acaba sendo no trecho final do campo uma jogada muito bem construída desse trio de frente, Vinícius, Amuso, Mac, mas também tem a participação do goleiro do Grêmio, os quatro melhores jogadores do Grêmio, César.
2: É, a qualidade ela tem que prevalecer, ela precisa prevalecer, e como é bom o Grêmio mais uma vez pro mercado do futebol mundial, revela um jogador diferente. O nome dele, Gabriel Mac, meu professor.
3: Mais de 3 meses, 13 jogos depois, o Grêmio volta a vencer fora de casa. 7º gol marcado por Amuso na temporada, seu 12º pelo tricolor. O Grêmio assume a liderança do grupo F da Sul-Americana e agora soma 7 pontos.
0: 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O Grêmio está ganhando longe de Porto Alegre, Jason Lisboa. E a galera tricolor fazendo festa no Novo Gasômetro.
4: É, são ali 200, 250 torcedores do Grêmio que estão aqui no Novo Gasômetro apoiando o tricolor. E a torcida do Riestra não para também. A banda segue fazendo a sua festa, a sua cantoria. Claro que com essa derrota, inclusive, já observa alguns torcedores começando lentamente a deixar aqui o estádio. No Enfogaçômetro, o Grêmio tá vencendo e vai mexer. Vai mexer, o Bright White vem aí. E também o Thiago. Thiaguinho, me parece, ele tá conversando com o Luiz Castro.
0: 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Falta marcada pro Grêmio, William na cobrança, braçadeira de capitão nele agora, o William para fazer a cobrança, faz o levantamento para grande área, buscando Gustavo Martins, Arce, boa, é lateral direito, não é goleiro, sai daí, Arce, lateral, Jason.
4: É, esse aí é meio maluquinho, o goleiro da equipe do Riestra, que saiu longe do gol para fazer o corte, depois correu atrás da bola, que saiu pela linha lateral, daqui a pouco no Grêmio, Thiago e também Bright White, duas trocas do Luiz Castro. Grêmio vence, 2-0 na informação KTO.
0: 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Em Buenos Aires, o Riestra tenta

0: Placar, falhou a defesa do Grêmio, olha o perigo, Ramires pintou o gol do Riestra, o Everton! O Everton! Vou agora, Jason Lisboa, dar o mérito a ti. Foi qualidade o motivo. Falta de qualidade, o Riestra perdeu.
1: Pra sorte do Grêmio, né? De novo, camisa 9 agora, o Herrera, cara a cara com o Everton, o gol aberto, escancarado, ele demorou pra bater, aí o Balbuena recuperou na jogada, ele se atrapalhou, caiu, tentou a conclusão, o Everton segurou firme, o Grêmio vai pras trocas, vence por 2-0, tá saindo o 9, que é o Carlos, o Amuso, e tá entrando o 22, Bright White, e sai o 10, o William, e entra o camisa 39, o Thiago, o Thiaguinho. Duas trocas no tricolor na informação, KTO.
0: Análise dos nossos comentaristas, saem Amuso e William, entram Thiaguinho e Bright White.
2: Amuso, acho que é uma preservação, né? Ele tá voltando de lesão, vai jogar contra o Flamengo. É, o William, não, o William foi um dos piores em campo, né? Jogou bem pouco o William. E vamos ver o Thiaguinho, né? Faz tempo que o Thiaguinho não joga, o torcedor tava pedindo. Vamos ver se o Thiaguinho entra bem no jogo, né, César?
3: É, eu vejo, ele vai mudar a forma de jogo, né, completamente. Vamos ver como é que ele vai disponibilizar, como é que ele vai colocar no campo, sobretudo, o MEC a partir de agora. E é muito bom ver. Meio campo do Grêmio tem dois jogadores de 18 anos. Torcedor do Grêmio, entenda isso. Entenda isso. Entenda o que está acontecendo no processo do Grêmio. O meio campo do Grêmio, nesse momento, tem dois jogadores de 18 anos. Sendo que, o Dodi tá olhando o jogo lá da arquibancada, porque quem poderia estar entrando nesse momento é ele, e o treinador colocou o Thiago. A gente quer ver os fatos ou a gente quer criticar pela crítica?
0: Em Buenos Aires, 8 da noite, mais 23 minutos, hora de se ligar no tempo e no placar. 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Grêmio 2, Riestra 0. E acreditem, o juiz agora deu um cartão pro zagueiro do Riestra, que de novo pegou o Mac. 22 ali, né? O Paz tomou cartão amarelo, Riestra mexendo.
1: Sai o camisa 10, o Dias. E entra o 31, atacante Esmarra. Esmarra 31.
0: Eu confirmo, Bertoncelo, 21 do segundo tempo, tá 2-0 pro Grêmio sobre o Riestra aqui em Buenos Aires.
4: Pois o outro jogo desta chave ocorre amanhã às 7 horas da noite no estádio Centenário em Montevidéu. Montevidéu City Torque recebe o Palestino. Nesse momento, o grupo F da Sul-Americana tem Grêmio, líder 7 pontos, City Torque segundo com 6, Riestra 4 pontos e Palestino último colocado com 2.
0: 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O Grêmio tem a bola com Pedro Gabriel tentando fazer o passe na frente. Apareceu para tirar ali o 27, Goitia. O lateral foi cobrado rapidamente para Mac. Mac para Pedro Gabriel. Pedro Gabriel demorou um pouquinho para pensar. O Mac deu o passe, ele não alcançou. Lateral que favorece a equipe do Riestra. Cobrança feita de trás por Paz. Paz tentando a bola pelo meio, quem corta é Thiaguinho, Thiaguinho tocando boa bola pro Mac, lá vai o Mac pela meia esquerda, meteu pro outro lado pro Pavão, tem Bright White pedindo, preferiu o toque no meio pra Gabriel Mac, driblou de corpo, passou no meio de dois, que jogada espetacular, salvo o goleiro Arce. Essa merecia ter entrado, Jason!
1: E seria um golaço pra vinheta, pra ficar guardado na história do Grêmio, porque é um jovem surgindo, sendo utilizado, aproveitado pelo treinador e tem talento! Gabriel Mac, cercado por argentinos, de um pé pro outro, em velocidade, ele dá dois toques na bola e se livra de todo mundo, bate a meia altura no canto direito, o Arce segura para a equipe do Riestra, Gabriel Mac é o dono do jogo, Grêmio 2-0 na informação, claro.
0: O Grêmio está revelando para o mundo, Gabriel Mac, jogo parado para hidratação, Cristiano Munari, César Cidade Dias analisam até aqui esse 2-0.
2: É, aí tem um jogo, né, um jogo na Argentina, ainda que seja um adversário fraco, mas um time que chega junto, que pega, que marca, e o Mac não quer nem saber, né, ele deu uma bela assistência, ele fez uma jogada. Eu ia cometer um exagero, mas eu vou me conter aqui, tá? Mas foi uma grande jogada, uma jogada de um meia atacante que pode ser muito diferente, certo?
3: Ele parece... É um jogador que sempre se teve uma expectativa maluca por ele. Foi num jogo na Argentina, no pior dos cenários para um jogador que se dizia Franzino. Que jogada ele fez agora,
5: César,
3: que
5: jogada dizer, ele fez o gol. A jogada aí que ele fez é de Ronaldinho, tá? Ele não vai ser Ronaldinho, mas a jogada que ele fez, que ele sai dos dois caras, é um troço assim, que mas, é muito, é inesperado que ele fez.
3: Mas
5: que ele
3: estamos diante de uma atuação que cria uma expectativa tão boa, tão positiva. Olha, é legal de ver o Grêmio voltando a revelar jogadores. Eu insisto, gente, tem dois jogadores de 18 anos, a TV mostra agora um recadinho escrito pelo treinador, o Thiago, dos seus 18 anos, conversando com o Mac, com os seus 18 anos. Categoria de base do Grêmio, tem que orgulhar o torcedor do Grêmio, tem que ter muito orgulho do que acontece, e a salvação do Grêmio está aí. Pensar que o Mac quase foi vendido, que o Thiaguinho quase parou na base do Flamengo, que o Vieri iria jogar emprestado no Botafogo. Entendam o que está acontecendo, a diferença do que está acontecendo no Grêmio, porque se o time não é bom, e não é, temos problemas, muitos, nós temos pelo menos esperança. E esperança, às vezes, é o que move as pessoas.
0: 2-0, o Grêmio recomeça a partida. 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O craque Pegada vai ser eleito logo depois do jogo terminar aqui em Buenos Aires, no Nuevo Gasômetro. 25 do segundo tempo, falta que Pavon vai fazer a cobrança pelo lado esquerdo. Ele saiu do lado da direita, veio aqui para a esquerda para jogar para a área. Pavon meteu muito, muito, muito longe do gol, errou tudo o Pavon. Tiro de meta para o Riestra.
1: Bateu com força em curva em direção à área. O goleiro Arce deixou ela passar, foi para a linha de fundo. Errou o Pavon. O Gabriel Mac de novo vai para cima da marcação. 2-0, vence o Grêmio na informação Sicredi.
0: 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Agora a falta é do Riestra. É do outro lado do campo, no campo do Grêmio. Pela meia direita, falta para o time argentino, que vai tentar descontar do jeito que eles gostam, né? Jogando a bola para dentro da área. Não, prefiro o passe curto para Bracamonte. Agora sim o cruzamento. Bracamonte para dentro da área. Gustavo Martins desvia pela linha de fundo. Vai ter escanteio Riestra, Jason.
1: Bola alta que veio da direita. O Gustavo Martins não quis saber de brincadeira. Desviou para o alto e para trás. Longe do gol do Everton. Escanteio. Lá vai o camisa 5. Vai o camisa 5, Ramírez, para cobrança. O Grêmio vence por 2-0 na informação do Meneiro.
0: 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Escanteio cobrado por baixo. Bright White tirou parcialmente. A bola voltou para Ramírez. Recua a jogada para Goitia. Cruzou para dentro da área. Sai do gol, Everton, para fazer a defesa. Alô, Bertoncelos, outros brasileiros na noite de Copas, hein, Bertoncelos?
4: Primeiro na Libertadores, o Palmeiras vai vencendo o Sport Cristal fora de casa por 2-0. Gols de Flaco Lopes e Sosa, é o único brasileiro na Libertadores hoje à noite. Na Sul-Americana, o Atlético Mineiro vence o Juventud no Centenário em Montevideo por 1-0. Gol de Alan Minda. Em seguida, às 9:30, com Neymar em campo, o Santos encara o Recoleta no Paraguai.
0: Lá vai Mac, passou por um, vem o segundo, pescoção no Mac. E o cartão pro jogador, mais um zagueiro amarelado, Jason.
1: É, não tinha o que fazer, o Mac tava voando pra cima da defesa e foi puxado na altura do pescoço pelo Minho. Camisa 24, toma cartão amarelo, falta para o Grêmio, que vence por 2-0 na informação, claro.
0: Segundo cartão para o time do Riestra. Segundo para um zagueiro, né? O passe tinha tomado o primeiro, agora o Minho toma o segundo. 27 do segundo tempo. 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Uma falta distante para o Grêmio. A arbitragem sinaliza ali a distância correta que deve ser feita pela barreira do time argentino. E agora autoriza para a cobrança de fora da área. Arce cai no canto para fazer a defesa. Era o Pavon chutando a falta, Jason.
1: É, fala do Pavon agora, olha o Grêmio.
0: De novo, Pavon, Bright White, Pavon, Pavon, Bright White dentro da área, uma bomba. Gol! É do Grêmio de novo! casa depois de mais de 100 dias. Aleluia de Bright White fazer o primeiro gol dele depois de muito tempo de uma lesão dura e de partidas muito irregulares. Pavão deu assistência. Bright White faz o gol. E o Grêmio agora já está colhendo Riestra em Buenos Aires no Nuevo Gasômetro. 3-0, Jason Lisboa.
1: Tá virando uma noite mágica aqui em Buenos Aires. O Grêmio volta a vencer fora de casa. O Pavão acerta tudo no lance. E o Bright White volta a marcar. Ele cobra a falta no canto esquerdo, ele brinca pelo rebote, ele recupera a bola para o Grêmio do lado direito. E aí ele faz o passe para o Bright White, que entra pelo lado direito da área e enche o pé. Bate com força uma bola alta até onde estava o Arce, mas é pequenininho, pequenininho, engraçadinho, gente boa, mas não pega nada. A bola foi alta no canto esquerdo, é gol do Grêmio. Bright White, Grêmio 1, 2, 3, Riestra 0 aqui na Argentina, Munari.
5: Era um jogo que pelo adversário, pelo estilo, o Grêmio precisava competir. E o Grêmio competiu, mesmo no primeiro tempo, que tecnicamente foi ruim, competiu muito. A imagem desse gol, né? O Pavon divide, dá um carrinho, ganha a jogada, depois cruza pro Bright White. Primeiro gol do Bright White depois da lesão, uma lesão grave, né? Doída, dolorosa pro jogador. Tem esse mérito também fazer o gol. O Grêmio goleia agora fora de casa, César.
3: Quando se precisa lutar porque o jogo não entra, é isso que o Grêmio faz. Essa é a cara do Grêmio. Historicamente é assim. Parem de secar. Vamos torcer pro Grêmio. 3-0.
4: Desde dia 29 de julho do ano passado, vitória contra o Fortaleza pelo Brasileirão, que o Bright White não fazia gol pelo Grêmio. Ele faz o primeiro na temporada, seu 24º gol. Em 67 partidas pelo Grêmio, o tricolor assume a liderança do Grupo F da Sul-Americana, volta a vencer fora de casa depois de 3 meses e agora tem 7 pontos.
0: 30 do segundo tempo em Nuevo Gasômetro. 3-0 para o time do Grêmio. O Riestra tem essa falta aí para a batida do Herrera. Afasta Gabriel Meck. Mexeu o Grêmio.
1: Entrou Caio Paulista com a número 38. E saiu Pedro Gabriel com a 54. Lá vai o Grêmio.
0: Porque o Riestra agora se atira pro ataque. O Meck tá tentando a jogada. Falta, seu juiz. Falta do Bracamonte em cima do Meck. Luiz Castro queria cartão. O juizão apenas administra. 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Em Buenos Aires, 8h34, hora de se ligar no tempo e no placar. 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Segura aí, Bertoncello, porque vem Herrera, tocou a bola na frente e chutou pra fora. Estava impedido, já não valia mais nada, nem adiantou eu narrar aqui, Bertoncello.
4: Tranquilo, Manhago, vamos para a estatística. É a 10ª vitória do Grêmio em solo argentino no século 21. A última havia sido contra o Estudiantes pela Libertadores de 2024. E a vitória mais, com placar mais elástica em partidas oficiais, a última vez foi em 1989, Supercopa da Libertadores, 3-0 contra o Estudiantes em La Plata.
0: É o Grêmio, CCD. É o Grêmio, CCD.
3: É o Grêmio. O Grêmio é assim que funciona. 5 jogadores da base, agora 4, lutando quando as coisas não caminham bem. O Grêmio é assim, o Grêmio é feito disso. Coração, raça e principalmente identidade. Voltamos a ter identidade com os meninos e agora precisamos melhorar sim, mas já temos pelo menos um caminho.
0: Bracamonte, cruza a bola para a grande área, buscando do outro lado Herrera. Herrera corre, Pavão na marcação. Pavão tomou a frente e foi derrubado. Falta pro Grêmio. Para vencer fora de campo, planeje. 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O Grêmio volta ainda na madrugada para Porto Alegre, né, Jason?
1: Volta, é voo curto. Sai aqui de Buenos Aires por volta da meia-noite. E aí vai chegar em Porto Alegre por volta de 1h30 da madrugada. E amanhã já vai ter treinamento, início de preparação. Amanhã é quarto. O Grêmio lançou ainda a programação. Daqui a pouco o Luiz Castro pode dar folga para os caras. A gente confirma isso depois do jogo. Mas vai ter aí bons dias de trabalho, de treinamentos, preparando o time para o jogo contra o Flamengo no próximo domingo na Arena.
0: Domingo na Arena. Grêmio e Flamengo, que horas vai ser, hein, Bertoncello?
4: 19h30, às 7h30, um horário que é diferente, né, nos domingos, costuma ser 6h30, 4 horas, quem sabe 8h30, não, 7h30, Grêmio e Flamengo pelo Brasileirão.
0: É, dia das mães, né, 10 de maio, o pessoal pode almoçar com a sua mamãe tranquilamente e aí ter o jogo às 7h30 da noite na Arena. O Inter joga sábado, a Gaúcha vai estar em Curitiba no sábado, no Couto Pereira. Curitiba e Inter, domingo, Grêmio e Flamengo, é a rodada do Brasileirão do fim de semana do Dia das Mães. 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São 33h40 do segundo tempo aqui no Buenos Aires, em Nuevo Gasômetro. O Grêmio ganha do Riestra por 3-0, uma vitória fora de casa desde os tempos de Bagé. O Grêmio só tinha ganho fora de casa nos jogos contra Avenida e Guarani de Bagé pelo Campeonato Gaúcho no mês de janeiro. E agora vai ganhando do Riestra pela Copa Sul-Americana e aí terá dois jogos em casa para tentar a confirmação da sua vaga como primeiro colocado no grupo, né? Contra Montevideo City Torque e contra o Palestino depois, né, das definições da Copa do Brasil. Tem Copa do Brasil antes, né, Bertoncello?
4: Isso, para o Grêmio dia 14. 14 de maio no Sergipe, no Batistão, vai enfrentar o Confiança, tem a vantagem, venceu a ida por 2-0, Maiago.
0: 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Vai lá, Tumeleiro. O Riestra tem um lateral para fazer a cobrança. Camisa número 24, Minho. Toma distância, refuga, cobra curto agora. Tentativa ali do Herrera, chega, cai o Paulista para tirar. Tenta o passe na frente para Bright White, a bola faz uma curva e acaba saindo direto pela linha lateral. Arremesso para a equipe do Riestra. 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Vieri tentando a jogada pra frente, falta no Vieri, hein, Jason?
1: Falta e foi o Bandeira. O Bandeira foi bem nessa, viu? Sinalizou o árbitro, confirmou falta para o Grêmio no campo de defesa. O Grêmio vence por 3-0 o Riestra e domingo tem o Flamengo na Arena. O Grêmio que chegou aqui em Buenos Aires pressionado, com torcedores reclamando, tá voltando para casa com 3 pontos, com vitória na informação do Tumeleiro.
0: E o mais criticado na chegada não entrou e já foram feitas as 5 trocas aí, Jason.
1: TT foi cobrado pelos torcedores, o mais cobrado, disparado, mais cobrado. Inclusive, os torcedores, na conversa com o Luiz Castro, pediram para ele não escalar mais o TT. Para o jogo de hoje, ele vai ficar aí uns 90 minutos no banco de reservas, na informação, claro.
0: 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Desce o Grêmio pela esquerda com Caio Paulista, dribla o marcador, tenta o cruzamento. Minho divide, Arce sai do gol, Randazzo toca de cabeça, Arce pega numa segunda possibilidade. Cata firme o goleiro do Riestra. Dá o chutão para o campo de ataque na busca lá do Herrera. A bola vai muito forte. Foi de goleiro para goleiro. Chegou até as mãos do Everton. E outra questão importante aí, Bertoncello. O Grêmio não toma gol agora 5 partidas, hein, Bertoncello?
4: É, são 5 jogos consecutivos em que a defesa não vaza.
6: Não fala antes, não acabou
4: não
6: o jogo.
4: Zica. Jogo, não, César. Zica. Confiança, Coritiba, Palestino, Atlético Paranense e agora o Riestra. 5 partidas
6: quantos
4: consecutivas.
6: Jogos fora de casa?
4: Aí tem o Palestino, o Atlético Paranaense e agora o Riestra. 3 dos 5. A última vez, Maiago, na Série B, em junho de 2022, que o Grêmio ficou 5 partidas sem ser vazado.
0: É, Munari, o trabalho defensivo está funcionando, mas não é ainda uma decisão definitiva se os 3 zagueiros vão ser mantidos ou não, Munari.
5: É, eu acho que ele está tentando buscar essa formação, a formação ideal, né? Mas hoje os 3 zagueiros, e funcionou até mais para atacar, né? Isso porque ele libera os 2 laterais ao mesmo tempo e ele traz Amuso e Mac para dentro. E essa parceria, porque quando o Amuso joga aberto, ele não tá tão perto do Mac, né? Então hoje eles estão mais próximos, eles fizeram boas jogadas no primeiro tempo. O segundo gol é uma tabela entre os dois. Tem esse efeito também, 3 zagueiros lá atrás, libera o Pavon, libera o Pedro Gabriel e aproxima Mac e Amuso. O Grêmio tem esse trio de frente, Mac, Amuso e Vinícius. O time tem que jogar para eles.
0: 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Tá 3-0 pra cima do Riestro. O Grêmio tá ganhando na Copa Sul-Americana. Vai chegando a 7 pontos em 4 rodadas e aí terá 2 jogos como mandante para garantir a vaga nas oitavas de final. Disputa de bola pelo alto, agora Randazzo foi empurrado pelo Bright White. Arbitragem para marcar a falta. Falta para o time argentino. 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O tempo vai passando, o Grêmio vai administrando a sua vantagem. O Riestra está entregue em campo. O goleiro Arce então pega a bola e dá um chutão para o campo de ataque, buscando lá na frente o Herrera. Ele sobe com o Balbuena, melhor para Balbuena, que tira de cabeça e toca para Pavon. Pavon contra a marcação de Bracamonte, dá o chutão para o ataque, corre em direção à bola Carlos Vinícius, quem tira de lá é o Minho. Na sequência a bola cai de novo para Bracamonte, e aí o Bright White conseguiu ali um toquinho de calcanhar, mas adiantou demais, a bola se perdeu pela linha lateral. Para vencer fora de campo, planeje, consórcio do Sicredi, o melhor caminho até as suas conquistas. 39 do segundo tempo aqui no Novo Gasômetro. Noriega está tirando parcialmente, a bola cai para Goitia. Goitia tocando para Ramírez. Ramírez tentando na frente com Herrera. Herrera meteu a bola na frente. A tentativa do Bracamonte aparece para esticar o pé. Gustavo Martins metendo a bola para fora pela linha lateral. 39,5. Lateral cobrado rapidamente pelo time do Riestra. Bola do Ramírez. Ramírez tocando para Herrera. Levantamento de bola na área. Saiu Everton Soberano no terceiro andar, Jason.
1: Ele cai no gramado, segura firme para o Grêmio. Não tem pressa. O tricolor vence pelo placar de 3-0 na Informação Grupo IESA.
0: 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Vamos chegando a 40 minutos, CCD, de um Grêmio que no segundo tempo despachou o Riestra 3-0 aqui em Buenos Aires.
3: Era preciso resolver um contra-ataque e resolveu, né? Teve algumas oportunidades.

0: contra o Avenida, o 5x0 contra o São Luís, 3x0 no Grenal. Paramos aí, né?
1: É, tem o 3x0 no Grenal, que é um jogo que tem ainda aquele asterisco do 1 a mais.
0: Né? O Bernabé se expulsa aos 30 minutos do primeiro tempo, né? Mas igual são os placares mais elásticos que o Grêmio tem nesse ano, mano.
2: É, fora de casa, o Grêmio está voltando a ganhar depois de mais de 100 dias. 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Lateral para o time do Riestra, cobrança feita pelo lado direito por Minho. Minho tenta a bola na frente, buscava ali o jogador que é o Ramires, cortou Bright White, voltou a bola para Minho. Tenta um lançamento na frente para Herrera, corta Gustavo Martins. Aí Carlos Vinícius está disputando com Randaço, a bola fica dominada por Thiaguinho. Thiaguinho recua para Vieri. Vieri consegue uma ótima abertura para Pavon pelo lado direito. Pavon já está passando pelo primeiro marcador, tá invertendo o jogo aqui para Gabriel Mac. Gabriel Mac domina com muita categoria, dá ótimo passe para Caio Paulista. Caio Paulista vê Mac passando na frente, preferiu fechar para o meio, toca a bola atrás para Thiaguinho. Thiaguinho mais ao meio para Noriega. Noriega tocou para Caio Paulista. Caio Paulista para Mac. Mac tenta contra dois marcadores, acaba perdendo a jogada e opa, sobrou um braço no Mac ali, hein? Se o VAR ver, pode ter um jogador expulso, o Riestra. Pelo menos daqui de cima, o Mac tá caído ainda, Jason.
3: Bracamonte, camisa 36, deixou o braço para cima do Mac. O árbitro não parou o jogo e ele tá caído no gramado.
2: Herrera para Ramires, Noriega tirou, segue caído o Mac. O Grêmio também não para. Bright White toca a bola para Pavon, o Mac segue caído. O Pavon agora tá voltando a bola para trás. E o juiz não quer saber de parar o jogo. O Grêmio também não para e a bola vai passando de pé em pé. Thiaguinho para Noriega, só agora ele parou, Jason.
3: Agora ele parou, os jogadores do Grêmio apontaram, o árbitro viu o Mac caído próximo da área. Torre Estre atravessa o campo correndo para conversar com o jogador do Grêmio. Mac tá com a mão no rosto, mostrando para o árbitro que daqui a pouco numa revisão de VAR pode até aplicar um cartão, mas não é o caso. Mac levanta, segue no jogo e o árbitro vai dar reinício para essa reta final de partida aqui no Novo Gasômetro. Grêmio 1, 2, 3, Riestra 0 na informação Sicredi.
4: Maiago, a gente não tem ainda o replay, tá? Mas no momento eu fiquei prestando atenção até pela observação. O jogador Riestra vai com o braço em direção ao Mac. Tem que analisar se há intenção, se há o gatilho, mas o contato ele existe, é fora da área, obviamente. Esse é lance para expulsão, não. Depende do critério do árbitro de vídeo, o Blas Romero, que também é do Paraguai.
2: Mac fazendo fila, tentando a jogada, foi derrubado, mas o árbitro entendeu que foi na bola. 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
5: No outro jogo de brasileiro na Sul-Americana, o Atlético Mineiro ampliou com o Vitor Hugo, depois do Juventude descontou. Então temos 41 minutos do segundo tempo no Centenário em Montevidéu. Juventude 1, Atlético Mineiro 2, quando tem gol marcado pelo Juventude. Empate, Juventude 2, Atlético Mineiro também 2, é Sul-Americana, Maiago.
2: Como é que é o nome do time, hein?
5: Juventude, eu acho.
4: Ô, Maiago,
5: ele gostava quando eu falava do Defensa e Justiça. É a mesma lógica.
2: Pois é. E aí, Simon?
4: A gente teve a reprodução, daí só que o jogador do time do Riestra, ele tá com a bola dominada, ele abre o braço e com os dedos ele atinge o rosto do Gabriel Mac. Pra mim é lance pra amarelo, por isso o VAR não sugeriu a revisão. Ah, e falando esse negócio de pronúncia aí, o goleiro do Riestra, ele distribui alfajores, tá?
2: Essa é a lógica, né? 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Já já o acréscimo de Mário Dias, de Vivar do Paraguai. O jogo caminha para o seu final aqui em Buenos Aires. Vieri, bom passe na frente, tocando a bola para Carlos Vinícius. Carlos Vinícius sai na marcação dele, Randaço evita a saída pela linha lateral, tenta uma janelinha, mas ganha pelo menos o escanteio, Jason.
3: Pelo lado esquerdo, a tentativa, vai ter a troca agora no Riestra, é a última, sai o camisa 3. Não, 3 não tem.
2: 3 não tem.
3: Saiu o 24. O Minho, e tá entrando o 15. O 15 é o Sansotre. Sansotre, camisa 15, atacante. O Grêmio tem escanteio, vence pelo placar de 3 a 0 na informação Tumeleiro.
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0: Grêmio, para o time do Grêmio. Cobrança vai ser feita pelo Pavon, com o pé direito na bola. Pavon meteu na entrada da área, Sansoto retirou. E aí na sobra o Thiaguinho isolou, nenhum perigo a favor da equipe tricolor.
1: Acho que aquela placa que subiu antes da substituição com 3.
0: Ah, pode ser.
1: É, eu acho que foi acréscimo. Pode ser. Então, 3 minutos, mais 3 minutos de bola rolando. E canta o torcedor do Riestra aqui no Focassômetro. Na informação Pão Diário Santa Massa. Ô, Maiago, vou iniciar meu deslocamento lá.
0: Vai lá.
1: Para a Zona Mista, porque tem poucos elevadores aqui, tem muita gente para descer.
0: É verdade. Se o pessoal for com a velocidade que foi para o lanche, vai ser difícil chegar lá.
1: Mas um lanche de respeito, né?
0: É, muito bom, muito...
1: Espetacular.
0: Muito bem atendidos aqui pelo Riestra no Nuevo Gasômetro. Quer deixar o teu voto já no craque Pegada aí, Jason?
1: Ah, meu craque Calçados Pegada, Gabriel Mac.
0: 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Grêmio 3, Riestra 0, Mac dono do jogo, tocando para Caio Paulista. Ele recua a bola mais atrás ali para Vieri recebe pelo lado esquerdo da defesa do Grêmio, tenta o passe por elevação agora nas costas do Herrera, tentativa do Caio Paulista, melhor para o jogador argentino que na sequência é puxado, falta a favor do Riestra. 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Vai terminar o jogo dentro de 60 segundos aqui no Nuevo Gasômetro em Buenos Aires. O Riestra tenta no chutão lá na frente, buscava Herrera. A sobra de bola agora é do Ramírez. Ramírez dominando, tem o Sansotre pedindo aqui pelo lado direito. Marcação feita pelo Thiaguinho, a bola é tocada para Sansotre. Sansotre domina contra Gabriel Mac. Tenta o levantamento na área, buscando Herrera. Toque com o peito para o meio. Gustavo Martins tira mais uma. Ali para o Bright White. Bela dominada do Bright White. Toque para Carlos Vinícius. Pode ser o último ataque do Grêmio no jogo. Carlos Vinícius para Pavon. Pavon vai para cima da marcação do Randazzo, tentou o cruzamento aqui para o outro lado, a bola veio na direção de Bright White, dominou com um toque para dentro da área, mas adiantou demais. Sai do gol, goleiro Arce para fazer a defesa. 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Trilegal 48, tá esgotado o tempo regulamentar no Nuevo Gasômetro. Não há tempo para mais nada. O paraguaio pode terminar, pode pedir a bola, é o que ele faz. E no dia 5 de maio de 2026, quase 4 meses depois, o Grêmio volta a ganhar fora de casa, Bertoncello.
2: Depois de 13 jogos, 3 meses depois, o Grêmio volta a vencer fora de casa. Não vencia desde janeiro, a vitória por 3-0. A 10ª vitória do Grêmio em solo argentino no século 21, que coloca o tricolor no momento na liderança do grupo F da Sul-Americana com 7 pontos, Maiago.
0: 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Jogadores vão se cumprimentando. Luiz Castro cumprimenta a arbitragem. Cumprimentou o técnico Guilherme Duró também do Riestra. Os jogadores do Riestra vão saudando o seu torcedor, que festeja bastante aqui com as suas faixas, com a banda, depois de levar 3-0. E agora os jogadores do Grêmio se dirigem aos torcedores tricolores, muitos que vieram do Rio Grande do Sul para empurrar o time à vitória aqui no Nuevo Gasômetro em Buenos Aires. Cristiano Munari, a primeira análise dessa vitória do Grêmio, Munari.
3: Ah, uma vitória do Grêmio em primeiro lugar importante, né, para classificação, para ser primeiro colocado do grupo, para evitar o playoff. E um segundo tempo melhor. O primeiro tempo foi um jogo ruim, foi um jogo bem abaixo tecnicamente, mas no segundo não. O Grêmio cresceu, Mac muito bem, o grande destaque do jogo. Amuso bem, Vinícius também aparecendo bem. O Grêmio era uma vitória necessária e o segundo tempo do Grêmio foi merecido, foi uma boa atuação do Grêmio no segundo tempo.
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4: É, coisa boa, né? Coisa boa ver o Grêmio atuando de maneira competitiva no jogo, jogando pouco no primeiro tempo, mas no segundo tempo, utilizando os espaços dados pelo adversário, chegando aos gols. E aqui destaques importantes do jogo. Primeiro deles, o uso da base. Gabriel Mac é a esperança do Grêmio para subir de patamar. É um jogador diferente, jogador que consegue vitória pessoal, que traz para o adversário sempre a ideia de que pode ser muito perigoso. A Musso fazendo um bom jogo, centroavante fazendo gol de pênalti, a volta do Bright White marcando também. O Grêmio consegue construir uma vitória que, se não é cheia de brilho, é de competição, que também é a cara do Grêmio. Vamos valorizar, vamos entender o que está acontecendo, tentar tirar proveito das dificuldades e fazer do Grêmio um clube melhor do que foi nos últimos anos, um time que comprou, gastou o que não tinha e acabou diminuindo de tamanho no cenário nacional. É hora de voltar a valorizar as categorias de base. Eu acho que essa é a grande mensagem da vitória de hoje. Tem pontos negativos? Claro que tem. E nós vamos discutir muito, porque realmente a abertura do meio-campo do Grêmio hoje preocupa muito para jogos mais difíceis como o Flamengo. Mas hoje, faça-se a festa do vencedor, gente. O Grêmio ganhou, e ganhou de goleada, e isso tem que ser comemorado.
0: 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Grupo IESA BYD, a sua concessionária BYD no Rio Grande do Sul, para a escolha do craque pegada. Meu voto também é em Gabriel Mac, com uma grande atuação do Amuso, para mim, os melhores do time. Teu voto no craque pegada, Cristiano Munari.
5: Ah, o Mac, sem dúvida, né? Um jogo de maturidade do Mac. Na Argentina, contra um adversário que chega junto, ele não teve coragem, foi para cima, fez belas jogadas, deu uma bela assistência. O craque pegada é o Mac.
0: César Cidade Dias, craque pegada, César.
4: Ah, não pode passar, não pode sair de Gabriel Mac. Jogador de... é diferente mesmo, né? Todos diziam na base, todos sabiam. Esse é diferente, deixa jogar que é diferente. O que que aconteceu? Alguém deixou jogar e ele é diferente.
0: Simon Bianchini, o teu craque pegada.
6: Gabriel Mac.
0: Gabriel Mac, por unanimidade, o craque pegada na equipe da Gaúcha, Bertoncello. E o torcedor tricolor, como se manifestou por aí, Bertoncello?
2: Bom, Gabriel Mac, 62% dos votos, também pelo aplicativo de GZH. Os gremistas estão com todo mundo e também votam no Mac, o craque da galera gremista, Maiago.
0: 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Qual é a sequência do Grêmio agora na Copa Sul-Americana? O que é preciso para o Grêmio ser o primeiro do grupo lá no final do mês de maio, Bertoncello?
2: Só depende dele agora, Maiago, porque as últimas duas partidas em casa contra Palestino e Montevideo City Torque. Contra os chilenos no dia 20 de maio, às 9 horas. E contra o Montevideo City Torque, contra os uruguaios, no dia 26 de maio, às 7 horas da noite. O penúltimo jogo do Grêmio antes da parada para a Copa. Com duas vitórias, o Grêmio chegando a 13 pontos, é líder, evita os playoffs e chega diretamente às oitavas da Sul-Americana. Maiago.
0: E para ele terminar a rodada na liderança, precisa do que acontecer amanhã em Montevideo.
2: O Montevideo City Torque tem que perder para o Palestino, porque, repetindo, a Conmebol muda o regulamento da Libertadores e da Sul-Americana. O primeiro critério de desempate, após o empate em pontos, é o confronto direto. Então, se amanhã o City Torque, que no momento tem 6 pontos, empatar com o Palestino, ele chega aos mesmos 7 pontos do Grêmio. Opa, o Grêmio fez saldo hoje, tem saldo 3, o City Torque chegaria a saldo 2, mas este não é o primeiro critério. O primeiro critério é o confronto entre eles, e no confronto entre eles, o City Torque venceu. Então, se o City Torque empatar amanhã, o Grêmio volta a ser o segundo. Para o Grêmio seguir como líder nesta quarta rodada de Sul-Americana, amanhã o City Torque tem que perder para o Palestino no Centenário.
0: Quando é o jogo Grêmio e City Torque na Arena?
2: Jogo marcado para o dia 26 de maio, é o penúltimo jogo antes da parada para a Copa.
0: 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Agora, balanço final no futebol da Gaúcha. O comando de Eduardo Gabardo para analisar, para refletir.
7: Sou Joe. Estou aqui.
0: Me derrubaram no roteiro aqui, né?
6: Não, tá aqui no roteiro. Ah, mas tá bem.
8: É uma honra
6: ser...
8: fora de casa, né, confundido.
6: Era uma honra ser Eduardo Gabardo, Gustavo Maiago.
9: O roteiro que eu tenho e vou printar e vou botar no grupo.
6: O meu caráter. É uma honra ser Eduardo Gabardo, Marcelo Debona.
9: Lucianinho,
6: vamos lá, Maiago.
9: Quanto tempo que eu não te passava uma vitória.
6: Maiago, o Grêmio ganhou fora de casa. Quantos dias? 104 dias, é isso, Bertoncelo? 104 dias depois o Grêmio volta a ganhar uma fora de casa. Valeu, Maiago. Deu show, Gustavo Maiago. Com 3 gols do Grêmio, o tricolor bateu o Riestra. E agora, é claro, vai fazer a sua vida na Copa Sul-Americana. Destaque para Mac, o Big Mac, jogando bola, tendo sequência. E, claro, a gente vai para interatividade com a galera. Se o humor estava ruim da galera na interatividade antes, no intervalo, no bola parada, já vejo que o torcedor começa a olhar com
8: um olhar diferente. Eu quero saber o humor do WhatsApp, do chat que tava no intervalo me dando pau.
6: Estavam te dando pau aqui, CCD.
8: Eu quero pedir desculpas públicas do chat. Peça. Entre quem tá na Rádio Gaúcha, pode ir no chat ali no nosso canal do YouTube e eu quero pedidos de desculpa, porque era só crítica ao Grêmio. Tem gente aqui no meu WhatsApp dizendo o seguinte pra mim. O Grêmio vai bem, o Mac vai bem e o Pérez. Eu quero saber do Pérez.
6: Não, mas
8: Nós
6: vamos falar do Pérez, mas assim, teve coisas boas no jogo e que a gente tem que enaltecer, né? E teve coisas ruins que a gente vai analisar.
8: Pior é que é isso. Pérez não foi bem, mas faça-se a fé. Eu quero boas notícias. Você,
6: posso te dizer uma coisa? O Vieri não foi bem no jogo hoje, correto?
8: Não foi bem.
6: Mas daí é o seguinte, quando o zagueiro não vai bem e o Grêmio não toma gol e o Grêmio ganha de 3-0, passa batido, tomou amarelo no jogo.
8: Fale quantos gols, qual foi o último ano que o Grêmio tomou um gol? Qual foi o último ano que o Grêmio tomou um gol?
6: Balanço disruptivo agora.
8: Jogava o Adilson no Grêmio, o último gol que o Grêmio tomou.
6: Jogava o Dinho.
10: 5 jogos seguidos que o Grêmio não leva
8: jogos,
10: gol.
8: 5 jogos. 3 fora de casa.
6: Depois os caras vêm dizer na live aqui que tu vai abrir uma fábrica de tecido, daí tu fica brabo. Sabe por quê, né? Pra passar pano.
11: Aqui em Buenos Aires, ô.
6: Fala, Lucianinho. Já estamos no balanço final, vamos lá, gente.
11: Ô, César, aqui estão chamando de La Fortaleza, o Grêmio.
8: Ó. O
10: 2017,
8: né? Grêmio. Não te esquece, Grêmio é La Fortaleza, tá na terra do tango, né? Tu tá na terra do tango. E o tango é sempre muito poeta, né, pra essas coisas. Me agradei o La Fortaleza.
6: Vamos botar a abertura no ar, o balanço final disruptivo aqui na Gaúcha.
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6: Vamos lá, balanço final, Grupo IESA BYD, a sua concessionária BYD no Rio Grande do Sul. 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O Grêmio voltou a ganhar uma partida fora de casa, 3-0. Claro que no balanço final vamos analisar os pontos positivos da atuação do Grêmio, o que tem que melhorar, quem não funcionou ainda, enfim, tem muito assunto para Cristiano Munari, para César Cidade Dias e daqui a pouco, obviamente, a entrevista do técnico Luiz Castro. Jason Lisboa já está por lá para trazer o ambiente aí do vestiário do Grêmio. Mas é isso, né? No primeiro tempo a gente pontuou no bola parada as coisas que não foram bem no time do Grêmio, né? E claro, a gente elogia e critica. Eu acho que os dois pontos, né, Munari, tem que ser colocados. Daí tu vai me dizer, mas o Riestra não existe, o Riestra é fraco. Bom, contra outros adversários fracos, o Grêmio não teve um placar como o de hoje.
8: É que assim, o que que acontece, tá? Que é o que mais me incomoda no futebol.
6: A gente tem que situar.
8: O Grêmio ganhou de 1-0 aqui e fez um gol no último lance. O Grêmio tinha obrigação de golear o Riestra, porque o Riestra não joga nada. Tá? Tá certo. Aí hoje goleou. Aí vamos achar outro problema. E isso é que eu acho que o futebol tá na hora da gente começar a pensar um pouco a coisa um pouco diferente. Porque senão fica muito difícil. Não vai ter. Se é a ideia não ter em nenhum momento a ideia de que dá para festejar com futebol, de que dá para vibrar com futebol. Bom, então vamos fazer outra coisa. Agora, quando goleia não é bom porque um não, não é verdade. O Pérez foi muito mal. Alguns jogadores foram muito mal. Agora, o Grêmio ganhou por 3 a 0.
6: Dá para citar um cara que a gente está elogiando todo dia. Vieri não fez um bom jogo. O William não entrou bem
8: Wagner
6: no jogo.
8: O Leonardo foi uma partida sofrível dele. Não sei se ele saiu lesionado ou não. Agora, foi 3 a 0. Ou a notícia do Gabriel Meck, ela é pior do que a notícia do Pérez.